no monte e tinham recebido os privilégios que nenhum outro israelita tinha recebido. Mas havia algo na formação destes dois homens que não estava alinhado com a santidade do seu chamado. Nadab e Abiú não haviam sido provavelmente ensinados nos hábitos de domínio próprio. Um pai provavelmente transigente, como era Arão, levou-os a negligenciar a disciplina. Arão era um homem bom, mas por vezes demasiado brando. Nós acabámos por ver isso quando ele cedeu à pressão do povo e construiu um bezerro de ouro. Ele queria paz, queria evitar conflitos, queria ser visto como um líder acessível. Mas esta mesma brandura, aplicada à educação dos seus filhos, tornou-se numa armadilha. Nadab e Abiú cresceram sem disciplina, sem firmeza, sem limites claros. E quando alguém cresce sem aprender a obedecer ao pai, dificilmente aprenderá a obedecer a Deus. E aqui encontramos uma lição para nós hoje, querido ouvinte. Vivemos numa época em que muitos pais têm medo de corrigir, têm medo de confrontar os seus filhos, têm medo de dizer não. Confunde-se amor com permissividade. Confunde-se paz com silêncio. Confunde-se bondade com falta de firmeza. Mas a palavra de Deus é clara. A disciplina é um ato de amor. A correção é uma proteção para os filhos. A firmeza é cuidado. Quando não corrigimos no momento certo, criamos problemas maiores no futuro. A paz que se quer a todo o custo transforma-se mais tarde em confusão, dor e conflito. A indulgência de Arão preparou os seus filhos para se tornarem objetos dos juízes divinos. E o mesmo pode acontecer connosco se confundirmos amor com permissividade. Deus tinha dado instruções claras sobre o uso de incenso e de fogo no santuário. Não ofereceis sob ele incenso estranho, é o que nós lemos em Êxodo capítulo 30, versículo 9. O fogo que deveria ser usado no incensário era o fogo sagrado que tinha sido acendido no altar. Esse fogo representava a presença divina, era símbolo da santidade de Deus. Era um lembrete constante de que a adoração não era um ritual humano, mas uma resposta à iniciativa divina. Quando o fogo desceu do céu e consumiu o sacrifício, o povo caiu com o rosto em terra. Era a confirmação de que Deus estava ali. Este fogo deveria ser mantido continuamente aceso. Era sagrado. Mas Nadab e Abiú decidiram usar outro fogo. Fogo comum. Fogo que Deus não tinha ordenado. Fogo estranho. E ao fazê-lo, misturaram o santo com o profano. Misturaram o que era de Deus com o que era humano. Misturaram a ordem divina com a criatividade pessoal. Misturaram a santidade com a irreverência. E Deus não aceitou. Saiu fogo diante do Senhor e os consumiu. É o que nós lemos em Levítico capítulo 10, versículo 2. Não porque Deus fosse severo, mas porque a irreverência deles colocava em risco toda a nação. Se Deus tivesse permitido que o erro passasse impune, Israel teria concluído que a santidade não era importante, que a adoração poderia ser moldada ao gosto de cada um, que o santuário era apenas um ritual vazio. E, quando olhamos para este momento tão solene da história de Israel, percebemos que o problema de Nadab e Abiú não foi apenas o fogo errado. O fogo estranho foi apenas o sintoma visível de algo muito mais profundo, uma atitude interior que já vinha a ser construída há muito tempo. Uma irreverência silenciosa, uma falta de disciplina, uma espiritualidade superficial que, no momento decisivo, se revelou fatal. Eles tinham sido chamados para representar Deus diante do povo, mas não tinham deixado Deus transformar o seu caráter. Tinham sido consagrados ao sacerdócio, mas não tinham consagrado o seu coração. E isso leva-nos a uma reflexão muito atual, porque ainda hoje também podemos cair no mesmo erro e pensar que basta estar na igreja, basta ter um cargo, basta participar em atividades, basta conhecer doutrina. Mas Deus não olha apenas para o que fazemos, Ele olha para o que somos. Ele vê o coração, Ele vê as nossas motivações, prezado ouvinte. Ele vê a forma como tratamos o que é santo. E quando começamos a misturar o santo com o profano, seja em palavras, em atitudes, em hábitos ou mesmo em escolhas, abrimos espaço para que a irreverência se torne normal. E quando a irreverência se torna normal,
a presença de Deus deixa de ser sentida. A Bíblia diz que o fogo que consumiu o sacrifício no altar tinha vindo do próprio Deus. Era fogo santo. Era fogo que simbolizava a sua presença. Esse fogo deveria ser mantido continuamente aceso. Era responsabilidade dos sacerdotes alimentá-lo, protegê-lo, honrá-lo. Mas Nadab e Abiú ignoraram isso. Em vez de irem ao altar buscar as brasas sagradas, pegaram no fogo que lhes era mais conveniente. Talvez estivessem com pressa, talvez estivessem distraídos, talvez estivessem confiantes demais. Talvez pensassem que Deus não se importaria com detalhes, mas Deus tinha sido claro: não oferecereis incenso estranho. Repare, querido ouvinte, Deus não pôs em sua palavra ordem alguma que os homens possam obedecer ou desobedecer à vontade e não sofrer o resultado disso. Não é prazer de nos castigar. Significa que a desobediência tem consequências naturais. Quando ignoramos uma ordem divina, afastamos-nos da proteção divina também. Quando tratamos o santo como comum, perdemos a sensibilidade espiritual. E quando brincamos com as coisas de Deus, acabamos por perder o respeito pela sua própria presença. E aqui surge um outro ponto essencial. Nadab e Abiú estavam intoxicados. A Bíblia não diz diretamente, mas Deus dá imediatamente a ordem: vinho ou bebida forte não bebereis quando entrares na tenda da congregação. Nós lemos isso em Levítico 10:9. Provavelmente estes dois homens eram também culpados dessa intoxicação. Se a mente deles estivesse embotada, o seu discernimento também estaria comprometido. A realidade era que a sensibilidade espiritual destes irmãos podia estar diminuída. E quando a mente perde a capacidade de distinguir entre o santo e o profano, o coração perde o respeito pela presença de Deus. Este princípio continua válido hoje, não apenas no sentido literal, mas em tudo o que embota a nossa mente e coração. Há pessoas que nunca tocam em álcool, mas vivem intoxicadas por outras coisas, por distrações constantes, por entretenimento vazio, por conversas tóxicas, hábitos que roubam o tempo de Deus, prioridades que sufocam a vida espiritual. E, quando a mente está saturada de ruído, torna-se difícil ouvir a voz do Espírito. Quando o coração está cheio de pressa, torna-se difícil sentir a presença de Deus. Quando a vida está cheia de coisas comuns, torna-se fácil tratar o santo como se fosse igual. E o mais sério é que Nadab e Abiú eram sacerdotes. Tinham responsabilidades de ensinar o povo. Tinham a responsabilidade de ser um exemplo. Tinham a responsabilidade de mostrar a diferença entre o santo e o profano. Mas, em vez disso, tornaram-se o exemplo do que não se deve fazer. E aqui surge uma pergunta que cada cristão precisa de fazer. Que tipo de exemplo tenho eu dado? As minhas palavras aproximam as pessoas de Cristo ou afastam-nas? As minhas atitudes honram a Deus ou confundem os outros? Tenho vivido eu de forma coerente com aquilo que digo acreditar? Ou tenho misturado o santo com o profano sem perceber que isso destrói o meu testemunho? A Bíblia diz que de Deus não se zomba. Aquilo que o homem semear, isso também ceifará. É o apóstolo Paulo que nos diz aos Gálatas no capítulo 6, versículo 7. Não é uma ameaça, é uma realidade espiritual. Quem semeia irreverência, colhe vazio. Quem semeia descuido, colhe confusão. Quem semeia desobediência, colhe consequências. Nadab e Abiú semearam descuido, irreverência e presunção e colheram a destruição. O juízo foi severo, mas a intenção foi misericordiosa. Preservar o povo, despertar consciências, impedir que a adoração se tornasse uma formalidade vazia. E ao chegarmos a este ponto da história, torna-se claro que tudo o que aconteceu naquele dia no santuário tinha um propósito muito maior do que um simples juízo sobre dois sacerdotes. Deus estava a ensinar o povo que a vida espiritual não pode ser vivida de forma descuidada, nem tratada como algo secundário. A santidade não é um detalhe, é um fundamento da relação com Deus. E quando o povo compreendesse isso, estaria protegido de muitos caminhos que o poderiam afastar da vida. Nadab e Abiú tinham recebido luz, tinham recebido privilégios, tinham recebido responsabilidades, mas não permitiram que a luz moldasse o caráter. E quando alguém recebe muito e não valoriza, o risco de cair torna-se maior.
A reação de Arão é talvez um dos momentos mais marcantes deste episódio. A Bíblia diz simplesmente que ele se calou. Não protestou, não murmurou, não tentou justificar os filhos, não procurou explicações alternativas. O silêncio de

0: ensina-nos algo precioso. Há momentos na vida em que a fé não se expressa com muitas palavras, mas com confiança. Momentos em que o sofrimento não nos afasta de Deus, mas nos leva a reconhecê-lo como justo e digno de ser honrado. E é precisamente aqui que esta história toca a vida do ouvinte de forma tão direta, porque todos nós, em algum momento, somos chamados a fazer escolhas entre o santo e o comum, entre o que nos aproxima de Deus e nos afasta, entre aquilo que fortalece a fé e aquilo que a enfraquece. E muitas vezes essas escolhas não são dramáticas, não são públicas nem são visíveis. São escolhas interiores, silenciosas, feitas no coração, nos pensamentos, na forma como se vive o dia-a-dia. A história de Nadab e Abiú recorda-nos que a vida espiritual se constrói nestes pequenos gestos, nestas pequenas decisões, nessa atenção constante ao que Deus valoriza. Talvez o ouvinte esteja a passar por um momento em que sente que a vida espiritual perdeu força. Talvez tenha percebido sem querer que começou a misturar o santo com o profano. Talvez tenha deixado que a pressa, o cansaço, as preocupações ou até a rotina empurrassem Deus para segundo plano. Talvez tenha sentido que a reverência se foi diluindo, que a sensibilidade espiritual se tornou mais fraca, que a fé perdeu aquele brilho que tinha no início. Se for esse o caso, esta história não vem para condenar, mas para despertar. Deus não mostra estas coisas para afastar, mas para restaurar. Ele chama o ouvinte de volta à sobriedade, ao discernimento, à reverência e à fidelidade. E a boa notícia, querido ouvinte, é que Deus continua a ser o mesmo, continua a ser santo, mas também misericordioso, continua a ser justo, mas também paciente, continua a chamar, continua a guiar, continua a transformar. A santidade de Deus não afasta, ela purifica-nos, ela não nos destrói, ela cura-nos, ela não nos exclui, ela chama-nos. E quando o ouvinte decide voltar-se para ele com seriedade, Deus reacende o fogo no coração, renova a sensibilidade espiritual, fortalece a nossa fé e restaura aquilo que parecia perdido. Por isso, querido ouvinte, termino este programa com um convite sério, mas profundo. Que o ouvinte permita que Deus o ajude a distinguir entre o santo e o comum. Que ele lhe dê sabedoria para viver com reverência no meio das pressões do dia-a-dia. Que o Senhor fortaleça o seu coração para que a sua vida seja um testemunho vivo da graça e da presença de Deus. E que, no meio das responsabilidades, das decisões difíceis, dos desafios que surgem, o ouvinte encontre sempre no Senhor a paz que o sustenta e a luz que o guia. Estamos a terminar este momento de reflexão, mas a palavra de Deus continua a acompanhar o seu caminho. No próximo programa voltaremos a estar juntos para continuar a descobrir a beleza, a profundidade e a força transformadora das Escrituras. Que até lá o Senhor o guarde, o ilumine e o fortaleça em cada passo. Um grande e forte abraço deste seu amigo pastor, Samuel Aires.
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1: Olá e muito obrigado por estar desse lado em mais um episódio do Diário da Saúde. Hoje quero falar-lhe de algo muito simples, mas com um poder enorme. A bondade. Por vezes basta um simples gesto para mudar o dia de quem o recebe e também o de quem o pratica. E talvez seja um bom momento para parar um instante e pensar: quando foi a última vez que fez um gesto de bondade sem esperar nada em troca? O interessante é que a bondade tem um efeito real e até cientificamente comprovado na saúde e no bem-estar, tanto de quem a recebe como de quem a pratica. Pequenos gestos, como um sorriso, um obrigado, um elogio sincero ou um simples ato de ajuda, ativam áreas do cérebro ligadas ao prazer e à ligação social. Aumentam a produção de dopamina e oxitocina, as chamadas hormonas da felicidade, que reduzem o stress, fortalecem o sistema imunitário e até ajudam a regular a pressão arterial. Ou seja, fazer o bem faz bem. E o melhor de tudo é que não custa nada. Hoje pode praticar a bondade de mil e uma formas. Dar um abraço a um desconhecido, oferecer uma flor, ajudar quem precisa, doar roupa, livros ou comida, sorrir a quem se cruza consigo, agradecer a quem o apoia ou até dar o primeiro passo para se reconciliar com alguém. Cada pequeno gesto é uma semente e quanto mais bondade semearmos, mais saudável e humana se torna a sociedade em que vivemos. Os especialistas lembram que as pessoas que cultivam a empatia e a compaixão tendem a sentir-se mais felizes, a viver mais tempo e a lidar melhor com as adversidades. A bondade é, no fundo, um excelente remédio natural, gratuito, sem efeitos secundários e acessível a todos. Por isso, coloque a si próprio este desafio. Faça algo gentil, mesmo que ninguém veja. Um pequeno gesto pode não mudar o mundo inteiro, mas pode mudar o dia de alguém. E quem sabe, o seu também. Volto no próximo episódio com mais uma página do Diário da Saúde para continuarmos juntos a construir uma vida mais equilibrada, mais positiva e, claro, mais bondosa. Até lá, cuide de si, cuidando dos outros.
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1: Aqui estamos nós mais um dia, olhando para a palavra de Deus, começando o dia com Deus. Acima de tudo, dando mostras da nossa inteligência. Por que é que eu digo isto? Vê o que diz o nosso texto de hoje. Capítulo 14 e verso 33 do livro de Provérbios. A sabedoria habita no coração do homem inteligente. Mesmo no meio dos insensatos, ela manifesta-se. Por que é que eu relaciono aqui sabedoria com inteligência? O próprio livro de Provérbios diz que o temor do Senhor é o princípio da sabedoria. O que é que significa o temor do Senhor? É nós virmos à palavra de Deus. O temor do Senhor significa nós virmos à palavra de Deus, aprender a vontade de Deus, conhecer a vontade de Deus e colocá-la em prática na nossa vida. E quando nós fazemos isso, quando nós olhamos especialmente, eu digo isso muitas vezes, para o exemplo de Jesus, a maneira como Jesus lidava com as pessoas, a maneira como Jesus lidava com os seus discípulos, homens muitas vezes mais dispostos a agir intempestivamente do que, portanto, homens insensatos, do que com calma. Como é que Jesus reagia perante os desafios dos fariseus, dos doutores da lei? Como é que Jesus reagia perante aqueles que estavam doentes? Como é que Jesus reagia perante aqueles que tinham outro tipo de necessidades? A multidão esfomeada, a multidão que o queria fazer rei. Quando nós olhamos para a palavra de Deus e aprendemos com Jesus, nós somos estas pessoas inteligentes. Nós conseguimos fazer-nos manifestar ou realçar, perdão, conseguimos realçar perante aquelas pessoas, muitas vezes, que são os insensatos, que são aqueles que são precipitados, que são aqueles que não têm uma capacidade tão grande para analisar as situações e tomar decisões. Por isso, prezado amigo, prezada amiga, a palavra de Deus é a fonte da nossa sabedoria e da nossa calma e da nossa inteligência.
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Pensar faz bem. Crescimento pessoal e profissional. Uma época de crise financeira, económica e monetária provoca falências de muitas empresas e desemprego em larga escala. Neste contexto, aconteceu um episódio insólito numa empresa em situação muito difícil. As vendas iam mal. Os empregados estavam desmotivados. O passivo negativo crescia cada mês. Era preciso fazer alguma coisa para inverter a situação. Ninguém queria assumir responsabilidades. Pelo contrário, os trabalhadores da empresa limitavam-se a reclamar porque achavam que alguém deveria tomar a iniciativa. Um dia, quando os funcionários chegaram de manhã ao trabalho, encontraram um enorme cartaz na portaria com a seguinte mensagem: faleceu ontem a pessoa que impedia o seu crescimento pessoal e profissional na empresa. Está convidado para o velório que terá lugar esta tarde no Átrio Sul. A reação comum a todos os empregados foi de tristeza pela morte de alguém que não sabiam quem era. Ainda bem que esse infeliz morreu, comentavam alguns. Todos ficaram curiosos para conhecer aquele que tinha estado a bloquear o crescimento de cada funcionário daquela empresa. Durante o velório, um após outro aproximava-se da urna funerária. Ao olhar para dentro do caixão, todos se surpreendiam e ficavam no mais absoluto silêncio, com ar pensativo. O que havia dentro da urna? Apenas um espelho. Conclusão. Só existe uma pessoa capaz de limitar o seu próprio crescimento. Você mesmo. Recordo um pensamento de Dietrich. A arte de vencer aprende-se nas derrotas. Com as derrotas, cada um pode fazer por si próprio o que mais ninguém pode. Decidir mudar para crescer, não só no âmbito profissional, mas também pessoal. Disse Charles Wells, só podemos mudar o mundo transformando os homens. Pensar faz bem.

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1: Plantas que falam. Ó Deus, Tu és o meu Deus forte, eu Te busco ansiosamente. A minha alma tem sede de Ti, o meu corpo Te deseja numa terra árida, exausta e sem água. Salmo capítulo 63, versículo 1. Algumas plantas conseguem dizer-nos quando estão com muita sede. Um botânico australiano, John Milburn, descobriu isto há pouco tempo ao estudar a mamona. E o que diz a mamona? Apenas um som. Clique. Para sermos justos com o cientista, convém explicar que ele ouvia as plantas através de um microfone especial preso ao calo. O mini microfone do Dr. Milburn é tão sensível que é testado com batidas de fios de cabelo humano. O som produzido é, segundo ele, como se duas toras se chocassem. Dá para imaginar a potência do pequeno microfone colocado no calo da planta. Quando a planta fala, ou seja, quando produz o clique, o microfone capta o som sem dificuldade. Depois, o som é amplificado, permitindo o Dr. Milburn ouvir claramente. Mas como é que a planta produz esses cliques? Dentro de cada planta existem pequenos tubos de células chamados xilemas, que conduzem água das raízes até às folhas. Quando há bastante água no solo, esses tubos enchem-se e a planta puxa literalmente a água para cima. Durante secas prolongadas, quando deixa de existir água no solo e em redor das raízes, os tubos esvaziam-se. No entanto, a planta continua a tentar retirar a água, mesmo quando já não há nenhuma. O esforço é tão grande que os tubos acabam por se romper devido à pressão. Ao quebrarem, produzem um estalo, o clique captado pelo microfone. Exemplo maravilhoso de perseverança estas plantas nos dão. Nunca desistem. Jesus prometeu-nos água viva por meio do seu Espírito Santo. Basta pedirmos. Mas, por vezes, desanimamos e até parece que já não há mais água. Davi ansiava por Deus como um viajante sedento no deserto, desejando encontrar água. Jesus prometeu que qualquer pessoa pode beber da água viva gratuitamente, mas às vezes precisamos de sentir um pouco de sede para reconhecermos a nossa necessidade.
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0: É sempre com muito carinho e com muita amizade que aqui nos encontramos, mais uma semana, mais um episódio deste que é o seu programa Mentes que Sentem. Aqui nós pensamos, refletimos juntos, damos informações, damos algumas orientações para que você e nós também possamos ter o maior possível de uma saúde mental completa, repleta de alegria, de felicidade, de realizações. Mas é verdade que nem sempre a vida se apresenta assim e por isso estamos aqui, para o ajudar, para ajudar nesses momentos mais difíceis, para ultrapassá-los, pela graça de Deus. E mais uma vez estou com a doutora Cristina Dias. Olá, Cristina, mais uma vez obrigada pelos teus ensinamentos.
1: Obrigada por poder partilhar, por ser acolhida nesse aspecto, por si, que nos acompanha também.
0: Cristina, sei que não é muito fácil dizer isto, mas poderemos dizer que nós todos os dias mudar de máscara é um bocadinho cansativo. Mas é assim que muitos de nós por vezes vivemos e nos sentimos. Nós vivemos vidas de aparente sucesso, quando na realidade até pode não ser, e não ser essa a realidade. E por vezes, por causa disso, podemos sentir-nos aparentemente que estamos a enganar os outros, porque parece-nos que não estamos a ser genuínos na nossa essência. Sentimos até, como uma palavra forte, mas convém falar sobre ela, um pouco impostores, que não somos o que na realidade devíamos de ser. Eu sei que a ciência, Cristina, tem vindo a falar, e achei muito interessante, daquilo que é o síndrome do impostor. E é interessante, foi curioso para mim, nem sabia que existia, portanto, este assunto falado e, portanto, vamos aprender de ti. O que é isto do síndrome do impostor? Ajuda-nos a conhecer melhor este tema.
1: Obrigada, Milu, pela questão. Ela é altamente pertinente e nós, ao longo deste episódio, sem dúvida, vamos ter uma melhor percepção daquilo com o qual estamos a lidar. Mas se me permites, para poder dar aqui a introdução e responder a essa pergunta sobre o que é o síndrome do impostor, eu gostava de te ler duas citações, ler a ti e àqueles que nos escutam e veem também. Elas estão, o original é em inglês, portanto eu vou fazer uma tradução livre que não é necessariamente fidedigna e depois eu vou identificar a pessoa. Então, uma das citações diz assim: aquilo que é suposto tu fazeres quando não gostas de uma coisa é mudá-la. Se tu não consegues mudar esta coisa, muda a forma como tu pensas acerca dela, mas não te queixes. Quando tu ouves isto, qual é a ideia com que tu ficas da pessoa que escreve?
0: Está a dar um recado e é duro.
1: E achas que é uma pessoa insegura?
0: Pois não.
1: Claramente não. Agora, eu vou-te dizer quem é que disse esta citação. Aliás, perdão, vou ler a outra citação desta pessoa e depois vou identificá-la. Diz assim: cada vez que eu escrevo um livro, cada vez que eu me enfrento àquele bloco de notas amarelo, o desafio é enorme. Eu já escrevi 11 livros, mas de cada vez eu olho, oh, agora é que eles vão descobrir a verdade, que eu estou aqui a fazer um jogo com toda a gente e eles vão descobrir a verdade de quem eu sou. Tu achas que é a mesma? Aparentemente parece a mesma pessoa.
0: Parece mais frágil.
1: Exatamente. Estas duas citações, no seu original, elas foram ditas por Maya Angelou. Ela era uma pessoa dos Estados Unidos, portanto, escritora, poetisa, ativista dos direitos civis americanos, trabalhou com Martin Luther King também, a senhora já não é viva, e é reconhecida como uma das maiores vozes a nível da escrita, a nível internacional. Teve uma vida extremamente difícil. Aliás, um dos primeiros best-sellers dela conta exatamente os primeiros anos de vida até aos 17 anos e tudo aquilo que ela passou, inclusive abusos e uma série de circunstâncias. E quando tu olhas para a citação da mesma pessoa, a primeira, aparentemente plena de segurança, e a segunda, que parece que se sente uma fraude, tu dizes, não parece a mesma pessoa. Gostava agora de te ler um outro trecho que foi dito por Serena Williams. Portanto, Serena Williams, uma das tenistas do expoente, da atualidade e nas últimas décadas também. E esta foi uma entrevista que ela deu e que ficou registada num artigo na revista Time Magazine em 2015. E ela diz o seguinte: em toda a sua modalidade, apesar de toda a sua prática, preparação e confiança, até os melhores atletas em qualquer desporto têm uma voz de dúvida dentro deles que diz que eles não são bons o suficiente. Eu tenho a sorte de que, qualquer que seja o medo que esteja dentro de mim, o meu desejo de ganhar é maior. Mas eu olho para isto e pergunto: uma atleta de renome com tantas conquistas, diz publicamente que todos eles têm uma vozinha na cabeça que diz que eles não são bons o suficiente. Então isto surpreende-me para pessoas que são altamente competentes, duvidam de si próprias. E surpreende-me não só a mim, mas como provavelmente à maioria de nós, porque nós olhamos e dizemos: mas têm tudo para não duvidar de si próprias. E será que as pessoas comuns também duvidam de si próprias? E nós diremos: claro que sim, claro que duvidam. Mas será que esta dúvida pode ser uma dúvida que vá para além daquilo que é razoável? E já vamos tentar perceber o que é que isto tem a ver com o síndrome do impostor? Então eu desafiava-te, a ti, a mim, aqueles que nos ouvem, a tentar responder se identificam com estes pensamentos quando estão perante uma situação. Fiz algo. Ah, tive sorte. Isto foi por acaso, não fui eu propriamente. Os outros são mais competentes do que eu. A qualquer momento vão perceber que eu não sei bem o que é que eu estou para aqui a fazer. Preciso trabalhar mais do que os outros para compensar, para não haver aqui falhas. Ou eu não mereço este lugar, ou eu não mereço esta oportunidade. Estas perguntas, elas encaixam-se, em algo que é muito comum às pessoas que lidam com o síndrome do impostor. O síndrome do impostor não é uma doença, que fique desde já claro, é um fenómeno psicológico muito bem estudado há décadas. E ele surge quando? É sugerido quando? Na década de 70, duas psicólogas norte-americanas, elas conduziram um estudo mais concretamente em 1978, Pauline Clance e Suzanne Hines, e elas conduziram esse estudo com 150 participantes que tinham duas características. A primeira era que eram todas mulheres, e a segunda é que eram mulheres de alto desempenho e sucesso nos seus diversos campos de atividade. Que descoberta-chave é que elas fizeram? Primeiro, 70 a 80% destas pessoas sentiam que não mereciam o sucesso que tinham. 65% deste grupo de pessoas atribuíam as conquistas que tinham à sorte. 60% tinham medo de serem descobertas e perceberem que elas eram uma fraude. E 55% apresentavam um perfeccionismo altamente elevado. Portanto, pessoas altamente competentes que acreditavam que não mereciam o seu próprio sucesso. A investigação foi evoluindo, há vários estudos e várias experiências sobre isto. Eu retirei só alguns, com alguns tópicos importantes. Em 1985, uma destas psicólogas desenvolve uma escala, a escala de Clance, que foi criada exatamente para medir a intensidade do síndrome do impostor. O que é que ela descobriu? Que o fenómeno também afeta homens. Portanto, não é exclusivo das mulheres, mas que também afeta em larga escala os homens. Tanto que esta escala ainda hoje em dia é utilizada em investigações, em contextos empresariais, em contextos hospitalares, por exemplo. Na década de 90 e até 2010, foram produzidos vários estudos com grupos diferenciados, grupos de estudantes, grupos de profissionais de saúde, líderes. O que é que eles perceberam? Que o síndrome do impostor estava amplamente associado a quadros de ansiedade, depressão, stress e burnout. Em 2020, um outro investigador, Bravatta, e o seu conjunto de colegas fizeram uma revisão dos vários estudos que existiriam e escolheram particularmente 62 estudos que envolviam na sua totalidade 14 mil participantes. E foram fazer uma meta-análise desses estudos, tentar perceber as principais conclusões. O que é que eles perceberam? Que, em média, 70% destas pessoas sentiam-se ou identificavam-se com o síndrome do impostor. Nós estamos a falar de quase 10 mil pessoas, eventualmente. Quem eram os mais afetados? Estudantes universitários, profissionais de saúde, mulheres em cargos de liderança e associaram também, para além da questão do stress, da depressão e da ansiedade a elevados níveis, a dificuldade em aceitar novos desafios. Então, o síndrome do impostor é uma experiência interna que nós vivemos em que nós acreditamos que não sou tão competente, tão inteligente, tão sábio, tão capaz, ou etc, etc, etc, como os outros acham que eu sou. E por outro lado, é acompanhado de níveis elevados de ansiedade ou medo, que os outros descubram que tu és uma fraude. Está ligada a padrões de pensamento muito específicos, nomeadamente o sucesso é visto como sorte, o erro é visto como uma falha pessoal, não pode existir, e a tendência para sentir que tu nunca és suficiente e que nunca encaixas num determinado grupo. Porque é que é importante falarmos sobre isto? Primeiro, porque todos nós, em algum momento da nossa vida, vamos sentir isto. Mas, mais uma vez, voltamos a referir. Estamos a falar, portanto, só pode ser diagnosticado isto, esta característica, se nós estivermos a falar de uma coisa que é frequente ao longo
0: Exato.
1: do tempo para a própria pessoa. E porquê que ela é importante e foi estudada? Porque ela pode bloquear-te oportunidades. A nível pessoal, a nível profissional, ela cria uma ansiedade constante e ela pode levar-te à exaustão.
0: Nós teremos a oportunidade de continuar a aprender sobre este síndrome do impostor. Daqui a pouquinho vamos fazer a nossa pausa habitual.

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1: Cá estamos mais uma vez para dar continuidade a este episódio, onde estamos a falar sobre um tema muito interessante, particular, o síndrome do impostor. Queríamos, no entanto, não deixar de fazer referência a esta que é esta revista, este guia de estudo que temos para si, para enviar para si de forma gratuita, para a sua família, para os seus amigos. Se já tem este manual em casa, com certeza confirma o que estou a dizer. É sem dúvida um manual que tem assuntos muito pertinentes para a questão da nossa saúde mental. Se é a primeira vez que está connosco ou as primeiras vezes ainda não tem, pois faça o seu pedido através do contacto 933-93-9291 e nós teremos com certeza muita alegria em poder enviar para si de forma gratuita este manual que acreditamos será sem dúvida uma mais-valia. Cristina, poderemos perguntar de forma assim muito clara, o que é isto? Como é que é ter o síndrome do impostor?
2: Então, de uma forma muito clara, vamos utilizar a resposta de alguém que vive com isto e que disse de uma forma taxativa. Disse assim, olha, é como teres um péssimo amigo dentro da tua cabeça a dizer mal de ti. É isto que a pessoa sente.
1: É doloroso isso.
2: Muito. Muito doloroso. Isto tem um ciclo, ou seja, surge-te um desafio e isto causa-te muita ansiedade, esse desafio. Depois aparece a dúvida: e se? E se eu não sou capaz? Ou se descobrirem que eu não sou tão bom como os outros? Ou se perceberem que eu posso falhar? Depois a pessoa, regra geral, esforça-se ao máximo. Então nós temos aqui elevados níveis de perfeccionismo ou. Não tão comum, mas há situações em que a pessoa procrastina a tarefa também. A pessoa tem sucesso na sua tarefa, mas em vez de reconhecer o mérito, pelo fato de ter tido sucesso, pensa, foi sorte. E o ciclo recomeça novamente. Aliás, esta pessoa que lida com isto diariamente dizia, são os quatro fantásticos, nomeadamente a ansiedade, a dúvida, o perfeccionismo e o medo de falhar. E a ciência mostra que o problema não está tanto na tua capacidade, mas na forma como tu interpretas o teu próprio desempenho.
1: Então, poderemos perguntar por que é que se desenvolve?
2: Não tem uma explicação isolada, tá bem? É uma combinação de fatores psicológicos, sociais e ambientais, mas nós sabemos que há alguns fatores predisponentes, ok? Pronto. Um deles tem se identificado com pessoas que lidam com o síndrome do impostor, são pessoas altamente perfeccionistas. Portanto, exigem padrões extremamente altos de si próprias e associam pequenas falhas a uma prova de incapacidade. E isto reforça o medo de ser descoberto. Outra característica tem a ver com tu teres crescido ou viveres ou trabalhares ou estudares num ambiente altamente crítico. Ou com expectativas que são muito elevadas, em que os elogios ou o reforço em relação àquilo que tu fizeste são condicionais, a um desempenho ou a uma crítica excessiva. E aqui permite-me, falar de alguém, de uma outra pessoa que também lida com este síndrome do impostor e que me dizia o seguinte: eu cresci numa família altamente militarizada, isto porque o pai efetivamente vinha de uma estrutura militar. Mas o pai era uma pessoa que dificilmente reconhecia o sucesso dos filhos. E então não podia haver margem para erros. Então sabiam que tinham que trazer notas acima dos 90%. E esta pessoa dizia-me: olha, eu recordo-me de várias vezes ter trazido notas acima dos 90% e ele tinha uma de duas atitudes. Ou não dizia nada, ou então dizia coisas do género: essa escola onde tu andas deve ser muito fácil. Ok? Outra característica que pode predispor a pessoa a isto são pertenceres a um grupo que tenha sido alvo, que seja grupos minoritários ou subrepresentados, minorias, por exemplo, em que tenham havido experiências de discriminação, estereótipos. Parece que tu sentes necessidade de provar constantemente o teu valor. Ok?

0: é o mesmo que vou agora utilizar é um estereótipo. É o mesmo que eu trabalhar numa oficina de mecânicos, uma oficina de renome. Eu sou mulher, parece que preciso provar constantemente aquele valor, o meu valor. E eu, por exemplo, sou um homem que trabalho no mundo da maquilhagem, vamos supor, e eu preciso provar constantemente o meu valor. Claro que eu estou a dar um estereótipo, está bem? Mas é só para percebermos. Outra questão que também pode predispor é a questão das comparações sociais. Pessoas que valorizam muito aquilo que vem, sobretudo exposto nas redes sociais, e que parece que todos são melhores. Outro fator predisponente também é esta questão que nós já falamos: as pessoas ficam mais vulneráveis a esta situação quando internalizam que o sucesso é atribuído à sorte e não a mérito próprio. E há também alguns traços de personalidade que fazem com que a pessoa seja ou tenha uma alta sensibilidade à crítica, ou tenha uma autocrítica interna muito elevada, ou tenha níveis de ansiedade elevados ou baixa autoestima que podem predispor também para isto.
1: Então, perguntar, Cristina, o que fazer, como é que podemos lidar com estas situações?
0: Olha, Milo, mais uma vez, não existe uma solução única. Existem pequenas estratégias que nos podem ajudar. E aqui permite-me um exemplo pessoal. Recentemente, tive que dizer lá em casa: olha, este sofá está demasiado estragado. E quando eu digo demasiado estragado,
1: É mesmo, sim.
0: era muito estragado. E então pedi para fazerem a recolha do sofá. E quando estava a pedir para levarem o sofá para um determinado local, para quando fizessem a recolha estar mais acessível, os meus filhos diziam-me assim: mas porquê é que vamos dar o sofá? Então, o filho, olha bem para ele, como é que ele está? Mas ele é confortável. Está bem, mas é confortável, mas nós temos que encontrar outra alternativa. E depois brincava: olha, fazes como no infantário, sentas-te numa almofada no chão e fazes perninhas à chinês. Brincava. Mas isto levou-me a refletir que, na realidade, quando nós nos acomodamos a uma situação que nos parece confortável ou que está dentro da nossa zona de conforto ou conhecida, nós não tendemos a procurar soluções. Portanto, só quando nós tiramos o sofá lá de casa é que nós estamos agora à procura de uma solução e vemos que
1: Exato.
0: aquela efetivamente não era a melhor solução. Quando nós compreendemos, agora vamos passar para a questão do síndrome do impostor, quando nós compreendemos que isto se passa dentro da nossa cabeça, então nós podemos fazer algumas coisas. E a primeira é dar nome às coisas. Tantas e tantas vezes falamos nisto. Então, se eu percebo que eu às tantas estou a lidar com uma coisa que tem nome, que é o síndrome do impostor, eu consigo criar aqui algum distanciamento emocional. Sabes que esta mesma autora tinha uma coisa, uma outra frase que vou fazer mais uma vez tradução livre, que eu acho que se encaixa na perfeição nisto. Diz assim: eu posso ser mudada por aquilo que me acontece, mas eu recuso-me a ser reduzida a isso. Então, se eu me identifico com isto que estou a ouvir, a primeira coisa que eu percebo é: ok, eu não tenho que me resignar a esta situação. Segundo, identificar as mentiras que nos limitam e que nos isolam. Sentir-me incompetente é diferente de ser incompetente. E permite-me mais uma vez um exemplo prático de alguém que lida com isto, uma pessoa que trabalha na área da investigação e que faz várias experiências ao longo do dia e diz: estava altamente frustrado porque as experiências, na realidade, sei lá, 90% não corriam bem e eu achava que não tinha capacidade para aquilo. Até que eu comecei a registar o porquê que as experiências não corriam bem. E percebi que, na maior parte dos casos, tinha a ver com a questão do equipamento e não com falha humana. Outra questão, outra mentira, tem a ver com não posso falhar. Nós olhamos para a ideia da vulnerabilidade como fraqueza. E a verdade é que nós até temos um discurso bonito em relação a aceitar a vulnerabilidade, mas bem lá dentro nós dizemos: eu não quero ser vulnerável porque eu sou um fracote. É isto que nós dizemos. Mas se nós percebermos que a vulnerabilidade nos ajuda a perceber limites e a trabalhar forças, ela já não é assim tão inimiga. Outra questão de que eu acho que não posso ou não, eu não devo pedir ajuda. Ok, então se o teu carro avariar no meio da autoestrada, tu não vais chamar a assistência em viagem. Isto não é pedir ajuda. Porque é que uma é menos merecedora do que a outra? Um outro aspecto que é extremamente importante tem a ver com todos, mas todos nós, temos a tendência de nos compararmos com a ideia do outro sobre o que é sucesso.
1: Pois.
0: E a pergunta que eu coloco é: o que é o sucesso para ti? Recentemente eu estava a falar com um jovem que me dizia assim: eu acho que sou um péssimo filho e eu acho que sou uma péssima pessoa. Ok, o que é ser uma boa pessoa para ti? Não me soube responder. Soube-me responder estereótipos. Mas tu achas, identificas-te com isto? Então, primeiro eu tenho que perceber o que é que para mim é sucesso, o que é que para mim é ser uma boa pessoa e não aquilo que os outros me dizem. A reconhecer as minhas competências, reconhecer as minhas fragilidades, isso pode ajudar-me perante um desafio, um novo desafio, a não desistir logo à primeira. Porque nós não somos só competências. Por outro lado, as pessoas que lidam com o síndrome do impostor estão muito focadas nos resultados. E aquilo que eu digo é: foca-te mais no processo. Recentemente falava com alguém que me dizia assim: eu acho que sou uma pessoa mediana. Nunca sou boa em nada. E não és boa em nada porquê? Porque olha os meus resultados no secundário, eu tirava 80%, era difícil tirar acima dos 80%. Portanto, eu sou mediana. E o que é que tu fazias? Olha, eu sempre me esforcei muito, sempre tentei investir imenso e depois ficava frustrada porque o resultado não era aquele. Ok, então se tu tiravas 80%, porque é que tu voltavas a estudar para o próximo exame? Então, porque eu sou uma pessoa esforçada, tu não só és uma pessoa esforçada, como és uma pessoa altamente resistente à frustração. Caso contrário, não voltavas a tentar. Então, olhar para o resultado e dizer que eu sou mediana em todas as áreas da vida porque eu não tiro acima dos 80% é altamente injusto para esta pessoa. Mas reconhecer que o processo me molda, que eu sou uma pessoa que não desisto, que eu sou uma pessoa que estou a ter estratégias, posso é tentar mudar as minhas estratégias e que sou uma pessoa que, na realidade, sou altamente resistente à frustração, ajuda-me a perceber as coisas de outra forma. Outra questão que é muito importante para quem lida com isto: aceitar o elogio pura e simplesmente por aquilo que ele é, não estar a rebater, eu não mereço. Mereces? Alguma coisa estás a fazer bem, caso contrário, não estarias a ter aquele elogio. Aceitar que nós não vamos saber tudo, que haverá sempre alguém que vai saber mais do que nós, e ok, não temos que olhar para isso como um fator comparador, mas como um fator de aprendizagem, porque o conhecimento é algo dinâmico. Eu hoje estou a dizer uma coisa, amanhã estou a aprender uma coisa que acrescenta algo mais. Eu não tenho que me sentir ameaçado porque o outro sabe mais do que eu, ou não tenho que sentir que o outro é melhor do que eu porque sabe
1: De
0: mais do que
1: facto.
0: eu. Ele chegou lá e eu também chegarei lá. Aceitar que vais ter dúvidas, inseguranças, que vais ter fracassos, mas não permitires que isto te controle. E aqui permite-me só terminar com um exemplo muito simples. Recentemente ouvia alguém que é responsável de uma grande empresa australiana que lida no âmbito de tecnologia de ponta, que lida com este síndrome do impostor e dizia assim: eu ganhei vários prémios no âmbito do empresário do ano. E houve uma altura em que eu estava numa entrega desses prémios, já a nível internacional, a representar a Austrália enquanto país, e olhava à minha volta e via pessoas que eu dizia: como é que é possível que eu esteja ao mesmo nível destas pessoas? E ao meu lado estava um senhor, com provas dadas, 70 e tal anos na mesma mesa, um empresário também com muito renome. Não vou identificá-lo, porque senão claramente nós iríamos perceber quem era a pessoa. E ele partilhou e dizia: eu sinto que eu não mereço estar aqui, todos os outros são muito mais inteligentes. E aquela pessoa dizia-lhe assim: pois fica sabendo que eu também acho que eu não. Mas há alguma coisa boa tu estás a fazer, portanto continua. E é isso que eu quero dizer à pessoa: aceita aquilo que tu és e não apenas aquilo que a tua mente te leva a querer acreditar.
1: Muito obrigada, Cristina. O tempo passa a voar e com certeza que com Deus, sobretudo com Deus na nossa mente, nós tiraremos sempre o mais positivo daquilo que o Senhor quer que valorizemos na nossa vida e que conquistemos na vida também. Muito obrigada mais uma vez, Cristina. Ficamos por aqui neste episódio e, pela graça de Deus, encontramos-nos na próxima semana. Até lá.

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1: Cortar o cabelo que cresce. Parece um contrassenso, não é? Se ele cresce, por que não deixar crescer? Para que cortar o que ainda vai dar mais, o que tem potencial, o que está a desenvolver-se? Mas, e se for precisamente por crescer que precisa ser cortado? Foi essa pergunta que me atravessou quando, diante do espelho, pensei: outra vez? Mas eu cortei há pouco tempo. Pois, mas o cabelo cresce e com o crescimento vem também o desalinho, as pontas espigadas, o volume onde não devia, a forma que se perdeu. E a verdade é que, mesmo sendo sinal de vida, o crescimento precisa de poda. Devemos concordar que vivemos a romantizar o crescimento, não é verdade? Eu quero crescer emocionalmente, quero crescer espiritualmente, quero crescer profissionalmente. Mas esquecemos-nos de um detalhe importante. Crescer às vezes dói. E mais, crescer exige abrir mão. Assim como o cabelo que cresce, mas precisa de cortes estratégicos para manter a forma, a saúde, o propósito, também a nossa vida precisa de cortes. E não estou a falar só de cabelo, estou a falar de hábitos, de relações, de ciclos, de ideias que já foram boas, mas que hoje só atrapalham. Sabes aquelas amizades que já tiveram o seu tempo, mas agora só pesam? Ou aquele emprego que foi bênção no início, mas agora é como se fosse uma prisão? Ou aquele padrão de pensamento que te servia antes, mas agora só te atrasa? Pois, estas coisas são como cabelo que cresceu para além do necessário e não da forma como era desejado e que agora precisa de ser cortado. Mas nós temos medo. Medo de mudar, de desapontar, de perder o que na verdade já não é nosso e ficamos ali, a pentear o que devia ser cortado, a hidratar o que já está seco por dentro, a prender com ganchos o que devia ser deixado ir. Lembro-me de uma vez que guardei um pouco do cabelo que me tinham cortado. Sim, guardei. Não sei se era trauma, nostalgia ou puro disparate. Estava convencida de que aquele fio continha alguma parte da minha identidade. Hoje olho para isso e penso: quantas coisas guardamos por apego emocional, mesmo sabendo que já não têm utilidade? Guardamos palavras que nos magoaram, guardamos memórias que nos envenenaram, guardamos pessoas que já saíram da nossa vida, mas mantemos o lugar delas preparado como se um dia voltassem. Cortar o cabelo que cresce é um treino para a vida e as mulheres devem me perceber muito bem. É um ensaio da coragem. É aprender que deixar ir também é amar-se. Na Bíblia há um versículo que diz que Deus poda os ramos que dão fruto para que deem ainda mais fruto. Ou seja, não é castigo, é cuidado. Não é rejeição, é aperfeiçoamento. Cortar nem sempre significa que algo está errado. Às vezes é só a preparação para algo ainda melhor. Deus olha para nós como um jardineiro atento e, por amor, tira o excesso. Remove o que já não serve, corta o que atrapalha o florescer. E nós, do lado de cá, podemos até estranhar o silêncio dele ou o barulho das tesouras espirituais. Mas um dia entenderemos. Ele nunca corta sem propósitos. Cortar o cabelo que cresce é aceitar que crescimento sem alinhamento se transforma em confusão. É escolher a forma em vez do volume. É valorizar a saúde mais do que o comprimento. Na vida como no cabelo, é preciso coragem para cortar. Mas mais ainda, é preciso fé para acreditar que o que virá a seguir será mais bonito, mais leve, mais verdadeiro. Por isso, se há alguma coisa que já cresceu demais em ti, pode ser um sentimento, um hábito, um relacionamento, uma expectativa, talvez esteja na hora de permitir que o corte aconteça. Não por impulso, mas por discernimento, porque há cortes que libertam e há liberdades que só chegam depois de um corte. Não tenhas medo de cortar. O que é para ficar cresce de novo, mas o que é para sair já está a pesar. E assim terminamos esta série com reflexões profundas que um corte de cabelo trouxe. Foram pensamentos incríveis para mim e eu espero ter-te ajudado de alguma forma. Não te esqueças que um pensamento pode mudar um dia e um dia pode mudar uma vida. Até o próximo episódio!
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1: Oi, está começando o programa Comportamento aqui na Rádio Novo Tempo. Você é muito bem-vindo ao Comportamento de hoje. O meu nome é Aline Carvalho e aqui no Comportamento você sabe que nós temos profissionais que poderão te ajudar. Hoje quem está com a gente é o Pastor Wesley. E Pastor Wesley, a história de hoje é a seguinte. A nossa ouvinte tem 46 anos e conta que está namorando com um rapaz 10 anos mais jovem. Eles chegaram a morar juntos antes que ela se convertesse na igreja, mas ele sofria de paranoias e manias de perseguição, até que ele resolveu voltar para a casa dos pais. Hoje, eles se dão muito bem porque eles se falam sempre pelo WhatsApp ou por ligação. Ela conta que ele se afastou da igreja e agora está fumando, pastor. Mas ela disse também que eles se dão bem. Ela quer saber se deve esperar em Deus que ele volte para Cristo, que ele perca os vícios, ou se ela desiste e continue esperando por outra pessoa.
2: Olá, Aline. Muito bom estar com você mais uma vez aí na Rádio Novo Tempo, no programa Comportamento. Aline, olha, fiquei bem preocupado com a carta dessa senhora. Ah, senhora, apesar de ter 40 e poucos anos, mas é uma pessoa já com uma boa experiência de vida. Esse relacionamento dela com esse jovem é algo que me trouxe muita preocupação e eu preciso compartilhar essa preocupação, porque ela que está envolvida emocionalmente não é tão fácil distinguir os riscos que ela está correndo. Ele sofria de paranoias, mania de perseguição, está tomando medicação, está bem, está trabalhando, então ela tem muita esperança. No telefone ela se dá bem com ele. Veja, Aline, isso aqui é uma realidade que ela coloca. No WhatsApp, o relacionamento dos dois é fantástico. Isso é algo maravilhoso, mas o casamento não é um relacionamento de WhatsApp. Um relacionamento virtual é um relacionamento que não aparecem as verdadeiras falhas de caráter, de personalidade, temperamento e comportamento da pessoa. O outro problema que está agravando essa situação é que ela diz que ele conhece a verdade, conhece a Bíblia, e o camarada está fumando, está com esse hábito destrutivo, né? Acaba com a saúde dele e revela uma falta de capacidade para dominar um vício. Agora, como que ela continua dizendo que os dois se dão muito bem? Se dão muito bem porque estão longe, porque quando vieram estar juntos, ele já entrou em colapso. Então, qual é o meu conselho para ela? O meu conselho para ela é que, se ela tem esperança nele, ela deve terminar esse relacionamento e deve aguardar que ele realmente mostre estabilidade emocional. Quanto tempo ele vai poder continuar estável, abandonar o vício do cigarro, ser fiel na fé, onde ela aceitou essa fé também, e aí ela perceber que vale a pena correr o risco por ele. E a partir disso, daqui um ano, dois, se ela perceber que realmente valeu a pena, ela pode dar sequência nesse relacionamento, se ele está equilibrado já nesse tempo todo e em boas condições. Mesmo assim, o risco sempre existirá. Tá aí a dica, né? E Deus abençoe a todos. Sejam muito felizes.
1: Muito obrigado, Pastor Wesley, pelo seu aconselhamento e direcionamento na história da nossa ouvinte. E eu espero que tenha ajudado, e a você também, que está acompanhando o Comportamento agora. Muito obrigado pela companhia e até o próximo programa.
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2: Estou de volta com esta crónica que apresenta temáticas da arqueologia da Terra Santa na RCS. E hoje vou falar-vos de um projeto muito interessante que tem decorrido em Jerusalém há alguns anos. O Temple Mount Sifting Project é um projeto da Universidade Bar-Ilan de Tel Aviv, financiado por doadores privados, que foi criado há 20 anos atrás para salvar o maior número possível de artefactos antigos a partir de milhares de toneladas de entulho das obras no Monte do Templo, contribuindo para o conhecimento do passado deste lugar com importância para bilhões de pessoas em todo o mundo. O Monte do Templo, ou Monte Sião, é o espaço sagrado das três maiores religiões monoteístas e um dos sítios com maior concentração de achados arqueológicos em Israel. No entanto, por razões políticas, nunca foram realizadas escavações arqueológicas neste local, gerando desinformação e inúmeras controvérsias em torno da sua história. Este projeto visa compensar uma grave situação ocorrida em 1999, quando o Wakaf Islâmico, a autoridade da Jordânia que tem controle oficial sobre o Monte do Templo, realizou obras de construção de uma mesquita subterrânea neste local sagrado, que gerou 9 mil toneladas de entulho despejadas no Val Kidron, que fica logo a sul da cidade, onde iam misturados inúmeros artefactos arqueológicos de valor inestimável. Embora a lei israelita de antiguidades exija uma escavação arqueológica de salvamento antes da construção de edifícios em sítios arqueológicos, estas obras foram ilegais e acabaram por destruir inúmeros vestígios que teriam proporcionado um raro vislumbre das origens da cidade. Numa iniciativa ousada, os arqueólogos Gabriel Barkey e Zaki Dvirá chamaram a atenção para o problema e, em 2004, deram origem ao projeto de peneiramento do Monte do Templo, com o objetivo de resgatar e estudar esses artefactos antigos remexidos. E esta metodologia inovadora teve a capacidade de desafiar teorias, esclarecer dúvidas e apresentar novas informações sobre este local sagrado de Jerusalém. O trabalho está a ser feito por arqueólogos, estudantes de arqueologia e um número impressionante de pessoas voluntárias que assumiram esta responsabilidade e privilégio de participar no esforço de desenterrar a história descartada do Monte do Templo. Já foram descobertos milhares de achados valiosos ao vasculhar as toneladas de detritos e entulho despejados fora da cidade velha de Jerusalém, providenciando os primeiros testemunhos ocupacionais do subsolo do Monte do Templo. Naturalmente, são restos muito rolados e fragmentados, geralmente de pequena dimensão, que acabam por ser descobertos na peneira fora do seu contexto arqueológico original. Cada balde de terra crivada contém milhares de fragmentos de cerâmica. Estes cacos correspondem, claro está, a cerca de 20% da totalidade do espólio recolhido. Alguns deles com grafitos e inscrições que indicam o conteúdo ou o proprietário, bem como figuras de terracota desfeitas, provavelmente esmagadas de propósito, conforme é relatado no segundo livro de Reis. Aparecem restos de vidros, pesos de pedra, pontas de flecha, outras peças de armamento, selos e bulas inscritas, moedas, contas de colar e outras joias, itens de vestuário como fivelas e fíbulas, fichas e dados de jogo, ferramentas de osso, etc. Pontualmente, são recolhidos alguns elementos arquitetónicos de antigos edifícios, como partes de pilares e arquitraves, mosaicos, azulejos vidrados ou pedaços de reboco de gesso pintado. Todos os achados são cuidadosamente catalogados e estudados no laboratório do projeto e, uma vez concluídos, esses dados ajudarão a fornecer novas informações para o conhecimento arqueológico e histórico do Monte do Templo. A grande maioria do material data do período Primeiro Templo, isto é, a partir do século X a.C. em diante. Foram já encontradas nos escombros cerca de 5 mil moedas, que vão desde os minúsculos exemplares de prata do período persa, século IV a.C., os denários gregos e romanos, até aos tempos modernos. A primeira moeda recuperada no crivo causou uma grande emoção pelo seu simbolismo, pois foi cunhada durante a revolta contra os romanos, em 66-67 d.C., que precedeu a destruição do Segundo Templo. Trazia gravada a legenda "Pela liberdade de Sião". O achado foi particularmente significativo por estar exatamente nos escombros do cume do Monte Sião. Outra moeda que despertou grande entusiasmo foi um numisma de prata cunhado durante a mesma revolta contra os romanos, cuja inscrição hebraica dizia "Jerusalém Santa". O reverso da moeda apresentava a legenda "meio ciclo", que indica que se tratava de uma das moedas usadas para pagar o imposto do templo, como vem mencionado, por exemplo, no livro bíblico do Êxodo, capítulo 30. Esta é a primeira vez que este tipo de moeda é descoberta no espaço sagrado do Templo de Jerusalém, onde era cunhada pelas autoridades eclesiásticas, e ela apresenta até marcas de incêndio, talvez causadas pela destruição do Segundo Templo no ano 70 d.C. Outro achado interessante encontrado no crivo são umas pequenas fichas de argila com inscrições gregas e a representação de um jarro de vinho, provavelmente usadas no período do Segundo Templo. Zaki Dvirá, cofundador e diretor deste projeto, explicou que estas fichas de argila eram usadas pelos visitantes peregrinos de Jerusalém durante as festividades da Páscoa, colheitas e tabernáculos. Eles subiam ao templo e traziam as ofrendas, geralmente os primeiros produtos das colheitas e outros tributos que a Torá exigia. Como ficavam na cidade durante a semana das festividades, compravam estas fichas de cerâmica que depois trocavam por ofrendas, uma prática descrita na Mishnah. Porque era impraticável para os peregrinos trazer consigo todos os produtos específicos necessários. São também descobertos grande número de fragmentos de azulejos de pedra marmória de várias cores e feitios, reunidos em diversas combinações, formavam ricos padrões geométricos, conhecidos como opus sectile, uma técnica de pavimentação decorativa que é datada do século I a.C., de acordo com paralelos encontrados nos palácios de Herodes. O historiador Flávio Josefo descreve os pátios que cercavam o templo como estando pavimentados com pedras coloridas de todos os formatos. Esta descrição é agora finalmente compreendida graças ao achado destas peças. A variedade de tamanhos, formas, cores e materiais dos azulejos e a ampla gama de cronologias de fabrico apontam para a popularidade destes azulejos opus sectile no complexo do Monte do Templo, dos quais não sobrou nenhum pavimento intacto, mas apenas estes pedaços avulsos e partidos. Têm sido também descobertos grande quantidade de elementos arquitetónicos de cronologia bizantina. A riqueza dos achados deste período contradiz a suposição geralmente aceita de que nenhuma construção teria sido erguida no Monte do Templo durante esse período e que a área esteve deserta e desprovida de estruturas. Por exemplo, o aparecimento na peneira de dois pesos raros datados da Era Bizantina, século VI d.C., um de latão e outro de vidro, é uma descoberta rara e excepcional, dado o seu diminuto tamanho. O objeto de vidro, produzido provavelmente em Constantinopla, atual Istambul, tem cerca de 17 milímetros de diâmetro e ostenta um busto imperial por cima de um monograma cruciforme, ladeado por dois outros bustos menores, com a inscrição pertencente a Eutálio, o nome do fabricante do peso. Estes pesos imperiais oficiais eram usados nas igrejas, de acordo com a lei bizantina, e já foram encontrados exemplares semelhantes, por exemplo, em Susita, a sul de Hebron, e os arqueólogos agora desconfiam que ali pode ter existido uma igreja bizantina, ao contrário do que se julgava. A presença cristã primitiva no Monte do Templo de Jerusalém nunca atraiu a atenção significativa dos historiadores e foi desprezada pelas autoridades académicas, mas estes exemplares são evidências dessa realidade. Talvez estes artefactos estejam associados a possíveis igrejas que foram destruídas e substituídas por construções muçulmanas no tempo dos califas Omíadas. Após a conquista sassânida persa de Jerusalém em 614 d.C. Por fim, os diversos achados do período islâmico descobertos, que incluem mosaicos dourados, cerâmica com inscrições, joias e moedas de ouro, atestam a final ocupação do Monte do Templo pelas autoridades eclesiásticas muçulmanas. O projeto já permitiu até o momento peneirar e vasculhar cerca de 85% da totalidade dos detritos, constituindo uma das mais importantes fontes

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1: No início do século XX, surgiram vários pensadores e cientistas que impulsionaram uma corrente de pensamento que perdura até aos dias de hoje. Na verdade, ela é uma reformulação de uma filosofia já existente na altura, mas havia a necessidade de deixar de lado tudo o que estivesse relacionado com o sobrenatural ou a ideia de divindade. Surgiu então o humanismo secular, promovido e desenvolvido por vários ilustres das mais variadas eras até aos tempos atuais. Para o humanismo moderno, a solução para todos os problemas da humanidade reside na renovação do ser humano através das suas próprias capacidades, uma vez que os seus defensores entendem que o homem tem a capacidade intrínseca para o fazer. É uma espécie de religião da humanidade, onde o positivismo, a aplicação exclusiva de métodos científicos e a razão são a fonte da resolução para todos os dilemas sociais. Para os defensores do humanismo, não existe necessidade de uma orientação ética de uma divindade, uma vez que o ser humano, através de processos de evolução e construção social, pode criar um modelo perfeito e sem problemas. A partir da ideia válida e correta de atribuir a cada ser humano o mesmo valor e igualdade, surgem também outras conjeturas mais perigosas para o pensamento humano. Uma dessas conjeturas é a concepção de vida única e, por isso, a preocupação em atingir o máximo de realizações pessoais. É precisamente neste ponto que encontramos uma das várias fragilidades do humanismo. Valorizar a mim próprio, ao mesmo tempo que valorizo todos por igual, é, a meu ver, algo de contraditório. Como é que eu vou prescindir de algo em prol de outros, quando ao mesmo tempo procuro a minha felicidade plena? Perante esta ideia construída e enraizada na sociedade atual, qual é a contraproposta apresentada pela Bíblia? Será que a Bíblia defende que o ser humano pode por si mesmo resolver as dificuldades da humanidade apenas por se tornar perfeito através de várias etapas evolutivas? Logo nos primeiros relatos da história da humanidade, é-nos dito que o homem escolheu um caminho diferente daquele que Deus projetou. O resultado dessa escolha tornou logo clara a condição do ser humano quando afastado de Deus. Troca de acusações entre o primeiro casal, vergonha, inveja e homicídio entre irmãos. Em frações de minutos, o ser humano passou de perfeito a imperfeito, simplesmente pelo afastamento voluntário de Deus. Obviamente que os defensores do humanismo acreditam noutra origem da vida e por isso defendem que a degradação foi fruto do processo de interação social desde a origem e que é possível inverter esse processo e voltar ao estado original de perfeição. Convém lembrar que alguns dos períodos mais negros da história recente surgiram já com o humanismo completamente disseminado. Nesse período, defendeu-se que alguns homens eram inferiores pela sua etnia, raça ou cor. Na carta que Paulo escreveu aos cristãos de Roma no primeiro século, ele vai fazer um diagnóstico bem profundo da sua condição e da condição do ser humano. Ele escreveu, "Pois eu sei que o bem não habita em mim, quer dizer, na minha natureza. Embora tenha o desejo de praticar o bem, não sou capaz de o fazer." Como é possível fazermos um diagnóstico sério de nós próprios e não chegarmos à mesma conclusão? Podemos até na maioria das vezes fazer o que é certo, mas sabemos perfeitamente que não é a nossa natureza que impulsiona essas ações. Paulo vai continuar a dizer, ora, se eu faço o que não quero, é porque não sou eu quem faz isso, mas o pecado que está em mim. Há algo na nossa natureza que nos empurra claramente para o lado negro da força. Paulo vai concluir esta reflexão afirmando que, embora a sua natureza o puxe para agir de uma forma, o seu entendimento era capaz de conter e contrariar essa tendência através da ligação permanente com Deus. Ao aceitar viver em ligação com Deus, ele faz sobressair uma forma de vida diferente e perfeita. Embora a natureza má esteja viva dentro de nós, ela não prevalece, porque pelo nosso entendimento aceitamos que Deus prevaleça. A todo momento, a vivência e a interação com outras pessoas vai tentar trazer de volta essa nossa natureza. É por isso que é importante que a todo momento estejamos conectados com o divino. Aquilo que o ser humano do século XXI tem dificuldade em aceitar, e por vezes até os próprios religiosos têm dificuldade em aceitar, é que as nossas verdadeiras boas ações são 100% divinas e 0% humanas. O meu desejo para si e para mim é que nunca percamos esta percepção acerca de quem nós somos. Que nunca esqueçamos do que é que somos feitos e que em nós não existe nada de bom. Mas ao mesmo tempo que encaramos este diagnóstico, que possamos também ver uma luz na escuridão. Essa luz é que Deus está disponível para nos fazer viver de uma forma diferente. Aquilo que precisamos é de dar a soberania a Deus através do nosso entendimento. Que você e eu possamos permanecer ligados a Deus de forma constante, enquanto existir em nós essa natureza errática e sombria. A promessa de Deus feita ao longo das eras e também através de Jesus é de que um dia Ele, e não cada um de nós, irá remover essa natureza para podermos viver uma nova experiência de vida como aquela que experimentou Adão.
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1: Olá, amigo ouvinte. É sempre um prazer estar consigo. Hoje quero falar-lhe de uma palavra que abrange o que há de mais belo e mais extraordinário em cada um de nós. Estou a referir-me aos sentidos. Leonardo da Vinci, ao escrever sobre os cinco sentidos, dizia que estes, os sentidos, são o guia e os servos da alma. E, na verdade, não há nada em nossa inteligência que não tenha passado pelos sentidos. Com eles sentimos e contemplamos o que há de mais belo no mundo que habitamos. A natureza que cobre o nosso planeta está repleta de maravilhas que são capazes de nos causar algum deslumbramento e até assombro. Pese embora a grave degradação causada na natureza pela ação humana, mas ainda assim não podemos deixar de maravilhar-nos perante aquilo que ao contemplarmos é capaz de intervir em nossas emoções e proporcionar-nos momentos de prazer, deleite e bem-estar. Quantas vezes, ao assistirmos a um pôr do sol, nos sentimos envolvidos por uma atmosfera de paz que nos leva a pensar quão belo é ainda o mundo e quão gratos nos deveríamos sentir por estarmos ali a olhar e a participar do ciclo da vida. Quantas vezes olhamos deslumbrados para o céu estrelado numa noite de verão e contemplamos um turbilhão de cores e pontos luminosos que parecem dançar no firmamento enquanto a lua brilha intensamente. O arrobo emocional é de tal forma que muitos que passaram por essa experiência não a conseguem descrever por palavras. A 11 de novembro de 2011, a Fundação New Seven Wonders, com sede na Suíça e com apoio de diversas entidades, entre as quais a Unesco, apresentou o resultado de uma campanha realizada em todo o mundo com o objetivo de serem nomeadas aquelas que seriam consideradas as sete maravilhas do mundo natural. Entre as 77 candidaturas selecionadas, as mais votadas foram a Floresta Amazónica e o Rio Amazonas, que abrange, como sabemos, vários países da América do Sul, a Baía de Ha Long, no Vietnã, as Cataratas do Iguaçu, na Argentina e Brasil, a Ilha de Jeju, na Coreia do Sul, o Komodo, famosa ilha na Indonésia, o Parque Nacional de Puerto Princesa nas Filipinas e a Montanha da Mesa na África do Sul. Qualquer destas maravilhas da natureza, seja pela sua biodiversidade, ou pelas paisagens, ou ainda pela contribuição inestimável para a vida no planeta, tem sido, ao longo do tempo, a atração de milhões e milhões de turistas. É impressionante pensarmos que nenhum daqueles prodígios naturais é fruto do acaso. Por trás de cada uma das inúmeras maravilhas que contemplamos na natureza, podemos perceber a mão de um Deus onipotente, inteligente e amoroso. A impressão digital desse mesmo Criador está em nós, bem visível também na forma como nos criou, com todas as faculdades sensoriais que possuímos e que nos tornam, de facto, a maior de todas as maravilhas por Ele criadas. O rei Davi, ao dirigir-se a Deus em cântico de louvor, dizia: "Eu te louvarei porque de um modo admirável e maravilhoso fui formado. Maravilhosas são as tuas obras e a minha alma o sabe muito bem." O salmista acerta em pleno ao identificar Deus como o grande obreiro, a fonte da nossa origem. Os cinco sentidos com os quais fomos dotados tornam-nos não só criaturas especiais, como também uma revelação admirável da grandeza e da imensidão do amor de Deus. Podemos ouvir, sim, podemos ouvir o som da natureza no cântico dos pássaros, no sussurro do vento, no murmúrio da fonte, no crepitar de uma fogueira. Podemos tocar, sim, podemos fazê-lo e perceber pelo tato aquilo que muitas vezes com o olhar não percebemos. No aperto de mão a um amigo, no abraço e no beijo a quem amamos. Podemos também ver e com os olhos contemplar o colorido dos bosques com múltiplos matizes nas folhagens das árvores e nas pétalas de centenas de flores diferentes. Podemos também cheirar. Sim, podemos desfrutar de inúmeros odores que permeiam florestas e jardins. Também podemos saborear e apreciar o paladar de um fruto ou o gosto de uma boa refeição. Tudo isso é possível porque um dia, lá bem distante, Deus, movido pelo seu imenso amor, decidiu trazer à existência os seus filhos, criando-os de um modo admirável e maravilhoso. Ficamos então perplexos perante a habilidade divina ao dotar-nos de mecanismos que funcionam harmoniosamente e nos permitem participar intensamente da vida. Ver, ouvir, tocar, cheirar, saborear, a estes cinco sentidos alguém denominou as avenidas da alma. Pois é, é através deles que temos acesso a tudo o que nos rodeia. No entanto, também é através destas avenidas da alma que o mal pode chegar até nós. E por essa razão, precisamos com algum esforço tornar-nos sentinelas dos nossos sentidos se quisermos controlar a nossa mente e evitar tudo o que é mau, sejam pensamentos vãos ou qualquer outra coisa que mancha a alma. O rei Salomão, usando da sabedoria de Deus, afirmou um dia: sobre tudo o que se deve guardar, guarda o teu coração, porque dele procedem as fontes da vida. Guardar o coração é mais do que proteger-nos daquilo que não é bom, mas permitir que o nosso coração se encha do que vem de Deus. Aliás, essa é a única forma de manter as avenidas da alma fora do alcance do mal. O rei Davi, ainda na sua juventude, percebeu perfeitamente isso ao declarar: escondi a tua palavra no meu coração para não pecar contra ti. Esconder a palavra de Deus no coração, expressar-lhe cada dia gratidão por tanto que nos ama e confiar na graça salvadora de Cristo, nos manterá seguros até o dia do encontro com Jesus. E assim termino hoje. Estimado ouvinte, voltaremos a encontrar-nos numa próxima edição de Palavras e Virtudes. Espero por si. Até breve. 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

Pensar faz bem. Crescimento pessoal e profissional. Uma época de crise financeira, económica e monetária provoca falências de muitas empresas e desemprego em larga escala. Neste contexto, aconteceu um episódio insólito numa empresa em situação muito difícil. As vendas iam mal. Os empregados estavam desmotivados. O passivo negativo crescia cada mês. Era preciso fazer alguma coisa para inverter a situação. Ninguém queria assumir responsabilidades. Pelo contrário, os trabalhadores da empresa limitavam-se a reclamar porque achavam que alguém deveria tomar a iniciativa. Um dia, quando os funcionários chegaram de manhã ao trabalho, encontraram um enorme cartaz na portaria com a seguinte mensagem: "Faleceu ontem a pessoa que impedia o seu crescimento pessoal e profissional na empresa. Está convidado para o velório que terá lugar esta tarde no Átrio Sul." A reação comum a todos os empregados foi de tristeza pela morte de alguém que não sabiam quem era. "Ainda bem que esse infeliz morreu", comentavam alguns. Todos ficaram curiosos para conhecer aquele que tinha estado a bloquear o crescimento de cada funcionário daquela empresa. Durante o velório, um após outro aproximava-se da urna funerária. Ao olhar para dentro do caixão, todos se surpreendiam e ficavam no mais absoluto silêncio, com ar pensativo. O que havia dentro da urna? Apenas um espelho. Conclusão: só existe uma pessoa capaz de limitar o seu próprio crescimento: você mesmo. Recordo um pensamento de Dietrich: a arte de vencer aprende-se nas derrotas. Com as derrotas, cada um pode fazer por si próprio o que mais ninguém pode: decidir mudar para crescer, não só no âmbito profissional, mas também pessoal. Disse Charles Wells: só podemos mudar o mundo transformando os homens. 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
1: Olá, é um gosto contar com a sua companhia em mais um Diário da Saúde. No episódio de hoje, quero falar sobre a importância de cuidar da família, porque, na verdade, cuidar da nossa família é investir no bem-estar de todos. A família é um pilar essencial da sociedade, um verdadeiro alicerce no crescimento, no desenvolvimento e na educação de todas as crianças. A família é, para muitos, o primeiro espaço onde se aprende o que é amor, respeito, compreensão e partilha. É o local onde nós vivemos os primeiros afetos, onde se constroem memórias e onde se molda grande parte daquilo que nós somos. Apesar das transformações nas estruturas familiares ao longo do tempo, mais pequenas, pais separados, famílias monoparentais, o que realmente importa continua a ser a forma como os membros se relacionam e se apoiam uns aos outros. A ONU reconhece o papel insubstituível da família na educação infantil, na proteção das crianças e na construção de cidadãos mais saudáveis, confiantes e equilibrados. No entanto, também nos alerta para os desafios que o núcleo familiar enfrenta hoje, questões sociais, económicas e até demográficas que exigem atenção e ação. Cuidar da família vai muito além das rotinas diárias ou das responsabilidades que assumimos por hábito. É um compromisso afetivo, contínuo e consciente que exige presença, escuta e dedicação. Num mundo cada vez mais acelerado, vale a pena parar por um momento e refletir. Como estamos a cuidar da nossa família? Que tempo estamos a dedicar uns aos outros? Estamos a ouvir, a apoiar e a partilhar como deveríamos? É fundamental que cada membro da família, pais, filhos, avós, assuma o seu papel com responsabilidade, para que haja harmonia e bem-estar dentro de casa. É no seio familiar que se constrói a autoestima das crianças, que se cultivam valores e se prepara o futuro.

0: Enviar uma mensagem que apenas diga: gosto de ti. Obrigado por estares aqui. Afinal, a família é e será sempre o nosso primeiro porto seguro. Hoje, o Diário da Saúde fica por aqui. Regresso no próximo episódio com mais uma página dedicada ao bem-estar, à saúde e àquilo que realmente importa. Até lá.
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1: Olá, prezado ouvinte. Onde quer que esteja, seja em casa, no carro, no trabalho ou em outro sítio qualquer, quero agradecer-lhe por estar neste momento sintonizado com a RCS, mas sobretudo sintonizado com a Palavra de Deus. É sempre um privilégio poder conversar consigo sobre temas que tocam o coração e com certeza moldam a nossa vida. Hoje vamos entrar numa daquelas narrativas que nos chamam à reflexão séria, mas profundamente necessária. Uma história que nos alerta para o perigo de misturar o santo com o profano e que nos lembra que a presença de Deus é um privilégio sagrado. Falo-lhe de Nadab e Abiú, dois homens que receberam luz, privilégios, oportunidades extraordinárias, mas que escolheram aproximar-se de Deus à sua maneira, ignorando as ordens divinas. O povo de Israel estava no deserto. Tinham recebido os 10 mandamentos, tinham também recebido instruções detalhadas sobre o tabernáculo, sobre os sacrifícios, sobre o sacerdócio. Deus não tinha deixado nada ao acaso. Cada detalhe tinha significado, tal como vimos no último programa. Cada gesto tinha o seu propósito. Cada símbolo apontava para a santidade de Deus que habitava no meio do seu povo. A família de Arão tinha sido escolhida para o sacerdócio. Deus dissera: "Faze também vir para junto de ti Arão, teu irmão, e seus filhos com ele, para me oficiarem como sacerdotes." Nós podemos ler isto em Êxodo 28.1. Nadab e Abiú, Eliézer e Itamar foram consagrados para servir diante de Deus. Tinham sido separados, ungidos e instruídos. Tinham visto a glória divina no monte e tinham recebido os privilégios que nenhum outro israelita tinha recebido. Mas havia algo na formação destes dois homens que não estava alinhado com a santidade do seu chamado. Nadab e Abiú não haviam sido provavelmente ensinados nos hábitos de domínio próprio. Um pai provavelmente transigente, como era Arão, levou-os a negligenciar a disciplina. Arão era um homem bom, mas por vezes demasiado brando. Nós acabámos por ver isso quando ele cedeu à pressão do povo e construiu um bezerro de ouro. Ele queria paz, queria evitar conflitos, queria ser visto como um líder acessível. Mas esta mesma brandura, aplicada à educação dos seus filhos, tornou-se numa armadilha. Nadab e Abiú cresceram sem disciplina, sem firmeza, sem limites claros. E quando alguém cresce sem aprender a obedecer ao pai, dificilmente aprenderá a obedecer a Deus. E aqui encontramos uma lição para nós hoje, querido ouvinte. Vivemos numa época em que muitos pais têm medo de corrigir, têm medo de confrontar os seus filhos, têm medo de dizer não. Confunde-se amor com permissividade, confunde-se paz com silêncio, confunde-se bondade com falta de firmeza. Mas a palavra de Deus é clara: a disciplina é um ato de amor. A correção é uma proteção para os filhos. A firmeza é cuidado. Quando não corrigimos no momento certo, criamos problemas maiores no futuro. A paz que se quer a todo o custo transforma-se mais tarde em confusão, dor e conflito. A indulgência de Arão preparou os seus filhos para se tornarem objetos dos juízes divinos. E o mesmo pode acontecer connosco se confundirmos amor com permissividade. Deus tinha dado instruções claras sobre o uso de incenso e de fogo no santuário. Não ofereceis sob ele incenso estranho, é o que nós lemos em Êxodo capítulo 30, versículo 9. O fogo que deveria ser usado no incensário era o fogo sagrado que tinha sido acendido no altar. Esse fogo representava a presença divina, era símbolo da santidade de Deus, era um lembrete constante de que a adoração não era um ritual humano, mas uma resposta à iniciativa divina. Quando o fogo desceu do céu e consumiu o sacrifício, o povo caiu com o rosto em terra. Era a confirmação de que Deus estava ali. Este fogo deveria ser mantido continuamente aceso. Era sagrado. Mas Nadab e Abiú decidiram usar outro fogo. Fogo comum. Fogo que Deus não tinha ordenado. Fogo estranho. E ao fazê-lo, misturaram o santo com o profano. Misturaram o que era de Deus com o que era humano. Misturaram a ordem divina com a criatividade pessoal. Misturaram a santidade com a irreverência. E Deus não aceitou. Saiu fogo diante do Senhor e os consumiu. É o que nós lemos em Levítico capítulo 10, versículo 2. Não porque Deus fosse severo, mas porque a irreverência deles colocava em risco toda a nação. Se Deus tivesse permitido que o erro passasse impune, Israel teria concluído que a santidade não era importante, que a adoração poderia ser moldada ao gosto de cada um, que o santuário era apenas um ritual vazio. E, quando olhamos para este momento tão solene da história de Israel, percebemos que o problema de Nadab e Abiú não foi apenas o fogo errado. O fogo estranho foi apenas o sintoma visível de algo muito mais profundo, uma atitude interior que já vinha a ser construída há muito tempo. Uma irreverência silenciosa, uma falta de disciplina, uma espiritualidade superficial que, no momento decisivo, se revelou fatal. Eles tinham sido chamados para representar Deus diante do povo, mas não tinham deixado Deus transformar o seu caráter. Tinham sido consagrados ao sacerdócio, mas não tinham consagrado o seu coração. E isso leva-nos a uma reflexão muito atual, porque, ainda hoje, também podemos cair no mesmo erro e pensar que basta estar na igreja, basta ter um cargo, basta participar em atividades, basta conhecer doutrina. Mas Deus não olha apenas para o que fazemos, Ele olha para o que somos. Ele vê o coração, Ele vê as nossas motivações, prezado ouvinte. Ele vê a forma como tratamos o que é santo. E, quando começamos a misturar o santo com o profano, seja em palavras, em atitudes, em hábitos ou mesmo em escolhas, abrimos espaço para que a irreverência se torne normal. E quando a irreverência se torna normal, a presença de Deus deixa de ser sentida. A Bíblia diz que o fogo que consumiu o sacrifício no altar tinha vindo do próprio Deus. Era fogo santo. Era fogo que simbolizava a sua presença. Esse fogo deveria ser mantido continuamente aceso. Era responsabilidade dos sacerdotes alimentá-lo, protegê-lo, honrá-lo. Mas Nadab e Abiú ignoraram isso. Em vez de irem ao altar buscar as brasas sagradas, pegaram no fogo que lhes era mais conveniente. Talvez estivessem com pressa, talvez estivessem distraídos, talvez estivessem confiantes demais, talvez pensassem que Deus não se importaria com detalhes, mas Deus tinha sido claro: não oferecereis incenso estranho. Repare, querido ouvinte, Deus não pôs em sua palavra ordem alguma que os homens possam obedecer ou desobedecer à vontade e não sofrer o resultado disso. Não é prazer de nos castigar. Significa que a desobediência tem consequências naturais. Quando ignoramos uma ordem divina, afastamos-nos da proteção divina também. Quando tratamos o santo como comum, perdemos a sensibilidade espiritual. E quando brincamos com as coisas de Deus, acabamos por perder o respeito pela sua própria presença. E aqui surge um outro ponto essencial. Nadab e Abiú estavam intoxicados. A Bíblia não diz diretamente, mas Deus dá imediatamente a ordem: vinho ou bebida forte não bebereis quando entrares na tenda da congregação. Nós lemos isso em Levítico 10:9. Provavelmente estes dois homens eram também culpados dessa intoxicação. Se a mente deles estivesse embotada, o seu discernimento também estaria comprometido. A realidade era que a sensibilidade espiritual destes irmãos podia estar diminuída. E quando a mente perde a capacidade de distinguir entre o santo e o profano, o coração perde o respeito pela presença de Deus. Este princípio continua válido hoje, não apenas no sentido literal, mas em tudo o que embota a nossa mente e coração. Há pessoas que nunca tocam em álcool, mas vivem intoxicadas por outras coisas, por distrações constantes, por entretenimento vazio, por conversas tóxicas, hábitos que roubam o tempo de Deus, prioridades que sufocam a vida espiritual. E, quando a mente está saturada de ruído, torna-se difícil ouvir a voz do Espírito. Quando o coração está cheio de pressa, torna-se difícil sentir a presença de Deus. Quando a vida está cheia de coisas comuns, torna-se fácil tratar o santo como se fosse igual. E o mais sério é que Nadab e Abiú eram sacerdotes. Tinham responsabilidades de ensinar o povo. Tinham a responsabilidade de ser um exemplo. tinham a responsabilidade de mostrar a diferença entre o santo e o profano, mas em vez disso, tornaram-se o exemplo do que não se deve fazer. E aqui surge uma pergunta que cada cristão precisa de fazer. Que tipo de exemplo tenho eu dado? As minhas palavras aproximam as pessoas de Cristo ou afastam-nas? As minhas atitudes honram a Deus ou confundem os outros? Tenho vivido eu de forma coerente com aquilo que digo acreditar? Ou tenho misturado o santo com o profano sem perceber que isso destrói o meu testemunho? A Bíblia diz que de Deus não se zomba. Aquilo que o homem semear, isso também ceifará. É o apóstolo Paulo que nos diz aos Gálatas no capítulo 6, versículo 7. Não é uma ameaça, é uma realidade espiritual. Quem semeia irreverência, colhe vazio. Quem semeia descuido, colhe confusão. Quem semeia desobediência, colhe consequências. Nadab e Abiú semearam descuido, irreverência e presunção e colheram a destruição. O juízo foi severo, mas a intenção foi misericordiosa. Preservar o povo, despertar consciências, impedir que a adoração se tornasse uma formalidade vazia. E ao chegarmos a este ponto da história, torna-se claro que tudo o que aconteceu naquele dia no santuário tinha um propósito muito maior do que um simples juízo sobre dois sacerdotes. Deus estava a ensinar o povo que a vida espiritual não pode ser vivida de forma descuidada, nem tratada como algo secundário. A santidade não é um detalhe, é um fundamento da relação com Deus. E quando o povo compreendesse isso, estaria protegido de muitos caminhos que o poderiam afastar da vida. Nadab e Abiú tinham recebido luz, tinham recebido privilégios, tinham recebido responsabilidades, mas não permitiram que a luz moldasse o caráter. E quando alguém recebe muito e não valoriza, o risco de cair torna-se maior. A reação de Arão é talvez um dos momentos mais marcantes deste episódio. A Bíblia diz simplesmente que ele se calou. Não protestou, não murmurou, não tentou justificar os filhos, não procurou explicações alternativas. O silêncio de Arão não foi resignação, foi reverência. Foi a aceitação humilde que Deus é santo, mesmo quando o coração humano está ferido. Foi a consciência de que a santidade de Deus está acima das emoções, acima das ligações familiares, acima das interpretações pessoais. E este silêncio ensina-nos algo precioso. Há momentos na vida em que a fé não se expressa com muitas palavras, mas com confiança. Momentos em que o sofrimento não nos afasta de Deus, mas nos leva a reconhecê-lo como justo e digno de ser honrado. E é precisamente aqui que esta história toca a vida do ouvinte de forma tão direta, porque todos nós, em algum momento, somos chamados a fazer escolhas entre o santo e o comum, entre o que nos aproxima de Deus e nos afasta, entre aquilo que fortalece a fé e aquilo que a enfraquece. E muitas vezes essas escolhas não são dramáticas, não são públicas nem são visíveis. São escolhas interiores, silenciosas, feitas no coração, nos pensamentos, na forma como se vive o dia-a-dia. A história de Nadab e Abiú recorda-nos que a vida espiritual se constrói nestes pequenos gestos, nestas pequenas decisões, nessa atenção constante ao que Deus valoriza. Talvez o ouvinte esteja a passar por um momento em que sente que a vida espiritual perdeu força. Talvez tenha percebido sem querer que começou a misturar o santo com o profano. Talvez tenha deixado que a pressa, o cansaço, as preocupações ou até a rotina empurrassem Deus para segundo plano. Talvez tenha sentido que a reverência se foi diluindo, que a sensibilidade espiritual se tornou mais fraca, que a fé perdeu aquele brilho que tinha no início. Se for esse o caso, esta história não vem para condenar, mas para despertar. Deus não mostra estas coisas para afastar, mas para restaurar. Ele chama o ouvinte de volta à sobriedade, ao discernimento, à reverência e à fidelidade. E a boa notícia, querido ouvinte, é que Deus continua a ser o mesmo, continua a ser santo, mas também misericordioso, continua a ser justo, mas também paciente, continua a chamar, continua a guiar, continua a transformar. A santidade de Deus não afasta, ela purifica-nos, ela não nos destrói, ela cura-nos, ela não nos exclui, ela chama-nos. E quando o ouvinte decide voltar-se para ele com seriedade, Deus reacende o fogo no coração, renova a sensibilidade espiritual, fortalece a nossa fé e restaura aquilo que parecia perdido. Por isso, querido ouvinte, termino este programa com um convite sério, mas profundo. Que o ouvinte permita que Deus o ajude a distinguir entre o santo e o comum. Que ele lhe dê sabedoria para viver com reverência no meio das pressões do dia-a-dia. Que o Senhor fortaleça o seu coração para que a sua vida seja um testemunho vivo da graça e da presença de Deus. E que, no meio das responsabilidades, das decisões difíceis, dos desafios que surgem, o ouvinte encontre sempre no Senhor a paz que o sustenta e a luz que o guia. Estamos a terminar este momento de reflexão, mas a Palavra de Deus continua a acompanhar o seu caminho. No próximo programa voltaremos a estar juntos para continuar a descobrir a beleza, a profundidade e a força transformadora das Escrituras. Que até lá o Senhor o guarde, o ilumine e o fortaleça em cada passo. Um grande e forte abraço deste seu amigo pastor, Samuel Aires.
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Nas notícias para este sábado, damos destaque ao esgotar dos recursos naturais do planeta Terra já no próximo mês, alertamos para os riscos do fim de mais de 1 milhão de postos de trabalho na Europa e atualizamos a informação relacionada com o preço dos combustíveis para a próxima semana em Portugal. Conheça agora todas estas notícias, assim como as notícias em destaque na região de Sintra. A humanidade vai esgotar os recursos naturais que a Terra consegue regenerar no ano já no próximo dia 30 de julho. A data é conhecida como o dia da sobrecarga da Terra e marca o momento a partir do qual passamos a consumir mais do que o planeta consegue repor. Segundo a organização Global Footprint Network, a humanidade utiliza atualmente recursos a um ritmo equivalente a 1,73 planetas Terra. Em Portugal, o dia da sobrecarga foi atingido a 7 de maio. Isto significa que se toda a população mundial tivesse o mesmo padrão de consumo dos portugueses, seriam necessários quase 3 planetas para sustentar este nível de utilização de recursos. A organização alertou para o aumento da pressão sobre os ecossistemas e para os impactos nas alterações climáticas e também na biodiversidade. E pela Europa, até 1 milhão e 300 mil postos de trabalho podem estar em risco devido à guerra no Médio Oriente. O alerta foi deixado pelo Comissário Europeu para o Emprego, Roxane Minzato. Segundo o responsável, os setores mais vulneráveis são as indústrias com elevado consumo de energia devido ao aumento dos custos provocados pelo conflito. Bruxelas avisou ainda que a subida dos preços da energia poderá afetar sobretudo as famílias com menores rendimentos e recomendou aos Estados-membros medidas de apoio aos grupos mais vulneráveis. A Comissão Europeia considera também que a falta de trabalhadores qualificados continua a travar o investimento e defende mais formação em áreas estratégicas, como a inteligência artificial, a cibersegurança e os semicondutores. E para a próxima semana, em Portugal, o preço da gasolina deverá manter-se inalterado, mas o gasóleo deverá subir cerca de 4,5 cêntimos por litro, segundo as previsões da Associação Nacional de Revendedores de Combustíveis. Com estes valores, o gasóleo simples poderá atingir os 1,91 euros por litro, enquanto a gasolina 95 deverá manter-se nos 1,92 euros. Esta evolução acontece num contexto de tensão nos mercados internacionais de energia, influenciados pela instabilidade no Médio Oriente e pela pressão sobre o preço do petróleo. Ainda assim, a média final poderá sofrer ligeiras alterações até ao fecho dos mercados e varia também consoante os postos de abastecimento. E agora direcionada à atualidade noticiosa do município, a Orquestra e o Coro Juvenil do Conservatório de Música e Teatros Sons e Compassos apresentam no dia 9 de junho, terça-feira, às 21 horas, no Centro Cultural Olga Cadaval, o concerto Beethoven da Fantasia à Sinfonia. O programa é dedicado à obra de Beethoven e inclui algumas das suas peças mais emblemáticas, como a abertura Egmont, a Fantasia Coral e a Quinta Sinfonia. O concerto destaca ainda o célebre tema do Hino da Alegria, num momento que junta em palco músicos de orquestra juvenil e infantil. Os bilhetes estarão disponíveis na Ticketline. E para terminar, Sintra vai receber a Quinta-feira da Saúde e Bem-Estar nos dias 13 e 14 de junho, ou seja, no próximo fim de semana, entre as 10 e as 18 horas, no Isqueté Sintra. Durante 2 dias, o evento vai contar com palestras, rastreios de saúde gratuitos, atividades físicas, show cooking e uma mostra de artesanato. A iniciativa pretende promover estilos de vida saudáveis e reforçar a literacia em saúde, sensibilizando a população para a prevenção da doença. A feira é organizada pelo Núcleo Rotário de Desenvolvimento Comunitário de Sintra, com o apoio da Câmara Municipal. E é tudo por hoje. Quanto à informação, tenham um ótimo dia, neste sábado de junho, sempre ao som da RCS.

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1: Olá, eu sou o Pedro e moro em Beja. Tenho 10 anos e gostaria de saber como é que os golfinhos comunicam.
2: Os golfinhos comunicam-se por ultrassons, que são sons que o nosso ouvido não consegue captar. Cada golfinho, nos primeiros anos de vida, desenvolve o seu próprio som. Esse som é único e distingue-o de todos os outros. É como se cada golfinho tivesse o seu nome próprio e assim chamam-se uns aos outros. Os golfinhos não se comunicam só pela emissão e recepção de sons. Comunicam-se, por exemplo, por posições do corpo, para demonstrarem agressão ou mesmo namoro. Comunicam também por batimentos da cauda e das barbatanas. Quando tiveres a oportunidade, visita os golfinhos no estuário do Sado. Vais ver como são engraçados.
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1: No início do século XX, surgiram vários pensadores e cientistas que impulsionaram uma corrente de pensamento que perdura até aos dias de hoje. Na verdade, ela é uma reformulação de uma filosofia já existente na altura, mas havia a necessidade de deixar de lado tudo o que estivesse relacionado com o sobrenatural ou a ideia de divindade. Surgiu então o humanismo secular, promovido e desenvolvido por vários ilustres das mais variadas eras até aos tempos atuais. Para o humanismo moderno, a solução para todos os problemas da humanidade reside na renovação do ser humano através das suas próprias capacidades, uma vez que os seus defensores entendem que o homem tem a capacidade intrínseca para o fazer.

0: atribuir a cada ser humano o mesmo valor e igualdade, surgem também outras conjeturas mais perigosas para o pensamento humano. Uma dessas conjeturas é a concepção de vida única e, por isso, a preocupação em atingir o máximo de realizações pessoais. É precisamente neste ponto que encontramos uma das várias fragilidades do humanismo. Valorizar a mim próprio, ao mesmo tempo que valorizo todos por igual, é, a meu ver, algo de contraditório. Como é que eu vou prescindir de algo em prol de outros, quando ao mesmo tempo procuro a minha felicidade plena? Perante esta ideia construída e enraizada na sociedade atual, qual é a contraproposta apresentada pela Bíblia? Será que a Bíblia defende que o ser humano pode por si mesmo resolver as dificuldades da humanidade apenas por se tornar perfeito através de várias etapas evolutivas? Logo nos primeiros relatos da história da humanidade, é-nos dito que o homem escolheu um caminho diferente daquele que Deus projetou. O resultado dessa escolha tornou logo clara a condição do ser humano quando afastado de Deus. Troca de acusações entre o primeiro casal, vergonha, inveja e homicídio entre irmãos. Em frações de minutos, o ser humano passou de perfeito a imperfeito, simplesmente pelo afastamento voluntário de Deus. Obviamente que os defensores do humanismo acreditam noutra origem da vida e por isso defendem que a degradação foi fruto do processo de interação social desde a origem e que é possível inverter esse processo e voltar ao estado original de perfeição. Convém lembrar que alguns dos períodos mais negros da história recente surgiram já com o humanismo completamente disseminado. Nesse período, defendeu-se que alguns homens eram inferiores pela sua etnia, raça ou cor. Na carta que Paulo escreveu aos cristãos de Roma no primeiro século, ele vai fazer um diagnóstico bem profundo da sua condição e da condição do ser humano. Ele escreveu: "Pois eu sei que o bem não habita em mim, quer dizer, na minha natureza. Embora tenha o desejo de praticar o bem, não sou capaz de o fazer." Como é possível fazermos um diagnóstico sério de nós próprios e não chegarmos à mesma conclusão? Podemos até, na maioria das vezes, fazer o que é certo, mas sabemos perfeitamente que não é a nossa natureza que impulsiona essas ações. Paulo vai continuar a dizer: "Ora, se eu faço o que não quero, é porque não sou eu quem faz isso, mas o pecado que está em mim." Há algo na nossa natureza que nos empurra claramente para o lado negro da força. Paulo vai concluir esta reflexão afirmando que, embora a sua natureza o puxe para agir de uma forma, o seu entendimento era capaz de conter e contrariar essa tendência através da ligação permanente com Deus. Ao aceitar viver em ligação com Deus, ele faz sobressair uma forma de vida diferente e perfeita. Embora a natureza má esteja viva dentro de nós, ela não prevalece, porque pelo nosso entendimento aceitamos que Deus prevaleça. A todo momento, a vivência e a interação com outras pessoas vai tentar trazer de volta essa nossa natureza. É por isso que é importante que a todo momento estejamos conectados com o divino. Aquilo que o ser humano do século XXI tem dificuldade em aceitar, e por vezes até os próprios religiosos têm dificuldade em aceitar, é que as nossas verdadeiras boas ações são 100% divinas e 0% humanas. O meu desejo para si e para mim é que nunca percamos esta percepção acerca de quem nós somos. Que nunca esqueçamos do que é que somos feitos e que em nós não existe nada de bom. Mas ao mesmo tempo que encaramos este diagnóstico, que possamos também ver uma luz na escuridão. Essa luz é que Deus está disponível para nos fazer viver de uma forma diferente. Aquilo que precisamos é de dar a soberania a Deus através do nosso entendimento. Que você e eu possamos permanecer ligados a Deus de forma constante, enquanto existir em nós essa natureza errática e sombria. A promessa de Deus feita ao longo das eras e também através de Jesus é de que um dia Ele, e não cada um de nós, irá remover essa natureza para podermos viver uma nova experiência de vida como aquela que experimentou Adão.
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1: Plantas que falam. Ó Deus, Tu és o meu Deus forte, eu Te busco ansiosamente. A minha alma tem sede de Ti, o meu corpo Te deseja numa terra árida, exausta e sem água. Salmo capítulo 63, versículo 1. Algumas plantas conseguem dizer-nos quando estão com muita sede. Um botânico australiano, John Milburn, descobriu isto há pouco tempo ao estudar a mamona. E o que diz a mamona? Apenas um som. Clique. Para sermos justos com o cientista, convém explicar que ele ouvia as plantas através de um microfone especial preso ao calo. O mini microfone do Dr. Milburn é tão sensível que é testado com batidas de fios de cabelo humano. O som produzido é, segundo ele, como se duas toras se chocassem. Dá para imaginar a potência do pequeno microfone colocado no calo da planta. Quando a planta fala, ou seja, quando produz o clique, o microfone capta o som sem dificuldade. Depois, o som é amplificado, permitindo o Dr. Milburn ouvir claramente. Mas como é que a planta produz esses cliques? Dentro de cada planta existem pequenos tubos-células chamados xilemas, que conduzem água das raízes até às folhas. Quando há bastante água no solo, esses tubos enchem-se e a planta puxa literalmente a água para cima. Durante secas prolongadas, quando deixa de existir água no solo e em redor das raízes, os tubos esvaziam-se. No entanto, a planta continua a tentar retirar a água, mesmo quando já não há nenhuma. O esforço é tão grande que os tubos acabam por se romper devido à pressão. Ao quebrarem, produzem um estalo, o clique captado pelo microfone. Que exemplo maravilhoso de perseverança estas plantas nos dão. Nunca desistem. Jesus prometeu-nos água viva por meio do seu Espírito Santo. Basta pedirmos. Mas, por vezes, desanimamos e até parece que já não há mais água. Davi ansiava por Deus como um viajante sedento no deserto, desejando encontrar água. Jesus prometeu que qualquer pessoa pode beber da água viva gratuitamente, mas às vezes precisamos de sentir um pouco de sede para reconhecermos a nossa necessidade.
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1: Olá, seja bem-vindo a mais uma edição do Diário da Saúde, um espaço para falar de saúde, bem-estar e qualidade de vida. Hoje trago-lhe um tema que está cada vez mais presente na nossa alimentação e que pode estar a afetar, sem darmos por isso, algo tão precioso como o nosso cérebro. Falo dos alimentos ultraprocessados. Uma investigação levada a cabo pela Faculdade de Medicina da Universidade de São Paulo, no Brasil, analisou dados de 15 mil pessoas ao longo de vários anos no âmbito do estudo longitudinal de saúde do adulto. E sabe o que descobriram? Que o consumo regular de ultraprocessados tem um impacto direto na nossa performance cognitiva, ou seja, na nossa capacidade de pensar, de memorizar, de aprender e de manter a concentração. Mas antes de entrar nos detalhes, vamos perceber que tipos de alimentos são estes. De forma simples, os alimentos minimamente processados são os mais naturais, que sofrem alterações mínimas na indústria, como moagem, secagem, pasteurização, ou seja, fazem parte da base de uma alimentação saudável. Depois temos os alimentos processados. São aqueles em que se adicionam sal, açúcar, óleo, vinagre, etc., o que pode elevar o risco de várias doenças, como as cardiovasculares, obesidade e diabetes. Os principais exemplos são enlatados, conservas, carnes salgadas e queijos. Aqui, o consumo deve ser moderado. Finalmente, os alimentos ultraprocessados, que são aqueles em que, no seu processo de fabricação, são acrescentados vários ingredientes, tipicamente 5 ou mais, são pobres nutricionalmente e ricos em calorias, açúcar, gorduras, sal e aditivos químicos. São feitos para durar mais, ter mais sabor, mas podem favorecer a ocorrência de deficiências nutricionais, obesidade, doenças cardiovasculares e diabetes. Voltemos à investigação. Os pesquisadores descobriram que quem consumia mais de 20% das calorias diárias através de alimentos ultraprocessados tinham uma redução de 28% na performance cognitiva em comparação com quem consumia menos de 20% da sua dieta em ultraprocessados. E agora vem a parte mais preocupante. Sabe qual é a quantidade de ultraprocessados necessária para ultrapassar esse limite dos 20%? Apenas 3 fatias de pão de forma. Isso mesmo. O consumo de apenas 3 fatias de pão de forma diariamente é suficiente para diminuir de forma considerável a capacidade mental. É fácil perceber como este tipo de alimentos se vão infiltrando facilmente no nosso dia-a-dia sem darmos por isso. Esse trabalho científico mostrou, de forma inequívoca, a importância de reavaliar a alimentação e tomar decisões mais favoráveis à saúde física e mental. Por isso, deixo o alerta. Vale a pena olhar com mais atenção para o que estamos a colocar no prato. Se for o caso, comece por reduzir o consumo de produtos embalados, processados, com muitos ingredientes artificiais, pois assim estará a dar um passo enorme para proteger o cérebro, o coração e toda a sua saúde. Por hoje, o Diário da Saúde fica por aqui. Volto no próximo episódio com mais conselhos para uma vida com mais equilíbrio e bem-estar. Até lá! Cuide bem da sua alimentação, porque quem se alimenta bem, vive e pensa melhor. Fique bem e até ao próximo episódio.
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0: Olá, viva! Seja muito bem-vindo a mais um episódio do programa A Bíblia Aberta. É um gosto muito grande para nós podermos estar consigo semanalmente e podermos abrir a Palavra de Deus para juntos descobrirmos as grandes verdades que Deus deixou para cada um de nós, porque elas servem para a nossa edificação espiritual, para nós podermos ter uma vida muito mais equilibrada e um estilo de vida muito mais saudável, mas também pensando que a nossa vida não termina aqui, ela terá uma continuidade no céu ao lado do nosso Salvador. É por isto que semanalmente nós voltamos a estar consigo através do canal da Esperança, na Mel. A Mel tem um canal que é o canal da Esperança. No canal 186 você pode estar 24 horas sobre 24 horas ligado ao canal da Esperança. Somos a TV Novo Tempo Portugal e temos o grato privilégio de lhe oferecer muitos e bons conteúdos que podem fazer a diferença na sua vida. Este é um deles, o programa Bíblia Aberta, é um programa semanal, é um programa de estudo, onde todas as semanas temos uma ótima conversa. Pena é que o tempo não nos permite estar mais tempo a conversar. Mas hoje voltamos a ter a mesma equipa da semana passada. Comigo eu tenho a Milu. Olá, Milu.
1: Olá, Jorge.
0: Obrigado por voltares a estar connosco.
1: É um prazer.
0: Também tenho o Edgar. Edgar, olá, é um gosto ter-te aqui.
2: Olá, Milu.
1: Olá.
0: Somos amigos de longa data, aliás, todos os três. E o Luís, olá Luís.
3: Olá, Jorge.
0: Obrigado.
3: É bom estar outra vez convosco, não é? À conversa.
0: À conversa.
3: À volta de Bíblias abertas.
0: E de temas tão importantes como aqueles que temos semanalmente aqui e que são sempre extraídos da palavra do Senhor. Muito bem, hoje, para começar, nós vamos ter também um tema muito importante. Um tema que é muito necessário entre nós, que é arrependimento, que é uma coisa difícil muitas vezes em nós, e perdão. E vamos começar pelo perdão, ok? Uhum. E depois vamos ao arrependimento. Para isso eu convido a si que está aí em casa a ter a sua Bíblia à mão. Se não tiver em papel, se tiver através do telemóvel ou do tablet, enfim, do computador, poderá abrir e manter a sua Bíblia aberta, porque vamos ler vários versículos que poderão ser muito úteis e de certeza que nos ajudarão nos temas e nos subtemas. Vamos abrir agora a nossa Bíblia em 1 João capítulo 1. 1 João é quase no final da Bíblia, portanto é uma das epístolas de João que ficam quase, praticamente antes do Apocalipse, capítulo 1 de 1 São João, para lermos o versículo 9. E o versículo 9 diz: se confessarmos os nossos pecados, Ele é fiel e justo para nos perdoar os pecados e nos purificar de toda a injustiça. Edgar, como é que Deus consegue equilibrar a sua própria justiça, a justiça dele, e também a sua fidelidade neste plano da salvação que ele desenhou para a humanidade?
2: É verdade que no primeiro plano podemos dizer que a justiça de Deus exige que o pecado seja punido,
0: uhum,
2: para ser justo. Okay?
0: Ou seja, Deus não tem nada a ver com o pecado.
2: Uhum. Deus não, nada
0: nem
2: a ver
0: se
2: com
0: aproxima
2: pecado.
0: Do pecado, não. Nem pode ter o pecado por perto.
2: De jeito nenhum.
0: Ok.
2: E outra coisa interessante é que se nós lermos também outros... Vamos só ler esses dois outros textos que nos podem ajudar. A Bíblia nos diz claramente que Deus não tem prazer nenhum na morte do ímpio. E se não tem prazer nenhum na morte do ímpio, então há uma solução. E qual é a solução que ele tem? Mas vamos ler o livro de Ezequiel, capítulo 33, versículo 11. Bom, diz assim: diz-lhes, vivo eu, diz o Senhor Deus, que não tenho prazer na morte do ímpio, mas em que o ímpio se converta do seu caminho e viva. Convertei-vos dos vossos maus caminhos, pois por que razão morrereis, ó casa de Israel? E um outro texto semelhante a este também é Ezequiel, no mesmo livro de Ezequiel, aqui que o próprio Deus inspirou o profeta, também diz assim, Ezequiel 18, versículo 32.
0: Ok.
2: E diz assim: porque não tenho prazer na morte do que morre, diz o Senhor Deus. Convertei-vos, pois, e vivei. Dentro dessa mesma linha, seja no Antigo Testamento, o amor de Deus por nós é incondicional, é o mesmo. O que Deus aborrece e não suporta é o pecado. É o pecado. Agora, é verdade que para ele, para que haja, podemos dizer, este equilíbrio, ok? Ele tem que destruir. Ele tem que, um dia o pecado será destruído. Deus não quer. Aquilo que Deus mais deseja não é destruir o pecado juntamente com o pecador. Apenas um exemplo. Vamos imaginar que tens no teu quintal uma macieira. Ok? Tens uma macieira. E essa macieira, vamos dizer que está contaminada, e chega um especialista, um agricultor, e diz assim: Olha, esta árvore tem realmente aqui um vírus, um problema grave. A única forma que tem é nós destruirmos, é com incinerar, é queimar, é dar fogo. E vamos imaginar que desde a tua infância sempre estiveste aí nessa, brincaste, cresceste naquele quintal, os teus pais fizeram balouços ali, e possivelmente vêm os teus netos, brincam sempre ali, e diz: olá, o homenzinho que veio para tratar da árvore disse: olha, nós temos que queimar essa árvore, mas tem o balouço. E eu disse: não, recuso-me a sair daqui, porque sempre vivi aqui. Já sou da terceira ou quarta geração aqui. Agora, se alguém deitar fogo naquela árvore, o objetivo do especialista que cuida das árvores é queimar a árvore ou queimar a pessoa que está a brincar no balanço? Não. O objetivo é queimar a árvore. Mas se eu estiver agagarrado à árvore, o que é que vai acontecer? Se alguém vier destruir a árvore e eu estiver agarrado à árvore, ou então se alguém destruir o banco e eu estiver agarrada, podemos dizer, ao banco, eu sou destruído a mesma. Agora, Deus não quer isso. Por essa razão que Deus nos faz esse tão grande convite. Porque se vocês confessarem os vossos pecados, que Deus é fiel e justo para vos perdoar. Porque é interessante que o Evangelho também nos dizem que para quem que foi destinado, podemos dizer, o fogo? Foi para o homem? Não. Foi para Satanás e quem? E seus anjos? Para o pecado, para o mal. O mal tem um rosto, Satanás. A destruição é para ele. Mas o amor que Deus tem para com o ser humano é tão grande, tão grande, tão grande, que ele insiste, converte, muda de atitude, muda de comportamento, volta para mim. Porque se tu voltares para mim, alcançarás misericórdia. É interessante que mesmo até a própria conversão em si, podemos dizer, é um dom de Deus. É um dom de Deus. Atos, o capítulo 11, versículo 18, ok? Atos, o capítulo 11, o versículo 18.
0: Vamos então abrir em Atos, capítulo 11, para lermos o versículo 18. Atos 11, versículo 18. O Edgar vai nos dar o privilégio de lermos ainda esta passagem.
2: Atos, okay. 11, 18.
0: Uhum. O que é que diz?
2: Ouvindo eles essas coisas, aclamaram-se e glorificaram a Deus, dizendo: na verdade, até aos gentios Deus concedeu o arrependimento para a vida. Até o arrependimento é um dom de Deus. Uhum. E é isso que Deus dá a todos, não simplesmente para o judeu, mas para todo ser humano. E agora, quando o Espírito Santo trabalha nos nossos corações e quando nos apercebemos que fomos longe demais ou que pecamos, o que Deus deseja é que nós possamos voltar para Ele. E quando honestamente e de coração nós abrimos nosso coração a Deus e confessamos nossos pecados, o maior prazer que Deus tem é de nos conceder o perdão, é de nos dar a paz.
0: Uhum.
2: Creio que esta é mais a boa nova. A boa nova. A fidelidade de Deus realmente traduz-se também em cumprir as suas promessas. Porque Deus, o que vai fazer? Ele prometeu-nos a salvação, prometeu-nos o perdão. Agora, de um lado, ele condena, podemos dizer, o pecado, mas do outro lado, o que é que ele quer fazer? Ele quer cumprir com as muitas promessas que ele deixou na sua palavra para mim e para ti.
0: Ou seja, ele é justo Ou seja, ele condena o pecado.
2: Condena o pecado.
0: Mas por outro lado, ele é fiel naquilo que ele promete a cada um de nós no plano da salvação.
2: Sem dúvida nenhuma.
0: E perante este plano da salvação, existe de alguma forma uma urgência. Há urgência no plano da salvação. E a urgência claramente está no arrependimento. Se nós abrirmos, e agora sou eu que sugiro uma passagem bíblica, em Isaías capítulo 55, versículo 6, se formos rapidamente a Isaías capítulo 55, versículo 6, nós podemos ler esta passagem: buscai ao Senhor enquanto se pode achar, invocai-o enquanto está perto. Nesta passagem nós encontramos aqui um apelo profético, garantidamente, ou seja, há aqui uma urgência profética de alguma maneira. Que relação nós podemos ver entre oportunidade e urgência espiritual neste apelo feito por Isaías? Luís.
3: Jorge, primeiro nós encontramos aqui um elemento de oportunidade. Enquanto se pode achar.
0: O que significa que esse tempo poderá terminar, não é?
3: Esse tempo poderá terminar. Mas antes disso nós vemos que aqui, enquanto se pode achar, ou seja, Deus aproxima-se. Aqui ele deixa-se encontrar, não é? Ele revela-se. Ele está ali disponível. Portanto, a iniciativa não é do homem, a iniciativa é de Deus. Ele é que abre o caminho e é ele que cria a oportunidade. Portanto, há aqui uma oportunidade, mas quem a cria é Deus. Portanto, Deus coloca-se ao alcance. A sua graça, ela está acessível. Deus está perto, não está distante. Portanto, no fundo, e mais, há aqui um tempo favorável. E isto traz-nos para um outro elemento, que é a questão da urgência. Buscai, invocai. Portanto, são duas expressões que mostram uma urgência. E mais, são imperativos. Isto não, realmente não é uma sugestão. Há uma convocação, claramente. Há uma urgência que nasce de vários fatores. Por um lado, porque o tempo da oportunidade não é infinito. Portanto, aqui diz enquanto se pode achar, mas não diz quanto tempo, durante quanto tempo a oportunidade está aí disponível e aberta. Por isso, é preciso aproveitar esta oportunidade. No Novo Testamento, nós reencontramos este apelo em 2 Coríntios 6:2.
0: Vamos abrir então em 1 Coríntios capítulo 6.
3: 2 Coríntios capítulo 6, eu não me expressei bem. 2 Coríntios capítulo 6, versículo 2. E portanto nos é lembrado e este apelo, não só no Antigo Testamento, mas agora no Novo, que diz: eu ouvi-te no tempo de oportunidade e te socorri no dia da salvação. Eis agora o tempo sobremodo oportuno. Eis agora o dia da salvação. Ou, noutras versões, eis agora é o tempo favorável, agora é o dia da oportunidade. Portanto, é agora, há uma urgência, há um apelo urgente. Portanto, cada um que ouve este apelo da palavra de Deus, ele tem urgência em ter essa resposta. Deus está a chamar por aqueles que nos estão a ver neste momento, e a cada um faz um apelo urgente. Esta é a oportunidade que eu estou a criar para ti. E há aqui um relacionamento entre a oportunidade e a urgência. A graça de Deus, ela cria a oportunidade. Mas, por outro lado, há urgência da parte de cada um de nós para aproveitar esta oportunidade. Não pode haver um adiamento.
0: Será que Deus também tem urgência na nossa decisão?
3: É. Portanto, há um chamado de Deus para que a decisão que eu preciso tomar em relação a isso seja tomada agora. Se nós olhássemos para o início, para os versículos iniciais de Isaías 55, fala daquele que tem sede. E existem muitos seres humanos sede de algo.
0: Sedentos.
3: Uma necessidade, talvez, algum daqueles que nos assistem podem estar a sentir necessidade de algo. Há uma necessidade de Deus, há uma necessidade de um relacionamento com Deus, claramente. E Deus diz: mas eu estou aqui, eu estou neste versículo que tu referiste e que nós lemos em conjunto. Nós vemos um tempo de oportunidade que Deus cria e que a nossa responsabilidade é aceitar. Pode-se dizer assim, em resumo, que Deus abre o caminho para o arrependimento. Mas o ser humano precisa de responder enquanto o caminho está aberto. Portanto, a graça de Deus é verdade que ela é generosa, mas o tempo, o tempo é precioso. E por isso, esta oportunidade que Deus nos dá exige uma decisão humana, uma decisão minha, uma decisão tua. E essa decisão não pode ser tomada amanhã, daqui a um mês, daqui a um ano. Deus faz um apelo que é um apelo urgente. É agora, eis aqui agora o tempo, eis aqui agora o dia da salvação. Há uma oportunidade de salvação para mim hoje, mas eu preciso de tomar uma decisão. Eu preciso.

0: É verdade que nós estamos num tempo de urgência, não é? Uhum. É agora, mas podemos considerar este tempo de, enfim, que tem um limite, é verdade, como tempos de refrigério, não é? Podemos olhar para este tempo de oportunidade como tempos de refrigério. E se formos neste momento a Atos capítulo 3, para lermos o versículo 19, Atos capítulo 3, para lermos o versículo 19, nós podemos encontrar aqui uma verdade escrita muito importante que nos dá esta perspectiva. Atos 3:19 diz: arrependei-vos, pois, e convertei-vos, para que sejam apagados os vossos pecados, e venham assim os tempos do refrigério pela presença do Senhor. É muito curioso ver aqui o papel que nós temos que desenvolver e, ao mesmo tempo, depois, aquilo que o Senhor Deus nos dá. Milu, de que maneira este arrependimento que nos é pedido por Deus está ligado não apenas ao perdão, não é? À necessidade de perdão, mas também a este refrigério espiritual e, se quisermos introduzir aqui também, a restauração da presença de Deus na nossa existência?
1: Como o Edgar disse no início, e eu creio que isto é muito importante sublinhar, disse, porque leu o versículo que trazia esse ensinamento: o arrependimento é um dom de Deus. Uhum. Nós naturalmente não nos arrependemos. Na nossa natureza pecaminosa e carnal, nós resistimos ao reconhecimento, mesmo até entre nós, às vezes nos relacionamentos, como costumamos dizer, não queremos dar o braço a torcer, não é? Portanto, porque apercebemos-nos ali de qualquer coisa, mas este orgulho que está intrínseco na nossa natureza carnal só pode ser vencido pela graça de Deus. E daí que o arrependimento é um dom de Deus. Mas, ao mesmo tempo, sendo um dom de Deus, requer a nossa colaboração. Porque o Senhor pode querer dar esse dom, o Senhor está a propor exatamente esse caminho e eu posso rejeitá-lo.
0: Ele quer que nós sejamos participantes.
1: Exatamente,
0: não é?
1: Tem que ser, inevitavelmente, porque o Senhor respeita a liberdade, a escolha de cada um, a decisão de cada um, mas com certeza que o seu gozo maior será nós estarmos atentos àquilo que Ele nos quer dizer. E exatamente o caminho do arrependimento. E porquê é que nós temos necessidade deste caminho de arrependimento? Porque Deus quer a nossa felicidade. E às vezes nós não entendemos isto. Nós achamos que, não, é melhor eu permanecer naquilo que eu acho, naquilo que eu penso, do que fazer este caminho ou este percurso de Deus. Quando o Senhor o que nos quer conceder é a tal felicidade que eu tanto ambiciono. E quando eu teimosamente continuo no meu lugar, no meu pensamento, na minha atitude, rejeitando ou resistindo a esse arrependimento, não há refrigério. Uhum. E essa questão do refrigério espiritual. O que é isso, um refrigério espiritual? Lembram-se, com certeza, num dia de verão muito quente, quão bem nos sabe um copo de um sumo bem fresco.
0: Ou até mesmo de água.
1: De água, o que seja. Um copo de um sumo de água, o que seja. Bem fresco. Traz um alento e um alívio, um refrigério, que é uma coisa que não sabemos até verbalizar, mas que sentimos. Uhum. O arrependimento é isso. Quando o Senhor coloca dentro do nosso coração, dizendo: olha, não devias ter dito isso. Não devias ter feito aquilo. Olha, ora, considera, será que poderias ter feito diferente? Não é para nos magoar e humilhar na nossa vergonha pecaminosa, mas é exatamente para nos fazer tirar do lamaçal, para nos dar esta novidade de vida, deste refrigério que a gente diz: ai, e todos nós já vivemos isto também. Realmente eu não estava bem, e quão bem agora eu me sinto, pela graça de Deus. E portanto, tudo isto é a operação do Espírito de Deus na nossa vida e Ele convida-nos exatamente a esta intimidade, a este relacionamento, para que nós tenhamos esta, portanto, esta forma de ser e de estar, que é viver esta experiência com o Senhor.
0: E o primeiro pedido que vem aqui em Atos 3:19 é: arrepende-se, não é?
1: Isso.
0: Ou seja, tem que partir de nós. Deus montou todo o seu plano. E dentro do seu plano há esta indicação que tu dás e muito bem, que é o próprio Deus que nos traz isso, a necessidade de arrependimento, não é? É um dom que Ele nos dá. Mas Ele diz: arrepende-te.
1: Sem dúvida.
0: Porque de outra forma não é possível, não é?
1: Porque é a nossa colaboração.
0: É a nossa colaboração.
1: O Senhor quer dar o dom, mas se eu não o quiser receber, o Senhor respeitará.
0: E a primeira coisa que nos é apagada são os nossos pecados.
1: Sem dúvida. Não é? Pela graça de Deus.
0: Muito bem, a nossa conversa.

0: Está ótima. Como vê, temos sempre muito para te poder dizer e nunca fica tudo dito. Mas agora temos mesmo que parar um pouquinho o nosso programa. Vamos para intervalo. Voltamos já a seguir.
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0: Voltamos para a segunda parte do programa Bíblia Aberta, aqui na TV Novo Tempo Portugal. Estamos no canal da Mel, no canal 186 da Mel, e estamos também na Rádio RCS, nos 91.2 FM. Se nenhum destes órgãos de comunicação, enfim, contempla o privilégio de poder estar connosco, poderá assistir e, enfim, caminhar ao nosso lado também através do canal do YouTube, Novo Tempo Portugal ou Rádio RCS. Qualquer um deles tem lá toda a programação cristã, uma programação de esperança para si na breve volta de Jesus. Antes de continuarmos a nossa conversa sobre o tema de hoje, estamos a falar sobre arrependimento e também sobre perdão. Nós temos algo muito importante para lhe dar. Temos sempre, semanalmente, um guia de estudo da Bíblia para que você possa ter a forma de chegar mais longe no seu conhecimento. 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Ou seja, é um guia de estudo que lhe permite, de alguma forma, encontrar dicas e conceitos muito interessantes sobre a forma como nós podemos educar os nossos filhos, ver o crescimento deles e torná-los, de alguma forma, dignos na sociedade. 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Esta é uma revista que está à sua disposição, este é um guia de estudo que você não pode perder e se o pedir através de uma mensagem, nós iremos ter todo o gosto em enviar para a sua casa. Voltamos à conversa e nós paramos a nossa conversa nos tempos de refrigério e vimos que realmente os tempos de refrigério é algo de tão bom, não é? Satisfaz a nossa vida, tempera a nossa existência e leva-nos a olhar para Cristo como o autor e consumador da nossa fé. E neste tempo, que é um tempo de graça que Deus nos dá, talvez seja necessário nós agora tentarmos encontrar ou alcançar esse caráter que nos permitirá viver no céu, não é? Um caráter que esteja envolvido em perdão, porque não podemos sair deste desígnio. E por isso nós encontramos na Bíblia um caráter que perdoa, não é? Vamos a Êxodo, vamos ao livro de Êxodo, o segundo livro da Bíblia. No segundo livro da Bíblia, em Êxodo capítulo 34, nós vamos encontrar aqui uma passagem que Moisés escreveu muito interessante e que nos fala um bocadinho daquilo que foi a presença de Jesus a dado momento, a presença de Deus com a humanidade. Diz no capítulo 34, versículo 6, vamos ler, e passou o Senhor perante a sua face e proclamou: Jeová, o Senhor, Deus misericordioso, piedoso, tardio em irar-se e grande em beneficência e verdade. Esta é uma passagem sublime porque mostra bem as características do caráter de Deus. Deus revela-se à humanidade, mostrando como é que ele é propriamente composto. Edgar, vou-te fazer uma pergunta. Como é que nós podemos, como é que esta autorrevelação de Deus, do caráter de Deus, nos pode ajudar a compreender e a perceber o que é o perdão, em primeiro lugar, mesmo perante uma grande apostasia, como foi aquela naquele dia em que eles construíram um bezerro de ouro, não é? Lá no deserto. Como é que nós podemos perceber esta autorrevelação do caráter de Deus perante muitas vezes o nosso caminho?
3: Que texto arrepiante e bonito e nós acabamos de ler
0: aqui.
3: Sem
0: dúvida, sem dúvida.
3: Sem dúvida nenhuma. porque simplesmente isso revela quem é realmente o nosso Deus, o nosso Deus. Apesar das falhas do povo, apesar de terem cometido um pecado grave, foi extremamente grave. E podemos dizer mesmo, depois de terem adorado aquele bezerro de ouro, depois de terem visto com seus próprios olhos a manifestação do amor, da bondade, da misericórdia de Deus, em tirá-los da terra do Egito, abrir o mar, dar-lhes alimento, o alimento durante a viagem no deserto, todos os dias o alimento fresco, o pão fresco, o maná,
0: A
3: ver que
0: nuvem, a
3: a
0: coluna de
3: nuvem, a
0: fogo,
3: coluna,
0: não
3: é
0: é?
3: que são tantas. Deus manifestou-se de tal forma e que de repente és agora, por uma questão de dias, que Moisés estava no monte, estava com o Senhor e para receber a lei, e eles simplesmente agora esquecem isso tudo e vão adorar um bezerro de ouro, uma estátua. Se é que há algum pecado grave para Deus, é a idolatria. Porque e Deus, a pessoa diz que Deus é ciumento, né? Tem um certo ciúme, claro. Imagina, Deus que depositou a total confiança naquele povo, que tudo fez por eles, e quando de repente voltam-lhes as costas. Mas mesmo assim, Deus vai ao encontro deles.
0: Deus considerou aquele povo como a menina do seu
3: Como
0: olho,
3: menina
0: não é?
3: do seu olho. Como menina do seu olho. Agora, é interessante porque aí nós vamos ver também algo tão bonito que é a intimidade ou a relação que Moisés tinha com Deus. Talvez o desejo de querer ver o seu rosto, sua face, era muito grande. Era muito grande. Ele sempre procurou fazer, procurou ver.
0: Aliás, nós somos seres humanos muito
3: Muito
0: curiosos, não é?
3: curioso.
0: Quer queiramos, quer não, não é?
3: Olha, nesse momento ele já tem o privilégio, ele já lá está. Ele já lá
0: Isso.
3: está. Ele já lá está. Mas é interessante porque quando Deus passa, o texto nós lemos, né? Quando Deus passa, podemos dizer, diante dele, ele tem essa exclamação. Ele proclamou: Senhor, Senhor Deus, misericordioso, compassivo, tardio em irar-se, grande beneficência, e é verdade. Podemos encontrar aqui, podemos dizer, seis maneiras diferentes nas quais o Senhor manifestou ou manifesta, podemos dizer, o seu amor para com o povo, para com o povo. Primeiro, ele é compassivo, clemente e longânimo, grande em misericórdia e fidelidade, que guarda a misericórdia em mil gerações, que perdoa a iniquidade, a transgressão e o pecado. O perdão só é possível porque Deus é misericordioso e piedoso. Agora, em termos práticos, o que é que isso significa? Era que em nós, não temos, nós perdemos essa capacidade no Éden, quando o pecado entrou, nós perdemos a capacidade de amar o outro incondicionalmente. Nós perdemos isso. Mas Deus diz que é possível. E é possível. Se tu tiveres uma intimidade tão próxima comigo, eu vou transformar o teu caráter e tu serás semelhante a mim. Serás capaz de perdoar, serás capaz de orares até pelo teu próprio inimigo. E em termos práticos, nós vamos ver esse Jesus que se tornou homem, refere-se a ele, torna-se homem. Como é que ele lidava com as pessoas? As várias, podemos dizer, as segundas oportunidades que ele deu a homens e mulheres que cruzaram o seu caminho. Lembra de um Zaqueu? Lembra de um Pedro? É fantástico. Essa história de Pedro, para mim, é um dos episódios mais bonitos.
0: Isso só não mudou Judas porque ele não quis, não é?
3: Ele não quis. E Deus lhe deu a oportunidade, sabe? Lhe deu a oportunidade mesmo. O livro de Atos das Nações, um livro muito bonito, já foi o livro da, da. Foi o livro que. Do livro missionário.
0: Isso.
3: Já. Tem uma parte que diz. Uma parte que diz em relação a Judas. Sabe quando é que se deu a última porta? Quando ele fechou com a porta? Quando ele perdeu a oportunidade de poder mudar? Jesus, mesmo assim, quando Jesus meteu a mão no prato para tirar um pedaço de um pão, ou seja, Jesus foi muito claro, disse, olha, aquele que mete a mão, esse é a me há de trair, que quem mete a mão comigo no prato. Era a Judas que estava a colocar ali. Mas Deus não, Jesus não disse isso para o condenar. Jesus disse isso para dizer: olha, eu sei o que tu vais fazer, mas pelo menos arrepende. Ele vai morrer, vou morrer a mesma. Mas se pelo menos tu te arrependeres, o que é que ele faz? Ele não disse que ele levantou-se e bateu com a porta. E o tempo da graça terminou. É o tempo.
4: Uhum.
3: A gente não sabe o dia da manhã. De que a salvação é agora. Interessante que, voltando novamente à história de Pedro, e vou só concluir com isso aqui.
0: Uhum.
3: Pedro, quando negou Jesus, sentiu-se tão mal, tão mal, tão mal, tão mal. E quando Jesus ressuscita, quando os anjos dizem, o anjo diz a Maria, diz, olha, diga aos seus discípulos que Jesus vai adiante de vós para a Galileia, como ele vos disse, e que ele marcou o ponto de encontro, será lá na Galileia. E o texto diz assim: e dizei também a Pedro. Por quê? Pedro sentia-se indigno. Eu mereço a morte eterna, eu mereço a perdição eterna, porque eu traí o meu Senhor. Mas se confessardes os vossos pecados. E ele confessa o seu pecado a Deus. E o que é que Deus vai dar? Dá essa boa notícia aos meus discípulos e a Pedro.
0: Uhum.
3: A viagem para a Galileia é mais de 100 quilômetros. Mas sim, imagino a alegria com que ele foi para a Galileia. Imagina a alegria que eu tenho e que tu podes ter também, prezado ouvinte, prezado amigo, que quando sentimos que fomos longe demais, que pecamos e que não temos, em nós não há solução para o problema, mas quando com toda a confiança e com a plena certeza de que alguma vez que Deus prometeu que ele iria cumprir com a sua promessa, então eu vou a ele e confesso o meu pecado e me dá a paz. Ui! Aleluia! Aleluia!
0: É muito interessante, é muito interessante ver que nesta passagem que lemos para caracterizarmos um pouquinho o modo de Deus, ou a personalidade de Deus, ou a pessoa de Deus, este pedacinho que diz que Deus é misericordioso, não é? E quando nós falamos de misericórdia, nós sabemos que misericórdia significa ter um coração para com o miserável, ou seja, a total disponibilidade de Deus para ser um connosco e para nos transformar.
3: Até isso é um dom de Deus.
0: É um dom de Deus, não é? Uhum. E nós podemos ver que a Bíblia, apesar de tudo, ela não esconde o que é que pode ser a nossa vida, não é? Tanto ao lado de Jesus como do lado oposto de Jesus. A Bíblia é muito clara. Portanto, mostra-nos estes dois caminhos e mostra aquilo que nós podemos palmilhar e encontrar nestes dois caminhos. Há um versículo que eu gostava de ler convosco e também consigo aí em casa para introduzir esta ideia dos dois caminhos, se quisermos, em poucas palavras, nós podemos perceber qual é o destino que cada um deles tem. Em Romanos capítulo 6, versículo 23, indo a Romanos, no capítulo 6 de Romanos, para lermos o versículo 23, nós vamos encontrar aqui uma passagem que nos dá esta perspectiva de dois caminhos. Diz 6.23 de Romanos: porque o salário do pecado é a morte, um caminho, mas o dom gratuito de Deus é a vida eterna, caminho oposto, por Cristo Jesus, nosso Senhor. Claramente aqui eu creio que não temos dúvidas nenhumas destes dois caminhos. Luís, como é que nós podemos compreender este versículo? Sobretudo porque ele fala de seriedade, da seriedade do pecado, mas ao mesmo tempo fala da suficiência da graça, ou seja, da capacidade que a graça tem em vencer o pecado. Isto sobretudo no contexto do arrependimento, que é a conversa que nós estamos a ter aqui, e também da justificação, não é?
5: Nós vemos aqui que este texto fala-nos da gravidade do pecado. Portanto, o Edgar, há bocado, eu falava da maneira como a pessoa se sente, não é? E o seu sentimento, ele até partilhou uma experiência sua de entrar, não é, numa outra ocasião, não é? Portanto, ou seja, viver este, no pecado, isso produz efetivamente um sentimento bastante negativo. Portanto, há uma certa gravidade em relação a isto. Portanto, diz aqui que o salário do pecado é a morte. E repara que aqui é dito o salário. Não é uma consequência simplesmente natural, é algo que é a recompensa de algo que é feito. como que Romanos capítulo 6 nos fala como que existem dois senhores. Um é Jesus, não é? Portanto, o Senhor, e o pecado se apresenta como um senhor, não é? Portanto, Jesus diz que aquele que peca é escravo do pecado. Há aqui um senhorio. Portanto, e quando realmente nós trabalhamos para o pecado, portanto, recebemos algo, não é? Em troca, e que é efetivamente a morte. Este texto apresenta as coisas, portanto, não é uma coisa trivial. Portanto, há aqui uma espécie de relação de serviço. Este capítulo, como contrasta aqui dois senhores, o pecado e Deus do outro lado, e há aqui uma retribuição justa, não é? Portanto, a retribuição do pecado, qual é? É a morte. Portanto, o salário é algo que nós recebemos por mérito, e o que merecemos em consequência do pecado é a morte. Mas há algo aqui maravilhoso, é aquilo que Deus faz. Não é? Perante este problema muito grave, não é? O pecado, não é? Que realmente nos prende, nos atormenta e nos condena finalmente à morte, não é? Já nos faz bem em vida, mas coloca como nosso destino a morte, e não é uma morte qualquer, é a morte eterna. Estamos aqui a falar claramente da morte eterna. Portanto, Deus vem ao nosso auxílio fazendo algo que nós não podemos fazer por nós próprios. E por isso é que a Bíblia apresenta como um dom. Portanto, é uma oferta, é algo que é oferecido por Deus. Portanto, não é algo que vem do nosso mérito, mas vem de Deus. No livro Fé e Obras, da autoria de Ellen White, diz que a justiça de Cristo é-nos imputada, não por mérito nosso, mas como dom gratuito de Deus. É-nos imputada, é-nos atribuída, é-nos concedida. Portanto, e reparem neste contraste radical, não é? Portanto, o salário é algo que se ganha, é como que é algo que nós merecemos porque fizemos um trabalho. Versus o dom gratuito de Deus, algo que não se pode ganhar. Portanto, a ideia de uma salvação obtida por méritos, ela está presente na generalidade das religiões mundiais, fora o cristianismo, não é? Portanto, há ali um mérito. O homem tem que fazer algo por si mesmo e para se poder agradar à divindade e para obter finalmente a salvação. Em contraste, aquilo que a Bíblia apresenta e aquilo que Jesus nos propõe, é, o seu plano da salvação de Deus passa por algo que é gratuito. Paulo não só diz que é um dom, mas reparem que há aqui um pleonasmo: dom gratuito. Portanto, se algo é um dom, é uma prenda, por natureza, não é? Nós não temos que fazer para pagar. Mas ele repete, ou seja, de tal modo nós seres humanos temos esta noção de que só temos aquilo que de alguma forma nós conseguimos por mérito, a tal meritocracia, que nós de tal maneira nós temos a inclinação para passar isto para a religião, que a Bíblia tem que insistir, às vezes na mesma frase, usar expressões à partida parecem um bocado desnecessárias, né? Dom gratuito, não é? Portanto, aqui reforçando que a vida eterna não é um pagamento, não é uma recompensa, não há mérito do ser humano. Portanto, ela não é conquistada nem sequer pelo arrependimento. E aqui entrando o elemento do arrependimento. O próprio arrependimento, pela palavra de Deus, é um dom de Deus, não é? A própria palavra nos diz. Ou seja, mesmo o facto de alguém se arrepender, porque o ser humano é de tal modo focado em méritos que podia pensar, não, eu sou uma pessoa que tem uma capacidade extraordinária para se arrepender, não é? Era bom que tu tivesses a mesma capacidade que eu para te arrependeres, mas não. A Bíblia nos diz claramente que até o arrependimento é algo que nós recebemos de Deus, o que é maravilhoso, porque a pessoa pode dizer assim, mas eu não consigo arrepender-me, não é? Eu não sou capaz de arrepender-me. Mas o arrependimento não é uma capacidade tua, é algo que tu precisas de ir a Deus e nesse relacionamento com Deus receber o arrependimento que Deus te quer conceder. Portanto, a bondade de Deus nos conduz ao arrependimento, diz-nos a Bíblia, não é? Portanto, verdade que o pecado, ele produz morte. Mas a graça vai produzir o quê? A graça vai produzir vida. Não apenas esta vida, uma vida restaurada, mas finalmente vida eterna, com uma permanência que só Deus pode conceder. Só Deus é eterno em si mesmo e, portanto, só Ele pode conceder a vida eterna. A graça, ela é obtida unicamente por Jesus Cristo, nosso Senhor. É a graça de Cristo que nos leva ao arrependimento e que finalmente nos pode conceder a vida eterna. Portanto, este processo de nós nos tornarmos justos e podermos alcançar o perdão não é um processo autónomo, ela é centrada em Jesus. Portanto, Jesus é o fundamento, é o meio e é o fim da vida eterna. Dele vem a vida eterna, é através dele que ela é obtida e, finalmente, ela é vivida com Jesus na eternidade, não é? Portanto, este versículo, como que ele articula a ideia do arrependimento com o ser justificado, ser purificado, ser perdoado, não é? Portanto, é verdade que Romanos 6:23 não menciona especificamente o arrependimento, mas pressupõe esse arrependimento. Portanto, o arrependimento, e voltando àquela questão dos senhores, não é? Dos patrões, por assim dizer, embora a relação com Cristo não é uma relação patrão-empregado, é uma relação pai-filho, pai nosso que estás nos céus. Conhecemos bem essa expressão que vem dessa oração magnífica que Jesus ensinou. Portanto, mas, por outro lado, o pecado, ele se apodera de nós, não é? Mas o arrependimento é algo que vem de Deus, não é? Portanto, no livro Atos dos Apóstolos, neste caso o livro Atos dos Apóstolos, da autoria de Ellen White, é dito que o arrependimento provém de Cristo tão verdadeiramente como o perdão, não é? Portanto, ou seja, o perdão vem, é Jesus que concede o perdão, mas também é Ele que concede o arrependimento. O arrependimento, ele não compra a graça. Ele é fruto da própria graça, não é? Portanto, ele é o resultado da graça, daquilo que a graça de Deus fez por nós. Portanto, aqui nós deixamos de servir o pecado como um senhor e nós passamos a servir a Deus. E isso é maravilhoso, não é? Portanto, neste caso, nós vemos aqui que a justificação é pela fé em Jesus, mas ela é baseada naquilo que Cristo fez. É Ele que pagou o preço, e por isso é que para nós é um dom, é gratuita. Portanto, é gratuita para nós, mas um bocadinho para satisfazer a nossa preocupação. Mas espera aí, então eu não tenho que pagar. Alguém pagou. Já pagou. Jesus pagou. E, portanto, Ele me concede esse dom pela graça. Nós, por mérito, merecemos o quê? Segundo este versículo, o que é que nós merecemos?
0: A morte.
5: A morte. É o que nós merecemos. E, portanto, e o que é que nós vamos receber pela fé em Jesus e por um relacionamento com Jesus de amor? O que é que nós recebemos sem merecer? A vida eterna. E isso é extraordinário, não é? Portanto, este versículo mostra que o arrependimento e a fé não são uma moeda de troca.
0: Uhum.
5: Não são uma moeda de troca. Eles não compram a vida eterna. Eles apenas nos colocam numa posição para receber aquilo que Deus nos quer dar gratuitamente, não é? Eu penso que, em resumo, podemos ver este versículo desta maneira, não é? É um resumo claro disto.
0: E aqui nós encontramos os dois caminhos possíveis da nossa vida. Não temos um terceiro, nem um quarto, só existem dois.
3: Ouve. Só esse versículo de Provérbios 28, versículo 13.
0: Provérbios 28, versículo 13.
3: Sim, tendo em conta aquilo que o Luís está
0: poderás
3: a
0: ler,
3: falar.
0: Poderás ler.
3: Diz assim: o que encobre as suas transgressões nunca prosperará, mas o que as confessa e deixa alcançará misericórdia.
4: É isso mesmo.
0: Muito, muito interessante, muito interessante, não é? O que significa que nós temos aqui uma alternativa à nossa condenação. Nós estamos condenados à partida, mesmo quando nascemos, e quando nascemos nós não temos aquela noção que um dia vamos morrer, não é? Temos a noção de que vamos crescer e que vamos nos desenvolver e que vamos fazer como que um castelo, não é, de coisas, mas o que é certo é que nós estamos condenados à morte. E perante esta condenação da morte, Deus traz uma alternativa, que é este chamado, como dizia o Luís, o dom gratuito de Deus, não é?
5: Nós podemos dizer, Jorge, que o pecado ele paga exatamente aquilo que ele promete, é a morte.
0: Uhum. Uhum. Pois.
5: Mas Deus dá-nos aquilo que nós não poderíamos conquistar por nós mesmos, que é o quê?
6: Que não merecemos.
5: É aquilo que não merecemos. Uhum. Portanto, a justificação é como Deus nos declarar justos por meio de Cristo, dando-nos a vida eterna como um dom, como algo que nós não merecemos, algo que não veio de nós próprios. Portanto, ou seja, a graça faz mais do que superar o pecado. Claro. Ela verdadeiramente vence o pecado e faz-nos efetivamente e nos prepara para a vida eterna, uma vida eterna, e eu quero, no fundo, salientar esta noção. A vida eterna é um relacionamento eterno com Jesus. Eu gostava só de dizer isto, Jorge, assim... Porquê que valeu a pena para Jesus pagar um preço tão alto? E porquê que foi tão importante para ele vir cá abaixo sofrer tudo aquilo? Porque ele deseja ter contigo e comigo um relacionamento de amor por toda a eternidade. Não apenas durante a vida humana aqui neste planeta, mas por toda a eternidade. E por isso vale a pena pagar qualquer preço, e neste caso o preço supremo, para poder viver isso connosco. Uma vida eterna, uma relação de amor eterno.
0: E esta vida eterna é, sem dúvida, este dom que Paulo chama de gratuito. Não é? Um dom que está totalmente à nossa disponibilidade. É verdade que a plenitude desta oferta acontecerá, claramente, a quando da volta de Jesus, aquilo que vamos ainda como tema para podermos desenvolver ainda. O próprio Salvador está a provar-nos, não é? Se queremos ou não queremos e se aceitamos ou não a sua oferta. E para isso eu gostava que nós pudéssemos ir ao livro de Apocalipse para ver que oferta é que Deus está, de alguma forma, a disponibilizar a cada um de nós. Capítulo 19 de Apocalipse. Vamos abrir as nossas Bíblias. Estamos no último livro da Bíblia, no capítulo 19. Diz aqui no versículo 8 que o Senhor tem algo para nos oferecer. Para além da vida eterna, o que é que na vida eterna nós vamos poder alcançar? Diz que foi-lhe dado que se vestisse de linho fino, puro e resplandecente, porque o linho fino são as justiças dos santos. Milu, esta é uma imagem muito bonita, não é? Para além de tudo aquilo que o Senhor Deus nos deu ao longo desta terra, ao longo da nossa vida nesta terra, ainda tem o privilégio de nos vestir com vestes brancas, não é? Que são as chamadas vestes de justiça. Como é que estas vestes de justiça nos podem ajudar a compreender os conceitos, vá lá, de justificação, foi um pouco aquilo que nós tivemos a conversar, e ao mesmo tempo de santificação, porque não é a mesma coisa. Justificação e santificação são dois processos na nossa caminhada com Cristo, mas um tem um tempo, digamos, específico e o outro também. Como é que a justiça nos ajuda, estas vestes brancas nos ajudam a compreender estes conceitos de justificação e de santificação na nossa experiência cristã?
4: Aliás, a questão da justificação e da santificação são dois termos bíblicos que, se nós não os compreendermos, não percebemos o caminho da salvação.
0: Uhum.
4: E é interessante que no versículo que tu fizeste referência a este Apocalipse, diz que lhes foi dado vestir-se.
0: Isso.
4: Portanto, se é uma coisa que nos é dada, não é uma coisa que era nossa. E como disse o Luís, e que estava há pouco a referir, a questão da justificação é quando Deus nos declara algo que nós não somos por nós próprios. Uhum. Então a justificação é Deus declarar-nos justos apesar dos nossos pecados. E porquê que Ele o pode fazer? Porque as suas vestes de justiça, lá está. Portanto, o facto de o Senhor Jesus ter morrido por nós na cruz legitimou, deu-lhe legitimidade e agora poder fazer conosco aquilo que ele lhe aprouver. E o que é que lhe aprovem? É amar-nos, é querer-nos, é redimir-nos, é restaurar-nos, é abraçar-nos,
0: é ter-nos de volta.
4: Ter-nos de volta, exatamente. Porque a saudade é muita, porque a perda foi muito grande. Então o Senhor, como quando amamos qualquer coisa, que não se compara, é verdade, mas fazemos tudo o que pudermos para recuperar novamente isso, o Senhor veio ao campo do inimigo, não é? Veio morrer no nosso lugar para pegar em nós e nos restaurar outra vez e levar com ele novamente. Repara, esta questão da justificação é, quando nós pensamos bem nisto, eu até digo assim, como é que não vamos amar o Senhor? Se nós éramos uma coisa e Deus diz que pela sua graça nós podemos ser outra e outra melhor, com certeza, e depois disponíveis com o Senhor Jesus para a salvação, eu digo, como é que não amar este Senhor? Como é que não amar este Deus que veio, deu inclusive a sua própria vida para nós termos este futuro e esta esperança, este alento, uma vida eterna, não é? E repara, quando a questão da justificação, eu acho interessante o facto de sermos aceitos por Deus pela fé e não pelas nossas obras. O que é que isto quer dizer? Quer dizer que o crente que ama Jesus não deixa de ter as obras, mas as obras são consequência de uma salvação e de uma graça que Deus já lhe concedeu. Portanto, nós não estamos, ao Senhor, olha, vê isto, olha, fiz aquilo, estás a ver, disse assim, olha, respondi assim, check, check, check, e depois dizemos assim, Senhor, cá está, podes salvar-me. Não temos atributo nenhum. Aliás, se nós conseguimos fazer alguma coisa de bom, de positivo, de abençoado, é Deus em nós.
0: Claro.
4: Tudo posso naquele que me fortalece.
6: Ainda considera esse tipo de justiça como trapos de imundícia.
4: Trapos de imundícia, exatamente.
0: Eu até iria sugerir aqui, digamos que num exemplo muito prático, uma coisa é eu em casa, como homem, fazer uma série de tarefas por mim, porque eu amo a minha esposa e entendo que devo fazer para o bem da minha relação, e quando ela chega à casa eu tenho duas possibilidades, não é? Dizer, olha querida, eu fiz isto e isto e isto e isto e isto. É só para tu saberes que eu fiz.
4: Então podes amar-me.
0: Podes amar. Agora, depois, outra é eu não fazer nada e ela descobrir isso. Que eu fiz todas aquelas coisas. Há uma grande diferença nestas duas posturas, não é?
4: E o outro termo, para além da questão da justificação, é esta questão de santificação. Onde é que fica isto? O que é isto? No fundo, a santificação é o processo de sermos transformados por Deus ao longo de toda a nossa vida. Porque quanto mais perto de Deus, mais o tal espelho que falávamos na semana passada, não é? Daquilo que nos é apontado, daquilo que nos é dito que não está bem. Olha, está uma mancha aqui, está uma mancha ali. Olha, tens que aperfeiçoar ali. Então, o que é isto, a santificação? É exatamente esse processo de, à medida que vamos vivendo, vamos sendo transformados à imagem e semelhança de Jesus. Agora, isto nunca põe em causa, pela fé, a justificação. Porque quem não se sente perdoado em Cristo ainda não viveu a alegria da salvação.
0: Claro.
4: E a justificação é isto, é o Senhor. O que tu fizeste por mim que eu não merecia. Aquilo que tu me tornas quando eu não sou. Mas aquilo que eu me posso tornar pela tua graça e pelo teu poder.
0: Achas que muitas pessoas ainda estão só na justificação e ainda não conseguiram alcançar a santificação?
4: E agora repare porque, Jorge, porque é tal questão. Um relacionamento com Deus, como qualquer outro relacionamento, volto sempre à questão dos relacionamentos humanos, mas ainda maior com certeza com Deus, exige tempo, exige dedicação, exige intenção. Quando nós não somos intencionais nos nossos relacionamentos, nós perdemos-los, naturalmente.
0: E na primeira fase tem que ser sempre individual e não
4: individual,
0: coletivo, não é?
4: Sem dúvida. E entre nós e Deus e entre nós e os outros.
5: E exige entrega.
4: Isso.
5: Nas coisas que tu mencionaste, num relacionamento de amor, ele exige entrega, não é?
4: Exato.
5: E quando nós vivemos uma relação de amor, mas não nos entregamos a esse relacionamento, há algo que sempre que nos separa da pessoa amada e constitui um problema de relacionamento, em nossa relação com Deus. Isto é muito sério e muito importante.
4: Isso.
5: Nós precisamos, para conseguirmos viver esse relacionamento como Deus deseja, entregar-nos verdadeiramente portanto, e viver essa relação de amor, uma relação de entrega a Deus, e podemos entregar-nos a Deus com toda a confiança, porque Ele nos ama, e obviamente não há ninguém mais seguro para nós nos entregarmos.
0: Mas é muito interessante ver que quando Deus se revelou a Moisés, ele só mostrou o seu interior.
4: Isso.
0: Não mostrou o seu exterior.
4: Sim.
0: Porque era impossível,
4: claro,
0: para Moisés ver o seu exterior.
4: Presença.
0: Mas esta passagem mostra-nos que nós vamos ganhar também o exterior de Jesus. Ou seja, vamos ter vestes brancas. Queres só sublinhar
4: esta questão das vestes brancas, que simboliza com certeza a justiça do Senhor Jesus, aquilo que nos é imputado, que nós naturalmente não temos, por nós não temos, não possuímos. E já agora, Jorge, dizer o seguinte: a santificação não acontece num dia.
0: Claro.
4: Portanto, é o tal crescimento diário ao longo de toda a nossa vida. Aliás, a própria palavra do Senhor em 1 Tessalonicenses 4:3 diz: a vontade de Deus é a vossa santificação. E porquê que é a vontade de Deus a nossa santificação? Para que um dia possamos estar com o Senhor. E portanto, e porquê? Porque Ele quer interferir, e agora no sentido positivo, agir na nossa vida diariamente e a cada momento. Então o que eu diria, talvez até em título de resumo, repara, a diferença entre justificação e santificação. A justificação acontece quando nós aceitamos Jesus, ok? Portanto, Deus declara-nos justos, é uma posição que estamos ali diante de Deus, enquanto que a santificação acontece ao longo da nossa vida. Portanto, é a transformação que Deus faz na nossa vida diariamente e a cada momento. Dando um exemplo, imaginemos que um jovenzinho faz algo de errado na escola, ok? Agiu de forma errada. O diretor decide perdoá-lo. Portanto, isto é a justificação. E depois a santificação é o que o jovem vai fazer ao longo da sua vida para ser diferente e para ser melhor.
0: Quem nos dera que o tempo não terminasse, pois mas não. Ele está, terminou mesmo. Nós não podemos continuar a nossa conversa. Agradeço-vos bastante e acredito que vamos ter outras oportunidades no futuro para nos encontrarmos neste estúdio, para abrirmos a palavra do
4: Amém.
0: Senhor. Antes de nos irmos embora, tenho ainda que lhe relembrar o guia de estudo que oferecemos no início deste programa. É Pais Preparados, Filhos de Caráter. É um exemplar bastante interessante para que você possa também conhecer o que a Bíblia nos diz sobre a educação que podemos oferecer aos nossos filhos. Basta enviar uma mensagem para o 933-939291 e do outro lado alguém irá receber a sua mensagem, irá tratar dela, irá enviar-lhe este guia de estudo muito interessante para si. Resta-me agradecer-lhe a si que esteve connosco ao longo deste perto de uma hora para que pudéssemos abrir a Bíblia consigo. Para a semana voltamos, se Deus quiser, com outro tema, com outra temática. Seja agraciado pelo Senhor. Obrigado.

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3: Olá, pequenos ouvintes. Sejam bem-vindos ao nosso programa Uma Viagem Fantástica. Desta vez quero levar-vos de Jerusalém para Jericó.
4: E com a viagem de hoje vamos aprender sobre amor e bondade. Prontos para mais uma viagem? Então apertem os cintos porque... Vamos voar!
3: Chegamos a Jerusalém e daqui a pouco vamos passar pelo deserto pedregoso ao descermos para Jericó. E vamos descer por um caminho que não é nada, mas nada fácil. Vamos atravessar pelas colinas secas, onde ninguém vive. Esse lugar é o deserto de Judá.
4: Parece um ambiente bastante difícil e desafiador. E também vamos passar por um desfiladeiro rochoso, ou seja, uma passagem muito estreita.
3: Parece que vai haver algum perigo no nosso caminho. Por isso, amiguinhos, estejam muito atentos, pois toda esta região, com as suas muitas cavernas e rochas, oferece um esconderijo perfeito, sabem para quem? Para os ladrões.
4: É verdade, na história de hoje, um doutor da lei pergunta a Jesus sobre como herdar a vida eterna.
3: E Jesus respondeu com outra pergunta, que interessante. Jesus diz, o que está escrito na lei?
4: O doutor disse, amarás ao Senhor teu Deus de todo o teu coração, de toda a tua alma e de todas as tuas forças e de todo o teu entendimento e ao teu próximo como a ti mesmo.
3: E Jesus disse que ele tinha respondido muito bem e que se fizesse isso, ia herdar a vida eterna.
4: Jesus estava a ensinar este doutor que amar a Deus e ao próximo é o mais importante. Ele não se importava com as regras complicadas dos religiosos da época, mas sim com o coração das pessoas.
3: E então o doutor da lei percebeu que não tinha cumprido a lei como deveria. Apesar de todo o seu conhecimento, ele não tinha praticado o amor para com os outros.
4: Exatamente. Ele não estava a cumprir a lei e isso mexeu com ele. Mas em vez de reconhecer o seu erro, tentou justificar-se.
3: Sim, em vez de admitir a verdade, ele fez outra pergunta. Quem é o meu próximo? Então Jesus contou uma história simples, mas poderosa, que tocou os corações das pessoas.
4: Um homem descia de Jerusalém para Jericó e foi assaltado por ladrões, que o roubaram, espancaram e deixaram-no meio morto à beira da estrada. Uma cena terrível.
3: E o mais impressionante é que logo depois passou pelo mesmo caminho um sacerdote.
4: Ai, graças a Deus! O sacerdote é um homem de Deus e de certeza que vai ajudar este homem.
3: Nada disso! O sacerdote viu o homem ferido, mas ignorou-o.
4: O quê? Estás a brincar comigo, São?
3: É verdade, Sarinha, e não foi só ele. Depois passou um levita que também trabalhava no templo. E quando chegou ao local, viu o homem, mas também não ligou.
4: Mas ambos, o sacerdote e o levita, ocupavam posições sagradas e conheciam as escrituras.
3: Sim, eles deviam ter sido exemplos de compaixão e amor ao próximo, isto é, deviam ajudar aquele homem que estava quase morto na beira da estrada.
4: Exatamente, eles eram como representantes de Deus diante do povo, mas falharam e não mostraram o verdadeiro amor.
3: Eles afastaram-se do homem ferido, porque talvez acharam que não era problema deles. Ou não queriam envolver-se. Vocês sabem quem estava a observar o comportamento do sacerdote e do levita?
4: Quem são?
3: Eram os anjos de Deus.
4: Ah, então os anjos estavam prontos para ajudar os homens que iam socorrer o homem.
3: Sim. Sabem, amiguinhos, foi Deus que fez com que o sacerdote e o levita passassem pelo mesmo caminho onde o homem ferido estava, para que vissem a sua necessidade e o ajudassem.
4: amiguinhos, e todo o céu observava para ver se o coração desses homens seria tocado e sentiam pena daquele homem.
3: Jesus estava a ensinar algo muito importante. Ele queria mostrar que o amor e a misericórdia devem estender-se a todos, não importam quem sejam as pessoas.
4: Sim, sim, mas o coração dos sacerdotes e dos levitas estava fechado para o sofrimento humano. Sim, eles tornaram-se egoístas e apenas se preocupavam com a sua própria segurança e a sua posição de sacerdote e levita.
3: Muito bem, e Jesus vai continuar a história de seguida. Um samaritano aproximou-se do lugar onde estava o homem ferido e, ao vê-lo, ficou com pena dele, ou seja, teve compaixão dele.
4: Este homem não se preocupou em saber se o ferido era do seu povo ou se pertencia a outro povo, mas o que importava para ele era que ali estava uma pessoa em necessidade.
3: Mesmo sabendo que a situação poderia ser perigosa por causa dos ladrões, o samaritano não hesitou em ajudar. Ele usou as suas próprias roupinhas para cobrir o ferido e azeite e vinho para tratar as suas feridas. Amiguinhos, o azeite e o vinho eram usados como remédios comuns na antiga Palestina.
4: Sim, eram as únicas coisas que eles tinham. Às vezes misturavam o azeite e o vinho e estes eram usados como pomada e ajudava a curar.
3: Com certeza. O azeite ajudava a acalmar a pele, enquanto o vinho era usado para limpar as feridas e evitar que as bactérias causassem infecção.
4: Então era uma forma eficaz de tratar feridas e lesões.
3: Sim, exatamente. Era uma espécie de remédio caseiro daquela época.
4: Depois, o samaritano levou o homem no seu animal para uma hospedaria e cuidou dele durante a noite.
3: Pois foi. E pela manhã, quando viu que o homem estava melhor, o samaritano foi fazer o seu trabalho. Mas antes de sair, pagou as despesas e deixou dinheiro para qualquer outra necessidade que pudesse surgir. Ele queria que este homem fosse bem tratado na sua ausência.
4: E disse ao homem da hospedaria que se fossem necessários mais gastos, ele pagaria quando voltasse.
3: Jesus olhou para o doutor da lei e perguntou: qual, então, destes três achas que foi o próximo daquele que caiu nas mãos dos ladrões?
4: O doutor da lei não conseguiu nem mesmo dizer o nome samaritano, mas respondeu: aquele que teve misericórdia dele.
3: Pois foi. Infelizmente, muitas pessoas dizem-se cristãos, mas não são nada parecidas com Jesus. Temos de ser diferentes e ajudar, amar e cuidar dos outros, não achas, Sarinha?
4: Acho são. E Jesus disse a este doutor da lei para ir e fazer o mesmo e mostrou-lhe que o próximo é todo aquele que precisa da nossa ajuda e compaixão.
3: Amiguinhos, Jesus também agiu como este samaritano. Olha, pensem, ele veio a esta terra para salvar todas as pessoas, deixou o céu para socorrer-nos e ainda hoje, nos momentos difíceis, ele está sempre connosco.
4: É verdade, mas muitas vezes sentimos-nos sós e abandonados, como aquele pobre homem à beira da estrada. Mas é nessa altura que podemos ver Jesus, o verdadeiro samaritano, a levar-nos ao colo.
3: Amiguinhos, aquele samaritano pagou ao homem da hospedaria com dinheiro, mas o nosso amiguinho Jesus pagou um preço muito alto para nos salvar. Ele deu a sua própria vida por nós.
4: É verdade, e nós devemos ser eternamente gratos por tudo o que Jesus fez por nós naquela cruz. Agora, amiguinhos, ele ordena-nos a amar uns aos outros como ele nos amou.
3: Que lição maravilhosa de amor e compaixão! Que possamos todos seguir o exemplo do bom samaritano e estender a mão para ajudar aqueles que precisam.
4: E com isso concluímos a nossa história de hoje. Esperamos que a tenham aprendido e que seja uma inspiração para cada um de vós. E agora, vamos despedir-nos!
3: Adeus, amiguinhos,
4: grandes e pequenos,
3: cheinhos ou magrinhos.
4: Que Deus vos abençoe hoje e sempre. E não esqueçam,
3: vamos continuar juntos nesta viagem fantástica. 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Só precisas de enviar um e-mail para programas@radiorcs.pt com o teu nome e a tua morada.
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1: Olá! Que bom é poder contar consigo na partilha desta nova reflexão neste nosso ponto e vírgula. E começo por partilhar um episódio ocorrido com os meus alunos. Para assinalar o final do tempo que havia dado à realização de uma determinada tarefa, iniciei, como às vezes o faço, uma contagem decrescente, na qual fui rapidamente acompanhado por grande parte da minha turma. 10, 9, 8, 7, 6, 5, 4, 3, 2, 1, 0. Pois nesse exato momento, alguém gritou: Feliz Ano Novo! A turma, claro, essa desfez-se às gargalhadas. E eu, que luto constantemente contra a tendência que certos alunos têm de pegar nas coisas que estão a ser ditas para as desviarem do contexto, para as enfatizarem num contexto realmente distinto e desajustado, desta vez desfiz-me em gargalhadas com eles. E em vez de censurar o autor da observação, até o elogiei. E porquê? Porque vi nessa observação um ato criativo. Primeiro, porque a ousadia e a síntese humorística que ali estavam presentes constituem dois dos fatores básicos da pessoa criativa. Fatores esses identificados por Solange Wechsler, uma investigadora brasileira com créditos no estudo da criatividade. E ela identificou em vários estudos. Depois, também porque dar novos sentidos às coisas é prova de criatividade. Estava na presença de um aluno com sinais de criatividade. A par das aptidões, como a capacidade de raciocínio, a memória e o espírito crítico, a criatividade é também apontada na lei de bases do sistema educativo português como algo que faz parte da formação que

0: todos os portugueses devem obter. Não há dúvida, então, da sua importância. Aliás, sem criatividade não poderemos esperar nunca que surjam novos medicamentos, novos materiais, novas tecnologias, novas músicas. Importa, por isso, que na escola se dê também espaço a raciocínios divergentes, que se aceitem respostas para além daquelas que são as esperadas e que se valorize a inovação também, etc., etc. Devido às suas características, às características da criatividade dos alunos criativos, que são, por exemplo, a espontaneidade, a intolerância à rotina, a excentricidade ou mesmo a ousadia, esses alunos criativos são mais propensos a terem problemas comportamentais na sala de aula. Mas isso só acontecerá se nós confundirmos uma golfada de criatividade com um jorro de distúrbios. Foi por isso que voltei a rir e a rir bem quando, após eu ter referido que a Ásia e a África são dois continentes, um aluno rematou dizendo: "Ou seja, são dois supermercados." Passa publicidade, haja criatividade. Convido, como sempre, a que estejamos juntos na próxima reflexão. O encontro já está marcado, é no próximo ponto e vírgula. Até lá!
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1: Cortar o cabelo que cresce. Parece um contrassenso, não é? Se ele cresce, por que não deixar crescer? Para que cortar o que ainda vai dar mais, o que tem potencial, o que está a desenvolver-se? Mas, e se for precisamente por crescer que precisa ser cortado? Foi essa pergunta que me atravessou quando, diante do espelho, pensei: outra vez? Mas eu cortei há pouco tempo. Pois, mas o cabelo cresce e com o crescimento vem também o desalinho, as pontas espigadas, o volume onde não devia, a forma que se perdeu. E a verdade é que, mesmo sendo sinal de vida, o crescimento precisa de poda. Devemos concordar que vivemos a romantizar o crescimento, não é verdade? Eu quero crescer emocionalmente, quero crescer espiritualmente, quero crescer profissionalmente. Mas esquecemos-nos de um detalhe importante. Crescer às vezes dói. E mais, crescer exige abrir mão. Assim como o cabelo que cresce, mas precisa de cortes estratégicos para manter a forma, a saúde, o propósito, também a nossa vida precisa de cortes. E não estou a falar só de cabelo, estou a falar de hábitos, de relações, de ciclos, de ideias que já foram boas, mas que hoje só atrapalham. Sabes aquelas amizades que já tiveram o seu tempo, mas agora só pesam? Ou aquele emprego que foi bênção no início, mas agora é como se fosse uma prisão? Ou aquele padrão de pensamento que te servia antes, mas agora só te atrasa? Pois, estas coisas são como cabelo que cresceu para além do necessário e não da forma como era desejado e que agora precisa de ser cortado. Mas nós temos medo. Medo de mudar, de desapontar, de perder o que na verdade já não é nosso e ficamos ali, a pentear o que devia ser cortado, a hidratar o que já está seco por dentro, a prender com ganchos o que devia ser deixado ir. Lembro-me de uma vez que guardei um pouco do cabelo que me tinham cortado. Sim, guardei. Não sei se era trauma, nostalgia ou puro disparate. Estava convencida de que aquele fio continha alguma parte da minha identidade. Hoje olho para isso e penso: quantas coisas guardamos por apego emocional, mesmo sabendo que já não têm utilidade? Guardamos palavras que nos magoaram, guardamos memórias que nos envenenaram, guardamos pessoas que já saíram da nossa vida, mas mantemos o lugar delas preparado como se um dia voltassem. Cortar o cabelo que cresce é um treino para a vida e as mulheres devem me perceber muito bem. É um ensaio da coragem. É aprender que deixar ir também é amar-se. Na Bíblia há um versículo que diz que Deus poda os ramos que dão fruto para que deem ainda mais fruto. Ou seja, não é castigo, é cuidado. Não é rejeição, é aperfeiçoamento. Cortar nem sempre significa que algo está errado. Às vezes é só a preparação para algo ainda melhor. Deus olha para nós como um jardineiro atento e, por amor, tira o excesso. Remove o que já não serve, corta o que atrapalha o florescer. E nós, do lado de cá, podemos até estranhar o silêncio dele ou o barulho das tesouras espirituais. Mas um dia entenderemos. Ele nunca corta sem propósitos. Cortar o cabelo que cresce é aceitar que crescimento sem alinhamento se transforma em confusão. É escolher a forma em vez do volume. É valorizar a saúde mais do que o comprimento. Na vida como no cabelo, é preciso coragem para cortar. Mas mais ainda, é preciso fé para acreditar que o que virá a seguir será mais bonito, mais leve, mais verdadeiro. Por isso, se há alguma coisa que já cresceu demais em ti, pode ser um sentimento, um hábito, um relacionamento, uma expectativa, talvez esteja na hora de permitir que o corte aconteça. Não por impulso, mas por discernimento, porque há cortes que libertam e há liberdades que só chegam depois de um corte. Não tenhas medo de cortar. O que é para ficar cresce de novo, mas o que é para sair já está a pesar. E assim terminamos esta série com reflexões profundas que um corte de cabelo trouxe. Foram pensamentos incríveis para mim e eu espero ter-te ajudado de alguma forma. Não te esqueças que um pensamento pode mudar um dia e um dia pode mudar uma vida. Até o próximo episódio!
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Crescimento pessoal e profissional. Uma época de crise financeira, económica e monetária provoca falências de muitas empresas e desemprego em larga escala. Neste contexto, aconteceu um episódio insólito numa empresa em situação muito difícil. As vendas iam mal. Os empregados estavam desmotivados. O passivo negativo crescia cada mês. Era preciso fazer alguma coisa para inverter a situação. Ninguém queria assumir responsabilidades. Pelo contrário, os trabalhadores da empresa limitavam-se a reclamar porque achavam que alguém deveria tomar a iniciativa. Um dia, quando os funcionários chegaram de manhã ao trabalho, encontraram um enorme cartaz na portaria com a seguinte mensagem: faleceu ontem a pessoa que impedia o seu crescimento pessoal e profissional na empresa. Está convidado para o velório que terá lugar esta tarde no Átrio Sul. A reação comum a todos os empregados foi de tristeza pela morte de alguém que não sabiam quem era. Ainda bem que esse infeliz morreu, comentavam alguns. Todos ficaram curiosos para conhecer aquele que tinha estado a bloquear o crescimento de cada funcionário daquela empresa. Durante o velório, um após outro aproximava-se da urna funerária. Ao olhar para dentro do caixão, todos se surpreendiam e ficavam no mais absoluto silêncio, com ar pensativo. O que havia dentro da urna? Apenas um espelho. Conclusão. Só existe uma pessoa capaz de limitar o seu próprio crescimento. Você mesmo. Recordo um pensamento de Dietrich. A arte de vencer aprende-se nas derrotas. Com as derrotas, cada um pode fazer por si próprio o que mais ninguém pode. Decidir mudar para crescer, não só no âmbito profissional, mas também pessoal. Disse Charles Wells, só podemos mudar o mundo transformando os homens. 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
1: Seja muito bem-vindo ao Fórum Bíblico. A sua presença desse lado é sempre muito importante para nós e a sua participação tem sido, na verdade, essencial para que juntos possamos continuar a descobrir os tesouros revelados na Palavra de Deus. São já muitos programas que dedicamos a esclarecer o significado de diversas passagens bíblicas a partir das perguntas que nos vão chegando e hoje, para abrir este fórum, trazemos uma questão que nos desafia a interpretar também um texto bíblico, no caso de uma das epístolas do apóstolo Paulo. Fique connosco para descobrir qual é essa passagem e, ainda mais importante, para conhecer qual é a sua interpretação correta. Já percebeu que aqui no Fórum Bíblico nós queremos ajudá-lo na leitura e no estudo da Bíblia, da Palavra de Deus, para que ela se possa tornar clara e prática na sua vida. E é exatamente com esse propósito que está connosco, uma vez mais, o teólogo Artur Machado, para responder às perguntas de hoje e para nos ajudar a entender as palavras de Paulo nessa passagem. Olá, Artur.
2: Olá, Marco.
1: Bem-vindo uma vez mais. Vamos então conhecer a primeira pergunta hoje do nosso fórum. E a pergunta é a seguinte: será que o apóstolo Paulo aboliu as restrições alimentares de Levítico 11 na Epístola aos Romanos? Que sentido podemos dar aos primeiros 5 versículos dessa Epístola?
2: Muito bem. Então, o que nós estamos aqui a ver é provavelmente um texto que se encontra no capítulo 14 da Epístola aos Romanos. E o apóstolo Paulo diz o seguinte: quanto ao que está enfermo na fé, recebei-o não em contendas sobre dúvidas, porque um crê que tudo se pode comer, o outro que é fraco come legumes. O que come não despreza o que não come, e o que não come não julgue o que come, porque Deus o recebeu por seu. Quem és tu que julgas o servo alheio? Para o seu próprio Senhor ele está em pé ou cai, mas estará firme, porque poderoso é Deus para o firmar. Um faz diferença entre dia e dias, mas o outro julga iguais todos os dias. Cada um esteja inteiramente seguro no seu próprio ânimo. Aquele que faz caso do dia, para o Senhor o faz. O que come, para o Senhor come, porque dá graças a Deus. E o que não come, para o Senhor não come e dá graças a Deus. Nós podemos começar por dizer que o apóstolo Paulo não conhece esta igreja de Roma à qual ele escreve. Não foi ele que a fundou. Ela foi fundada por alguém, nós não sabemos quem, mas Paulo vai escrever a esta igreja, provavelmente quando ele esteve na Grécia, durante 3 meses, no final da sua terceira viagem missionária. Os especialistas colocam, portanto, esta Epístola aos Romanos, escrita entre o ano 57 e o ano 59 da nossa era, provavelmente em Corinto ou em Cencreia. Mais concretamente, há até alguns especialistas que dizem que ela poderá ter sido escrita no inverno do ano 57 ou do ano 58, ou na própria primavera do ano 58. Nós sabemos que esta Igreja de Roma, bem como muitas igrejas cristãs neste primeiro período, eram compostas de pessoas que vinham oriundas do judaísmo e outras oriundas de comunidades pagãs. Que esta comunidade cristã era uma comunidade importante, nós sabemos-lo porque Clemente de Roma escreve aos Coríntios e numa das suas cartas aos Coríntios, no capítulo 6, nós vamos ver esse texto, Clemente de Roma, que é um dos pais da Igreja, diz o seguinte: a esses homens de conduta santa ajuntou-se grande multidão de eleitos que, por ciúme, suportaram muitos insultos e torturas, transformando-se no mais belo exemplo entre nós. Portanto, Clemente de Roma diz que era uma igreja que tinha uma grande multidão de eleitos, que é, portanto, era uma igreja principal, podemos dizer assim, que tinha muitas pessoas. Isso é-nos confirmado por Tácito. Tácito, que é um autor pagão, e faz referência à perseguição que os cristãos sofreram às mãos de Nero, que, na sequência do incêndio de Roma, percebendo que a opinião popular se virava contra ele, resolveu culpar os cristãos do próprio incêndio. E Tácito diz-nos o seguinte no seu livro Anais: primeiro, então, os membros confessos da seita foram presos. Depois, com base nas suas confissões, um grande número deles, cá está outra vez, um grande número deles foi condenado. Não tanto por incêndio, mas por ódio à raça humana. A partir do capítulo 12, portanto, nós já sabemos que é uma igreja grande, que é composta por pessoas que vêm do judaísmo e por pessoas que vêm do mundo pagão. A partir do capítulo 12, nós entramos naquilo que se chama a parte prática da epístola. O apóstolo Paulo deu a doutrina nos primeiros capítulos, a doutrina da justificação pela fé, as suas implicações, e a partir do capítulo 12, o apóstolo Paulo vai mostrar como é que a justificação pela fé se vai, tornar prática na vida do dia-a-dia. E ele aparece aqui no capítulo 14, portanto, a falar de uma questão que lhe foi colocada, portanto, ele não conhece esta igreja, alguém lhe mencionou que haveria esta questão. Não é uma questão relevante, não é uma das questões mais importantes de que sacudiam a Igreja de Roma naquela altura. Mas era algo que tinha a ver com opiniões. É engraçado, ele utiliza a palavra dialogismon, que são matérias duvidosas, questões controversas, opiniões. Um tinha uma opinião, outro tinha outra. E isso servia para que uns julgassem outros. E a palavra, o verbo julgar, o verbo crinei, também aparece aí. E, portanto, os crentes vão ser divididos em dois grupos. Uns que são catalogados como fortes, que comem de tudo. Outros que são catalogados como fracos, só comem legumes. Poderíamos dizer que são vegetarianos. É este grupo de fortes, comer de tudo, que algumas pessoas dizem, eles comem de tudo. Então, temos aqui em as leis de Levíticos 11, que já não são mais atuais. Mas nós iremos ver que não é bem assim. Para já, podemos ir por exclusão de partes. Há autores que nos dizem que este problema de comer e não comer seria o mesmo problema que o apóstolo Paulo encontrou na Igreja de Corinto, que ele próprio, portanto, criou. Uhum. Em Corinto, o problema era de que alguns comiam carnes sacrificadas aos ídolos e isso escandalizava outros. E há realmente aqui algumas frases, algumas palavras que são comuns quer à Epístola aos Coríntios, quer à Epístola aos Romanos. A questão central é realmente a comida, nas duas epístolas. Em ambas se menciona que tudo é permitido. Em cada caso, tanto na Epístola aos Romanos como na Epístola aos Coríntios, quem come dá graças a Deus e come sem culpa. Também se menciona que não se deve ser um tropeço para o irmão mais fraco. Em ambas as epístolas é mencionado também que os discípulos de Cristo são exortados a considerar os outros antes de si mesmo, a ver o benefício do outro em lugar de pensar em si. Portanto, há realmente pontos semelhantes entre a Epístola aos Romanos e a Epístola aos Coríntios, sobretudo a Epístola aos Coríntios no capítulo 8 e depois no capítulo 10. Porém, também é verdade que não é mencionado em 1 de Romanos 14, a questão dos ídolos. E em Coríntios é. Em Coríntios, esses ídolos também são descritos como demónios. Em Romanos, essa nomenclatura não aparece.
1: E, portanto, contexto é outro.
2: O contexto é outro. E, portanto, o silêncio de Paulo acerca destes ídolos e mostrar que há uma observância de certos dias em conjunto com a comida, e sobretudo no versículo 21, o apóstolo Paulo vai também mencionar o vinho. E isto é importante, porque estes pontos estão todos eles relacionados. Portanto, temos aqui a comida associada à guarda de certos dias e também o vinho. Logo, nós podemos ver que Paulo não está aqui a tratar de práticas bíblicas, porque o Antigo Testamento não fala da abstinência de carne. Fala que há certas carnes que não devem ser comidas, mas não fala da abstinência total de carne. E também, em relação ao vinho, nós mencionamos que, já em programas anteriores, que realmente há várias palavras para vinho e que a Bíblia aconselha a que o vinho alcoolizado não seja ingerido, mas não o proibia totalmente. O sacerdote não bebia vinho, é um facto. E também não bebia vinho o nazireu. Mas eram os casos de exceção. Enquanto que aqui em Romanos há um determinado grupo de crentes que não come carne em determinados dias, ou seja, tem abstinência de carne e abstinência de vinho. E isso pode estar relacionado, portanto, com diversas práticas. Também percebemos que não está em questão as leis de Levítico 11, porque a tradução dos 70 em Levítico 11 traduz a palavra tamé, impuro, pela palavra grega akatartos. Enquanto Paulo, aqui na Epístola aos Romanos, utiliza a palavra koinos. A palavra koinos pode querer dizer comum, profano ou impuro, mas não tem um sentido tão forte como a palavra akatartos, que é aquela que traduz o hebraico impuro no texto de Levítico 11. E, portanto, a omissão dessa palavra pode nos fazer dizer também que em Romanos não é isso que aqui estava realmente em causa. E é isso mesmo que nós iremos aqui ver. A palavra aqui utilizada, portanto, é koinon, comum, profano, e não a catartose, que é realmente a palavra para impuro. Ele não se está a referir, portanto, Paulo não se está a referir a alimentos ou carnes que eram impuros na sua essência, como era o caso dos animais da categoria dos impuros no texto de Levíticos. Ele refere-se a animais puros que, de alguma maneira, eram considerados impuros pelos irmãos mais fracos, que apenas comiam legumes. Portanto, eram os irmãos fracos que diziam: estas carnes que vocês comem são profanas, são comuns.
1: Isso gerava a divergência de opiniões, não é?
2: Exatamente. É o mesmo problema que nós encontramos em Marcos 7, num programa que nós fizemos aqui há algum tempo atrás. E, portanto, é a mesma palavra, koinos. A palavra akatartos também não fazia parte do texto de Marcos 7. E, portanto, é exatamente a mesma questão. Que questão é essa? É uma boa pergunta. É preciso perceber o que é que irá realmente provocar que na Igreja de Roma alguns crentes digam a outros crentes que eles estão a comer alimentos que não devem, não estando em causa, portanto, o texto de Levíticos 11. Mas isso será para a segunda parte do nosso
1: Exatamente.
2: Programa.
1: Exatamente, vamos descobrir então na segunda parte. Muito bem, se acompanha regularmente a nossa programação, sabe que em cada programa temos sempre algo especial para si. 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Vamos então agora dar lugar a uma breve pausa no nosso programa. Não saia daí, creio que quer conhecer o desfecho deste assunto e nós voltamos já a seguir, após um curto intervalo, para então sim darmos início à segunda e última parte do programa Fórum Bíblico.
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0: Regressamos para a segunda parte do programa Fórum Bíblico. Hoje estamos a responder a perguntas relacionadas com a compreensão das palavras do apóstolo Paulo na Epístola aos Romanos. E para nos ajudar a compreender esta passagem, está connosco agora para a segunda parte do Fórum Bíblico o teólogo Artur Machado. Muito bem, vamos então continuar a clarificar este assunto através da resposta agora à segunda pergunta que vai permitir fazê-lo. E a pergunta é, na passagem de Romanos 14, 1 a 6, que outras possibilidades devem ser excluídas ao interpretarmos este texto? E será que conseguimos realmente perceber do que se tratava? Esta aqui é a grande questão.
1: Ora, muito bem. Então, há autores que salientam, isto poderia ser uma influência de judaizantes, mas as evidências internas do texto não nos apontam para isso. E, sobretudo, muitos comentadores descartam essa possibilidade de serem judaizantes. Há, inclusive, eu trouxe uma citação para nós vermos, é Franz Leonhard, que no seu comentário na Epístola aos Romanos diz assim, nada indica que se trata de judaizantes e não encontraremos aqui qualquer alusão ao sábado, mas sim a práticas de abstinência ou de jejum fixadas a datas regulares. E Franz Leonhard faz isto porquê? Porque, como eu mencionei, o apóstolo Paulo diz que aqueles que eram vegetarianos também observavam certos dias. E Franz Leonhard tem o cuidado de dizer, atenção, que estes certos dias não são o sábado. Uhum. Nós não temos, portanto, aqui a certeza de que seja o mesmo problema que nós encontramos, por exemplo, na Epístola aos Gálatas ou na Epístola aos Colossenses, porque aí havia a influência de judaizantes que procuravam fazer com que os cristãos voltassem às práticas das leis rituais do judaísmo. E Paulo dizia na Epístola aos Gálatas que esses crentes se tinham afastado da fé, e diz na Epístola aos Colossenses que vocês guardam dias, meses e anos. Aqui em Romanos isso não existe. Existe apenas a menção de certos dias, mas não existe uma nomenclatura que possa associar, portanto, a questões rituais ou a questões cerimoniais que viessem mesmo do judaísmo. Por outro lado,
0: continuaram a ser uma questão central, tal como era a questão dos carros, que não eram imunas. Não?
1: Exatamente. Por outro lado, nós sabemos também havia uma influência pagã, uma influência filosófica dos pitagóricos que se abstinham de vinho e de carnes, ou seja, eram vegetarianos, mas por uma concepção dualista. Poderia ser uma influência pitagórica? Há alguns comentadores que dizem que sim, poderia realmente ser uma influência dos mistérios de Orfeu ou dos pitagóricos que alguns crentes tivessem ainda a seguir. Mas há uma outra possibilidade que também pode ter influenciado alguns crentes da comunidade de Roma. Havia no judaísmo um grupo que se chamava os Essénios. Estes essénios tinham um calendário próprio, embora guardassem muitas das festas judaicas, tinham também o seu próprio calendário. E esse calendário também tinha abstinência de carnes, abstinência de alimentos, ou seja, eles jejuavam a determinados dias da semana. Não comiam carne e não bebiam vinho. É provável que esta influência essénia, nós sabemos que ela teve influência na diáspora judaica. É provável que ela tenha chegado a Roma. E é provável, portanto, que ela tenha incomodado alguns judeus em Roma, que também era uma comunidade muito grande na cidade, ao converterem-se ao cristianismo, trouxeram consigo algumas dessas ideias que os essénios tinham. Na realidade, nós não sabemos do que é que estamos a tratar. O apóstolo Paulo não menciona, ele só menciona o problema. E, portanto, nós temos que, quando vemos isto, temos que ir vendo por exclusão de partes o que é que poderia ser, o que é que poderia não ser.
0: Partimos desse contexto que seria um grupo multifacetado e que poderia dar aso a...
1: Porque nos essénios a pureza cerimonial não era um objetivo principal. É verdade que não era, mas era uma paixão absorvente. Ou seja, no seu desejo de observar cuidadosamente

0: a distinção de Moisés entre alimentos limpos e alimentos não limpos, o essénio ia muito para além do fariseu. E, portanto, eles acreditavam que o melhor era até nem comer produtos cárneos e abster-se de alimentos a determinados dias. Também sabemos que os judeus jejuavam em dias fixos, isso nós sabemos. E os essénios também o faziam. E tinham algumas práticas, portanto, que configuravam com aquilo que Paulo menciona. Porque, reparem, Paulo no versículo 2 diz assim: um crê que pode comer de tudo, enquanto o fraco apenas come legumes. E esta frase do versículo 2 vai ser paralela àquela que nós encontramos no versículo 5 desta epístola de Romanos 15, em que Paulo diz: um considera um dia mais importante do que o outro, enquanto outro considera todos os dias iguais. E Paulo menciona estas duas situações em conjunto. E, portanto, seria interessante perceber que provavelmente o que Paulo aqui faz alusão é que a determinados dias haveria abstinência de alimentos para um grupo de crentes. E os outros não estavam nem aí, como se costuma dizer. Continuavam a comer o que era normal eles comerem. Com certeza, portanto, uma das coisas que nós podemos já dizer é que o apóstolo está a tratar os dias, que são dias de jejum, num contexto de abstinência parcial ou até cerimonial. E este calendário dos essénios era um calendário interessante. Ele era elaborado segundo o calendário dos jubileus e fazia com que as festas, os dias que eles, portanto, celebravam, calhassem sempre no mesmo dia da semana, ano após ano. Portanto, eles arranjavam ali um estratagema, acrescentavam, portanto, um diazinho a cada mês para que aquilo
1: desse certo
0: e a coisa batia certo. E como eles se abstinham escrupulosamente de carne e de vinho e tinham acrescentado estes dias de religiosos, portanto, ao calendário regular, estas discussões já existiam mesmo entre grupos judaicos na diáspora. Não é anormal que elas pudessem acontecer no judaísmo. Tanto mais que há um escrito cristão, a Didaquê, que nos menciona quando é que os judeus jejuavam. E é importante perceber isso, porque isso vai nos ajudar a compreender talvez um pouco o problema de Romanos. E esse texto da Didaquê diz-nos assim: que os vossos jejuns não coincidam com os dos hipócritas. Os hipócritas são os fariseus, são os judeus, ok? Eles jejuam no segundo e no quinto dia da semana. Portanto, já sabemos que os judeus jejuavam à segunda e à quinta. Vocês, porém, isto é interessante, jejuem no quarto dia e no dia da preparação, ou seja, no dia na quarta e na sexta. Que a Didaquê menciona que os cristãos jejuavam, menciona. E, portanto, a Didaquê é um texto absolutamente antigo e que já está muito paralelo do texto de Romanos. E isso mostra-nos que, portanto, havia cristãos que jejuavam também. Logo, o apóstolo Paulo está convencido que esta opinião a respeito dos dias não tem nada a ver com fundamentos da experiência cristã, porque ele vai dizer: um jejua, para o Senhor jejua; o outro come, para o Senhor o come; um guarda dias, para o Senhor os guarda; o outro não tem em consideração estes dias, para o Senhor os tem. Se fosse questão de sábado, Paulo nunca diria isto. Porque Paulo guardava o sábado. Exato. E nós sabemos que dos princípios que nós temos do cristianismo, tanto do livro dos Atos dos Apóstolos como do final dos Evangelhos, o sábado nunca foi colocado em questão. E, portanto, aqui estão realmente em questão estes dias, que seriam dias de jejum. E o apóstolo Paulo, o que ele diz é o seguinte: cada um esteja convicto na sua própria mente. Isto não são questões doutrinárias, não são questões relevantes. Acontece que são diferenças de opiniões e vão sempre existir. No fundo, vai sempre haver uma zona cinzenta dentro das Escrituras, naquilo que não está revelado, para que uns façam de uma maneira e outros façam de outra maneira. O que eles não devem é considerar que aquilo que fazem é o absoluto, é aquilo que todos devem fazer. É isso que Paulo aqui está.
1: Que passa a ser uma lei, não é?
0: Que passa a ser uma lei, que passa a ser.
1: Não, sem fundamento.
0: Passa realmente a ser uma prática. E, portanto, o que aqui estava em questão não era um assunto doutrinário, era um assunto de segunda mão, por influência, provavelmente, ou de uma filosofia pitagórica, ou do culto de mistérios que tenha entrado na comunidade cristã através de crentes que tivessem vindo do paganismo, ou que tivessem entrado na comunidade cristã por crentes vindos do judaísmo, mas influenciados provavelmente por estas práticas essénias. Concretamente o que era, nós não sabemos. Mas sabemos uma coisa, o não estar mencionado a palavra grega akatartos, e sim a palavra koinos, que é a mesma que aparece em Marcos 7. E, portanto, mostra-nos que isso não tem a ver com alimentos como estão legislados em Levíticos 11. Tem a ver com alimentos que provavelmente até podia ser carne de vaca, carne de ovelha, carne de carneiro, claro, mas que os outros crentes, porque guardavam determinados dias e se abstinham nesses dias e só comiam legumes, consideravam que os outros comiam alimentos que não eram considerados por eles como puros. E, portanto, o apóstolo Paulo tenta dizer à comunidade romana: apaziguem-se, tenham calma, cada um esteja seguro no seu propósito e não se degladiem na Igreja acerca de coisas que não estão reveladas.
1: Muito bem, portanto, fazendo a ponte para aquela que foi a nossa primeira pergunta, Paulo não aboliu as restrições que estão em
0: vigor. Não aboliu as restrições.
1: Porque ele está a dizer aqui assuntos não essenciais à fé, que explicou e que não comprometam os princípios, claro, cada um deverá seguir a sua consciência, não julgando os outros, tolerando os outros. Muito bem, o nosso tempo está mesmo a terminar, mas antes eu quero chamar a sua atenção uma vez mais para o Guia de Estudo da Bíblia, que hoje já sabe temos como oferta para si, é o Guia Na Mira da Verdade. 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E assim, porque o tempo não nos permite mais, chegamos ao fim do programa de hoje, mas na próxima semana estaremos de volta, vamos voltar a abrir o Fórum Bíblico, porque queremos continuar a responder aqui às questões que nos vai enviando e a sua participação tem sido determinante para enriquecer este espaço, que é acima de tudo um espaço de partilha do conhecimento bíblico. O nosso encontro está marcado, contamos consigo, até lá, fique bem.
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1: Olá, amigo ouvinte. É sempre um prazer estar consigo. Hoje quero falar-lhe de uma palavra que abrange o que há de mais belo e mais extraordinário em cada um de nós. Estou a referir-me aos sentidos. Leonardo da Vinci, ao escrever sobre os cinco sentidos, dizia que estes, os sentidos, são o guia e os servos da alma. E, na verdade, não há nada em nossa inteligência que não tenha passado pelos sentidos. Com eles sentimos e contemplamos o que há de mais belo no mundo que habitamos. A natureza que cobre o nosso planeta está repleta de maravilhas que são capazes de nos causar algum deslumbramento e até assombro. Pese embora a grave degradação causada na natureza pela ação humana, mas ainda assim não podemos deixar de maravilhar-nos perante aquilo que ao contemplarmos é capaz de intervir em nossas emoções e proporcionar-nos momentos de prazer, deleite e bem-estar. Quantas vezes, ao assistirmos a um pôr do sol, nos sentimos envolvidos por uma atmosfera de paz que nos leva a pensar quão belo é ainda o mundo e quão gratos nos deveríamos sentir por estarmos ali a olhar e a participar do ciclo da vida. Quantas vezes olhamos deslumbrados para o céu estrelado numa noite de verão e contemplamos um turbilhão de cores e pontos luminosos que parecem dançar no firmamento enquanto a lua brilha intensamente. O arrobo emocional é de tal forma que muitos que passaram por essa experiência não a conseguem descrever por palavras. A 11 de novembro de 2011, a Fundação New Seven Wonders, com sede na Suíça e com apoio de diversas entidades, entre as quais a Unesco, apresentou o resultado de uma campanha realizada em todo o mundo com o objetivo de serem nomeadas aquelas que seriam consideradas as sete maravilhas do mundo natural. Entre as 77 candidaturas selecionadas, as mais votadas foram a Floresta Amazónica e o Rio Amazonas, que abrange, como sabemos, vários países da América do Sul, a Baía de Ha Long, no Vietnã, as Cataratas do Iguaçu, na Argentina e Brasil, a Ilha de Jeju, na Coreia do Sul, o Komodo, famosa ilha na Indonésia, o Parque Nacional de Puerto Princesa nas Filipinas e a Montanha da Mesa na África do Sul. Qualquer destas maravilhas da natureza, seja pela sua biodiversidade, ou pelas paisagens, ou ainda pela contribuição inestimável para a vida no planeta, tem sido, ao longo do tempo, a atração de milhões e milhões de turistas. É impressionante pensarmos que nenhum daqueles prodígios naturais é fruto do acaso. Por trás de cada uma das inúmeras maravilhas que contemplamos na natureza, podemos perceber a mão de um Deus onipotente, inteligente e amoroso. A impressão digital desse mesmo Criador está em nós, bem visível também na forma como nos criou, com todas as faculdades sensoriais que possuímos e que nos tornam, de facto, a maior de todas as maravilhas por Ele criadas. O rei Davi, ao dirigir-se a Deus em cântico de louvor, dizia: "Eu te louvarei porque de um modo admirável e maravilhoso fui formado. Maravilhosas são as tuas obras e a minha alma o sabe muito bem." O salmista acerta em pleno ao identificar Deus como o grande obreiro, a fonte da nossa origem. Os cinco sentidos com os quais fomos dotados tornam-nos não só criaturas especiais, como também uma revelação admirável da grandeza e da imensidão do amor de Deus. Podemos ouvir, sim, podemos ouvir o som da natureza no cântico dos pássaros, no sussurro do vento, no murmúrio da fonte, no crepitar de uma fogueira. Podemos tocar, sim, podemos fazê-lo e perceber pelo tato aquilo que muitas vezes com o olhar não percebemos. No aperto de mão a um amigo, no abraço e no beijo a quem amamos. Podemos também ver e com os olhos contemplar o colorido dos bosques com múltiplos matizes nas folhagens das árvores e nas pétalas de centenas de flores diferentes. Podemos também cheirar. Sim, podemos desfrutar de inúmeros odores que permeiam florestas e jardins. Também podemos saborear e apreciar o paladar de um fruto ou o gosto de uma boa refeição. Tudo isso é possível porque um dia, lá bem distante, Deus, movido pelo seu imenso amor, decidiu trazer à existência os seus filhos, criando-os de um modo admirável e maravilhoso. Ficamos então perplexos perante a habilidade divina ao dotar-nos de mecanismos que funcionam harmoniosamente e nos permitem participar intensamente da vida. Ver, ouvir, tocar, cheirar, saborear, a estes cinco sentidos, alguém denominou as avenidas da alma. Pois é, é através deles que temos acesso a tudo o que nos rodeia. No entanto, também é através destas avenidas da alma que o mal pode chegar até nós. E por essa razão, precisamos com algum esforço tornar-nos sentinelas dos nossos sentidos se quisermos controlar a nossa mente e evitar tudo o que é mau, sejam pensamentos vãos ou qualquer outra coisa que mancha a alma. O rei Salomão, usando da sabedoria de Deus, afirmou um dia: sobre tudo o que se deve guardar, guarda o teu coração, porque dele procedem as fontes da vida. Guardar o coração é mais do que proteger-nos daquilo que não é bom, mas permitir que o nosso coração se encha do que vem de Deus. Aliás, essa é a única forma de manter as avenidas da alma fora do alcance do mal. O rei Davi, ainda na sua juventude, percebeu perfeitamente isso ao declarar: escondi a tua palavra no meu coração para não pecar contra ti. Esconder a palavra de Deus no coração, expressar-lhe cada dia gratidão por tanto que nos ama e confiar na graça salvadora de Cristo, nos manterá seguros até o dia do encontro com Jesus. E assim termino hoje. Estimado ouvinte, voltaremos a encontrar-nos numa próxima edição de Palavras e Virtudes. Espero por si. Até breve.
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2: Sou o João, tenho 8 anos e sou de Funchal. Porquê que tem os sobrenomes?
3: Silva, Oliveira, Faria, Ferreira. Todas as pessoas têm um sobrenome. E temos de agradecer aos romanos por isso. Foi esse povo que há mais de 2000 anos ergueu um império, conquistando uma boa parte das terras banhadas pelo Mediterrâneo, que teve a ideia de juntar ao nome comum outro nome. Porquê? Porque o Império Romano crescia e eles precisavam indicar a que clã cada pessoa pertencia ou lugar onde tinha nascido. Com a decadência do Império Romano, essa prática foi se enfraquecendo até que na Idade Média os sobrenomes caíram em desuso e as pessoas passaram a ser chamadas apenas pelo seu nome. Eu, por exemplo, seria apenas Amélia nessa época. Que grande confusão isso deveria causar, não é? Imagina quantas outras pessoas com o nome de Amélia deviam existir. Por isso mesmo, os sobrenomes voltaram a ser usados e passaram a ser obrigatórios no século XI. Desse modo, já não tinha como se confundir. Uma Amélia Fleming com uma Amélia Valença, por exemplo. E isso era muito importante na hora de cobrar impostos das pessoas e evitar casamentos entre pessoas da mesma família. As pessoas passaram a escolher sobrenomes que tinham a ver com o seu local de origem. Por exemplo, o sobrenome Coimbra é um caso destes. Ou para confirmar o parentesco. O sobrenome Fernandes, por exemplo, significa filho do Fernando. Outros escolheram sobrenomes que se referiam a características físicas e de personalidade, como louro, calvo, severo. Também houve aqueles que adotaram sobrenomes ligados a atividades desenvolvidas pela família, como é o caso de Ferreira, que provavelmente é uma referência à profissão de ferreiro. O costume de usar sobrenomes mostrou-se ser muito útil. Foi-se espalhando pela Europa, pelas colónias europeias e depois pelo mundo. Atualmente, é impossível imaginarmos alguém sem sobrenome, pois este deve constar em todos os seus documentos de identificação. Sabes o que querem dizer os teus sobrenomes? É uma boa ocasião para investigares. Se também quiseres fazer uma pergunta, já sabes. Fazes a pergunta para programas@radiorcs.pt. Até à próxima!

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1: Aqui estamos nós mais um dia, olhando para a palavra de Deus, começando o dia com Deus. Acima de tudo, dando mostras da nossa inteligência. Por que é que eu digo isto? Vê o que diz o nosso texto de hoje, capítulo 14 e verso 33 do livro de Provérbios. A sabedoria habita no coração do homem inteligente. Mesmo no meio dos insensatos, ela manifesta-se. Por que é que eu relaciono aqui sabedoria com inteligência? O próprio livro de Provérbios diz que o temor do Senhor é o princípio da sabedoria. O que é que significa o temor do Senhor? É nós virmos à palavra de Deus. O temor do Senhor significa nós virmos à palavra de Deus, aprender a vontade de Deus, conhecer a vontade de Deus e colocá-la em prática na nossa vida. E quando nós fazemos isso, quando nós olhamos especialmente, eu digo isso muitas vezes, para o exemplo de Jesus, a maneira como Jesus lidava com as pessoas, a maneira como Jesus lidava com os seus discípulos, homens muitas vezes mais dispostos a agir intempestivamente do que, portanto, homens insensatos, do que com calma. Como é que Jesus reagia perante os desafios dos fariseus, dos doutores da lei? Como é que Jesus reagia perante aqueles que estavam doentes? Como é que Jesus reagia perante aqueles que tinham outro tipo de necessidades? A multidão esfomeada, a multidão que o queria fazer rei. Quando nós olhamos para a palavra de Deus e aprendemos com Jesus, nós somos estas pessoas inteligentes. Nós conseguimos fazer-nos manifestar ou realçar, perdão, conseguimos realçar perante aquelas pessoas, muitas vezes, que são os insensatos, que são aqueles que são precipitados, que são aqueles que não têm uma capacidade tão grande para analisar as situações e tomar decisões. Por isso, prezado amigo, prezada amiga, a palavra de Deus é a fonte da nossa sabedoria e da nossa calma e da nossa inteligência.
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1: Estou de volta com esta crónica que apresenta temáticas da arqueologia da Terra Santa na RCS. E hoje vou falar-vos de um projeto muito interessante que tem decorrido em Jerusalém há alguns anos. O Temple Mount Sifting Project é um projeto da Universidade Bar-Ilan de Tel Aviv, financiado por doadores privados, que foi criado há 20 anos atrás para salvar o maior número possível de artefactos antigos a partir de milhares de toneladas de entulho das obras no Monte do Templo, contribuindo para o conhecimento do passado deste lugar com importância para bilhões de pessoas em todo o mundo. O Monte do Templo, ou Monte Sião, é o espaço sagrado das três maiores religiões monoteístas e um dos sítios com maior concentração de achados arqueológicos em Israel. No entanto, por razões políticas, nunca foram realizadas escavações arqueológicas neste local, gerando desinformação e inúmeras controvérsias em torno da sua história. Este projeto visa compensar uma grave situação ocorrida em 1999, quando o Wakaf Islâmico, a autoridade da Jordânia que tem controle oficial sobre o Monte do Templo, realizou obras de construção de uma mesquita subterrânea neste local sagrado, que gerou 9 mil toneladas de entulho despejadas no Val Kidron, que fica logo a sul da cidade, onde iam misturados inúmeros artefactos arqueológicos de valor inestimável. Embora a lei israelita de antiguidades exija uma escavação arqueológica de salvamento antes da construção de edifícios em sítios arqueológicos, estas obras foram ilegais e acabaram por destruir inúmeros vestígios que teriam proporcionado um raro vislumbre das origens da cidade. Numa iniciativa ousada, os arqueólogos Gabriel Barkey e Zaki Dvirá chamaram a atenção para o problema e, em 2004, deram origem ao projeto de peneiramento do Monte do Templo, com o objetivo de resgatar e estudar esses artefactos antigos remexidos. E esta metodologia inovadora teve a capacidade de desafiar teorias, esclarecer dúvidas e apresentar novas informações sobre este local sagrado de Jerusalém. O trabalho está a ser feito por arqueólogos, estudantes de arqueologia e um número impressionante de pessoas voluntárias que assumiram esta responsabilidade e privilégio de participar no esforço de desenterrar a história descartada do Monte do Templo. Já foram descobertos milhares de achados valiosos ao vasculhar as toneladas de detritos e entulho despejados fora da cidade velha de Jerusalém, providenciando os primeiros testemunhos ocupacionais do subsolo do Monte do Templo. Naturalmente, são restos muito rolados e fragmentados, geralmente de pequena dimensão, que acabam por ser descobertos na peneira, fora do seu contexto arqueológico original. Cada balde de terra crivada contém milhares de fragmentos de cerâmica. Estes cacos correspondem, claro está, a cerca de 20% da totalidade do espólio recolhido. Alguns deles com grafitos e inscrições que indicam o conteúdo ou o proprietário, bem como figuras de terracota desfeitas, provavelmente esmagadas de propósito, conforme é relatado no segundo livro de Reis. Aparecem restos de vidros, pesos de pedra, pontas de flecha, outras peças de armamento, selos e bulas inscritas, moedas, contas de colar e outras joias, itens de vestuário como fivelas e fíbulas, fichas e dados de jogo, ferramentas de osso, etc. Pontualmente, são recolhidos alguns elementos arquitetónicos de antigos edifícios, como partes de pilares e arquitraves, mosaicos, azulejos vidrados ou pedaços de reboco de gesso pintado. Todos os achados são cuidadosamente catalogados e estudados no laboratório do projeto e, uma vez concluídos, esses dados ajudarão a fornecer novas informações para o conhecimento arqueológico e histórico do Monte do Templo. A grande maioria do material data do período Primeiro Templo, isto é, a partir do século X a.C. em diante. Foram já encontradas nos escombros cerca de 5 mil moedas, que vão desde os minúsculos exemplares de prata do período persa, século IV a.C., os denários gregos e romanos, até aos tempos modernos. A primeira moeda recuperada no crivo causou uma grande emoção pelo seu simbolismo, pois foi cunhada durante a revolta contra os romanos, em 66-67 d.C., que precedeu a destruição do Segundo Templo. Trazia gravada a legenda "Pela Liberdade de Sião". O achado foi particularmente significativo por estar exatamente nos escombros do cume do Monte Sião. Outra moeda que despertou grande entusiasmo foi um numisma de prata cunhado durante a mesma revolta contra os romanos, cuja inscrição hebraica dizia "Jerusalém Santa". O reverso da moeda apresentava a legenda "Meio Ciclo", que indica que se tratava de uma das moedas usadas para pagar o imposto do templo, como vem mencionado, por exemplo, no livro bíblico do Êxodo, capítulo 30. Esta é a primeira vez que este tipo de moeda é descoberta no espaço sagrado do Templo de Jerusalém, onde era cunhada pelas autoridades eclesiásticas, e ela apresenta até marcas de incêndio, talvez causadas pela destruição do Segundo Templo no ano 70 d.C. Outro achado interessante encontrado no crivo são umas pequenas fichas de argila com inscrições gregas e a representação de um jarro de vinho, provavelmente usadas no período do Segundo Templo. Zaki Dvirá, cofundador e diretor deste projeto, explicou que estas fichas de argila eram usadas pelos visitantes peregrinos de Jerusalém durante as festividades da Páscoa, colheitas e tabernáculos. Eles subiam ao templo e traziam as ofrendas, geralmente os primeiros produtos das colheitas e outros tributos que a Torá exigia. Como ficavam na cidade durante a semana das festividades, compravam estas fichas de cerâmica que depois trocavam por ofrendas, uma prática descrita na Mishnah. Porque era impraticável para os peregrinos trazer consigo todos os produtos específicos necessários. São também descobertos grande número de fragmentos de azulejos de pedra marmória de várias cores e feitios, reunidos em diversas combinações, formavam ricos padrões geométricos, conhecidos como opus sectile, uma técnica de pavimentação decorativa que é datada do século I a.C., de acordo com paralelos encontrados nos palácios de Herodes. O historiador Flávio Josefo descreve os pátios que cercavam o templo como estando pavimentados com pedras coloridas de todos os formatos. Esta descrição é agora finalmente compreendida graças ao achado destas peças. A variedade de tamanhos, formas, cores e materiais dos azulejos e a ampla gama de cronologias de fabrico apontam para a popularidade destes azulejos opus sectile no complexo do Monte do Templo, dos quais não sobrou nenhum pavimento intacto, mas apenas estes pedaços avulsos e partidos. Têm sido também descobertos grande quantidade de elementos arquitetónicos de cronologia bizantina. A riqueza dos achados deste período contradiz a suposição geralmente aceita de que nenhuma construção teria sido erguida no Monte do Templo durante esse período e que a área esteve deserta e desprovida de estruturas. Por exemplo, o aparecimento na peneira de dois pesos raros datados da Era Bizantina, século VI d.C., um de latão e outro de vidro, é uma descoberta rara e excepcional, dado o seu diminuto tamanho. O objeto de vidro, produzido provavelmente em Constantinopla, atual Istambul, tem cerca de 17 milímetros de diâmetro e ostenta um busto imperial por cima de um monograma cruciforme, ladeado por dois outros bustos menores, com a inscrição pertencente a Eutálio, o nome do fabricante do peso. Estes pesos imperiais oficiais eram usados nas igrejas, de acordo com a lei bizantina, e já foram encontrados exemplares semelhantes, por exemplo, em Susita, a sul de Hebron, e os arqueólogos agora desconfiam que ali pode ter existido uma igreja bizantina, ao contrário do que se julgava. A presença cristã primitiva no monte do Templo de Jerusalém nunca atraiu atenção significativa dos historiadores e foi desprezada pelas autoridades académicas, mas estes exemplares são evidências dessa realidade. Talvez estes artefactos estejam associados a possíveis igrejas que foram destruídas e substituídas por construções muçulmanas no tempo dos califas Omíadas, após a conquista sassânida persa de Jerusalém em 614 d.C. Por fim, os diversos achados do período islâmico descobertos, que incluem mosaicos dourados, cerâmica com inscrições, joias e moedas de ouro, atestam a final ocupação do Monte do Templo pelas autoridades eclesiásticas muçulmanas. O projeto já permitiu até ao momento peneirar e vasculhar cerca de 85% da totalidade dos detritos, constituindo uma das mais importantes fontes de estudo da arqueologia e da história antiga do Monte do Templo, à falta de melhores possibilidades. E são atividades arqueológicas como esta, em plena cidade de Jerusalém, que provam que o passado não se apaga, mas permanece gravado na pedra.
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1: Olá, bem-vindo a mais um episódio do Diário da Saúde, o seu espaço diário sobre bem-estar e qualidade de vida. Eu sou o Marco Figueiredo e hoje vamos falar sobre algo que influencia diretamente a nossa energia, o nosso humor e até a nossa saúde mental. O sono. Já sentiu que mesmo depois de dormir acorda cansado? Ou então demora uma eternidade a adormecer? Pois é, ter uma boa noite de sono vai muito além de fechar os olhos. Exige alguns cuidados que podem fazer toda a diferença. Vamos começar pelo ambiente. O nosso corpo precisa de sinais claros de que está na hora de descansar, por isso, prepare o seu quarto como um verdadeiro refúgio. Mantenha-o escuro, silencioso e fresco. E, claro, invista numa cama confortável. O seu corpo agradece. Outra dica importante. Comece a desacelerar o ritmo algumas horas antes de se deitar. Finalize o trabalho, desligue-se das preocupações do dia e procure relaxar durante 2 ou 3 horas antes de se deitar. O cérebro precisa deste tempo para ir aos poucos mudando de modo ativo para modo descanso. E atenção ao que consome à noite. Evite alimentos ou bebidas com cafeína, açúcar em excesso, canela ou pimentas. Tudo isso pode manter o seu cérebro em alerta. Exatamente o oposto do que queremos. O mesmo vale para atividades estimulantes. Evite exercício físico intenso perto da hora de dormir e tente afastar-se de ecrãs, seja televisão, telemóvel ou mesmo computador. A luz destes aparelhos pode interferir com a produção de melatonina, a hormona que ajuda a regular o sono. E há algo que não pode faltar, uma rotina. Tente ir para a cama e levantar-se à mesma hora todos os dias, mesmo ao fim de semana. Criar este hábito ajuda o corpo a entrar num ritmo natural e melhora muito a qualidade do sono. Falando em hábitos, é importante evitar vícios como o cigarro e o álcool. Estas substâncias, além de prejudicarem a saúde em geral, interferem também na qualidade do sono. Durante o dia, evite cestas muito longas, pois podem atrapalhar o sono da noite. E por fim, se estiver com excesso de peso, saiba que perder alguns quilos pode melhorar significativamente a sua respiração durante o sono, o que significa noites mais tranquilas e dias mais bem dispostos. E assim, com pequenas mudanças no seu dia-a-dia, pode transformar a forma como dorme e, consequentemente, como vive. Por hoje, o Diário da Saúde fica por aqui. Lembre-se, dormir bem não é um luxo, é uma necessidade. Cuide do seu sono e cuide de si. Fique bem.
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1: Olá, olá, amiguinho. Bem-vindo a mais um clube, o teu clube favorito, aqui ao longo de uma hora. Eu sou a Sara.
2: E eu sou o Daniel.
1: É verdade. E hoje estamos aqui para fazer um programa especial dedicado ao dia de Portugal. É verdade, dia 10 de junho é dia de Portugal. Então, por isso mesmo, neste mês, vamos dedicar este programa a este tema.
2: Como sempre, vamos ter os nossos amiguinhos aqui no estúdio.
1: Hoje, por exemplo, o nosso amiguinho Kiko vai nos levar a viajar até ao sítio onde nasceu Portugal. Sabes onde é que nasceu Portugal? Não digas ainda, Daniel. O Kiko já nos vai dizer daqui a pouco.
2: Tá bem, tá bem. E vamos também ter o Sabidinho, que nos vai falar do dia de Portugal e de Camões.
1: Porquê que dia 10 de junho é dia de Portugal?
2: Porque será? E o que é que o Luís Vaz de Camões tem a ver com isto?
1: Ora, não sei, mas daqui a pouco já vamos ficar a saber toda a verdade. Isto para além de ficares a perceber ainda muitas outras coisas, por exemplo, o porquê das nossas cores da bandeira nacional. Olha, uma data de coisas giras que vais ficar a saber no nosso programa de hoje.
2: Ainda vamos ter a nossa história, que de hoje vamos falar sobre a Torre de Babel.
1: E música.
2: Muita música.

0: hoje também te vamos contar a história de uma torre. Vamos falar-te da torre, provavelmente a torre mais alta do mundo. É verdade, pelo menos essa era a ideia quando ela foi construída há muitos e muitos anos atrás e pretendia ser mesmo a torre assim mais gigantesca. A ideia era chegar ao céu. Já imaginaste a Torre Eiffel? Ou, sei lá, o Cristo Rei do Brasil, por exemplo? Esta torre era muito mais alta. Estamos a falar da famosa Torre de Babel. É isso mesmo. Foi a partir da sua construção que também nasceram diferentes línguas em todo o mundo. O latim, que mais tarde deu origem ao português, por exemplo, foi uma delas. Mas fica atento porque daqui a pouco já te vamos então contar tudo sobre esta famosa Torre de Babel. É mais daqui a pouco, porque para já...
1: Vamos ter a adivinha. E eu pensei numa adivinha que tenha a ver com o céu e que tenha a ver alguma coisa com a Torre de Babel.
0: Ah, é?
1: Ah, é.
0: Tu arranjas
1: Estás
0: sempre...
1: preparada?
0: Estou. Tu arranjas sempre adivinhas condizentes com o nosso tema ou com a nossa história.
1: Então cá vai.
0: Qual é a coisa?
1: Qual é ela que varre o céu várias vezes ao dia?
0: Mas o céu precisa de ser varrido.
1: Eu acho que não. Mas quer tu queiras, quer não, ela varre o céu várias vezes ao dia.
0: Então é uma ela.
1: É uma ela.
0: O que é que será? Amiguinho, já tens alguma ideia? Então, queres mesmo que nós te lembramos mais uma vez esta adivinha, não é?
1: Exatamente. Então cá vai. Sara, estás preparada?
0: Vamos a isso.
1: Qual é a coisa? Qual é ela? Que varre o céu várias vezes ao dia?
0: Começa já a pensar na resposta.

0: E agora, depois dessa música, vamos ter o nosso primeiro convidado de hoje.
1: Uhum, o nosso amiguinho Sabidinho, que nos vai explicar, afinal, porquê que dia 10 de junho é dia de Portugal. Não é só por ser feriado. Sim, é feriado. Por acaso, quando calha a um fim de semana, nem nos apercebemos que é um feriado, mas é um feriado. Agora, porquê que é dia de Portugal?
0: Exatamente. E o que é que o Luís Vaz de Camões tem a ver com isto?
1: Pois, porque normalmente também dizem que é o dia de Camões.
0: Exatamente. O melhor mesmo é ouvirmos o que o nosso amigo Sabidinho tem para nos dizer.
1: Boa ideia.
0: Olá, Sabidinho!
2: Olá, amiguinhos! Bem-vindos a mais uma curiosidade. Estás pronto? Então aí vamos. Sabes porquê que o dia 10 de junho é o dia de Portugal? Foi precisamente neste dia, 10 de junho de 1580... que Luís de Camões morreu. É por esta razão que o dia 10 de junho é chamado Dia de Portugal, Dia de Camões e das Comunidades Portuguesas. Camões, como poeta, foi uma das pessoas que mais elogiou as aventuras heroicas dos nossos antepassados. Foi ele que escreveu os Lusíadas, com muitos poemas que contam a história de Portugal no tempo dos descobrimentos. Sabias que, há bastantes anos, o 10 de junho era chamado o Dia da Raça, Raça Lusitana, ou seja, todos os que são portugueses, tanto os que estão em Portugal como os que vivem por todo o mundo. Nesta época, falava-se muito de heroísmo e orgulho da nação. Na justa medida, são elementos importantes para manter uma cultura e um sentimento patriótico. Mas repara, patriotismo não se deve confundir com nacionalismo. Neste último, os sentimentos positivos de pertença a um país, patriotismo, tornam-se negativos e acha-se que o próprio país é superior a todos os outros. Isso pode ser mau. Bom, e agora outra questão. Sabias que a nossa língua é a sétima mais falada do mundo? E olha, existem milhares de línguas e dialetos. Mas não é só Camões que representa o nosso país. Existem outros símbolos que nos representam e que também têm história. Como é o caso da nossa bandeira nacional, o hino nacional, a nossa moeda nacional, até à chegada do euro e a língua portuguesa. Bem, amiguinho, nunca te esqueças deste dia, o dia 10 de junho, o dia de Portugal. Porta-te bem e fica à tua espera no próximo Clube do Amiguinho. Tchau!

0: As pessoas podem fazer os seus planos, porém é Deus quem dá a última palavra. Está na Bíblia, no livro de Provérbios, capítulo 16, versículo 1.
1: Pois é, amiguinho, hoje estamos a dedicar o nosso programa ao Dia de Portugal. Já te explicámos porque é que dia 10 de junho é Dia de Portugal. Tem a ver com Luís Vaz de Camões, um grande poeta português que terá morrido precisamente neste mesmo dia, não é? Mas já que estamos a falar um bocadinho da nossa cultura, Daniel, cada país tem sempre uma bandeira, não é?
2: É verdade, e nós temos a nossa que é bem bonita.
1: Eu também gosto. Olha, tem cores muito, muito bonitas.
2: É verdade. E a parte do centro da bandeira é muito bonita também. Muito complexa e muito bonita.
1: Mas nós vamos explicar-te tudo. Já pensaste porque é que a nossa bandeira é assim e não é assado? Podia ter outras cores, por exemplo, não é?
2: Pois podia.
1: Essa é que é essa. A bandeira nacional, como tu sabes, é dividida na vertical, portanto, de cima para baixo, com duas cores principais. O verde escuro, do lado esquerdo, e o lado encarnado é o direito. E as suas cores, o que é que significam? Bom, amiguinho, o vermelho é uma cor de força, coragem e alegria. Não tem nada a ver com o Benfica, nada disso, até porque naquela altura, se calhar, o Benfica ainda nem existia. Representa simplesmente o sangue derramado pelos portugueses. Quanto à outra cor, o verde, é a cor da esperança e do mar. Foi escolhida em honra de uma batalha onde esta cor

0: No século XV e no século XVI.
1: Nessa altura, nós fomos verdadeiros descobridores, sabes porquê? Andámos pelo mar fora e descobrimos muitos países.
0: E isso também tinha que estar representado na nossa bandeira.
1: E as outras cores, Daniel?
0: Bem, o que é que significam as outras cores? Parece que houve muita discussão por causa delas.
1: Mas acabaram por chegar a um acordo, não foi?
0: Exatamente.
1: Então é assim: o branco representa a paz.
0: O escudo lembra a defesa de Portugal.
1: As esquinas a azul representam as primeiras batalhas na conquista do país. Diz-se que são então os cinco reis mouros vencidos na Batalha de Ourique por Dom Afonso Henriques.
0: Exatamente. E depois cada quina contém cinco pontos brancos, que significam as cinco chagas de Cristo que ajudou Dom Afonso Henriques a ganhar a batalha.
1: E há mais, se te aperceberes, lá no meio também estão sete castelinhos assim pequeninos amarelos. Cada um deles representam então os castelos tornados aos mouros por Dom Afonso III.
0: E sabes uma coisa, Sara? Esta bandeira, como nós a conhecemos hoje, foi implantada no dia 19 de junho de 1911.
1: Pois é, porque antigamente a bandeira era outra. Era na altura em que Portugal ainda vivia na monarquia. Na altura em que os reis ainda mandavam. Agora não. Agora temos presidentes da República,
0: E
1: primeiros-ministros.
0: temos também uma bandeira nova.
1: É verdade. Olha, e há uma bandeira que nós temos sempre de levantar. A bandeira de Portugal, não é? É a nossa bandeira. Mas há uma bandeira que deve ser igual em todo o mundo. Sabes qual é?
0: Não.
1: É aquela bandeira de que nos vai falar a música já a seguir. A bandeira da preservação para cuidarmos do nosso país e do nosso planeta.
0: Muito bem dito.

0: basta então aquela bandeira da preservação que todos nós devemos levantar para cuidar do nosso meio ambiente.
1: Levantar bem alto.
0: Olha, bem alto também vamos nós agora lembrar os nossos amiguinhos. Não precisas de berrar. Não precisas de berrar, Daniel.
1: Ah, é?
0: Não, não precisas de berrar, mas é só para eles ouvirem muito bem.
1: Qual é a coisa? Qual é ela? Que varre o céu várias vezes ao dia.
0: Não é uma vassoura voadora.
1: Não é uma vassoura voadora.
0: Mas varre o céu.
1: Varre o céu, quer queiramos, quer não.
0: Ah, nós não mandamos.
1: E não é nem o vento, nem as nuvens.
0: Não.
1: Nada disso.
0: Olha, agora é que já não sei mesmo. Enfim, amiguinho, continua a pensar, que eu sei que chegas lá. Pede ajuda aos teus amiguinhos, aos teus papás. Chegas lá, é isso mesmo. Qual é a coisa, qual é ela?
1: Que varre o céu várias vezes ao dia.
0: Não é a nave espacial do Kiko.
1: Não, não é, não.
0: Também não é. Mas é com ele que nós vamos ter já já a seguir para mais um cantinho do mundo. E desta vez vamos para fora, cá dentro, não é?
1: Exatamente. Vamos até Guimarães.
0: É uma cidade que fica no norte de Portugal. E porquê Guimarães?
1: Porque Guimarães é considerada o berço de Portugal.
0: Uhum, foi lá, naquela pequena cidade, que nasceu o nosso país. Mas o nosso Kiko conta-te tudo. Olá, Kiko!
2: Olá, amiguinho!

Já apertaste o cinto? Então do que é que estás à espera? Vamos lá! Uhul! Já aterramos! Foi rápido, não foi? Bem-vindos a Guimarães!

cerca o castelo de Guimarães. Ao contrário do que muitas pessoas pensam, não foi em Guimarães que Dom Afonso Henriques nasceu. A naturalidade do primeiro rei de Portugal é dividida entre Viseu e Coimbra, sendo que ninguém sabe ao certo onde é que ele mesmo terá nascido. Bem, por esta semana é tudo. Vamos encerrar a nossa viagem da melhor forma, ao som da portuguesa, que é o mesmo que diz

0: Que bela música, que belo hino. É o nosso hino nacional. Todos nós devíamos saber esta música de cor e salteado.
1: E como é que se chama o nosso hino nacional?
0: Olha, o nome que deram ao nosso hino nacional é a Portuguesa. Mas sabes que nem sempre existiu este hino?
1: Não.
0: Não, senhora. Por exemplo, na monarquia, o hino era conhecido como o Hino da Carta, ou seja, a Carta Constitucional. Mas também existiu o hino patriótico.
1: Ah, portanto, este hino da Portuguesa já existe, mas há pouquinho tempo.
0: Exatamente.
1: É mais concretamente desde 1911, não é? O mesmo ano em que também tivemos uma nova bandeira nacional.
0: Exatamente. Foi instituída uma nova bandeira e um novo hino.
1: Mas sabes que a moda de ter uma música que representasse o país é mais antiga. Já vem desde o século XIX. E outra coisa, sabes em que alturas é que nós devemos cantar o hino nacional? Bom, sempre que nos apetecer, claro, não é? Mas há alturas assim que são especiais. Em cerimónias nacionais e civis e militares, onde, por exemplo, se faz assim uma homenagem especial ao nosso país, levanta-se a bandeira nacional e às vezes até quando o próprio Presidente da República é recebido. Também temos de cantar este hino em ocasiões especiais, como aquelas em que se trata de saudar oficialmente um território nacional, um chefe de Estado estrangeiro, isto depois de ouvido o hino do seu país. Primeiro ouve-se o hino e depois cumprimenta-se o presidente daquela nação.
0: Muito bem, eu acho que só falta dizer quem é que escreveu este hino e quem compôs a música.
1: Quem foi? Não fui eu.
0: Não, eu também não. Mas sei que a música foi escrita por Alfredo Keil e a letra por Henrique Lopes de Mendonça, ainda antes da Revolução.
1: Nós mal os conhecemos. O certo é que a música deles ficou famosa em todo o mundo. Sim, porque em todo o mundo há portugueses. Mas olha, Portugal não é só caracterizado pela bandeira nacional e pelo seu hino. Qual é o animal? Qual é o animal que nos faz lembrar o nosso país? Que é o símbolo de Portugal.
0: Olha, eu não sei se haverá algum animal que se possa identificar com Portugal. No entanto, eu percebo que o galo tem qualquer coisa a ver com Portugal.
1: Já ouviste falar do galo de Barcelos, amiguinho? Barcelos é uma terra lá para o norte do país. E então, o galo de Barcelos ficou muito conhecido. Tanto que os turistas, quando vêm cá visitar o nosso país, gostam sempre de levar um galinho lá para o país deles, não é?
0: Exatamente.
1: Agora, o que tu se calhar não sabes é porquê que o galo de Barcelos se tornou tão famoso. Pois poderia ser assim o galo de Almada, o galo de Lisboa, sei lá, o galo de Braga, por exemplo.
0: Se calhar não podia ser, porque aquilo que deu origem ao nosso galo de Barcelos aconteceu em Barcelos.
1: Conta a lenda que num banquete dado por um rico proprietário de Barcelos, imagina só, foi roubada uma peça valiosa de prata e um dos convidados foi acusado do crime. Foi julgado e culpado pelo tribunal. Apesar das provas evidentes contra ele, reclamou sempre a sua inocência. Ele dizia, não fui eu não fiz nada disso. O magistrado deu ao acusado uma última oportunidade de se justificar. E sabes o que é que aconteceu, amiguinho? Vendo um galo cozinhado, o galo já estava cozinhado, estava lá dentro da panela, não é? Dentro de um cesto perto dele, disse então o seguinte:
0: se eu estiver inocente, este galo cantará.
1: Então não é que, para espanto de todos, o galo cantou e o prisioneiro foi libertado?
0: Esta história é muito engraçada. Era bom que a verdade tivesse este poder mágico, não achas, Sara?
1: É verdade.

0: É, pessoal, alguém aqui fala português?
1: Acredito que deves estar aí super curioso para saber como é que afinal nasceram tantas línguas em todo o mundo, não é? E esta história é verdadeira, aconteceu mesmo, e tu podes encontrá-la na Bíblia, no livro de Gênesis, capítulo 11.
2: Hoje vamos contar-te a história da famosa Torre de Babel, que começou a ser construída depois do conhecido dilúvio. Lembras-te? Nós já temos te falado sobre isto? Aquele dilúvio que destruiu toda a terra, excepto Noé e a sua família, que estavam dentro de uma arca. Lembras-te disto?
1: Eu acho que os nossos amiguinhos começam já a lembrar-se. Nos dias de Noé, as pessoas portavam-se assim muito mal, faziam muitas asneiras e, sabes, não queriam saber de Deus, nem sequer lhe queriam obedecer. Só Noé e a sua família se mantinham fiéis. Um dia, Deus apareceu a Noé e mandou-o construir um grande barco porque iria destruir a terra com muita chuva. Só quem entrasse dentro daquela arca seria salvo.
2: Lembras-te quem entrou, amiguinho? Para além de Noé e da sua família, também entraram casais de todas as espécies de animais. Cães, zebras, pombas, hipopótamos, girafas, elefantes e muitos outros animais. Todos estes animais salvaram-se.
1: É verdade. Choveu durante 40 dias e 40 noites sem parar. Todas as pessoas que não quiseram entrar na arca foram depois destruídas pelas águas. Noé, a sua família e os animais, é isso mesmo. Como estavam dentro da arca, ficaram abrigados e salvaram-se. Não valeu a pena confiar em Deus? Diz lá, amiguinho. Não valeu a pena, Noé, ser-lhe obediente?

0: Aí está então a famosa história da Arca de Noé, que é importante para conheceres então a outra história que te vamos contar hoje, a Torre de Babel. É que depois do dilúvio parar, Noé esteve ainda dentro da arca com a família até as águas baixarem. E quando isso aconteceu, eles saíram da arca, tiveram de explorar as redondezas para depois recomeçarem uma nova vida, não é? Tinha sido tudo destruído, eles tinham de arranjar uma nova casa para morar, um novo sítio para viver, enfim, começar tudo de novo. E isso não deve ter sido nada fácil, não é? Dada a destruição causada pelas águas. A Bíblia diz-nos que Arfaxade, eu sei, é um nome esquisito. Arfaxade terá sido o primeiro bebê a nascer no mundo após o dilúvio. Depois nasceram muitos mais. No final do século I, depois do dilúvio, já deveria haver assim 500 000 de pessoas sobre a Terra. Muitas pessoas. Naquele tempo, todos os povos falavam uma única língua e usavam as mesmas palavras. Um dia, alguém teve uma ideia.
1: Olha, já pensaram se nós construíssemos uma torre bem alta que chegasse assim até ao céu? Ficaríamos famosos e não seríamos espalhados pelo mundo inteiro. O que é que acham?
0: Bom, parece que as pessoas concordaram. Aquela torre mostrava que o povo queria chegar ao céu, assim bem pertinho de Deus. Os homens queriam fazer tudo isso sozinhos e provar que não precisavam de Deus para nada. Além disso, o povo ainda pensou outra coisa.
1: Bem, esta torre vai ficar tão alta que se vier outro dilúvio, estaremos seguros e fortes.
0: Com aquelas palavras, os homens não acreditaram na promessa que Deus tinha feito em como nunca mais iria destruir a terra com chuva. E mais, acharam que conseguiriam, pelas suas próprias forças, resistir ao poder de Deus. Isto, caso ele enviasse muita chuva. Triste, por ver que os homens, afinal, não confiavam nele, Deus confundiu a língua de todos eles. Sério, olha, imagina só. De repente, cada um começou a falar a sua própria língua e já viste só que confusão. Um, por exemplo, pedia em latim tijolos e o outro devolvia-lhe água, porque não percebia nada. Um gritava grego, por exemplo, e o outro respondia em japonês. Olha, como vês, uma verdadeira confusão. Eles não se conseguiram entender. Decididamente, assim não dava. E então, tiveram de abandonar a construção da torre. Cada um começou depois a procurar alguém que falasse a sua própria língua e logo se organizaram em grupos. Foi a partir dali que surgiram novas línguas em todo o mundo. A torre recebeu o nome de Babel, que quer dizer grande confusão. Afinal, quem é que mandou o homem ser tão ambicioso e querer ser igual a Deus, chegando ao próprio céu? Pois é, amiguinho, como a Bíblia diz,
1: as pessoas podem fazer os seus planos, porém, é Deus quem dá a última palavra.

0: As pessoas podem fazer os seus planos, porém é Deus quem dá a última palavra. Está na Bíblia, no livro de Provérbios, capítulo 16, versículo 1.
1: É isso mesmo, amiguinhos. Estamos mesmo a terminar o nosso programa de hoje. Depois de termos contado então esta história da Torre de Babel, foi a partir dali que nasceram assim muitas línguas em todo o mundo, mas uma torre que não deu em nada. Porquê? Porque é mesmo assim. O homem pode fazer os planos que quiser, mas a última palavra é de Deus. Foi Ele que nos criou, não foi?
2: Exatamente. E também foi Ele que criou os céus. E à altura de dar resposta à nossa adivinha.
1: A propósito de céus, qual é a coisa, qual é ela?
2: Que varre o céu várias vezes ao dia.
1: Não sei ainda.
2: Lembram-se de eu ter dito que tinha a ver com a nossa Torre de Babel?
1: Sim, disseste isso há pouquinho, tinha a ver com a nossa história.
2: Exatamente. Em primeiro lugar, porque eles criaram a torre para chegar até ao céu.
1: Uhum.
2: E depois, qual foi o castigo que Deus lhe deu?
1: Aquilo, tumba, foi tudo abaixo.
2: E mais?
1: Começaram todos a falar línguas diferentes.
2: Línguas diferentes. Aquilo que varre o céu várias vezes ao dia é a língua.
1: O céu da boca.
2: Exatamente.
1: Ai, ai, ai, ele é tão inteligente, o nosso Daniel. Bem, realmente a história era uma verdadeira dica. Essa era a respostinha.
2: Exatamente. Portanto, já sabes.
1: É, quanto ao nosso programa, já sabes, está de volta todos os fins de semana aqui.
2: Muitos programas, todos eles, para ti.
1: Especialmente para ti. Nós vamos então embora. Amiguinho, muitos beijinhos para ti. Porta-te bem. Não faças traquinices. Não tentes chegar ao céu porque não chegas lá. Também não experimentes voar porque não tens asas. Mas faz outras coisas divertidas.
2: Exatamente. Como, por exemplo, ouvir o Clube do Amiguinho.
1: Sempre que

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2: Olá, olá, seja bem-vindo. Estamos de regresso aqui à Voz da Esperança. É um prazer estar na sua companhia mais uma vez, juntar-se a mim aqui na Novo Tempo Portugal, ou na rádio RCS, no podcast, onde quer que esteja nesta hora. É tempo de fazermos sempre aqueles que são os ingredientes da nossa Voz da Esperança. Aqui cantamos sobre a esperança, olhamos para a Palavra de Deus e, sobretudo, em Jesus, buscamos encontrar razões para hoje ainda nos mantermos fiéis a este caminho de fé, porque Jesus é, sem dúvida, a voz da esperança.

Hoje, antes de entrarmos dentro do nosso tema, tenho uma oferta, como habitualmente. 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Estas 15 histórias abrem horizontes para diferentes temas da Bíblia, da fé. 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Hoje vamos explorar um tema que está no centro do que é o Evangelho, do que é a história de Jesus, uma antecipação daquele que será, claro, o momento central da vida de Jesus, a cruz. Mas hoje vamos, antes de chegar à cruz, vamos antecipar um pouco com aquilo que Jesus nos ensinou. Há momentos na caminhada cristã em que nós, claro, seguimos Jesus com sinceridade, com verdade no nosso coração, mas ainda assim é possível fazer isso, mas com ideias erradas sobre o que é que significa realmente estar com Jesus. Foi exatamente isto que aconteceu com os seus discípulos. Claro, eles criam em Jesus como Cristo, o Messias, amavam o seu Mestre e mesmo reconheciam nele o Filho de Deus. Mas ainda assim, eles sonhavam com uma glória que não tivesse a cruz. Perspectivavam um reino que não incluísse sofrimento ou uma coroa que não tivesse sacrifício. E hoje vamos olhar para este facto de que Jesus levou os discípulos a uma viragem nesta perspectiva e nesta visão. Até aqui, os discípulos e tantos outros tinham sido testemunhas de milagres, de multidões a ouvir e a seguir Jesus, de curas e sinais extraordinários e de grande poder. Mas agora, a partir do momento em que vamos observar hoje com mais detalhes, Jesus começou a abrir diante deles o caminho da cruz, podemos dizer assim. A antecipação de uma realidade para a qual, claramente, eles não estavam preparados. E o que Jesus lhes mostra é também uma verdade que cada um de nós precisa de aprender. Há por isso uma aplicação para a nossa vida, como sempre aqui fazemos. Não há salvação sem cruz. Foi isto que Jesus deu exemplo. Assim como não há discipulado, não há forma de ser discípulo de Jesus sem ter alguma forma de renúncia. Agora, o que é que isto significa? Que tipo de sacrifício é este? A verdade é que a obra de Jesus na Terra estava a aproximar-se do seu ponto culminante, o seu clímax. E nada do que estava para acontecer, obviamente, era desconhecido para Jesus. Antes mesmo dele se tornar homem, Jesus já conseguia contemplar toda essa estrada, esse roteiro da sua própria existência, que iria daquela manjedoura humilde onde nasceu até ao Calvário, onde entregaria a sua vida. Jesus conseguia antecipar os insultos, a rejeição, a agonia e a cruz que estava por vir. Mas mesmo sabendo isto, desde a eternidade, Jesus veio. Aliás, já dizia o salmista, também numa antecipação profética, no Salmo 40, eis que aqui venho, no rolo do livro está escrito de mim, deleito-me em fazer a tua vontade, ó Deus meu. Jesus não foi surpreendido pela cruz e tudo o que ela significou. Jesus caminhou para ela, em direção a ela, com plena consciência. O que é que movia então Jesus? O seu amor pela humanidade, a certeza de que o seu sacrifício não seria em vão. Por isso podemos dizer que aquilo que sustentava Jesus era esta alegria do que lhe estava proposto, como diz as Escrituras. A redenção dos perdidos,
a reconquista deste mundo para Deus, a salvação de tantos e tantos que crescem dela. Mas se Jesus via claramente este fim que se aproximava, os discípulos ainda não. Na verdade, os discípulos precisavam de ser preparados para essa realidade. Por isso é que, em Cesareia de Filipe, Jesus aproveitou um momento para levar os discípulos a compreender, a ter uma compreensão mais vasta desta realidade. Então Jesus aproxima-se dos discípulos e pergunta-lhes: quem dizem os homens ser o Filho do Homem? Ou seja, a pergunta significa: vocês que estão na sociedade, que ouvem as pessoas, o que é que as pessoas comentam sobre quem eu sou, sobre a minha identidade? Os discípulos deram ali algumas respostas do que, obviamente, ouviam, escutavam, e então Jesus, de forma mais direta, pergunta-lhes: e vós? Quem dizeis que eu sou? Nesta altura, Pedro vai responder com inspiração e bastante clareza, e Simão Pedro diz: tu és o Cristo, o Filho do Deus vivo. Podemos dizer que esta confissão de Pedro é uma espécie de fundamento da fé cristã. Jesus, aliás, ele declara que esta verdade não foi revelada, neste caso a Pedro, nem pela carne nem pelo sangue, mas pelo próprio Deus. E assim compreendemos, claro, que ninguém chega ao verdadeiro conhecimento de Jesus apenas por puro raciocínio humano. Tem que ser o Espírito de Deus a abrir os olhos para podermos entender. Aliás, isso também está registado em 1 Coríntios capítulo 2, versículo 10. O apóstolo Paulo diz que para nós sabermos a verdade e compreendermos os mistérios de Deus, tem que ser através da revelação do seu Espírito. Só que logo depois desta tremenda e sublime confissão do apóstolo Pedro, então vem uma revelação e um diálogo aqui um pouco mais duro. Porque o texto diz que desde este momento, Jesus começou a mostrar aos seus discípulos que convinha ir a Jerusalém e padecer muito para ser morto e ressuscitar ao terceiro dia. Continuamos no mesmo capítulo, Mateus 16. Ora, para os discípulos isto era uma verdade impensável, uma coisa que eles não podiam admitir. Como é que o Messias, esse que vinha enviado de Deus, o ungido de Deus, podia sofrer e morrer? Como é que isto é possível? Como é que o Filho de Deus, vindo do céu, podia ser rejeitado? Como é que a esperança de Israel podia terminar numa coisa tão horrível como era a cruz? Como dizia há pouco, a glória eles estavam preparados para aceitar, era o que eles antecipavam. O que eles não podiam compreender era esta hipótese de haver sofrimento em vez de glória. Ou seja, os discípulos aceitavam o Cristo como um ser poderoso, mas não podiam entender o Cristo como um ser que seria humilhado. É aqui que Pedro, mais uma vez, sempre ele, nas suas reações rápidas, podemos acreditar que estaria movido por sinceridade e até por um amor genuíno a Jesus. No entanto, o seu pensamento, a sua estrutura espiritual ainda era muito carnal. E quando Jesus está a falar sobre este caminho da cruz, então Pedro chama Jesus à parte e diz-lhe: Senhor, tenho compaixão de ti, porque de modo nenhum te acontecerá isso. Pedro não podia compreender e chama Jesus à parte quase que para lhe dizer: não digas asneiras, não faz sentido dizeres isso, fica tranquilo, isso não vai acontecer. Quase se me dissesse: eu não vou deixar. Só que a resposta de Jesus é que Pedro não antecipou seguramente. E é, eu até arrisco-me a dizer, é uma das respostas mais severas que Jesus alguma vez teve para os discípulos ou fosse para quem fosse. Pedro, então, Jesus vira-se diretamente para Pedro e diz-lhe: para trás de mim, Satanás, porque não compreendes as coisas que são de Deus, mas só as que são dos homens. E nós vemos aqui palavras duríssimas da parte de Jesus, mas muito necessárias, porque Pedro claramente
estava a falar aqui como homem, na sua compreensão humana. Pedro queria poupar Jesus da cruz. Mas é curioso porque, ao dizer isto, Pedro estava praticamente a repetir o mesmo que Jesus já tinha ouvido na tentação do deserto, quando Satanás lhe apareceu. A ideia de ter um reino, mas sem o sofrimento. De experimentar glória, mas sem entrega. De ser triunfante, mas sem sacrifício. Ora, isto é exatamente o contrário da obra que Jesus veio realizar. Por isso é que Jesus rejeitou completamente este caminho. E aqui está, na verdade, uma das grandes lições da experiência cristã. O amor sincero, mesmo bem intencionado, quando ele não é iluminado por Deus, pode tornar-se um obstáculo à vontade de Deus e à nossa compreensão do plano de Deus. Porque sabe que nem tudo o que parece proteção é fidelidade. Nem tudo o que evita a dor vem de Deus. Porquê? Porque há sofrimentos que fazem parte do nosso caminho de obediência. Ora, eu não estou a dizer sofrimentos físicos. Estou a dizer que há escolhas difíceis que dependem da disponibilidade para a abnegação. Por isso é que esta lição dirige-se não apenas aos 12 discípulos, dirige-se, na verdade, a todos nós. Talvez isso possa estar mais claro ao recordarmos uma célebre afirmação de Jesus. Se alguém quiser vir após mim, renuncie-se a si mesmo, tome sobre si a sua cruz e siga-me. Isto não é uma linguagem simplesmente simbólica ou leve que Jesus está a usar aqui, porque naquele tempo a cruz ela tinha um significado e um contexto muito específico. A cruz, obviamente, era humilhação, morte, condenação, era uma renúncia total. E quando Jesus dizia, quem me segue, segue-me também neste caminho de entrega total.

O egoísmo sempre como um mau conselheiro. Quando alguém age para seu benefício próprio, não entendeu a verdade, a essência do que é o cristianismo, a religião de Cristo. A alma que vive para se preservar a si própria, para se manter ou para ser superior, acabará por perder-se. É isto que Jesus está a ensinar. Mas, em vez disso, aquele que se entrega a Cristo, mesmo que isso implique algum custo, alguma decisão, algum caminho de abnegação, vai encontrar a vida verdadeira. Jesus mostra, portanto, que o reino de Deus não se constrói nesta forma de tentar autopreservar-se. Às vezes tem que ser com sacrifício. Ou seja, o caminho da cruz não é um caminho de derrota. Este sacrifício que lhe falo nunca é a ideia de que alguém tem que se automutilar. Na verdade, é o caminho da vida, o caminho da vitória. Só que os discípulos não podiam compreender plenamente esta realidade. Durante vários dias eles continuaram tristes, meios perplexos, até divididos entre eles, sobre o que era isto que Jesus queria dizer, divididos entre fé e incompreensão ao mesmo tempo. Mas a verdade é que Jesus não lhes ocultou a verdade para os poupar momentaneamente. Pelo contrário, Jesus, de uma maneira bem direta, expôs-lhes a realidade, porque isso era a forma de os fortalecer e de os preparar. Sabe, o amor de Cristo, a verdadeira fé, nunca alimenta ilusões. Em vez disso, prepara-nos para a verdade. Por isso é que Jesus preferiu abalar falsas esperanças naquele momento, para que depois os discípulos não viessem a naufragar totalmente quando tivessem que viver a duríssima experiência da cruz. A previsão da cruz é um tema que hoje ainda continua a confrontar-nos. Claro que de uma maneira simbólica, porque não estamos a falar da cruz literal, nem de Jesus na cruz, porque isso já foi. Mas com muita frequência nós também somos tentados e assediados por uma espécie de cristianismo de glória, mas sem haver renúncia. Dito de outra forma, nós gostamos do Cristo que multiplica pães, mas hesitamos mais diante de um Cristo que diz: toma a tua cruz e segue-me. Claro, é sempre melhor querer bênçãos, pedir e desejar bênçãos, mas às vezes somos mais hesitantes quando se trata de ser obedientes à sua palavra. Nós queremos ressurreição, mas às vezes esquecemos que é preciso a sexta-feira, o dia da entrega e do sacrifício, da fé e da confiança no que Deus irá fazer. Mas Jesus continua a chamar discípulos hoje, que é muito diferente de ter admiradores ou de pessoas que seguem uma religião de cultura, os famosos crentes não praticantes. Jesus nunca chamou nem apelou a esse tipo de experiência religiosa. É por isso que os seguidores de Cristo, nas palavras de Jesus, não são cristãos, para não haver confusão. São discípulos os que seguem o Mestre. E Jesus, por isso mesmo, continua a dizer-nos hoje: se alguém quiser vir após mim, é isso. A pergunta é muito pessoal. A pergunta não é se queres seguir uma religião. A pergunta não é se queres receber ajuda para os teus problemas. A pergunta é: queres seguir-me? E segui-lo pode vir a trazer, obviamente, todas essas bênçãos e frutos, mas segui-lo implica entrega, rendição, confiança, disposição para caminhar com Jesus, mesmo quando não conseguimos entender tudo. E esse é o caminho da cruz. É um caminho de antecipar o que vem, mesmo quando não é aquilo que me apetece melhor, que me sabe melhor. Eu acredito que hoje, assim que está aí desse lado a ouvir-me, talvez precise de entregar a Cristo alguma coisa na sua vida, nessa espécie de rendição. Pode ter que entregar expectativas que estão desajustadas. Quem sabe até alguns sonhos de grandeza. Para outros são medos. É preciso entregar todas essas coisas diante da perspectiva da cruz.

É isso que é a cruz. É a confiança que Deus sabe e vai fazer o melhor. Eu vir de novo esse caminho que nos leva ao céu, passa por este caminho que aqui é a entrega total. Lembre-se disto. Aquele que o chama à cruz, à entrega ou à renúncia, é o mesmo que já lá esteve. Já esteve na cruz, por si também. E aqueles que caminham com Cristo, por este vale de renúncia, também é aquele que vai caminhar com Ele para a glória. Porque a cruz, e isto é o que Jesus ensina, não é o fim do caminho. Claro que os discípulos, quando ouviam falar de cruz neste momento, tremiam. Mas Jesus sabia, a cruz faz parte do caminho, não é o fim do caminho. Porque Jesus antecipava a vida e a vida eterna. E eu os desafio a, na sua vida, também refletir sobre esta extraordinária verdade e preparar-se também para esse caminho de cruz.

0: Estamos a chegar ao final do nosso programa, enquanto hoje aqui meditamos sobre este caminho da cruz que Jesus também antecipou na sua própria vida e para a nossa vida também. Estamos a chegar ao final, já sabe, quero só relembrar-lhe que hoje temos como oferta o livro Histórias de Esperança, um manual para o ajudar a conhecer também melhor Jesus. 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Se Deus quiser, voltamos a estar juntos na próxima semana. Foi um gosto ter estado consigo e partilhado este tempinho aí consigo desse lado. Até lá, se Deus quiser. Que Deus o abençoe.
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1: Estamos em maio e no final deste mês vai acontecer mais uma campanha de recolha de bens alimentares promovida pelo Banco Alimentar contra a Fome. Foi essa data, esse acontecimento, que me fez recordar a reflexão que lhes trago hoje. Mas para um melhor enquadramento do conteúdo desta rubrica, eu enuncio dois pontos prévios. Primeiro, a escola não é apenas uma porta de entrada no mundo do conhecimento, mas também no mundo social. Assim sendo, e ainda que sem qualquer tipo de exclusividade, quer seja reclamada ou imposta, a escola deve também assumir um papel ativo no domínio das relações sociais e dos valores que desejavelmente a norteiam. Na realidade, formar cidadãos exclusivamente competentes no domínio de uma qualquer área do conhecimento constitui um falhanço, eu diria um falhanço tremendo, no processo de formação. Pelo lugar que ocupam no desenvolvimento da personalidade e, consequentemente, na relação das pessoas com a sociedade, os valores têm efetivamente de estar presentes na ação formativa da escola. Segundo ponto prévio, as aulas práticas parecem ter um potencial formativo algo superior ao das aulas ditas teóricas. Muito bem, respaldado nas considerações anteriores, decidi abordar o tema solidariedade social através de uma aula prática. E, nesse sentido, convidei os meus alunos de quarto ano a serem voluntários numa campanha de angariação de alimentos que o Banco Alimentar levou a cabo. Muito embora a adesão tenha ficado um pouco aquém daquilo que eu esperava, um bom grupo de alunos participou nessa dita aula prática dada fora dos muros da escola. E ali cada um deles teve a oportunidade de experienciar o exercício da solidariedade, conseguindo entendê-la muito para além do que teriam sido capazes de o fazer através de um qualquer debate ou da apresentação de um qualquer PowerPoint, por mais ricos ou atrativos que estes fossem. Fiquei convicto do acerto da minha decisão em promover esta aula prática quando um cidadão com um sotaque brasileiro, que tinha contribuído com um saco cheio de alimentos, já se havia ido embora, mas voltou atrás e, dirigindo-se a mim, disse: "Parabéns pela educação que está a dar a estas crianças." Efetivamente, é também destas aulas que se faz a educação. Não lhe parece? Convido para nova reflexão no nosso próximo encontro, que já está marcado, como sempre já sabe, no próximo ponto e vírgula. Até lá!
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Nas notícias para este sábado, damos destaque ao esgotar dos recursos naturais do planeta Terra já no próximo mês, alertamos para os riscos do fim de mais de 1 milhão de postos de trabalho na Europa e atualizamos a informação relacionada com o preço dos combustíveis para a próxima semana em Portugal. Conheça agora todas estas notícias, assim como as notícias em destaque na região de Sintra. A humanidade vai esgotar os recursos naturais que a Terra consegue regenerar no ano já no próximo dia 30 de julho. A data é conhecida como o dia da sobrecarga da Terra e marca o momento a partir do qual passamos a consumir mais do que o planeta consegue repor. Segundo a organização Global Footprint Network, a humanidade utiliza atualmente recursos a um ritmo equivalente a 1,73 planetas Terra. Em Portugal, o dia da sobrecarga foi atingido a 7 de maio. Isto significa que, se toda a população mundial tivesse o mesmo padrão de consumo dos portugueses, seriam necessários quase 3 planetas para sustentar este nível de utilização de recursos. A organização alertou para o aumento da pressão sobre os ecossistemas e para os impactos nas alterações climáticas e também na biodiversidade. E pela Europa, até 1 milhão e 300 mil postos de trabalho podem estar em risco devido à guerra no Médio Oriente. O alerta foi deixado pelo Comissário Europeu para o Emprego, Roxana Minzato. Segundo a responsável, os setores mais vulneráveis são as indústrias com elevado consumo de energia devido ao aumento dos custos provocados pelo conflito. Bruxelas avisou ainda que a subida dos preços da energia poderá afetar sobretudo as famílias com menores rendimentos e recomendou aos Estados-membros medidas de apoio aos grupos mais vulneráveis. A Comissão Europeia considera também que a falta de trabalhadores qualificados continua a travar o investimento e defende mais formação em áreas estratégicas, como a inteligência artificial, a cibersegurança e os semicondutores. E para a próxima semana, em Portugal, o preço da gasolina deverá manter-se inalterado, mas o gasóleo deverá subir cerca de 4,5 cêntimos por litro, segundo as previsões da Associação Nacional de Revendedores de Combustíveis. Com estes valores, o gasóleo simples poderá atingir os 1,91 € por litro, enquanto a gasolina 95 deverá manter-se nos 1,92 €. Esta evolução acontece num contexto de tensão nos mercados internacionais de energia, influenciados pela instabilidade no Médio Oriente e pela pressão sobre o preço do petróleo. Ainda assim, a média final poderá sofrer ligeiras alterações até ao fecho dos mercados e varia também consoante os postos de abastecimento. E agora direcionada à atualidade noticiosa do município, a Orquestra e o Coro Juvenil do Conservatório de Música e Teatros Sons e Compassos apresentam no dia 9 de junho, terça-feira, às 21 horas, no Centro Cultural Olga Cadaval, o concerto Beethoven da Fantasia à Sinfonia. O programa é dedicado à obra de Beethoven e inclui algumas das suas peças mais emblemáticas, como a abertura Egmont, a Fantasia Coral e a Quinta Sinfonia. O concerto destaca ainda o célebre tema do Hino da Alegria, num momento que junta em palco músicos de orquestra juvenil e infantil. Os bilhetes estarão disponíveis na Ticketline. E para terminar, Sintra vai receber a Quinta-feira da Saúde e Bem-Estar nos dias 13 e 14 de junho, ou seja, no próximo fim de semana, entre as 10 e as 18 horas, no Isqueté Sintra. Durante 2 dias, o evento vai contar com palestras, rastreios de saúde gratuitos, atividades físicas, show cooking e uma mostra de artesanato. A iniciativa pretende promover estilos de vida saudáveis e reforçar a literacia em saúde, sensibilizando a população para a prevenção da doença. A feira é organizada pelo Núcleo Rotário de Desenvolvimento Comunitário de Sintra, com o apoio da Câmara Municipal. E é tudo por hoje. Quanto à informação, tenham um ótimo dia, neste sábado de junho, sempre ao som da RCS.

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1: Olá, meu amigo, minha amiga. É um gosto enorme reencontrar-nos. Se esteve conosco no programa anterior, sabe que iniciamos uma viagem transformadora. Se chega agora, seja muito bem-vindo ao Palavras e Virtudes. Eu sou o Jorge Machado e hoje damos mais um passo nesta caminhada, mergulhando ainda mais fundo nos valores que edificam a nossa vida espiritual. A palavra que escolhemos para a nossa reflexão é precisamente virtude. Isso mesmo, virtude, o antónimo de defeito ou de tudo aquilo que é mau. Mais do que um conceito, a virtude é uma força em ação. Vamos descobrir juntos como cultivar virtudes. Acompanhe-nos nesta emissão especial do canal Novo Tempo Portugal. É uma honra ter a sua confiança para prosseguirmos juntos nesta caminhada. 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Voltemos então ao nosso tema de hoje. Vimos no último episódio que as palavras têm poder e provavelmente muitos não imaginam o impacto que elas causam na vida das pessoas. Afinal, nós nascemos, crescemos e aprendemos com palavras. As palavras definem e expressam um sem número de pensamentos, ideias, filosofias, conceitos, regras e até valores. Mas disso já falamos no episódio anterior. Hoje trago-vos algo novo. É que as palavras também traduzem as virtudes que ao longo da vida vamos acrescentando e que acabam por espelhar aquilo que afinal somos ou não somos. Virtude. A palavra virtude remonta à antiga Grécia. Os gregos usavam o termo arete para designar tudo o que correspondia à excelência. A raiz da palavra era a mesma de Aristos, da qual nasceu a nossa palavra portuguesa aristocracia. E Aristos significava habilidade ou superioridade e era normalmente usada para denotar nobreza. Mais tarde, os romanos usavam a palavra virtus para designarem a excelência, tanto em termos da moralidade como da intelectualidade. Daí então, a nossa palavra virtude. Neste contexto, a virtude era vista como aquilo que se completa de forma excelente na natureza de um ser humano. Aristóteles, o filósofo grego, defendia uma correlação entre virtude e ventura. Ele dizia que, enquanto para um pássaro a virtude pode ser o voar depressa, para o homem a virtude será agir conforme a razão. Segundo este conceito, ser virtuoso tanto será aquele que é um exímio violinista ou que domina perfeitamente um piano, mas também pode ser aquele que possui atitudes nobres de um caráter refinado. Deste modo, as virtudes distinguem-se por aquelas que são as virtudes intelectuais, que estão relacionadas com a inteligência, e as virtudes morais, que são relacionadas com o bem. A virtude intelectual baseia-se na capacidade de aprender ouvindo e refletindo em busca do sabor, aliás, do saber e do verdadeiro conhecimento. Resulta, sobretudo, do ensino recebido, pelo que requer perseverança e tempo. Já a virtude moral, por sua vez, está ligada ao comportamento. Pode ser também o conjunto de ações e hábitos considerados bons de acordo com a consciência da ética e com os conceitos. Será, pois, uma disposição constante que nos incentiva na prática do bem e a evitar o mal. Creio que nenhum de nós terá qualquer dúvida de que a virtude moral é um conceito que remete para a conduta do ser humano e que existe uma perfeita relação entre valores, princípios morais e a vontade humana. Ora, isso não se dá sem uma vontade educada e determinada para esse fim. Então, não pensemos que a virtude conquista-se apenas por um único ato isolado e sem relação com o restante da vida. É preciso intencionalidade na virtude e no bem. O que eu quero dizer é que não se é virtuoso ou virtuosa por acaso. De acordo com o pensamento cristão, Deus incentiva o homem a buscar virtudes para que possa agir como seu filho e para viver uma vida diferente, a qual Cristo chamou de vida abundante. Vemos aqui a imagem ou atitude natural de um pai que desejava ver as suas virtudes refletidas na vida do filho a quem ama. Virtudes são hábitos constantes e não intermitentes que elevam o homem, quer como indivíduo, quer como espécie, quer pessoalmente, quer coletivamente. São uma disposição adquirida de fazer o bem e elas aperfeiçoam-se com o hábito. Eu diria que as virtudes não são aquilo que nos tornam apenas mais felizes, mas aquilo que nos tornam dignos de ser felizes. No Novo Testamento da Bíblia, a palavra virtude tem o sentido de excelência e também força mental. Esse vocábulo figura por 4 vezes no Novo Testamento, numa das epístolas de Paulo e em 2 cartas de Pedro. Tem a sua Bíblia por perto? Vamos olhar para o que o apóstolo Paulo afirma quando escreve aos Filipenses. Filipenses, capítulo 4, versículo 8. Quanto ao mais, irmãos, tudo o que é verdadeiro, tudo o que é respeitável, tudo o que é justo, tudo o que é puro, tudo o que é amável, tudo o que é de boa fama, se há alguma virtude, se há algum louvor, existe, seja isso que ocupe o vosso pensamento. Não há dúvida, Paulo simplesmente está a exaltar os aspectos da excelência moral, chamando a atenção para as virtudes que deviam e devem permear a vida de cada pessoa. Sobretudo, tinha em mente tudo o que sabia de Cristo e que procurava, com a sua ajuda, ver espelhado na sua própria vida, virtudes essas que Deus deseja também ver reproduzidas na vida dos seus filhos hoje. O texto de 2 de Pedro, capítulo 1, versículos 3 a 11, bom, é longo, mas é um dos roteiros mais práticos do Novo Testamento para quem busca as mais excelentes

0: virtudes não são o resultado do esforço isolado, mas são dádivas que Deus vai depositando no íntimo daquele que o busca. Poderíamos imaginar esse desenvolvimento como uma escadaria, cujo topo se alcança subindo degrau a degrau. Eu diria, como o apóstolo afirma, de virtude em virtude. Como eu disse, isso não acontece por acaso. O próprio apóstolo Paulo apresenta o segredo desse crescimento e o progresso. Na sua Epístola aos Hebreus, no capítulo 12 e no versículo 2, vamos ler Hebreus 12, 2, conservemos os nossos olhos fixos em Jesus, pois é por meio dele que a nossa fé começa e é ele quem a aperfeiçoa. Paulo está a falar do aperfeiçoamento do caráter e diz que isso se inicia pela fé e só é possível se os nossos olhos se conservarem em Cristo, ou seja, só é possível se tivermos Jesus como nosso único modelo. Paulo via a vida cristã como uma corrida. Fixar o olhar em Jesus significa determinar um alvo claro, ignorando distrações laterais ou desejos de desistir perante os obstáculos. Não é um ato de contemplação passiva, mas uma postura de vida prática e resiliente. Olhar para Jesus envolve imitar a sua postura de servo, colocando os interesses de Deus acima dos nossos e os interesses, ou os nossos interesses, pelo menos próximos, no mesmo patamar dos interesses do nosso próximo. Ter os olhos fixos em Jesus no contexto cristão é tê-lo como o nosso maior exemplo, é tê-lo como exemplo no perdão, na fraternidade, nos relacionamentos e em todos os outros aspectos da vida. Ter os olhos fixos em Jesus é caminhar com ele, seguindo-lhe o exemplo e aceitar o seu incentivo. Mas que incentivo? Um dia, Jesus olhou para os seus discípulos e para aqueles que o seguiam para toda a parte e ele disse-lhes o seguinte: tomai sobre vós o meu jugo e aprendei de mim que sou manso e humilde de coração e encontrareis descanso para a vossa alma. O convite aprendei de mim é o incentivo mais prático de Jesus. Ele não pede para estudarmos um conceito, mas para observarmos uma pessoa que está diante de nós como um modelo. Ele próprio, Jesus, não nos entregou apenas um manual de regras. Ele tornou-se o currículo vivo. Aprender dele significa observar a sua reação mediante a opressão, a sua prioridade na oração, a sua compaixão pelos marginalizados. O incentivo aqui é a imitação. Não tentarmos ser bons por esforço próprio, mas moldarmos o nosso caráter, olhando para as suas virtudes como modelo para a nossa vida. É um longo caminho, mas vale a pena percorrê-lo. Hoje, a maioria das pessoas buscam ser felizes. Também nós buscamos ser felizes. Mas deixe que lhe diga, a felicidade e as virtudes são parceiras inseparáveis na construção de uma vida plena. Vamos fazer uma pausa, uma pequena pausa. Voltaremos daqui a pouco para continuarmos a refletir juntos sobre esta palavra, virtude.
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0: Estamos de volta à sua companhia e retomamos a

0: 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Estamos aqui onde o seu coração encontra companhia. Falamos de virtude. Jesus, o mestre dos mestres, certa vez pronunciou um sermão no Monte das Oliveiras. Esse importante sermão ficou para sempre conhecido como o Sermão da Montanha. Naquele dia, lá no passado, Jesus revelou os princípios ou características espirituais que podem fazer-nos bem-aventurados. Ele não falava senão do viver feliz, da tal vida abundante, e não estava senão a referir-se às mais excelentes virtudes que fazem dos filhos e filhas de Deus os mais dignos do reino dos céus. No Evangelho segundo Mateus, no capítulo 5, a partir do primeiro versículo, é-nos dito que naquele tempo, ao ver a multidão, Jesus subiu ao monte e sentou-se. Rodearam-no os discípulos e ele começou a ensiná-los, dizendo: bem-aventurados os pobres de espírito, porque deles é o reino dos céus. Bem-aventurados os que choram, porque eles serão consolados. Bem-aventurados os mansos, porque eles herdarão a terra. Bem-aventurados os que têm fome e sede de justiça, porque eles serão fartos. Bem-aventurados os misericordiosos, porque eles alcançarão misericórdia. Bem-aventurados os puros de coração, porque eles verão a Deus. Bem-aventurados os pacificadores, porque eles serão chamados filhos de Deus. Bem-aventurados os que sofrem perseguição por causa da justiça, porque deles é o reino dos céus. Bem-aventurados sois vós, quando vos injuriarem, perseguirem e mentindo falarem todo o mal contra vós por minha causa. Exultai e alegrai-vos, porque é grande o vosso galardão nos céus, porque assim perseguiram os profetas que vieram antes de vós. Jesus começa por falar dos pobres de espírito, referindo-se a eles como bem-aventurados. As suas palavras contrariam tudo o que antes o povo daquele tempo tinha ouvido dos sacerdotes e rabinos judeus. Era algo novo para os que ali estavam, algo estranho que lhes causava profunda admiração. Mas quem são estes a quem Jesus chama de pobres de espírito? Jesus referia-se aos que rejeitam qualquer tipo de presunção espiritual, aqueles que reconhecem a sua total dependência de Deus e que sabem que não podem salvarem-se a si mesmos, nem por si mesmos praticar qualquer ação de justiça. São os que confiam inteiramente no auxílio de Cristo, o que Cristo pode conceder a todo aquele que deseja o aperfeiçoamento do caráter. E Jesus prosseguia dizendo: bem-aventurados os que choram. Jesus não se referia a qualquer espécie de lamentação. Está a referir-se à aflição da alma, daquilo que busca arrependimento, o perdão de Deus. O pranto em si mesmo não tem poder de remover a culpa do pecado. Só Jesus pode remover pecados. Logo de seguida, Cristo fala da mansidão. Ele diz que aqueles que possuem essa virtude herdarão a terra. Ter mansidão é possuir o domínio de si mesmo. Essa é uma das mais elevadas nobrezas. Ser manso é sobrepor-se aos menosprezos, às repulsas, às provocações, a tudo que possa agir contra nós, no sentido de nos lançar sombra sobre o nosso espírito. Cristo também não se esquece dos que têm fome e sede de justiça. Sim, sobre esses ele diz que eles serão fartos. A justiça de Deus difere da justiça humana. Um dos aspectos da justiça divina é a substituição. Essa justiça a que Cristo se refere vem através do seu sacrifício, ao dar-se em nosso lugar na cruz do Calvário. É o sentimento da própria indignidade que levará o coração a ter fome e sede de justiça e ao desejo sincero de buscar a semelhança com Cristo. E no dizer de Jesus, esse anseio não será negado. Para Cristo, o misericordioso achará misericórdia e o puro de coração verá a Deus. Se considerarmos a palavra misericórdia na sua construção etimológica, ser misericordioso é ter coração para com alguém miserável. Ora, é exatamente isso que Deus faz conosco. Ele age com misericórdia. A pureza de coração na vida de alguém é fruto dessa misericórdia divina. Ser puro de coração é a negação de si mesmo, a renúncia daqueles que tudo entregam ao Senhor, os seus desejos, as suas vontades, as suas paixões. Sim, Cristo, no seu longo sermão, fala ainda daqueles a quem rotula de pacificadores. O profeta Isaías, conhecido como o profeta messiânico, ao referir-se a Jesus, o Messias, renomeia-o de Príncipe da Paz. A missão de Cristo foi restituir ao mundo a paz que o pecado tirou. Todo aquele que, renunciando ao mal, abre o seu coração ao amor de Cristo, torna-se participante da paz que dele provém. O coração que foi reconciliado com Deus partilha dessa paz celestial e manifestará ao seu redor uma influência positiva e pacificadora. E quem se acha em paz com Deus e com os seus semelhantes não pode tornar-se infeliz. Será, por isso, um bem-aventurado. Na parte final, Jesus fala dos que sofrem perseguição por causa da justiça e dos que, por amor a Cristo, são injuriados. Jesus mostrou aos seus seguidores o privilégio de trilhar com ele o caminho da abnegação. Ainda que por vezes tenham de ser mal compreendidos ou até injuriados, a compreensão de andar, ou a compensação de andar com Cristo, supera todo tipo de provação ou mesmo perseguição. É nesse sentido que esses também são chamados de bem-aventurados. Ao analisarmos o pensamento de Jesus, percebemos que a felicidade não é um evento externo, mas o resultado de um conjunto de virtudes profundamente cultivadas e arraigadas na alma. Aqueles a quem ele chamou de bem-aventurados distinguem-se por uma lucidez moral e uma força de caráter que os permite florescer mesmo na adversidade. Para Jesus, o verdadeiro sentido de felicidade reside na excelência, na mansidão que domina a força, na fome de justiça, que é um dom gratuito recebido através de Cristo, e na pureza de intenção que clarifica o olhar sobre o mundo. É um modelo de inteligência espiritual que subverte a lógica comum e propõe uma satisfação baseada na integridade e no propósito, e não em circunstâncias efêmeras. Se a felicidade que o mundo oferece parece ser sempre insuficiente, estaremos nós dispostos a trocar as nossas certezas pelo conhecimento transformador dessas virtudes que atravessam os séculos? É uma pergunta que deixo para sua reflexão. Meu amigo, minha amiga, estamos a chegar ao final deste nosso encontro, porém antes de nos despedirmos, falo-lhe novamente do Guia de Estudo Feliz, aliás, Guia de Estudo Mente Feliz, uma fonte de saber fundamental para compreender de forma clara como a mente e o corpo interagem em total sintonia. 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Hoje tive o prazer de falar-lhe de virtude. Fica o desejo que estas virtudes recomendadas e oferecidas por Jesus não sejam apenas palavras, mas um novo alicerce no seu e no meu entendimento sobre o que significa viver sabiamente. No novo tempo, o nosso compromisso é ser a sua companhia. Por isso estamos sempre aqui, sempre consigo, nesta busca contínua por conhecimento e clareza. Muito obrigado pela sua confiança e por nos deixar entrar no seu lar. Até o nosso próximo encontro de palavras e virtudes. Até breve.
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1: Plantas que falam. Ó Deus, Tu és o meu Deus forte, eu Te busco ansiosamente. A minha alma tem sede de Ti, o meu corpo Te deseja numa terra árida, exausta e sem água. Salmo capítulo 63, versículo 1. Algumas plantas conseguem dizer-nos quando estão com muita sede. Um botânico australiano, John Milburn, descobriu isto há pouco tempo ao estudar a mamona. E o que diz a mamona? Apenas um som. Clique. Para sermos justos com o cientista, convém explicar que ele ouvia as plantas através de um microfone especial preso ao calo. O mini microfone do Dr. Milburn é tão sensível que é testado com batidas de fios de cabelo humano. O som produzido é, segundo ele, como se duas toras se chocassem. Dá para imaginar a potência do pequeno microfone colocado no calo da planta. Quando a planta fala, ou seja, quando produz o clique, o microfone capta o som sem dificuldade. Depois, o som é amplificado, permitindo o Dr. Milburn ouvir claramente. Mas como é que a planta produz esses cliques? Dentro de cada planta existem pequenos tubos-células chamados xilemas, que conduzem água das raízes até às folhas. Quando há bastante água no solo, esses tubos enchem-se e a planta puxa literalmente a água para cima. Durante secas prolongadas, quando deixa de existir água no solo e em redor das raízes, os tubos esvaziam-se. No entanto, a planta continua a tentar retirar a água, mesmo quando já não há nenhuma. O esforço é tão grande que os tubos acabam por se romper devido à pressão. Ao quebrarem, produzem um estalo, o clique captado pelo microfone. Exemplo maravilhoso de perseverança estas plantas nos dão. Nunca desistem. Jesus prometeu-nos água viva por meio do seu Espírito Santo. Basta pedirmos. Mas, por vezes, desanimamos e até parece que já não há mais água. Davi ansiava por Deus como um viajante sedento no deserto, desejando encontrar água. Jesus prometeu que qualquer pessoa pode beber da água viva gratuitamente. Mas às vezes precisamos de sentir um pouco de sede para reconhecermos a nossa necessidade.
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0: É sempre com muito carinho e com muita amizade que aqui nos encontramos, mais uma semana, mais um episódio deste que é o seu programa Mentes que Sentem. Aqui nós pensamos, refletimos juntos, damos informações, damos algumas orientações para que você e nós também possamos ter o maior possível de uma saúde mental completa, repleta de alegria, de felicidade, de realizações. Mas é verdade que nem sempre a vida se apresenta assim e por isso estamos aqui, para o ajudar, para ajudar nesses momentos mais difíceis, para ultrapassá-los, pela graça de Deus. E mais uma vez estou com a doutora Cristina Dias. Olá, Cristina. Mais uma vez, obrigada pelos teus ensinamentos.
1: Obrigada por poder partilhar, por ser acolhida nesse aspecto, por si, que nos acompanha também.
0: Cristina, sei que não é muito fácil dizer isto, mas poderemos dizer que nós todos os dias mudar de máscara é um bocadinho cansativo. Mas é assim que muitos de nós, por vezes, vivemos e nos sentimos. Nós vivemos vidas de aparente sucesso, quando na realidade até pode não ser, e não ser essa a realidade. E por vezes, por causa disso, podemos sentir-nos aparentemente que estamos a enganar os outros, porque parece-nos que não estamos a ser genuínos na nossa essência. Sentimos até, como uma palavra forte, mas convém falar sobre ela, um pouco impostores, que não somos o que na realidade devíamos de ser. Eu sei que a ciência, Cristina, tem vindo a falar, e achei muito interessante, daquilo que é o síndrome do impostor. E é interessante, foi curioso para mim, nem sabia que existia, portanto, este assunto falado e, portanto, vamos aprender de ti. O que é isto do síndrome do impostor? Ajuda-nos a conhecer melhor este tema.
1: Obrigada, Milu, pela questão. Ela é altamente pertinente e nós, ao longo deste episódio, sem dúvida, vamos ter uma melhor percepção daquilo com o qual estamos a lidar. Mas, se me permites, para poder dar aqui a introdução e responder a essa pergunta sobre o que é o síndrome do impostor, eu gostava de te ler duas citações, ler a ti e àqueles que nos escutam e veem também. Elas estão, o original é em inglês, portanto eu vou fazer uma tradução livre que não é necessariamente fidedigna e depois eu vou identificar a pessoa. Então, uma das citações diz assim: aquilo que é suposto tu fazeres quando não gostas de uma coisa é mudá-la. Se tu não consegues mudar esta coisa, muda a forma como tu pensas acerca dela, mas não te queixes. Quando tu ouves isto, qual é a ideia com que tu ficas da pessoa que escreve?
0: Está a dar um recado e é duro.
1: E achas que é uma pessoa insegura?
0: Pois não.
1: Claramente não. Agora, eu vou-te dizer quem é que disse esta citação. Aliás, perdão, vou ler a outra citação desta pessoa e depois vou identificá-la. Diz assim: cada vez que eu escrevo um livro, cada vez que eu me enfrento àquele bloco de notas amarelo, o desafio é enorme. Eu já escrevi 11 livros, mas de cada vez eu olho, ah-oh, agora é que eles vão descobrir a verdade, que eu estou aqui a fazer um jogo com toda a gente e eles vão descobrir a verdade de quem eu sou. Tu achas que é mesmo? Aparentemente parece a mesma pessoa.
0: Parece mais frágil.
1: Exatamente. Estas duas citações, no seu original, elas foram ditas por Maya Angelou. Ela era uma pessoa dos Estados Unidos, portanto, escritora, poetisa, ativista dos direitos civis americanos, trabalhou com Martin Luther King também, a senhora já não é viva, e é reconhecida como uma das maiores vozes a nível da escrita, a nível internacional. Teve uma vida extremamente difícil. Aliás, um dos primeiros best-sellers dela conta exatamente os primeiros anos de vida até aos 17 anos e tudo aquilo que ela passou, inclusive abusos e uma série de circunstâncias. E quando tu olhas para a citação da mesma pessoa, a primeira, aparentemente plena de segurança, e a segunda, que parece que se sente uma fraude, tu dizes, não parece a mesma pessoa. Gostava agora de te ler um outro trecho que foi dito por Serena Williams. Portanto, Serena Williams, uma das tenistas do expoente, da atualidade e nas últimas décadas também. E esta foi uma entrevista que ela deu e que ficou registada num artigo na revista Time Magazine em 2015. E ela diz o seguinte: em toda a sua modalidade, apesar de toda a sua prática, preparação e confiança, até os melhores atletas em qualquer desporto têm uma voz de dúvida dentro deles que diz que eles não são bons o suficiente. Eu tenho a sorte de que, qualquer que seja o medo que esteja dentro de mim, o meu desejo de ganhar é maior. Mas eu olho para isto e pergunto: uma atleta de renome com tantas conquistas, diz publicamente que todos eles têm uma vozinha na cabeça que diz que eles não são bons o suficiente. Então isto surpreende-me para pessoas que são altamente competentes, duvidam de si próprias. E surpreende-me não só a mim, mas como provavelmente à maioria de nós, porque nós olhamos e dizemos: mas têm tudo. Têm tudo para não duvidar de si próprios. E será que as pessoas comuns também duvidam de si próprias? E nós diremos: claro que sim, claro que duvidam. Mas será que esta dúvida pode ser uma dúvida que vá para além daquilo que é razoável? E já vamos tentar perceber o que é que isto tem a ver com o síndrome do impostor? Então eu desafiava-te, a ti, a mim, àqueles que nos ouvem, a tentar responder se se identificam com estes pensamentos quando estão perante uma situação. Fiz algo. Ah, tive sorte. Isto foi por acaso, não fui eu propriamente. Os outros são mais competentes do que eu. A qualquer momento vão perceber que eu não sei bem o que é que eu estou para aqui a fazer. Preciso trabalhar mais do que os outros para compensar, para não haver aqui falhas. Ou eu não mereço este lugar, ou eu não mereço esta oportunidade. Estas perguntas, elas encaixam-se, em algo que é muito comum às pessoas que lidam com o síndrome do impostor. O síndrome do impostor não é uma doença, que fique desde já claro, é um fenómeno psicológico muito bem estudado há décadas. E ele surge quando? É sugerido quando? Na década de 70, duas psicólogas norte-americanas, elas conduziram um estudo mais concretamente em 1978, Pauline Clance e Suzanne Hines, e elas conduziram esse estudo com 150 participantes que tinham duas características. A primeira era que eram todas mulheres, e a segunda é que eram mulheres de alto desempenho e sucesso nos seus diversos campos de atividade. Que descoberta-chave é que elas fizeram? Primeiro, 70 a 80% destas pessoas sentiam que não mereciam o sucesso que tinham. 65% deste grupo de pessoas atribuíam as conquistas que tinham à sorte. 60% tinham medo de serem descobertas e perceberem que elas eram uma fraude. E 55% apresentavam um perfeccionismo altamente elevado. Portanto, pessoas altamente competentes que acreditavam que não mereciam o seu próprio sucesso. A investigação foi evoluindo, há vários estudos e várias experiências sobre isto. Eu retirei só alguns, com alguns tópicos importantes. Em 1985, uma destas psicólogas desenvolve uma escala, a escala Clance, que foi criada exatamente para medir a intensidade do síndrome do impostor. O que é que ela descobriu? Que o fenómeno também afeta homens. Portanto, não é exclusivo das mulheres, mas que também afeta em larga escala os homens. Tanto que esta escala ainda hoje em dia é utilizada em investigações, em contextos empresariais, em contextos hospitalares, por exemplo. Na década de 90 e até 2010 foram produzidos vários estudos com grupos diferenciados, grupos de estudantes, grupos de profissionais de saúde, líderes. O que é que eles perceberam? Que o síndrome do impostor estava amplamente associado a quadros de ansiedade, depressão, stress e burnout. Em 2020, um outro investigador, Bravatta, e o seu conjunto de colegas fizeram uma revisão dos vários estudos que existiriam e escolheram particularmente 62 estudos que envolviam na sua totalidade 14 mil participantes. E foram fazer uma meta-análise desses estudos, tentar perceber as principais conclusões. O que é que eles perceberam? Que, em média, 70% destas pessoas sentiam-se ou identificavam-se com o síndrome do impostor. Nós estamos a falar de quase 10 mil pessoas, eventualmente. Quem eram os mais afetados? Estudantes universitários, profissionais de saúde, mulheres em cargos de liderança e associaram também, para além da questão do stress, da depressão e da ansiedade a elevados níveis, a dificuldade em aceitar novos desafios. Então, o síndrome do impostor é uma experiência interna que nós vivemos, em que nós acreditamos que não sou tão competente, tão inteligente, tão sábio, tão capaz, ou etc, etc, etc, como os outros acham que eu sou. E por outro lado, é acompanhado de níveis elevados de ansiedade ou medo, porque os outros descubram que tu és uma fraude. Está ligado a padrões de pensamento muito específicos, nomeadamente o sucesso é visto como sorte, o erro é visto como uma falha pessoal, não pode existir, e a tendência para sentir que tu nunca és suficiente e que nunca encaixas num determinado grupo. Porque é que é importante falarmos sobre isto? Primeiro, porque todos nós, em algum momento da nossa vida, vamos sentir isto. Mas mais uma vez voltamos a referir. Estamos a falar, portanto, só pode ser diagnosticado isto, esta característica, se nós estivermos a falar de uma coisa que é frequente ao longo
0: Exato.
1: do tempo para a própria pessoa. E porquê que ela é importante e foi estudada? Porque ela pode bloquear-te oportunidades. A nível pessoal, a nível profissional, ela cria uma ansiedade constante e ela pode levar-te à exaustão.
0: Nós teremos a oportunidade de continuar a aprender sobre este síndrome do impostor. Daqui a pouquinho vamos fazer a nossa pausa habitual.
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0: E cá estamos mais uma vez para dar continuidade a este episódio, onde estamos a falar sobre um tema muito interessante, particular, o síndrome do impostor. Queríamos, no entanto, não deixar de fazer referência a esta que é esta revista, este guia de estudo que temos para si, para enviar para si de forma gratuita. Para a sua família, para os seus amigos. 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Cristina, poderemos perguntar de forma assim muito clara. O que é isto? Como é que é ter o síndrome do impostor?
1: Então, de uma forma muito clara, vamos utilizar a resposta de alguém que vive com isto e que disse de uma forma taxativa. Disse assim: olha, é como teres um péssimo amigo dentro da tua cabeça a dizer mal de ti. É isto que a pessoa sente.
0: É doloroso isso.
1: Muito. Muito doloroso. Isto tem um ciclo, ou seja, surge-te um desafio e isto causa-te muita ansiedade, esse desafio. Depois aparece a dúvida: e se? E se eu não sou capaz? Ou se descobrirem que eu não sou tão bom como os outros? Ou se perceberem que eu posso falhar? Depois a pessoa, regra geral, esforça-se ao máximo. Então nós temos aqui elevados níveis de perfeccionismo ou. Não tão comum, mas há situações em que a pessoa procrastina a tarefa também. A pessoa tem sucesso na sua tarefa, mas em vez de reconhecer o mérito, pelo fato de ter tido sucesso, pensa, foi sorte. E o ciclo recomeça novamente. Aliás, esta pessoa que lida com isto diariamente dizia, são os quatro fantásticos, nomeadamente a ansiedade, a dúvida, o perfeccionismo e o medo de falhar. E a ciência mostra que o problema não está tanto na tua capacidade, mas na forma como tu interpretas o teu próprio desempenho.
0: Então, Poderemos perguntar por que é que se desenvolve.
1: Não tem uma explicação isolada, tá bem? É uma combinação de fatores psicológicos, sociais e ambientais, mas nós sabemos que há alguns fatores predisponentes. Ok? Pronto. Um deles tem-se identificado que pessoas que lidam com o síndrome do impostor são pessoas altamente perfeccionistas. Portanto, exigem padrões extremamente altos de si próprias e associam pequenas falhas a uma prova de incapacidade. Isto reforça o medo de ser descoberto. Outra característica tem a ver com tu teres crescido ou viveres, ou trabalhares, ou estudares num ambiente altamente crítico ou com expectativas que são muito elevadas, em que os elogios ou o reforço em relação àquilo que tu fizeste são condicionais a um desempenho ou a uma crítica excessiva. E aqui permite-me falar de alguém, de uma outra pessoa que também lida com este síndrome do impostor e que me dizia o seguinte: eu cresci numa família altamente militarizada, isto porque o pai efetivamente vinha de uma estrutura militar. Mas o pai era uma pessoa que dificilmente reconhecia o sucesso dos filhos. E então, não podia haver margem para erros. Então sabiam que tinham que trazer notas acima dos 90%. E esta pessoa dizia-me: olha, eu recordo-me de várias vezes ter trazido notas acima dos 90%, e ele tinha uma de duas atitudes. Ou não dizia nada, ou então dizia coisas do género: essa escola onde tu andas deve ser muito fácil. Ok? Outra característica que pode predispor a pessoa a isto são pertenceres a um grupo que tenha sido alvo, que seja grupos minoritários ou subrepresentados, minorias, por exemplo, em que tenham havido experiências de discriminação, estereótipos. Parece que tu sentes necessidade de provar constantemente o teu valor. Ok? É o mesmo que vou agora utilizar um estereótipo. É o mesmo que eu trabalhar numa oficina de mecânicos, uma oficina de renome. Eu sou mulher, parece que preciso provar constantemente aquele valor, o meu valor. E eu, por exemplo, sou um homem que trabalho no mundo da maquilhagem, vamos supor, e eu preciso provar constantemente o meu valor. Claro que eu estou a dar um estereótipo, está bem? Sim. Mas é só para percebermos. Outra questão que também pode predispor é a questão das comparações sociais. Pessoas que valorizam muito aquilo que vem, sobretudo exposto nas redes sociais, e que parece que todos são melhores. Outro fator predisponente também é esta questão que nós já falamos: as pessoas ficam mais vulneráveis a esta situação quando internalizam que o sucesso é atribuído à sorte e não a mérito próprio. E há também alguns traços de personalidade que fazem com que a pessoa seja ou tenha uma alta sensibilidade à crítica, ou tenha uma autocrítica interna muito elevada, ou tenha níveis de ansiedade elevados ou baixa autoestima que podem predispor também para isto.
0: Então, perguntar, Cristina, o que fazer, como é que podemos lidar com estas situações?
1: Olha, Milo, mais uma vez, não existe uma solução única. Existem pequenas estratégias que nos podem ajudar. E aqui permite-me um exemplo pessoal. Recentemente, tive que dizer lá em casa: olha, este sofá está demasiado estragado. E quando eu digo demasiado estragado, era muito estragado. E então pedi para fazerem a recolha do sofá. E quando estava a pedir para levarem o sofá para um determinado local, para quando fizessem a recolha estar mais acessível, os meus filhos diziam assim: mas porquê é que vamos dar o sofá? Então, o filho, olha bem para ele, como é que ele está. Mas ele é confortável. Está bem, mas é confortável, mas nós temos que encontrar outra alternativa. E depois brincava: olha, fazes como no infantário, sentas-te numa almofada no chão e fazes perninhas à chinês. Brincava. Mas isto levou-me a refletir que, na

0: Agora vamos passar para a questão do síndrome do impostor. Uhum. Quando nós compreendemos que isto se passa dentro da nossa cabeça, então nós podemos fazer algumas coisas. E a primeira é dar nome às coisas. Tantas e tantas vezes falamos nisto.
1: Uhum.
0: Então, se eu percebo que eu acho tantas estou a lidar com uma coisa que tem nome, que é o síndrome do impostor, eu consigo criar aqui algum distanciamento emocional. Sabes que esta mesma autora tinha uma coisa, uma outra frase, que vou fazer mais uma vez tradução livre, que eu acho que se encaixa na perfeição nisto. Diz assim: eu posso ser mudada por aquilo que me acontece, mas eu recuso-me a ser reduzida a isso. Então, se eu me identifico com isto que estou a ouvir, a primeira coisa que eu percebo é: ok, eu não tenho que me resignar a esta situação. Segundo, identificar as mentiras que nos limitam e que nos isolam. Sentir-me incompetente é diferente de ser incompetente. E permite-me mais uma vez um exemplo prático de alguém que lida com isto. Uma pessoa que trabalha na área da investigação e que faz várias experiências ao longo do dia e diz: estava altamente frustrado porque as experiências, na realidade, sei lá, 90% não corriam bem. E eu achava que não tinha capacidade para aquilo. Até que eu comecei a registar o porquê que as experiências não corriam bem. E percebi que, na maior parte dos casos, tinha a ver com a questão do equipamento e não com falha humana. Outra questão, outra mentira, tem a ver com não posso falhar. Nós olhamos para a ideia da vulnerabilidade como fraqueza. E a verdade é que nós até temos um discurso bonito em relação a aceitar a vulnerabilidade, mas bem lá dentro nós dizemos: eu não quero ser vulnerável porque eu sou um fracote. É isto que nós dizemos. Mas se nós percebermos que a vulnerabilidade nos ajuda a perceber limites e a trabalhar forças, ela já não é assim tão inimiga. Outra questão de que eu acho que não posso ou não, eu não devo pedir ajuda. Ok, então se o teu carro avariar no meio da autoestrada, tu não vais chamar a assistência em viagem. Isto não é pedir ajuda. Porque é que uma é menos merecedora do que a outra? Um outro aspecto que é extremamente importante tem a ver com todos, mas todos nós, temos a tendência de nos compararmos com a ideia do outro sobre o que é sucesso.
1: Pois.
0: E a pergunta que eu coloco é: o que é o sucesso para ti? Recentemente eu estava a falar com um jovem que me dizia assim: eu acho que sou um péssimo filho e eu acho que sou uma péssima pessoa. Ok, o que é ser uma boa pessoa para ti? Não me soube responder. Soube-me responder estereótipos. Mas tu achas, identificas-te com isto? Então, primeiro eu tenho que perceber o que é que para mim é sucesso, o que é que para mim é ser uma boa pessoa e não aquilo que os outros me dizem. Reconhecer as minhas competências, reconhecer as minhas fragilidades, isso pode ajudar-me perante um desafio, um novo desafio, a não desistir logo à primeira. Porque nós não somos só competências. Por outro lado, as pessoas que lidam com o síndrome do impostor estão muito focadas nos resultados. E aquilo que eu digo é: foca-te mais no processo. Recentemente falava com alguém que me dizia assim: eu acho que sou uma pessoa mediana. Nunca sou boa em nada. E não és boa em nada porquê? Porque olha os meus resultados no secundário, eu tirava 80%, era difícil tirar acima dos 80%. Portanto, eu sou mediana. E o que é que tu fazias? Olha, eu sempre me esforcei muito, sempre tentei investir imenso e depois ficava frustrada porque o resultado não era aquele. Ok, então se tu tiravas 80%, porque é que tu voltavas a estudar para o próximo exame? Então, porque eu sou uma pessoa esforçada, tu não só és uma pessoa esforçada, como és uma pessoa altamente resistente à frustração. Caso contrário, não voltavas a tentar. Então, olhar para o resultado e dizer que eu sou mediana em todas as áreas da vida porque eu não tiro acima dos 80% é altamente injusto para esta pessoa. Mas reconhecer que o processo me molda, que eu sou uma pessoa que não desisto, que eu sou uma pessoa que estou a ter estratégias, posso é tentar mudar as minhas estratégias e que sou uma pessoa que, na realidade, sou altamente resistente à frustração, ajuda-me a perceber as coisas de outra forma. Outra questão que é muito importante para quem lida com isto: aceitar o elogio pura e simplesmente por aquilo que ele é, não estar a rebater, eu não mereço. Mereces? Alguma coisa estás a fazer bem, caso contrário, não estarias a ter aquele elogio. Aceitar que nós não vamos saber tudo, que haverá sempre alguém que vai saber mais do que nós, e ok, não temos que olhar para isso como um fator comparador, mas como um fator de aprendizagem, porque o conhecimento é algo dinâmico. Eu hoje estou a dizer uma coisa, amanhã estou a aprender uma coisa que acrescenta algo mais. Eu não tenho que me sentir ameaçado porque o outro sabe mais do que eu.

0: ou não tenho que sentir que o outro é melhor do que eu, porque sabe mais do
1: Exato.
0: que eu. Ele chegou lá e eu também chegarei lá. Aceitar que vais ter dúvidas, inseguranças, que vais ter fracassos, mas não permitires que isto te controle. E aqui permite-me só terminar com um exemplo muito simples. Recentemente ouvia alguém que é responsável de uma grande empresa australiana que lida no âmbito de tecnologia de ponta, que lida com este síndrome do impostor e dizia assim: eu ganhei vários prémios no âmbito do empresário do ano. E houve uma altura em que eu estava numa entrega desses prémios, já a nível internacional, a representar a Austrália enquanto país, e olhava à minha volta e via pessoas que eu dizia: como é que é possível que eu esteja ao mesmo nível destas pessoas? E ao meu lado estava um senhor, com provas dadas, 70 e tal anos na mesma mesa, um empresário também com muito renome. Não vou identificá-lo, porque senão claramente nós iríamos perceber quem era a pessoa. E ele partilhou e dizia: eu sinto que eu não mereço estar aqui, todos os outros são muito mais inteligentes. E aquela pessoa dizia-lhe assim: pois fica sabendo que eu também acho que eu não. Mas alguma coisa boa tu estás a fazer, portanto continua. E é isso que eu quero dizer à pessoa: aceita aquilo que tu és e não apenas aquilo que a tua mente te leva a querer acreditar.
1: Muito obrigada, Cristina. O tempo passa a voar e com certeza que com Deus, sobretudo com Deus na nossa mente, nós tiraremos sempre o mais positivo daquilo que o Senhor quer que valorizemos na nossa vida e que conquistemos na vida também. Muito obrigada mais uma vez, Cristina. Ficamos por aqui neste episódio e, pela graça de Deus, encontramos-nos na próxima semana. Até lá!

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1: Olá, é um gosto contar com a sua companhia no Diário da Saúde. Hoje quero abrir mais uma página para falar sobre a importância do autocuidado. Um tema que nos lembra de algo essencial. Cuidar de nós próprios deve ser um compromisso constante, 24 horas por dia, 7 dias por semana. Mas afinal, o que é o autocuidado? É o conjunto de atitudes e práticas que cada um pode adotar para manter e melhorar a sua saúde física e mental. E não estou a falar de nada complicado. São gestos simples e acessíveis a todos. Comer bem, fazer exercício, dormir o suficiente, saber parar, respirar fundo, cuidar da mente e fazer exames de rotina. E sabe o que é ainda mais interessante? Estas pequenas escolhas diárias não só nos ajudam a viver melhor e com mais qualidade, como também aliviam a pressão sobre o sistema de saúde, permitindo que os profissionais se concentrem nos casos mais graves. É um benefício que se estende por isso à sociedade inteira, mais saúde, mais equilíbrio e mais produtividade. Agora, tome nota de alguns exemplos práticos. Alimentação saudável. Priorize alimentos naturais, evite os processados, beba bastante água e coma com atenção, saboreando cada refeição. Exercício físico regular. Caminhar, pedalar, correr, o que importa é movimentar-se. A atividade física melhora o humor, reduz o stress e ainda faz bem ao coração. Dormir bem. Dormir entre 7 a 9 horas por noite faz maravilhas pela nossa saúde física e emocional. Criar uma rotina de sono, longe de ecrãs e com ambiente tranquilo, pode ser o primeiro passo. Gestão do stress. Reserve momentos para si, abrace um hobby, leia um bom livro ou simplesmente passeie na natureza. Cuidar da mente é tão importante quanto cuidar do corpo. E, finalmente, vigilância da saúde. Não descure os exames de rotina. Estar atento aos sinais do corpo pode fazer toda a diferença. Autocuidar-se não é egoísmo, é um ato de responsabilidade. Quando estamos bem connosco, somos mais capazes de cuidar dos outros e de viver com mais sentido e presença. Por isso, deixo-lhe um convite. Pare um pouco, respire fundo e pergunte-se: como tenho cuidado de mim? Pode começar hoje, pode começar agora. O Diário da Saúde fica por aqui. Regresso no próximo episódio com mais uma página dedicada ao bem-estar, à saúde e àquilo que realmente importa. Até lá, cuide de si todos os dias.
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1: Começa agora mais um programa Evidências, na busca de fatos que comprovem a veracidade histórica da Bíblia Sagrada. Todos sabemos que apenas uma fração da humanidade nega a existência de Deus. De um modo assombrosamente verificável, a certeza da realidade divina é um princípio que permeia todos os povos e todas as culturas em todos os tempos. Para muitos, a dúvida não é se Deus existe, mas sim como seria Deus. Seria ele uma pessoa ou uma coisa? Seria ele um só ou seriam muitos? Seria Deus um ser, conforme a interpretação judaico-cristã, ou seria uma manifestação como vemos, por exemplo, no hinduísmo? Um ateu, em uma simples palavra, é alguém que não acredita em Deus. E, de certa forma, todos nós, mesmo nós religiosos, temos um pouquinho de ateísmo em nosso segmento. Deixe-me explicar isto melhor para você. É que no múltiplo universo de divindades que há por aí, existe apenas um Deus que me separa de meus amigos ateus, e ele é o Deus da tradição judaico-cristã. Afinal de contas, eu também não acredito na existência de Zeus, nem na existência de Odin, muito menos na existência de Horus ou qualquer outra divindade do vasto panteão religioso. Trabalhando inicialmente com uma hipótese que vem da lógica, devemos lembrar que o universo é muito vasto para o meu entendimento. As incontáveis galáxias, cheias de quasars, buracos negros, supernovas e planetas, fazem minha mente admitir que sou pequeno demais para entender toda essa grandeza sideral. O mesmo posso dizer do complexo mundo do microcosmos, com seus átomos e partículas subatômicas fascinando a mente daqueles que conseguem, pelo menos, analisar os rudimentos de sua interação com a realidade. Se eu trabalhar hipoteticamente com a ideia de um Deus que faz todas essas coisas, esse mesmo Deus, para ser coerente com o título de Deus, tem de ser muito maior que o próprio universo. Do contrário, não teria justificativa dizer que ele é o autor, o criador de tudo que existe em redor. Nesse aspecto, o seu silêncio, o seu mistério, não seriam uma desvantagem para mim, mas pelo contrário, seriam uma confirmação daquilo que penso a respeito dele. Somente alguém como Deus, munido de uma mente infinita como Deus, poderia compreendê-lo em sua totalidade. Deste modo, o ocultamento de Deus não se deve necessariamente a uma brincadeira caprichosa de esconde-esconde, mas ao próprio fato de que eu nunca poderei abarcar a sua grandiosidade. Então, Deus naturalmente a oculta de diante dos meus olhos, senão ela me ofuscaria. Portanto, se Deus realmente existe, eu devo admitir que ele está realmente oculto. Nem a ciência natural, nem a filosofia são instrumentos válidos para chegar à totalidade do seu mistério. O que vemos no mundo não mostra claramente, para longe de qualquer questionamento, a exclusão total ou a presença inconteste de uma divindade. Mas o que vemos, e isto é alcançável através de uma fé racional, é a presença de um Deus que, na maior parte do tempo, permanece oculto. Um Deus que o homem não pode alcançar senão pelo caminho da revelação. Foi por isto que o apóstolo Paulo muito sabiamente escreveu em 1 Coríntios, capítulo 1, verso 21, o seguinte: o mundo, por meio de sua própria sabedoria, não conheceu a Deus. Esta grandiosidade de Deus demanda, como observa o próprio apóstolo Paulo noutra situação, que os homens procurassem a Deus caminhando às apalpadelas, embora ele mesmo não estivesse longe de nós. Atos 17, verso 27. Esse, talvez, é o nosso grande problema. É que nós preferimos um Deus minúsculo, com um poder não muito maior do que o do super-homem. Um Deus que pudesse dar entrevistas na TV ou, quem sabe, trabalhar disfarçado num jornal dos Estados Unidos. E deixe-me dizer que até mesmo muitos religiosos acabam forjando um Deus assim, pequeno e excessivamente pessoal. Um ídolo feito à nossa imagem conforme os nossos caprichos e semelhança. Mas a desesperadora experiência humana é que nenhuma divindade onipotente se mostra nas nuvens. O céu e a terra se calam a esse respeito. E ele não se esconde somente através do silêncio da natureza. Deus também se oculta no escândalo das religiões, da multiplicidade de teorias e, principalmente, na experiência de sofrimento que cada um de nós enfrentamos. Agora, é importante dizer que, apesar dele estar oculto, não é tão óbvio assim negar a realidade desse Deus. O famoso ateu Isaac Asimov, que assinou o segundo manifesto humanista, foi intelectualmente honesto ao admitir:
2: emocionalmente, sou ateu, mas não tenho evidência alguma para provar que Deus não existe. Eu apenas suspeito profundamente que ele não exista e, sendo assim, prefiro não perder meu tempo com essa questão.
1: Deixe-me explorar um pouco com você um elemento que já fizemos menção em um ou dois programas anteriores. Trata-se do mistério da existência. Por que existe algo ao invés de nada? Sobre o tema da existência e do conhecimento das coisas que existem ao nosso redor, já é sabido que, desde que John Locke publicou o seu livro Ensaio sobre o Entendimento Humano, as questões sobre a dúvida e a certeza do conhecimento humano têm se tornado centrais em muitos pensadores e em muitas filosofias. Afinal de contas, podemos ter certezas sobre a realidade que nos rodeia? Entre as várias correntes surgidas para responder a isto, se destacam o realismo e o idealismo. O realismo entendia que há um mundo de objetos físicos ao nosso redor e eles existem independente de serem ou não percebidos pelo nosso intelecto. Já o realismo propunha que as coisas, na verdade, existem em nossa mente, em nossas ideias, e, embora eu não possa negar a priori a realidade do mundo exterior, posso sim suspeitar dela. Afinal de contas, quem pode garantir que o que vejo, toco e sinto realmente está aqui? E se tudo não passar de uma criação ilusória de minha mente? Se você se lembra do filme Matrix, saiba que foi mais ou menos aquele o enredo imaginado, ou pelo menos suspeitado, por um defensor do idealismo. Quem finalmente pôs um basta na questão foi Descartes, com a máxima cogito ergo sum, ou seja, penso, logo existo. O que Descartes fez foi o seguinte: usando todos os limites do ceticismo, ele colocou tudo em dúvida para então encontrar pelo menos uma certeza inquestionável. E a certeza foi essa: ainda que tudo em redor seja ilusório, eu estou duvidando, ou seja, estou pensando sobre isto. Então, pelo menos eu tenho de existir em algum lugar. Do contrário, eu não poderia questionar a existência das outras coisas. Daí a expressão penso, logo existo. Hoje, os problemas epistemológicos levantados nos dias de Descartes já não ocupam tanto a agenda dos pensadores modernos. A realidade está aí diante de nós. A realidade pode até ser deturpada, mal compreendida, mas ela está aí. E se tem uma certeza da qual pouquíssimos talvez duvidarão, é de que o que existe um dia começou, teve uma origem. Foi graças a essa certeza que surgiu um novo ramo da cosmologia que estuda a estrutura, a evolução e a consistência do universo. Os seus pesquisadores analisam o que possivelmente aconteceu, o que está acontecendo e o que talvez acontecerá no futuro do cosmos. Tudo para descobrir, em primeiro lugar, como foi que ele surgiu, como ele começou. Note, não se trata de descobrir se o universo surgiu, mas sim como ele surgiu. Afinal de contas, que ele um dia começou parece ser um ponto pacífico entre ateus e religiosos. Tudo começou quando Einstein ainda estava elaborando a sua famosa teoria da relatividade. Suas descobertas o fizeram prever que o universo estaria se expandindo ou se contraindo. Mas, para isto, Einstein não podia escapar da noção de que o universo um dia teve um começo. Ele não era um equilíbrio eterno, como até então se acreditava. Essa descoberta foi tão desconcertante que Einstein chegou a introduzir um fator de correção em seu campo equacional a fim de garantir que o universo continuasse sendo uma esfera eterna e estática. O próprio Einstein admitia que a ideia de um universo esférico e estático era filosoficamente preferível para o pensamento da época. Mas aí veio Edwin Hubble, com seu estudo sobre a nebulosa de Andrômeda e a teoria do Big Bang. A ideia de que o universo um dia começou ganhou ainda mais força entre os cientistas. Hoje, é claro, a teoria do Big Bang não é uma unanimidade, e não é objetivo desse programa emitir um parecer sobre ela. O fato que eu quero destacar aqui é que tudo o que existe no universo e o próprio universo um dia começou. O como é outra história. Ah, e não pense que foram somente físicos ateus ou agnósticos que participaram desta descoberta. Houve também religiosos conservadores entre os renomados físicos da ocasião. Um exemplo é o do padre belga Georges Lemaître, que um dia celebrava missa e no outro discutia física. Veja uma foto dele ao lado de Albert Einstein, tirada em 1932. Lemaître também encontrou indícios físicos de que o universo tinha um passado finito e não era, portanto, nem estático, nem eterno. Com isto em mente, podemos propor três teorias ou três ideias a respeito do cosmos. Contrariando as descobertas dos físicos, podemos insistir, em primeiro lugar, que o cosmos é eterno, que nunca começou. Ou, em segundo lugar, admitir que o universo se autogerou. Em terceiro e último lugar, podemos admitir que o universo foi criado por um agente externo. Essa terceira opção, é claro, é a que se adequa à proposta bíblica. A primeira hipótese de um universo eterno está praticamente descartada depois das novas descobertas da física. Mas, em adição à teoria do universo com um começo, podemos acrescentar que a segunda lei da termodinâmica, uma das poucas leis da física que praticamente não tem exceções, declara o seguinte:
2: a quantidade de entropia de qualquer sistema isolado termodinamicamente tende a incrementar-se com o tempo, até alcançar um valor máximo.
1: O que isto quer dizer? De um modo simples, seria o seguinte: o nosso universo é um sistema fechado, ou seja, ele não possui troca de matéria ou energia com algo exterior. Tudo acontece aqui dentro mesmo. Sendo assim, à medida que o universo vai gastando essa energia, digamos assim, ele vai degradando-se, ou seja, a energia útil dele será sempre menor do que era no instante anterior. A entropia, neste caso, é a medida do grau de desorganização do sistema ou do universo em relação ao seu estado original. Em outras palavras, quanto maior a desorganização, maior a entropia. Seria como um barco a vapor. Quanto mais a caldeira aquece em relação ao ambiente que a rodeia, mais elevada é a sua temperatura, e isto faz com que o barco funcione. Mas o funcionamento também faz com que se gaste energia que não pode ser reposta. No caso da termodinâmica do universo, os físicos ainda debatem se essa energia acabará um dia ou se permanecerá igual, pois ela pode ir e voltar. O fato é que a segunda lei da termodinâmica afirma que a entropia, a desorganização de um sistema fechado, tende a crescer, ou seja, é muito improvável que essa desorganização decresça, mas isto ainda é uma probabilidade. Eu digo isto porque não quero aqui, neste momento, usar a lei da entropia para validar ou invalidar a teoria da evolução das espécies. Este não é o assunto do nosso programa hoje. O que está em pauta aqui é que, se o universo está caminhando para uma desorganização crescente ou estável, o fato é que ele tem de ter partido de um ponto inicial. E esse ponto não tem sentido em si mesmo, ou seja, não faz nenhum sentido, não é lógico dizer que o próprio universo gerou o universo, porque para gerar-se a si mesmo, ele teria de existir antes de si mesmo. E isto é a coisa mais louca que alguém poderia imaginar. Acreditar numa hipótese assim é cair no reducio ad absurdum, ou redução ao absurdo, de que tantas vezes falou Aristóteles. Isto é, uma coisa não pode ser e não ser ao mesmo tempo. Dizer que o universo se autogerou sozinho é dizer que ele era e não era ao mesmo tempo. Isto não é lógico. É muito mais sensato supor que um agente externo ao próprio universo, e logicamente anterior a ele, o tenha formado, o tenha produzido. Eu achei interessante um comentário que li certa vez na Folha de São Paulo, feito pelo grande Oscar Niemeyer, um dos maiores arquitetos do Brasil e do mundo inteiro. Ele não era um físico, eu sei, mas o seu brilhantismo intelectual, somado ao fato dele ser um ateu convicto, me permite citar o que ele declarou sobre o começo do universo. Ele disse o seguinte:
2: antes eu queria entender o Big Bang. Afinal, para ter uma explosão, é necessário haver matéria. Quem inventou a matéria que possibilitou a explosão do Big Bang? Oscar Niemeyer.
1: Niemeyer mesmo admitia não saber responder a esta pergunta. Aliás, nem ele sabia, nem a maior parte dos físicos modernos. Ainda existem muitos mistérios, por exemplo, em relação à chamada energia escura, também ligada ao início e à constância do universo. Também existem mistérios com relação aos graus de temperatura dessa explosão primeva. Como essas novas regiões sabiam que temperatura e que curvatura elas supostamente deveriam ter? Essa necessária curvatura e a temperatura ideal para o começo do universo não poderiam ser comunicadas por nenhum tipo de sinal físico ou coisa semelhante, porque simplesmente não havia comunicação com o passado. Aliás, nem havia passado. O cosmos acabara de nascer. Bem, como eu não sou físico por formação, não vou arriscar emitir juízo de valores sobre esses mistérios da física. E também não vou falar muito sobre o início do cosmos, mas vou deixar que um físico comente a esse respeito. O nome desse físico? Robert Jastrow, autor do livro Deus e os Astrônomos. Ele escreveu o seguinte:
2: para os cientistas que têm vivido pela fé no poder da razão humana, a história termina como um sonho ruim. Ele tem escalado as montanhas da ignorância, acreditando estar alcançando pela primeira vez o mais alto dos picos. Então, ele pula sobre a rocha firme e, para sua surpresa, é cumprimentado por um grupo de teólogos que já estavam assentados ali por séculos. Robert Jastrow.
1: E antes que alguém pense que esse autor se trata de um crente qualquer que não entende de ciência, deixe-me dizer que o Dr. Jastrow é um astrônomo internacionalmente reconhecido e que foi o fundador e diretor do Instituto Goddard, da NASA. Aliás, ele foi o especialista para assuntos espaciais daquela instituição. Se um Deus eterno e onipotente não existe, então não houve causa primeira. E se não houve causa primeira, como é que nós estamos aqui? E mais, se a termodinâmica sozinha pode gerar a vida, por que então que uma matéria inorgânica posta sob a energia solar não produz vida alguma? Veja, os raios do Sol e todas as demais energias que conhecemos só potencializam uma vida que não começou por elas mesmas, mas sim por uma outra fonte, que para mim é Deus. E olha que se eu fosse para o campo do DNA, aí a coisa ficava mais complexa, pois a pura química e energia de uma célula não são suficientes para justificar o seu funcionamento, ou seja, o seu processo químico em relação ao universo que a circula. As operações químicas da célula são controladas por informações genéticas que não residem nos átomos nem nas moléculas, e aí surge o dilema. Realmente, eu não precisaria de um Deus eterno para explicar a existência de um universo que não teve começo. Mas a realidade é feita de começos, energias e informação. E para ter tudo isto, eu preciso de um agente externo ao universo que seja eterno, poderoso e inteligente. Do contrário, nada do que se fez teria o menor sentido de existir. Eu quero terminar o programa de hoje com uma parábola que li tempos atrás. Havia certa vez um grupo de ratos que vivia feliz dentro de um grande piano.

0: com o pensamento de que alguém maior do que eles pudesse estar reproduzindo aquela música. Embora invisível para eles, aquele ser estava sempre perto e eles gostavam de pensar no grande pianista que, por razões óbvias, eles não podiam ver. Então um dia, um destemido camundongo saiu do meio dos ratos e subiu na parte superior do piano que dá para aqueles martelinhos com uma cobertura especial e voltou cheio de ideias. "Descobri finalmente como a música é feita", disse ele com convicção. As cordas eram o segredo. Elas firmemente estavam esticadas com tamanhos graduados e então vibravam pela batida dos martelos e aí davam o seu efeito. E com esta brilhante descoberta, os ratinhos entenderam que deveriam fazer uma revisão de suas velhas crenças. Ninguém, a não ser os ratos mais velhos e conservadores, poderia continuar crendo naquela história do pianista invisível. Mais tarde, um outro rato explorador conduziu a explicação para mais longe. Os martelos, dizia ele, é que eram o segredo e não as cordas. O número de martelos dançando e batendo sobre as cordas é que produzia o som. Essa era uma teoria mais complicada, mas tudo demonstrava que eles viviam em um mundo puramente mecânico e matemático. E o pianista invisível? Bem, este passou a ser considerado cada vez mais um mito. E quem acreditasse nele não deveria ser levado a sério intelectualmente falando. Mas enquanto isto lá fora, o pianista continuava tocando a sua melodia a despeito da negação dos ratos mais inteligentes que moravam dentro do piano. Você inteligente certamente entendeu o que eu quis dizer com essa história. Pois então saiba que a melodia de Deus continua sendo tocada lá fora. Quer creiamos ou não, ela continua sendo executada. E em sua partitura, ele mostra que estamos caminhando para um epílogo em que o maestro revelará a sua grandiosa imagem. E aqueles que estiverem prontos o aplaudirão como ele merece ser aplaudido. Eu creio assim. O nosso programa hoje vai ficando por aqui. Mas semana que vem nós temos um novo encontro aqui na TV Novo Tempo para estudarmos mais a respeito do caráter e da beleza desse grande criador do universo. Até o próximo programa Evidência.
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1: Cortar o cabelo que cresce. Parece um contrassenso, não é? Se ele cresce, por que não deixar crescer? Para que cortar o que ainda vai dar mais, o que tem potencial, o que está a desenvolver-se? Mas, e se for precisamente por crescer que precisa ser cortado? Foi essa pergunta que me atravessou quando, diante do espelho, pensei: outra vez? Mas eu cortei há pouco tempo. Pois, mas o cabelo cresce e com o crescimento vem também o desalinho, as pontas espigadas, o volume onde não devia, a forma que se perdeu. E a verdade é que, mesmo sendo sinal de vida, o crescimento precisa de poda. Devemos concordar que vivemos a romantizar o crescimento, não é verdade? Eu quero crescer emocionalmente, quero crescer espiritualmente, quero crescer profissionalmente. Mas esquecemos-nos de um detalhe importante. Crescer às vezes dói. E mais, crescer exige abrir mão. Assim como o cabelo que cresce, mas precisa de cortes estratégicos para manter a forma, a saúde, o propósito, também a nossa vida precisa de cortes. E não estou a falar só de cabelo, estou a falar de hábitos, de relações, de ciclos, de ideias que já foram boas, mas que hoje só atrapalham. Sabes aquelas amizades que já tiveram o seu tempo, mas agora só pesam? Ou aquele emprego que foi bênção no início, mas agora é como se fosse uma prisão? Ou aquele padrão de pensamento que te servia antes, mas agora só te atrasa? Pois, estas coisas são como cabelo que cresceu para além do necessário e não da forma como era desejado e que agora precisa de ser cortado. Mas nós temos medo. Medo de mudar, de desapontar, de perder o que na verdade já não é nosso e ficamos ali, a pentear o que devia ser cortado, a hidratar o que já está seco por dentro. A prender com ganchos o que devia ser deixado ir. Lembro-me de uma vez que guardei um pouco do cabelo que me tinham cortado. Sim, guardei. Não sei se era trauma, nostalgia ou puro disparate. Estava convencida de que aquele fio continha alguma parte da minha identidade. Hoje olho para isso e penso: quantas coisas guardamos por apego emocional, mesmo sabendo que já não têm utilidade? Guardamos palavras que nos magoaram, guardamos memórias que nos envenenaram, guardamos pessoas que já saíram da nossa vida, mas mantemos o lugar delas preparado como se um dia voltassem. Cortar o cabelo que cresce é um treino para a vida e as mulheres devem me perceber muito bem. É um ensaio da coragem. É aprender que deixar ir também é amar-se. Na Bíblia há um versículo que diz que Deus poda os ramos que dão fruto para que deem ainda mais fruto. Ou seja, não é castigo, é cuidado. Não é rejeição, é aperfeiçoamento. Cortar nem sempre significa que algo está errado. Às vezes é só a preparação para algo ainda melhor. Deus olha para nós como um jardineiro atento e, por amor, tira o excesso. Remove o que já não serve. Corta o que atrapalha o florescer e nós do lado de cá podemos até estranhar o silêncio dele ou o barulho das tesouras espirituais, mas um dia entenderemos. Ele nunca corta sem propósitos. Cortar o cabelo que cresce é aceitar que crescimento sem alinhamento se transforma em confusão. É escolher a forma em vez do volume. É valorizar a saúde mais do que o comprimento. Na vida como no cabelo, é preciso coragem para cortar. Mas mais ainda, é preciso fé para acreditar que o que virá a seguir será mais bonito, mais leve, mais verdadeiro. Por isso, se há alguma coisa que já cresceu demais em ti, pode ser um sentimento, um hábito, um relacionamento, uma expectativa, talvez esteja na hora de permitir que o corte aconteça. Não por impulso, mas por discernimento. Porque há cortes que libertam e há liberdades que só chegam depois de um corte. Não tenhas medo de cortar. O que é para ficar cresce de novo, mas o que é para sair já está a pesar. E assim terminamos esta série com reflexões profundas que um corte de cabelo trouxe. Foram pensamentos incríveis para mim e eu espero ter-te ajudado de alguma forma. Não te esqueças que um pensamento pode mudar um dia e um dia pode mudar uma vida. Até o próximo episódio!
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1: Amigos queridos, que bom que estar aqui com vocês. Quero agradecer todo o carinho que tem comigo, pelas sugestões de temas que mandam, pelos feedbacks. E vocês sabem que tudo que eu trago aqui é com muito amor, para que fiquem bem e se sintam felizes. E falando em felicidade, essa semana está imperdível, porque vamos falar de felicidade de verdade. Por que, Sheilinha? Tem felicidade de mentira? Claro que tem. E eu vou te ensinar como ela é. Eu quero ensiná-los sobre o quarteto da felicidade. E aí, cada dia, eu vou falar de um. Já ouviu falar disso? Já ouviram, produção? Não? Então, olha só. Tem a endorfina, dopamina, serotonina, ocitocina. São hormônios. E eu resolvi falar isso com vocês porque o número de pessoas que sofrem de depressão, ansiedade, síndrome do pânico, passam de 250 milhões no mundo. E por mais que o nosso mundo esteja tão avançado em tecnologia, muita gente ainda tem dificuldade de falar o que pensa, o que sente, até mesmo de receber e dar um abraço. Você acredita nisso? Agora, amigos, felicidade é coisa séria, viu? E muita gente não sabe que, além dos momentos felizes que nós passamos, ela tem que vir de dentro para fora. Você sabia que a sensação de felicidade, ela é proporcionada por um grupo de hormônios, que foram aqueles quatro que eu falei. Aí você vai dizer, ah, Sheilinha, não é possível que felicidade são só hormônios. Não é bem assim. Claro que é, minha gente. Escuta a Sheilinha aqui. Felicidade também são pequenos momentos colecionáveis. Mas a felicidade que vem de dentro, ela é produzida pelo nosso corpo, por esses hormônios. E essa semana nós vamos entender que nós podemos estimulá-los com ações simples que vão envolver o nosso estilo de vida, a nossa rotina, desde as atividades físicas, aqueles 8 remédios da natureza que nós sempre estamos falando aqui na Novo Tempo. Enfim, ter um estilo de vida saudável. E quando nós juntamos aqueles 4 hormônios em que cada um tem a sua função, nós podemos obter felicidade e bem-estar. Eu tenho me preocupado muito com o que as pessoas pensam sobre felicidade. Porque nós vivemos, gente, num mundo tão conectado, vendo stories de pessoas, repetindo, vendo stories de pessoas diferentes lá, sabe, nas redes sociais, nos conectando com elas, porque nós gostamos muitas vezes do que elas gostam. E dependendo do que nós vimos, nós somos tendenciosos a acharmos que fulano que é feliz com a vida que tem e que eu sou o mais infeliz de todos. E aí eu começo a achar que minha vida é uma droga. Cuidado! Muitas pessoas estão aparentemente felizes e aí depois, passado um tempo, a gente descobre que aquela pessoa sofreu de depressão ou tantos outros problemas. Tem muita gente por aí que, ao ser perguntado sobre o objetivo de vida, responde, ah, tudo que eu quero é ser feliz. Claro que a gente quer ser feliz, mas cuidado naquilo que você tem procurado a sua felicidade. Porque aí as pessoas se frustram, não se sentem felizes, porque tem a falsa ideia de que a felicidade deve ser constante, e você sabe que não é bem assim. E aí sabe o que acontece? Cai na depressão. Aí vai ao médico, se entopem daqueles remédios, os quais vão produzir no organismo e no cérebro, sabe o quê? Esses tais hormônios da felicidade, esse quartetinho fantástico aí que eu tô falando da felicidade pra você. Então, se você quer saber como ser feliz de dentro pra fora e poder melhorar isso, fica ligadinho aqui essa semana. Vai perder? Tenho certeza que não. Porque aí eu vou te ensinar como ser feliz de verdade. Porque esses remédios, eles trazem a sensação de bem-estar. E tudo que Sheilinha quer é ver você feliz de verdade. Beijos da Sheilinha!
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Nas notícias para este sábado, damos destaque ao esgotar dos recursos naturais do planeta Terra já no próximo mês, alertamos para os riscos do fim de mais de 1 milhão de postos de trabalho na Europa e atualizamos a informação relacionada com o preço dos combustíveis para a próxima semana em Portugal. Conheça agora todas estas notícias, assim como as notícias em destaque na região de Sintra. A humanidade vai esgotar os recursos naturais que a Terra consegue regenerar no ano já no próximo dia 30 de julho. A data é conhecida como o dia da sobrecarga da Terra e marca o momento a partir do qual passamos a consumir mais do que o planeta consegue repor. Segundo a organização Global Footprint Network, a humanidade utiliza atualmente recursos a um ritmo equivalente a 1,73 planetas Terra. Em Portugal, o dia da sobrecarga foi atingido a 7 de maio. Isto significa que, se toda a população mundial tivesse o mesmo padrão de consumo dos portugueses, seriam necessários quase 3 planetas para sustentar este nível de utilização de recursos. A organização alertou para o aumento da pressão sobre os ecossistemas e para os impactos nas alterações climáticas e também na biodiversidade. E pela Europa, até 1 milhão e 300 mil postos de trabalho podem estar em risco devido à guerra no Médio Oriente. O alerta foi deixado pelo Comissário Europeu para o Emprego, Roxane Minzato. Segundo a responsável, os setores mais vulneráveis são as indústrias com elevado consumo de energia devido ao aumento dos custos provocados pelo conflito. Bruxelas avisou ainda que a subida dos preços da energia poderá afetar sobretudo as famílias com menores rendimentos e recomendou aos Estados-membros medidas de apoio aos grupos mais vulneráveis. A Comissão Europeia considera também que a falta de trabalhadores qualificados continua a travar o investimento e defende mais formação em áreas estratégicas, como a inteligência artificial, a cibersegurança e os semicondutores. E para a próxima semana, em Portugal, o preço da gasolina deverá manter-se inalterado, mas o gasóleo deverá subir cerca de 4,5 cêntimos por litro, segundo as previsões da Associação Nacional de Revendedores de Combustíveis. Com estes valores, o gasóleo simples poderá atingir os 1,91 € por litro, enquanto a gasolina 95 deverá manter-se nos 1,92 €. Esta evolução acontece num contexto de tensão nos mercados internacionais de energia, influenciados pela instabilidade no Médio Oriente e pela pressão sobre o preço do petróleo. Ainda assim, a média final poderá sofrer ligeiras alterações até ao fecho dos mercados e varia também consoante os postos de abastecimento. E agora direcionada à atualidade noticiosa do município, a Orquestra e o Coro Juvenil do Conservatório de Música e Teatros Sons e Compassos apresentam no dia 9 de junho, terça-feira, às 21h, no Centro Cultural Olga Cadaval, o concerto Beethoven da Fantasia à Sinfonia. O programa é dedicado à obra de Beethoven e inclui algumas das suas peças mais emblemáticas, como a abertura Egmont, a Fantasia Coral e a Quinta Sinfonia. O concerto destaca ainda o célebre tema do Hino da Alegria, num momento que junta em palco músicos de orquestra juvenil e infantil. Os bilhetes estarão disponíveis na Ticketline. E para terminar, Sintra vai receber a Quinta-feira da Saúde e Bem-Estar nos dias 13 e 14 de junho, ou seja, no próximo fim de semana, entre as 10 e as 18 horas, no Isqueté Sintra. Durante 2 dias, o evento vai contar com palestras, rastreios de saúde gratuitos, atividades físicas, show cooking e uma mostra de artesanato. A iniciativa pretende promover estilos de vida saudáveis e reforçar a literacia em saúde, sensibilizando a população para a prevenção da doença. A feira é organizada pelo Núcleo Rotário de Desenvolvimento Comunitário de Sintra, com o apoio da Câmara Municipal. E é tudo por hoje. Quanto à informação, tenham um ótimo dia, neste sábado de junho, sempre ao som da RCS.

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1: Olá, eu sou a Sara, da Ilha Terceira, e gostaria de perguntar porquê é que os gatos têm espinhos.
2: Os gatos são plantas que vivem em regiões muito secas, como os desertos, por exemplo. Aí a água é muito escassa. Para não perderem a água pela transpiração que se dá nas folhas, têm folhas tão pequenas que ficaram reduzidas a espinhos. Pois é, os espinhos são as folhas dos gatos que ficaram reduzidas a picos. A função destes picos é reduzir a perda de água por transpiração e servem de proteção aos animais herbívoros. Que animal gostaria de comer um cacto? De certeza que nenhum. Se também quiseres fazer uma pergunta, já sabes. 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
4: Passada mais uma semana, cá estamos para lhe trazer mais um médico de família. Hoje vamos falar de autismo. Vamos perceber o que é, como funciona e as diferenças que podemos encontrar. Mas, para nos falar sobre este assunto, temos connosco mais uma vez a doutora Cláudia Neves. Cláudia, mais uma vez, bem-vinda.
5: Muito obrigada. É um prazer estar aqui.
4: Eu vou começar desde logo brincando contigo. Tens trazido, eu diria, até na área da prevenção, muitas doenças. Mas, quando falamos de autismo, não podemos falar de doença, pois não? O que é o autismo?
5: Não. Está inserido num grupo de perturbações que se chamam perturbações do neurodesenvolvimento. E como diz o próprio nome, não é uma doença, porque não tem cura, é uma perturbação, uma alteração que ocorre desde da concepção no cérebro, no desenvolvimento do sistema nervoso central e que vai dar alterações a nível físico, a nível intelectual, pode dar a nível social. E, portanto, quando se fala de autismo, estamos a falar de um problema do neurodesenvolvimento, mas o mais correto até é falar em perturbações no espectro do autismo. Porquê? Porque ela é muito heterogénea e na mesma pessoa pode variar ao longo da sua vida. Ou seja, chamamos mesmo do espectro porque ela não é linear, é por assim dizer circular. E há pessoas que têm problemas numa área, outras pessoas têm problemas noutra, mas é difícil nós estarmos no meio de uma frase sempre a dizer perturbações no espectro do autismo. Então, durante o programa vamos dizer autismo para ser mais fácil. Ou poderíamos dizer a sigla PEA. Mas vamos designar autismo, mas a forma mais correta de designar realmente é perturbações no espectro do autismo.
4: Mas quando falamos em espectro, falas como se fosse uma espécie de intervalo onde há vários sintomas, eu diria que eles podem mudar na mesma pessoa com o tempo. Ou seja, a mesma pessoa pode ter numa altura determinado tipo de dificuldades, outras mantêm-se, outras conseguem ultrapassar e outras surgem depois com mais idade. Esta noção de espectro, ou seja, de ser tão diferente, torna, eu diria, cada caso um caso?
5: Cada caso é um caso. Conheço várias pessoas, crianças, com esta perturbação e cada uma é à sua maneira. Elas são cada uma especial, como eu costumo dizer. Porquê? Cada uma tem as suas limitações, as suas dificuldades e cada uma tem os seus pontos fortes. Cada uma precisa de terapia, de ajuda para ultrapassar as suas dificuldades nessas diversas áreas e que algumas vão sendo ultrapassadas e deixam de existir. E essa pessoa pode evoluir melhor ou estagnar, tudo depende da idade com que se inicia a terapia, depende realmente do envolvimento dos pais, da escola, tudo o que é o apoio daquela criança ou daquele jovem, e ao longo da vida também pode mudar, por isso é que se diz do espectro do autismo. E como tu disseste, também são todos diferentes. Uns têm mais limitação numa área, outros têm mais limitação noutra. Não quer dizer que uns sejam muito graves, outros muito leves. São diferentes. É isso como tu disseste. Cada um à sua maneira, são todos diferentes.
4: E intervém-se, diria, medicamente, na forma como se manifesta. Não na pessoa em si no seu todo, nem no autismo no seu todo, mas nas manifestações. Qual a prevalência, se tens noção de alguns números, no contexto português?
5: No contexto mundial diz-se que é 1%. Mas tem-se verificado nas últimas décadas que cada vez mais estes números têm vindo a aumentar, a chamada prevalência, o número de casos que existem. E de certeza que tu tens essa noção, até eu como médica tenho essa noção. Cada vez existem mais crianças com este diagnóstico. Por um lado, porque toda a sociedade está mais sensível para estas perturbações, os critérios diagnósticos estão mais definidos e cada vez se intervém mais cedo. Portanto, realmente existem mais casos porque a perturbação é mais conhecida, é mais diagnosticada.
4: Ou seja, mesmo naqueles casos mais ligeiros, como se consegue identificar aqueles traços do autismo, então a pessoa passa a ficar diagnosticada com
5: exatamente.
4: O autismo.
5: E isso é bom, porque quanto mais cedo for essa intervenção, melhor é o prognóstico. Mas a nível mundial diz-se que a estimativa dá 1%, 1 em cada 100. No entanto, dados recentes em Portugal, o último estudo foi de 2005, apontava para 1 em cada 1000 crianças. Pela minha própria experiência, isto é muito pouco. E Fernando Campilho, que é o presidente da Federação Portuguesa de Autismo, ele diz que existe cerca de 1% das crianças em Portugal com perturbação no espectro do autismo.
4: Ou seja,
5: ele
4: é dessa ideia. Com o resto
5: Sim,
4: do mundo.
5: Com o resto do mundo. 1 em cada 100. Por exemplo, no meu grupo de utentes que eu tenho no meu ficheiro, eu tenho mais que isso. Eu tenho mais que 1%. Das crianças, isto é 1% das crianças. Eu tenho mais que 1% das crianças, por exemplo, no meu ficheiro. Claro que também é variável, não é? De sítio para sítio. E a verdade é que em todos os sítios onde eu já trabalhei, este é o sítio onde eu trabalho atualmente, é o que mais maior número tem de pessoas realmente.
4: Mas aqui estamos a falar de pessoas diagnosticadas, não?
5: Sim.
4: Nós estamos a falar de pessoas que dizem que têm.
5: Não, pessoas diagnosticadas e com acompanhamento.
4: Nós vivemos aí durante uns tempos uma moda, por exemplo, com a hiperatividade, né? Todas as crianças tinham hiperatividade. Aqui não, estamos a falar de traços bem concretos que estão estudados, reconhecidos e, portanto, estamos a falar de pessoas diagnosticadas.
5: Deixa-me só dar aqui um parênteses. A perturbação déficit de atenção e hiperatividade é outra perturbação dentro das perturbações do neurodesenvolvimento e realmente é a perturbação do neurodesenvolvimento mais frequente em Portugal, em termos de crianças à idade escolar. É a mais frequente.
4: Muito bem. Sabendo então, como disseste, que não é uma doença, a pergunta é: já podemos falar, ou já é conhecido, quais são as causas, como é que surge o autismo?
5: Essa costuma-se dizer é a pergunta que vale 1 milhão, não é? Era bom que soubéssemos a causa, porque se soubéssemos a causa poderíamos prevenir. Não se pode dizer que esta é a causa, não existe nenhuma causa identificável. Tem-se a certeza que é multifatorial, vários fatores contribuem para o seu aparecimento. Pensa-se na parte genética, pensa-se na parte de influência do estilo de vida. Claro que há várias teorias, mas não há nada comprovado. Não há dúvida que realmente há vários fatores que contribuem para isso. Não há dúvida também que o problema é mesmo o desenvolvimento cerebral. Ou seja, tem a ver mesmo com o desenvolvimento do sistema nervoso central durante a gravidez, que tem alguma perturbação. Qual o fator que afeta, não sabemos. E que vai realmente dar esta limitação, esta perturbação depois da própria pessoa por causa dessa alteração que acontece mesmo no cérebro. Portanto, é o que se sabe até hoje.
4: Vamos falar um pouquinho mais à frente, talvez, de algumas características, porque eu acho que é um mundo, eu acho fascinante. São pessoas fascinantes, têm dons e talentos extraordinários, outras vezes com dificuldades muito próprias, mas assim de traços típicos, traços gerais, quais são aqueles que tu podes identificar?
5: Está muito bem definido. Normalmente as perturbações identificam-se no autismo em duas áreas específicas, nomeadamente nas dificuldades da comunicação social e nos padrões de comportamentos repetitivos. Ou seja, na comunicação social podem ter uma dificuldade em iniciar ou manter uma conversa, a entender os sinais não verbais. Por exemplo, desde cedo Nós temos comunicação não verbal, a expressão facial que nós temos, a expressão corporal. Eu estar a falar com um bebê, por exemplo, depois dos 6 meses e apontar-lhe para um sítio, ele convergiu a olhar para esse sítio e acompanhar-me. Olhar para mim, se eu sorrir, ele corresponde com um sorriso, é a comunicação não verbal. Aqui é uma logo das limitações, tem a ver com esta comunicação e interação social. Porquê? Porque as pessoas com a perturbação no espectro do autismo podem entender a comunicação de forma diferente, não que eles não queiram comunicar. Para eles a comunicação, a interação é diferente. Por outro lado, eles podem ter necessidade, por vezes, de ter o seu espaço, não comunicar quando nós o desejamos. Este realmente é um dos campos em que realmente eles são diferentes, por assim dizer. Outro é os padrões de comportamentos repetitivos. Eles têm, para eles é muito importante a rotina rígida, tudo o que saia da sua rotina, dos seus hábitos, cria-lhe ansiedade. Por outro lado, têm interesses muito focados em termos específicos. Gostam de fazer aquilo e fazem aquilo repetidamente.
4: São apaixonados, não é? São
5: exatamente.
4: Demasiado focados até.
5: Exatamente. Pode ser por números, pode ser por música, pode ser por arte, pode ser por áreas diferentes.
4: Eu diria, essas duas áreas são muito conhecidas de todos nós, não é?
5: Sim, são chamados pontos fortes de alguns realmente autistas. Outra é a sua sensibilidade sensorial, que pode ser à luz, ao barulho, barulhos que para nós nos habituamos a ouvir regularmente, para eles incomoda muito, porque eles... Não é porque eles, coitadinhos, são mais sensíveis, não. Eles próprios têm uma sensibilidade sensorial maior que a nossa.
4: São uma espécie de gatilhos que dispara no cérebro, não é? Que eles não conseguem controlar, não é?
5: Vou dar um exemplo. É determinados sons que os cães ou os gatos ouvem que nós não ouvimos. As pessoas com autismo, para eles, esses sons são muito mais alarmantes no seu cérebro do que para nós. Tem a ver como o cérebro interpreta esses sinais sonoros. Para outros é a luz... Para outros é as texturas ao toque. Para alguns, na textura, até nos próprios alimentos. As texturas de alguns alimentos, algumas crianças com autismo não conseguem comer, por exemplo, alimentos sólidos durante os primeiros anos. Tem a ver com as texturas. Não tem a ver por manias deles, não é esse o problema. É a sensibilidade deles à textura que é diferente. Pronto, são diferentes. E é interessante, como tu disseste, porque eu, como médica de família, tenho várias crianças e adolescentes autistas no meu ficheiro, e lembro-me de um menino que tem neste momento 6, 7 anos, ainda não está no primeiro ciclo.

0: fiquei maravilhada quando o pai me diz assim: olha, deixa, eu vou-lhe mostrar o que é que ele faz agora. Ele não aprendeu a ler, ele está na pré, não é? O pai não pega num texto de criança, pega num texto qualquer, naquele caso foi o Boletim de Saúde Infantil, e ele começa a ler o texto linearmente.
1: Fantástico.
0: Ele
1: É
0: aprendeu sozinho
1: impressionante.
0: a ler o som das letras, a juntar as letras, as sílabas e a ler. É um exemplo de como realmente ele tem um interesse naquilo, é um ponto forte dele, não é?
1: Eu diria que tem um. Por isso é que eu acho que é fascinante. Tem uma espécie de um mundo próprio, não é? Que é maravilhoso até quem está, quem convive, conhecer. É um mundo diferente do nosso, mas ao mesmo tempo acaba por ser bastante interessante e apaixonante.
0: Mas isto que eu acabei de dizer são os dois campos principais, mas não quer dizer que eles estejam com estas características todas presentes na mesma pessoa.
1: Claro.
0: Isto é que é, por isso é que é um espectro. É muito
1: Nem com a
0: variável.
1: mesma intensidade, não é?
0: Exatamente. São todos diferentes, todos diferentes.
1: Muito bem, já voltamos à conversa sobre este assunto. Para já vamos fazer um pequenino intervalo, apenas 2 minutinhos. Voltamos já a seguir e com uma oferta muito especial para si. Então, até já.
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1: Estamos de volta nesta segunda parte, hoje no consultório aqui no seu Médico Família, na Novo Tempo e na Rádio RCS, estamos a falar de autismo. Por isso, escolhemos como oferta para si este guia de estudo Mente Feliz. 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Vamos então agora a uma pergunta que pode até ser muito difícil, mas pelo menos termos algumas ferramentas, e até para os jovens pais. A que sinais devemos estar alertas? Porque muitas vezes algumas crianças são diagnosticadas tardiamente porque não se consegue ler os sinais logo nos primeiros momentos.
0: Hoje em dia, felizmente, isso já não acontece muito, porque as crianças são vigiadas na sua unidade de saúde, pelo médico e enfermeiro de família, e nós, em todas as consultas, desde o nascimento, avaliamos não só o crescimento, avaliar o perímetro da cabeça, a estatura, o peso, mas avaliamos o desenvolvimento por uma série de exames que nós fazemos à criança, desde bebê, no exame objetivo, e perguntas que fazemos aos pais ou atividades que pedimos às crianças para fazerem. Fazemos uma avaliação do desenvolvimento. E normalmente até aos 2 anos já notamos que há ali algum problema de desenvolvimento da criança. Antes dos 2 anos, hoje em dia, já notamos. Mas realmente há sinais de alerta, é verdade. Nem todos podem ter estes sinais, que, como já vimos, eles podem ter umas limitações, outras. Não responder ao seu nome, por exemplo. Alguns pais até referem isso e nós notamos na consulta, e uma das coisas que avaliamos e devemos avaliar e descartar é realmente o déficit auditivo, a ver se é esse o problema. A fraca imitação verbal ou não verbal, aquela criança que realmente não imita sons, seja de mesmo não falando como é que faz um animal, ou visto um carro, como é que faz o carro, não imita sons ou sílabas que um outro adulto ou cuidador tente realmente fazer com que imite. Dificuldade em estabelecer o contacto visual, a criança não olha para nós, parece que não nos está a ver sequer, está desligada do sítio onde está. Pode ter um atraso no desenvolvimento motor, isto pode-se notar logo uma coisa que avaliamos, por exemplo, aos 6 meses, essa criança se senta. Isto tem etapas por idades, o que é importante atingir alvo a determinadas idades. E, por exemplo, o sentar, depois se aos 9 meses se põe em pé, quando nós seguramos se firma os pés e as pernas,

0: se realmente consegue segurar nas grades da cama e levantar-se. Isto tem a ver com o desenvolvimento motor. Avaliamos também. Pode ser dificuldade em ter atenção conjunta. Quando nós mostramos um livro e a criança devia olhar para o livro que nós estamos a mostrar, mas não olha para o sítio onde estamos a mostrar. Tem dificuldades em brincar ao faz de conta. Não corresponde à afetividade. Por exemplo, alguém faz-lhe um carinho, dá-lhe um beijo. A criança não corresponde, nem percebe às vezes o que é que isso quer dizer. Os comportamentos repetitivos e bizarros, pode ser motor até, e pode ter variações extremas do temperamento, que às vezes pode ser interpretado como birras. Lembro-me, por exemplo, de uma utente relativamente aos comportamentos repetitivos. Ela já era mãe de 2 filhos antes deste mais novo. E ela ainda com 1 ano, ela disse-me na consulta, o meu menino deve ter autismo, porque eu já tenho outros 2 filhos e ele é diferente.
1: A mãe sentiu logo interessante.
0: A mãe notou. Então o que é que a mãe fez? Eu vou-lhe mostrar um vídeo que eu filmei, todos os dias, ele faz isto antes de adormecer. Então ela filmou no telemóvel e mostrou-me o vídeo. Aquele menino, todos os dias antes de adormecer, batia no peito até adormecer. Batia, batia, batia com a própria mão dele. Era um movimento repetitivo e bizarro, que não é comum. E realmente depois foi enviado para a consulta de especialidade, foi estudado e está confirmado. E vemos como uma mãe que estava alerta e foi diagnosticado cedo. E quanto mais cedo, melhor realmente para podermos atuar o mais rápido possível, não é?
1: É interessante tu teres partilhado connosco a tua experiência, como vemos como cada um pode ser tão diferente.
0: É, né? Estes exemplos, eu penso que o melhor é o exemplo prático para ajudar aqueles que nos estão a ver ou ouvir. Claro que não vamos pensar que todos os têm uma ou outra característica que têm autismo. Não é essa a ideia. Há um conjunto de sinais, não é?
1: Até há pessoas que podem ter alguns traços, mas que não acabam. Mas não são diagnosticadas como. Têm ali alguns traços, mas conseguem viver bem com isso e lidar até com isso. Mas há aqui uma curiosidade que é, alguns deles são mesmo opostos, e isso é que nos deixa intrigados. Por exemplo, um determinado autista pode ser músico exímio num determinado instrumento, e outro, por exemplo, ter dificuldade em ouvir aquele som. Estamos a falar de extremos. Fala-nos já um pouquinho mais particularmente o que é que nós podemos encontrar no autista.
0: Uhum. Por exemplo, na comunicação. Há aqueles que, preferem comunicar verbalmente. Apesar deles muitas vezes não olharem para nós olhos nos olhos, é importante sempre respeitarmos as suas limitações e mostrarmos empatia e comunicarmos da forma que eles preferirem. Estou a falar, por exemplo, na comunicação. Alguns preferem comunicar por aparelhos audiovisuais. Escrevem num tablet, escrevem no telemóvel e mostram-nos. Devemos respeitar sempre. É importante, mas isso é em qualquer pessoa. Devemos respeitar o espaço que a pessoa quer. Outros preferem por gestos. Pequenos gestos, eles conseguem comunicar o que é que os perturba. Naquele dos interesses realmente mais intensos, alguns podem ter realmente um conhecimento detalhado e enorme acerca de uma determinada área.
1: Como são focados, estudam muito e aprendem muito.
0: Porque,
1: né,
0: é aquilo que eles gostam, que lhes dá prazer e passam tempo nisso. E isso é o que lhes dá realmente alegria e fonte de satisfação e especialização. E isso deve ser visto não como uma obsessão, porque não é uma obsessão, é o que lhes dá prazer. Devemos ver isso como um ponto forte. E por que não utilizar isso para a sua autonomia no futuro? Porque é assim, o grande objetivo de todas as perturbações do neurodesenvolvimento, o objetivo da sociedade, deveria ser aceitá-los, respeitá-los e dar-lhes ferramentas para eles terem autonomia e independência ao longo da sua vida. Esse é o grande objetivo. E se realmente alguém tem um ponto forte em determinada área, por que não explorar isso para ele ter uma autonomia, até profissional, ocupacional, nessa área? Relativamente à sensibilidade sensorial, já falámos que uns são muito sensíveis às luzes, ao barulho, outros são hipossensíveis, ou seja, vemos aqui o extremo oposto. Alguns realmente preferem até ver luzes, cores mais intensas. Porquê? Porque eles acham que têm pouca sensibilidade a estes estímulos sensoriais e então gostam de coisas mais intensas por causa da sua hipossensibilidade. A forma de socialização podem ser diferentes de uns para os outros. Alguns conversam connosco normalmente, muitas vezes olham-nos nos olhos, outras vezes não olham nos olhos, são todos diferentes e depende da idade. É um processo, e das fases que eles já ultrapassaram, não é?
1: Uns não conseguem suportar o toque, outros são muito apegados,
0: outros
1: muito
0: gostam
1: do abraço.
0: É verdade.
1: É tão engraçado.
0: Tem alguns meninos autistas, eu pergunto se pode abraçá-los, dizem que sim e abraçam também. Não quer dizer que eles não queiram socializar. A forma de socializar deles é diferente. Eles não veem o interagir com outra pessoa, em termos verbais e não verbais, como nós vemos. É simplesmente isso, são diferentes. Podem preferir interações diretas, podem ser pragmáticos e achamos que eles estão a ser
1: frios,
0: brutos,
1: né?
0: Frios no seu discurso. Não, é a forma deles, deles serem. É a forma deles sociabilizarem. Ou podem precisar de mais tempo a sós para recarregar as baterias. É como tu dizes, são todos diferentes, não é? E o cérebro deles pode funcionar de maneira diferente uns dos outros e funciona diferente, de forma diferente, daqueles que não são autistas. Eles então, quando recebem determinado tipo de informação, eles podem focar-se mais numa informação e desligar da outra. Ou podem conseguir captar a ideia geral. São todos diferentes. E isto realmente até permite que eles sejam inovadores e originais. A questão é essa. Podem estar a ver os assuntos de uma outra perspectiva. Agora, é importante que eles precisam sempre é de rotina e previsibilidade. Tudo o que seja coisas novas, seja numa criança, uma brincadeira nova, ir a um sítio diferente, ir de férias a um sítio diferente, cria-lhes ansiedade. Porque eles estão habituados à sua rotina e que deve ser rígida. Desde o levantar até ao deitar, tudo. Isso é importante. Para eles se sentirem bem, não é?
1: Estamos mesmo a chegar ao fim, mas tu já mencionaste aqui e acolá como devia ser a nossa atitude perante o comportamento do autista, mas em breves minutos eu pergunto-te, primeiro, como agir perante o diagnóstico e depois qual deve ser a nossa atitude, não só dos familiares,
0: sim,
1: de todos nós.
0: Como já falámos, o grande objetivo realmente é a autonomia e a sua inclusão quase total na sociedade. Neste sentido, é, dependendo da pessoa que temos à nossa frente, as suas limitações, intervir nessas áreas. Se for da linguagem da fala, a terapia da fala, se for realmente na interação psicologia, podem precisar de terapia ocupacional. O que é importante realmente é ajudá-los a ultrapassar essas limitações. A intervenção deve ser sempre multidimensional, nas várias dimensões do espectro do autismo, e multidisciplinar, por vários profissionais. Normalmente são seguidos numa consulta hospitalar de pedopsiquiatria, com apoio de terapia da fala, terapia ocupacional, psicologia, tudo, como vemos, de várias especialidades. E os objetivos são sempre maximizar a sua funcionalidade e nós devemos realmente respeitá-los, ter paciência, criar laços com eles, mas à maneira que eles querem, não à maneira que nós queremos. Respeitá-los e amá-los como eles são, não é?
1: É uma aprendizagem mútua, não é?
0: É. Nós devemos aprender a viver ou a lidar com pessoas no espectro do autismo e realmente eles próprios têm a noção das suas limitações e estão num processo que é por fases, não é?
1: Obrigado.
0: Estão a aprender a lidar com essas limitações.
1: Muito bem, Cláudia. Obrigado mais uma vez. Para si que está desse lado, espero que tenha gostado deste programa. Eu acho fascinante. Haveria muito mais para dizer, mas o tempo não permite. 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Se tiver alguma sugestão, se gostaria de trazer aqui alguma questão ao médico família, não hesite, entre também em contacto connosco. Teremos todo o gosto e, quem sabe, numa próxima data, trazer aqui esse assunto ao seu consultório, ao seu médico de família. Até ao próximo programa, se Deus quiser.
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Pensar faz bem. Crescimento pessoal e profissional. Uma época de crise financeira, económica e monetária provoca falências de muitas empresas e desemprego em larga escala. Neste contexto, aconteceu um episódio insólito numa empresa em situação muito difícil. As vendas iam mal. Os empregados estavam desmotivados. O passivo negativo crescia cada mês. Era preciso fazer alguma coisa para inverter a situação. Ninguém queria assumir responsabilidades. Pelo contrário, os trabalhadores da empresa limitavam-se a reclamar porque achavam que alguém deveria tomar a iniciativa. Um dia, quando os funcionários chegaram de manhã ao trabalho, encontraram um enorme cartaz na portaria com a seguinte mensagem: faleceu ontem a pessoa que impedia o seu crescimento pessoal e profissional na empresa. Está convidado para o velório que terá lugar esta tarde no Átrio Sul. A reação comum a todos os empregados foi de tristeza pela morte de alguém que não sabiam quem era. Ainda bem que esse infeliz morreu, comentavam alguns. Todos ficaram curiosos para conhecer aquele que tinha estado a bloquear o crescimento de cada funcionário daquela empresa. Durante o velório, um após outro aproximava-se da urna funerária. Ao olhar para dentro do caixão, todos se surpreendiam e ficavam no mais absoluto silêncio, com ar pensativo. O que havia dentro da urna? Apenas um espelho. Conclusão: só existe uma pessoa capaz de limitar o seu próprio crescimento. Você mesmo. Recordo um pensamento de Dietrich: a arte de vencer aprende-se nas derrotas. Com as derrotas, cada um pode fazer por si próprio o que mais ninguém pode: decidir mudar para crescer, não só no âmbito profissional, mas também pessoal. Disse Charles Wells: só podemos mudar o mundo transformando os homens. 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
1: Bem-vindo a mais um programa Ser Família. Hoje temos um programa muito especial. Vamos conhecer um verdadeiro testemunho e, passando a redundância, do que é ser verdadeiramente uma família. Para além dos Daniéis habituais que compõem este programa, hoje temos a Alessi Barbosa connosco. Daniel, por favor, podes fazer as honras da casa e dizer-nos porque é que hoje temos um convidado especial entre nós?
2: Com muito gosto, Daniel. O Alessi é um amigo da nossa juventude. Nós, além de termos estudado, termos feito a nossa formação universitária na mesma escola, nós fomos colegas num projeto de verão de promoção de literatura na cidade de Maringá. E imagina reencontrarmos-nos depois de todos estes anos, é um prazer enorme. O pastor Alessi Barbosa, ele tem dedicado a sua vida a trabalhar em favor das famílias. Ele fala em toda a América do Sul, tem viajado por todos estes países, juntamente com a sua esposa, Tininha, que infelizmente não pode estar connosco hoje, mas é um prazer tê-lo agora aqui no nosso programa Ser Família. Bem-vindo, Alessi.
3: É um privilégio, é uma alegria poder participar com vocês, poder compartilhar um pouco do que Deus tem operado na nossa vida.
1: E nós, ao bem jeitinho português, aproveitamos a presença do Alessi aqui em Portugal para o explorar ao máximo e vamos fazer não um programa, mas quatro programas. Mas Alessi, começamos, eu diria, muito lá atrás no tempo, antes mesmo de perceberem que esse seria um ministério não só para o Alessi, mas também para a esposa. É um ministério da família.
3: Sim.
1: Tudo começa, eu diria, com uma tragédia, uma notícia para um casal recém-casado, com pouco mais de 20 anos. Conte-nos um pouquinho como é que tudo começou.
3: Como o Daniel falou, a gente estudou junto, não é? Eu sou do Amazonas, bem no norte do Brasil, e fui para São Paulo estudar. E nesse momento eu encontrei lá a minha esposa, que se chama Maria Cristina, que eu chamo de Tininha, porque ela é bem pequenininha, ela é bem baixinha. E nos formamos, nos casamos e fomos para trabalhar no campo missionário na área de educação. E no dia 4 de maio de 89, então já faz aí 35 anos, Tininha, um belo dia acordou com uma dor muito intensa em todo o seu corpo. Um pouco de antes ela sentiu uma dor muito intensa nesse dedo do meio. Mas naquele dia 4 de maio, porque foi tão forte que ficou marcado na minha cabeça a data, ela não conseguia mover-se, o corpo dela inteiro, cada articulação foi afetada por artrite reumatoide de uma forma muito intensa, aguda. E nós tínhamos 21 anos de idade, casado há 1 ano e 3 meses.
1: Exatamente.
3: E de repente eu entrei em desespero e ela não conseguia nem sair de casa e o médico veio e colheu sangue, uma cidade muito pequena, com 10 anos de existência, no meio da floresta, um lugar assim bem desafiador. Tanto é que na escola que a gente trabalhava não tinha nem energia elétrica, não tinha nem água. Né? A casa de banhos era numa igreja perto que a gente tinha aqui com as crianças. Era um desafio, começando, a gente dando o nosso melhor naquele momento. Né? E de repente o médico diz assim, olha, sua esposa tem uma doença que não tem cura e nem tem tratamento. E eu entrei em desespero. Né? E aí nós fomos para São Paulo, que tem mais condição de tratamento, mas não tinha tratamentos. Então, Tininha teve que ficar numa cama o tempo inteiro, cadeira de rodas o tempo inteiro. Eu tive que ser o cuidador dela para dar comida na boca, para escovar os dentes, para pentear os cabelos. Ela só chorava de dor o tempo inteiro, não conseguia se mover, se mexer. Foi assim, algo assim, extremamente desesperador, porque o pior não era o que a gente enfrentava, que era muito duro. O pior era olhar para frente e não ter nenhuma perspectiva. Ela tem tratamento, tem uma cirurgia, tem esse remédio, mas não tinha nada, né? Então foi assim, uma coisa desesperadora para um casal jovem que estava começando a vida com muitos sonhos, de repente tudo foi pelo chão.
2: Isto foi uma revolução na vossa vida.
3: Uhum.
2: Vocês tiveram que fazer, reinventar-vos, não é?
3: Uhum.
2: Como é que foi essa vida? Como é que isto também vos afetou em termos da vossa fé?
3: Daniel, é desesperador, porque a Tinha ficava internada tipo 15 dias, ficava 60 dias, 12 meses internada. Eu lembro que quando eu fui visitá-la uma vez, porque assim que nós chegamos em São Paulo, eu tive que voltar para essa província no Mato Grosso a 48 horas de distância de ônibus, né, de autocarro.
2: Uhum.
3: Então, quando eu volto, porque lá a escola tinha que avançar, ela simplesmente não conseguia mover-se, não conseguia quase falar, não conseguia comer, não conseguia, tudo estava afetado. Então você entra em desespero e eu tinha que começar a aprender agora como caminhar com ela. Então eu colocava ela nos meus pés, né? Como ela é pequena, então ficou mais fácil. Eu colocava nos meus pés, passava pelas costas para levar a casa de banhos, né? Para tirar a roupa, para colocar a roupa, para escovar os dentes, para pentear o cabelo. Então eu tive que aprender, por exemplo, como cuidar dos cabelos, como escovar os dentes, como fazer a comida, como cuidar da roupa, lavar a... Eu tive que aprender tudo. Então virou uma revolução. Dizer, Deus, será? Isso não é justo, eu dizia assim. Porque era muito garoto. Né? Isso não é justo. Ela sempre foi uma pessoa tão boa, né? Uma filha dedicada, uma estudante dedicada, né? uma cristã dedicada. É uma esposa, foi pouco tempo, mas super dedicada. E de repente isso acontece. Eu também, né, me esforcei para ser um bom filho, para ser um bom estudante, para ser um bom ser humano, um bom cidadão, né? E mudei minha vida porque abracei, né, a igreja com muita força, com muita... Abandonei tudo, morei na favela por 2 anos para poder estudar. Né? Fui com o Daniel, que era meu líder. O Daniel não era meu colega, ele era meu chefe, meu líder, para aprender com ele como fazer um trabalho dessa forma que fosse útil para a comunidade, que pudesse gerar recursos para eu poder me manter estudando. Dizia, Deus, é isso que eu ganho de volta? Eu chorava debaixo dos pés de caqui. Aqui chama, não é caqui?
2: Diospiro.
3: Diospiro, né? Tinha internado, eu de madrugada olhava para o céu aberto, um frio terrível naquele lugar onde eu estava, e dizer, Deus, isso não é justo, é assim que eu recebo o pagamento? Era revoltante aquilo.
1: Sendo que a Tininha passou por um processo muito similar.
3: Não, Tininha sofria demais, porque ela chorava, angustiada, e o que mais me machucava era essa angústia de vê-la desesperada, e graças a Deus nunca entrou em depressão, mas dizer, Deus, por que isso comigo? Por que isso comigo? Olha, minha vida está começando. Eu estou em lua de mel ainda, minha vida está começando. E era um desespero muito grande, era uma dor muito intensa de não compreender a dor física, a dor de parecer a horário e não ser atendido. Eu posso ser muito honesto com vocês?
1: Claro.
3: É bem honesto mesmo?
1: Claro.
3: Quando completou 25 anos que eu estava orando por sua cura, que nunca aconteceu, mas ela tem uma vida muito melhor hoje, né? Eu dizia, Deus, eu vou parar de orar por esse assunto. Eu vou orar só por ombros fortes, para poder avançar. E aí um dia eu falei para ela, vou parar de orar por sua cura. Porque ela falou, não para de orar não por minha cura, por favor, continua orando por minha cura, mas ora por ombros fortes. E aí ao longo do caminho a gente foi entendendo que quando a Bíblia fala que todas as coisas contribuem para o bem dos que amam a Deus, é todas as coisas de verdade. Só que a gente imagina assim, Daniel, de que uma coisa boa é bom para mim, uma coisa ruim não vai ser bom para mim. A gente entendeu ao longo do caminho que o nosso desafio não era desfrutar de coisas boas ou coisas ruins, era confiar no amor de Deus todo o tempo. E se eu confio no Senhor todo o tempo, aquilo que é ruim também vai se tornar uma bênção para mim, vai gerar aprendizado e crescimento para mim.
1: Podemos
3: e aquilo
1: dizer,
3: que é bom também vai ser, né?
1: Podemos dizer que uma dessas bênçãos foi a ligação que os dois criaram um com o outro.
3: Ah, muito, muito intenso, né? Porque eu tive que aprender como lidar com isso. Se eu quiser ser muito honesto com vocês aqui, e eu já fui com Tininha muito honesto com relação a isso, eu tive que matar você. Porque a esposa que eu idealizei na minha cabeça, a esposa que eu conheci, ela não poderia existir mais. Então, essa mulher linda, forte, que estava nascendo, eu tinha que dar espaço para ela. Porque aquela que levantava todo dia de manhã e fazia atividade física todas as manhãs, ela não existiria mais. Então, isso nos tornou muito mais fortes. Porque assim, eu dizia assim, Deus, como é que eu vou... Eu prometi para ela que eu vou amá-la. Né? Só que aquela perspectiva que eu tinha, ela agora é diferente. Tá, então, por favor, me ensina a amá-la. Eu quero muito que ela sinta amada, não um ser humano amado, não uma, mas uma esposa amada, mesmo que ela fique aí onde eu tenho que movê-la na cama.
1: Posso fazer em confidência?
3: Pode.
1: Porque essa sua maneira de pensar, ela acaba a ser até contra aquilo que são vozes dissonantes à sua volta.
3: Dani, o que
1: porque, segundo sei,
3: recebeu
1: várias sugestões para largar o barco.
3: Muitas pessoas me dizem, Alice, entende uma coisa, ela vai ficar assim o resto da vida, entendeu? Então, ela não vai mais ser a esposa que você precisa. Só que eu então você tem que... Não é que abandona os amigos mais novos, né? Os amigos mais novos. O que você tem que falar? Como vai ser a vida sexual, emocional, espiritual? E é muito boa hoje, todas essas dimensões. Como é que você vai fazer? Então, não é que você vai abandoná-la, mas toma a sua esposa, né? Com muito cuidado e amor, e devolve para os pais dela. Há um ponto de o meu sogro vir na minha casa um dia, na nossa casa um dia, assim, eu vou levá-la para casa.
1: Porque eles estavam receptivos a essa ideia.
3: Não estava a essa ideia, mas eu penso que depois a gente percebeu que ele disse assim, ele não vai aguentar, então é melhor levar para casa. Então eu vou levá-la para casa para dar espaço para que ele saia.
1: Ok.
3: Entendeu? Então ele foi na minha casa e disse, não, seu João, meu senhor chama João, um homem muito correto. João Pinto, né, de descendência portuguesa, por sinal. Falei assim, olha, eu não, eu vou levar, porque como é que vai ser sua vida? Você vai morrer. Você vira a noite inteira cuidando dela.
1: E durante o dia era diretor
3: durante
1: de uma escola?
3: Durante o dia ela ficava sozinha. E eu era diretor de uma escola com 1.500 alunos e ela sozinha em casa. Quando eu voltava, Dani, ela estava esperando para eu levar lá a casa de banhos a manhã inteira, para dar água na boca, para escovar os dentes dela ainda, para dar a comida que eu tinha feito no domingo. Olha que coisa cruel, né? Congelada a comida. E aí meu sogro me disse, ah, eu vou levar, a mãe cuida. Eles moravam a 2 horas de carro. E aí depois de uma boa conversa, eu falei, tá bom. Mas todo final de semana eu vou estar lá. Então eu trabalhava, você me ia para lá. E aí quando deu 3 meses, eu falei, seu João, eu agradeço, eu já estou muito descansado, vou levar a Tininha para casa, que é o lugar dela. Ele não me falou assim, não leve. Não, ele falou, tá bom. Porque, assim, tipo assim, eu já dei o tempo e você não fugiu, não sumiu. É sinal de que você vai cuidar dela mesmo. Né? Então, alguns desafios, por exemplo, dizer, Deus, como é que eu vou fazer para a Tininha voltar a sorrir?
1: Porque coisas tão simples quanto isso, né?
3: A coisa mais linda, Dani, a coisa mais linda do mundo, na minha perspectiva, depois de 35 anos lutando... com esse tema e aprendendo e desfrutando e sendo feliz com essa situação, é de que a coisa mais linda na minha casa, depois do amor de Deus, é o sorriso de Tininha.
1: Amém.
3: Quando Tininha sorri, a Dani passou o final de semana junto comigo e com ela. Quando ela sorri, tudo se ilumina. Mas se ela não sorri, a nossa casa fica escura. Só que essa não é a minha casa. Essa pessoa que está nos ouvindo agora, a mãe e esposa, quando não sorri, a casa fica escura e sombria. Não é? Então, um homem, o esposo e pai, tem o privilégio de criar condições de que a esposa sorria. Quando ela sorri, tudo se ilumina. Quando ela não sorri, tudo fica escuro e cinza. Entende? Então, como que eu posso fazer? Aí começa a gerar um monte de aprendizado. Eu prometi para ela que eu iria amá-la. Diante, no nosso casamento, de que em todas as condições, menos na riqueza, porque tu não ia ser rico mesmo, né? Mas na pobreza, né? Na pobreza, na situação mediana da vida financeira, na saúde, na doença, eu prometi para ela, ela acreditou.
1: Agora fazer cumprir,
3: e agora eu,
1: né,
3: tinha que ser um homem de verdade a ponto de cumprir minhas promessas, porque a marca, uma das marcas mais fortes de um homem e de uma mulher também, é que eles fazem promessas à ponta da outra pessoa acreditar e entregar os seus sonhos, os seus planos, o seu corpo, a sua vida. E de repente agora eu tenho que ser um homem forte ou uma mulher forte, quando isso acontece do contrário, para cumprir o que eu prometi.
1: Muito bem. Vamos agora fazer um pequenino intervalo e já a seguir vamos conhecer o ministério que se tornou o ministério desta família.
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1: Estamos de volta, chegou a altura de lhe oferecer a revista Entre Família. Falámos de desafios, de problemas. Certamente que esta é uma família muito especial, com um problema muito especial. Mas todos nós, nas nossas casas, enfrentamos desafios e enfrentamos problemas. Pois bem, esta revista, este guia de estudo, tem um conjunto de dicas bem práticas para o ajudar a superar e também a lidar com esses desafios, bem como também conhecer a vontade de Deus para a sua família, para a sua casa. 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
2: Então vamos continuar a nossa conversa. Alice, ao contrário das expectativas, que não eram muito ou nada otimistas,
3: nada
2: não é?
3: Otimistas, né?
2: Muito, um cenário muito, muito negro. As coisas acabaram por melhorar e até surgiu uma bebé, não é?
3: Sim, foi um privilégio.
2: Mas depois as coisas parece que voltaram a piorar outra vez. O que aconteceu?
3: Hoje em dia a gente entende que essa doença, né, que tinha tendência de reumatoide, quando era uma situação severa e muito aguda, a mulher não vai engravidar. Uhum. Hoje a gente entende isso, mas naquele tempo a gente não sabia, os médicos não sabiam disso. Uhum. Então, não era para ter um filho. Nós não tivemos na nossa vida um contraceptivo, porque o filho não viria. Mas um belo dia, apareceu um bebê, né? A nossa filha, que hoje tem 33 anos. Estamos casados há 36 anos, 7 meses e 20 dias, completados no dia que gravamos o programa. Nossa filha nasceu no dia do nosso aniversário de 3 anos de casamento. E aí, as coisas mudaram, porque a Tinha ficou melhor. Eu disse, Deus, que coisa boa. Se eu fosse cientista, eu começaria por aí, buscar a cura por isso. E eu fiquei super empolgado, super animado. Mas depois que a Emily nasceu, 2 dias depois, a situação era pior do que estava antes. E aí agora eu tinha uma esposa naquela situação. Hoje eu entendo por que isso aconteceu, né? Porque o corpo voltou para a normalidade. Um bebê, outro bebê, 2 bebês para cuidar e o trabalho para cuidar. Né? Então foi desafiador, porque daí, por exemplo, tinha nunca... Praticamente nunca pôde segurar a filha nos braços para amamentar. Não tinha força para segurar. Então eu colocava as almofadas, não é? Os travesseiros. Não é? Chama travesseiros aqui?
1: Sim, sim.
3: Os travesseiros
1: sim.
3: E colocava o bebê em cima e ficava segurando o bebê. Né? Para amamentar. Eu dizia para minha filha, filha, as suas fraldas, ela tem 4 filhos hoje, eu tenho 4 netos. Filha, as suas fraldas eu lavei todas, porque... Quando eu voltava do trabalho, as fraldas estavam me esperando para lavá-las todas à mão. Não tinha

0: negócio muito interessante. E todos esses desafios que a família enfrenta, que cada família enfrenta diferentes desafios, se você soubesse conectar com Deus, na minha perspectiva, e olhar com amor para o outro, e buscar aprender como abençoar o outro, como eu prometi no namoro, no noivado e no casamento, então todos esses dramas se tornarão coisas fortalecedoras da sua relação.
1: E como é que, da vossa experiência, acaba por vocês investirem também, ajudando agora não vocês, mas outras famílias e fazendo disso um ministério?
0: Dani, foi muito engraçado, porque eu nunca esperava isso. Quando eu tinha 24 anos, né, já estava 3 anos nessa situação, uma pessoa chegou para mim no ano de 1993, portanto fazem 31 anos, em março, até guardei a data. Ela chegou e falou assim: olha, você podia fazer um sermão na nossa igreja, uma semana de família na nossa igreja. Eu digo: não, mas eu não sei nem pregar direito. Eu falo: não, pode sim. Conte-nos como está sendo o desafio de lidar com a dor da sua esposa para fortalecer a sua família. Aí eu disse: eu vou lá. O Daniel conheceu lá no Brasil, Jardim de Lá. Aí eu fui lá e fiz 8 sermonetes durante uma semana inteira, de sábado a outro sábado, sobre o tema de família. Aí as pessoas gostaram, aí me convidaram para outro lugar, aí o outro para outro lugar, aí o outro para outro lugar. Aí eu comecei a partilhar as coisas que eu estava aprendendo. É, porque no dia que eu prometi para a Tininha que eu ia estar com ela até o final, nós tínhamos 24 anos de idade, ela chorando muito um dia, ela disse: eu estou com medo. Eu fico: com medo de quê, Tininha? Com medo de como vai ser o fim dessa história. Eu digo: mas como assim? Ela falou: olha, para mim, eu tenho 24 anos, olha como eu estou. Como vai ser o fim? Eu falei: Tia, não, eu vou estar lá com você. Eu também tenho medo, mas eu vou estar lá com você. Só que eu não sabia como fazer isso. Daí eu comecei a estudar muito, muito, muito a Bíblia, especialmente, e muitos livros, para descobrir como é que eu tinha que viver para fazer o que eu tinha prometido para ela. E daí eu tenho uma caixa na minha casa gigantesca, tudo escrito à mão. Eu escrevi na mão e tentando encontrar forma de cumprir o que eu tinha prometido. E quando a Bíblia me dava um conselho, eu digo: não, mas eu tenho que fazer uma ação para que ela perceba esse conceito, porque só dizer não vai resolver. Comecei a partilhar. Aí começaram a me chamar para fazer encontro de casais. Aí começaram a me chamar para grupo de pastores. E começaram a me chamar para ir no outro bairro, aí na outra cidade, aí no outro estado, aí no outro país, aí no outro continente. Então, eu nunca esperei que fosse se tornar um ministério. Eu apenas estava tentando salvar a minha casa, a minha família e meu casamento. E quando você tentar salvar a sua casa, se tornando a bênção que a sua casa precisa, é impossível você não se tornar também, apesar de todas as suas limitações, todas as suas falhas, você também abençoar quem está ao seu redor.
2: Alassi, a vossa experiência dura, difícil, acaba por se tornar uma inspiração tremenda para todos aqueles que vos têm ouvido ao longo de todo este tempo. Eu imagino alguém a ouvir-nos e a passar por uma luta tremenda, um marido numa dificuldade grande ou uma esposa. Que conselho é que deixas para quem nos está a ouvir que possa estar a passar também pelos seus problemas lá em casa?
0: Ontem a gente conversava sobre isso, eu e Tininha ontem. E as palavras, talvez as mais fantásticas para nós, eu colocaria 3 palavras. Número 1, seja grato pelo que você tem. A gratidão pelo que você tem é fundamental. Quando eu tinha 37 anos, eu achava que eu ia enlouquecer. Porque a minha filha teve uma doença gravíssima, ela ficou 7 meses internada até o dia da morte. Um dia eu conto sobre esse assunto e eu dizia: Deus, tudo que eu passei com o Tininho, agora eu vou ter que passar com a filha. A filha que veio como presente de Deus para mim, eu vou perder. Eu achei que eu ia perder. Chegou o momento que eu aceitei que eu ia perder. E eu descobri depois que a forma mais fantástica era de ser grato pelo que eu tinha. Deus, obrigado pela esposa que eu tenho e obrigado por uma filha que eu tive por 11 anos. E a Emily está lá, tem 4 bebês, tem 4 filhos. Uma bênção a nossa princesa. A segunda palavra fundamental para isso e ação é conectar-se com Deus para que você possa aprender a ter a paciência de suportar as lutas. Né? E a outra palavra é resiliência. Resiliência. Quando você quer e quando você se coloca na

0: mão de Deus e você põe a sua vida para aprender, você vai avançar. Então, meu conselho, tenha paciência, seja grato, aprenda com tudo isso que vai se tornar na sua vida uma grande bênção. A família que passa por luta e aprende a lidar com ela se tornará muito mais forte, muitas vezes, do que uma família que nunca enfrentou lutas.
1: Alessi, muito obrigado por este testemunho.
0: De nada.
2: É, sem dúvida, um verdadeiro testemunho do que é ser família. E se também quiser criar do seu lar, da sua família, um pedacinho do céu, pois bem, temos uma ajuda, sendo que a principal ajuda vem lá do alto, mesmo de Deus, mas nós temos um guia, o guia Entre Família, para lhe oferecer, com um conjunto de dicas bem práticas, também com os ensinamentos bíblicos de como fazer da sua família um bocadinho do céu. Também com dicas para que possa lidar com os desafios, aqueles desafios que todos nós, todos os nossos lares, enfrentam. 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Também dizer-lhe que, se gostaria que no programa Entre Família pudéssemos abordar algum assunto, tem alguma sugestão que gostava de ver debatida aqui no programa, estamos disponíveis também para receber o seu conselho, para receber a sua sugestão. Basta fazê-lo para o mesmo número de telefone, o 933-939291. Como já percebeu, hoje tivemos um convidado especial aqui no programa, mas ele vai estar connosco também nos próximos programas. Queremos falar-lhe também de sexualidade, um assunto que traz muitas vezes conflito no seio da família, a comunicação e também a parte financeira. Contamos consigo, voltamos a encontrar-nos no próximo Ser Família. Até lá, se Deus quiser.
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1: Olá, bem-vindas ao Entre Mulheres. Eu sou Érica Medeiros e hoje vamos falar sobre aquelas coisas que simplesmente não aguentamos mais. Pode ser na vida pessoal, no trabalho, nos relacionamentos ou até na sociedade. E eu sei que você vai se identificar com pelo menos uma dessas coisas. Por exemplo, no trabalho. Chega aquele seu colega e diz: olha, você pode dar uma ajudinha nisso? Pequenas tarefas viram um peso enorme, porque quando somadas, criam uma carga mental exaustiva. Isso acontece especialmente com mulheres que muitas vezes acumulam funções sem perceber o quanto isso drena a sua energia. Um favorzinho, uma ajudinha, ok. Mas quando somamos, estamos saindo mais tarde e às vezes estamos até deixando de fazer o nosso trabalho para ajudarmos aqueles que sempre chegam pedindo favores. E aquelas reuniões que duram intermináveis 2 ou 3 horas e que no final você percebe que tudo aquilo que foi dito poderia ser um e-mail. A expectativa de estar sempre disponível e produtiva. Responder mensagens fora do expediente, fim de semana, virou normal. Se você não responde rápido, parece que está desinteressada ou improdutiva. Mas, na verdade, muitas das vezes, você nem deveria responder. Ou, se não é urgente, poderia ficar para o dia seguinte. E nos relacionamentos? Ser sempre compreensiva, a que resolve tudo. Em relacionamentos amorosos, as mulheres muitas vezes é que administra as crises, resolve as brigas e ensina o parceiro sobre comunicação emocional. Entre os amigos e a família, é comum que as mulheres sejam as que escutam, que aconselham e fazem tudo para manter a harmonia. Se um homem é direto ou indisponível, é porque ele está muito ocupado. Se a mulher faz isso, é porque ela é grossa, egoísta. E a cobrança estética infinita, que tem que ser linda, bem arrumada, bem penteada. Isso algumas vezes, ou várias vezes, é bastante cansativo. O famoso: nossa, mas você nem sorriu hoje. Ou: tá de TPM? Porque se a mulher fala demais, é um problema, porque fala demais. E se fala de menos, deve estar com algum problema, porque está calado. Nem sempre ser mulher é fácil. Mas o que a mulher que não aguenta mais quer? Sabe o que ela quer? Ela quer poder descansar sem culpa. Chegar do trabalho, ir para o sofá, ligar uma televisão, ver um filme, uma série, ler um livro. É isso que a mulher quer. Sem ser cobrada. Sabe o que ela quer? Ela quer ir ao shopping, ao centro comercial, só para olhar o que está na moda, o que está sendo vendido ali, almoçar sozinha em um bom restaurante. Muitas vezes a mulher que não aguenta mais, ela só quer ficar quieta. Ou se não, ela quer falar. Mas ela não quer opiniões. Ela só quer falar. Falar, ser ouvida. Muitas vezes é só isso que a mulher que não aguenta mais quer. Mas sabe o que ela quer também? Dividir responsabilidades de forma justa. Não ficar com tudo para ela. Ela quer ser reconhecida pelo que ela faz, sem precisar provar o seu valor o tempo todo. Ah, isso é tão cansativo. Ela também quer ter um espaço para existir além das expectativas dos outros. E você? O que você não aguenta mais? Eu tenho certeza que tem uma ou várias coisas que você não aguenta mais. Então vamos fazer assim. 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
1: Seja muito bem-vindo a mais um episódio do Diário da Saúde, o espaço onde refletimos sobre as escolhas que realmente fazem a diferença na nossa saúde e no nosso bem-estar. Hoje trago-lhe uma perspectiva que talvez nunca tenha considerado. Pode a nossa alimentação influenciar o desenvolvimento do cancro do pulmão? Ainda que este tipo de cancro esteja fortemente associado ao tabaco e à poluição, um novo estudo, publicado na revista Nature Metabolism, levanta um alerta importante sobre o papel da dieta na sua progressão, sugerindo que há uma ligação entre a qualidade da alimentação e o cancro do pulmão. Investigadores da Universidade da Flórida, nos Estados Unidos, descobriram que uma molécula chamada glicogênio, que armazena a glicose do açúcar simples, pode afinal alimentar o crescimento de células cancerígenas nos pulmões, especialmente no caso de um tipo de cancro agressivo chamado adenocarcinoma, responsável por cerca de 40% dos cancros do pulmão em todo o mundo. Foram encontrados níveis mais altos da molécula em amostras de tecido de adenocarcinoma. De acordo com os cientistas que analisaram os níveis da molécula no tecido pulmonar, a acumulação de glicogênio acelera substancialmente a progressão do tumor. Mas o que é que tudo isto tem a ver com o que colocamos no nosso prato? Os investigadores consideram que o glicogênio pode ser um combustível para o crescimento e desenvolvimento de células cancerígenas. No entanto, defendem que são necessários mais estudos para confirmar a relação entre a dieta e o cancro do pulmão. Para já, dizem, os resultados são um alerta para a importância da alimentação saudável. Assim, uma dieta rica em açúcares e hidratos de carbono refinados pode, indiretamente, estar a fornecer combustível para acelerar a progressão deste tipo de cancro. Infelizmente, o cancro do pulmão continua a ser um dos mais frequentes e letais. Em Portugal, só em 2018 foram diagnosticados cerca de 5.280 novos casos e, infelizmente, a maioria em fases avançadas, o que dificulta bastante o tratamento. Segundo a Liga Portuguesa contra o Cancro, os sintomas mais comuns incluem tosse que não desaparece e que piora com o tempo e muitas vezes acompanhada de sangue, dor constante no peito, falta de ar, asma, rouquidão e inchaço do pescoço e rosto. Claro que fumar continua a ser um dos principais fatores de risco para o cancro do pulmão, mas este estudo vem lembrar-nos que há outros comportamentos que também contam, como aquilo que colocamos à mesa todos os dias. A mensagem é simples. Alimentação saudável não é apenas uma questão de peso ou digestão. É uma ferramenta poderosa na prevenção de doenças graves, o que poderá incluir, de acordo com os resultados do estudo que partilhei, o cancro do pulmão. Por isso, da próxima vez que pensar em comer qualquer coisa só para desenrascar, lembre-se, o seu corpo e os seus pulmões merecem melhor. Uma alimentação equilibrada, rica em vegetais, frutas, fibras e com menos açúcares refinados, pode ser um passo silencioso, mas eficaz na proteção da sua saúde. Por hoje é tudo no Diário da Saúde. Volto no próximo episódio com mais temas que o ajudam a viver com mais equilíbrio e com mais informação. Até lá, cuide bem de si e da sua alimentação. Afinal, respirar melhor pode começar no prato.
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Nas notícias para este sábado, damos destaque ao esgotar dos recursos naturais do planeta Terra já no próximo mês, alertamos para os riscos do fim de mais de 1 milhão de postos de trabalho na Europa e atualizamos a informação relacionada com o preço dos combustíveis para a próxima semana em Portugal. Conheça agora todas estas notícias, assim como as notícias em destaque na região de Sintra. A humanidade vai esgotar os recursos naturais que a Terra consegue regenerar no ano já no próximo dia 30 de julho. A data é conhecida como o dia da sobrecarga da Terra e marca o momento a partir da qual passamos a consumir mais do que o planeta consegue repor. Segundo a organização Global Footprint Network, a humanidade utiliza atualmente recursos a um ritmo equivalente a 1,73 planetas Terra. Em Portugal, o dia da sobrecarga foi atingido a 7 de maio. Isto significa que se toda a população mundial tivesse o mesmo padrão de consumo dos portugueses, seriam necessários quase 3 planetas para sustentar este nível de utilização de recursos. A organização alertou para o aumento da pressão sobre os ecossistemas e para os impactos nas alterações climáticas e também na biodiversidade. E pela Europa, até 1 milhão e 300 mil postos de trabalho podem estar em risco devido à guerra no Médio Oriente. O alerta foi deixado pelo Comissário Europeu para o Emprego, Roxane Minzato. Segundo o responsável, os setores mais vulneráveis são as indústrias com elevado consumo de energia devido ao aumento dos custos provocados pelo conflito. Bruxelas avisou ainda que a subida dos preços da energia poderá afetar sobretudo as famílias com menores rendimentos e recomendou aos Estados-membros medidas de apoio aos grupos mais vulneráveis. A Comissão Europeia considera também que a falta de trabalhadores qualificados continua a travar o investimento e defende mais formação em áreas estratégicas, como a inteligência artificial, a cibersegurança e os semicondutores. E para a próxima semana, em Portugal, o preço da gasolina deverá manter-se inalterado, mas o gasóleo deverá subir cerca de 4,5 cêntimos por litro, segundo as previsões da Associação Nacional de Revendedores de Combustíveis. Com estes valores, o gasóleo simples poderá atingir os 1,91 euros por litro, enquanto a gasolina 95 deverá manter-se nos 1,92 euros. Esta evolução acontece num contexto de tensão nos mercados internacionais de energia, influenciados pela instabilidade no Médio Oriente e pela pressão sobre o preço do petróleo. Ainda assim, a média final poderá sofrer ligeiras alterações até ao fecho dos mercados e varia também consoante os postos de abastecimento. E agora direcionada à atualidade noticiosa do município, a Orquestra e o Coro Juvenil do Conservatório de Música e Teatros Sons e Compassos apresentam no dia 9 de junho, terça-feira, às 21h, no Centro Cultural Olga Cadaval, o concerto Beethoven da Fantasia à Sinfonia. O programa é dedicado à obra de Beethoven e inclui algumas das suas peças mais emblemáticas, como a abertura Egmont, a Fantasia Coral e a Quinta Sinfonia. O concerto destaca ainda o célebre tema do Hino da Alegria, num momento que junta em palco músicos de orquestra juvenil e infantil. Os bilhetes estarão disponíveis na Ticketline. E para terminar, Sintra vai receber a Quinta-feira da Saúde e Bem-Estar nos dias 13 e 14 de junho, ou seja, no próximo fim de semana, entre as 10 e as 18 horas, no Isqueté Sintra. Durante 2 dias, o evento vai contar com palestras, rastreios de saúde gratuitos, atividades físicas, show cooking e uma mostra de artesanato. A iniciativa pretende promover estilos de vida saudáveis e reforçar a literacia em saúde, sensibilizando a população para a prevenção da doença. A feira é organizada pelo Núcleo Rotário de Desenvolvimento Comunitário de Sintra, com o apoio da Câmara Municipal. E é tudo por hoje. Quanto à informação, tenha um ótimo dia, neste sábado de junho, sempre ao som da RCS.

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1: Olá, é um prazer estar consigo novamente aqui na RCS. O meu nome é Pedro Esteves, sou o diretor de programação, precisamente desta rádio. Talvez já tenha ouvido a minha voz por aqui. Vou partilhar consigo algumas das músicas da minha vida. Vou então fazê-lo de uma forma mais ou menos cronológica, portanto a começar pela minha infância e depois avançamos pela juventude e por aí afora, em músicas que de facto marcaram o meu percurso. Eu vou começar com Padre Zezinho. Este foi provavelmente o primeiro álbum que eu ouvi de forma completa, na forma de uma cassete que o meu pai arranjou lá para casa. E aí, a partir dos 9, 10 anos, talvez até aos 15, esta sequência de 8, 9 músicas foram provavelmente a seleção musical que mais impacto teve na minha vida. A profundidade espiritual, a beleza e o grande sentido das letras e dos poemas do Padre Zezinho, mas também as melodias muito simples, muito tocantes, muito inspiradoras, de facto marcaram a minha vida de uma maneira incrível. Ainda hoje estou convencido que este álbum, chamado Um Certo Galileu, é provavelmente, pelo menos na minha visão, um dos melhores álbuns da história da música cristã contemporânea. São todas elas músicas absolutamente extraordinárias. Eu pessoalmente coloco o Padre Zezinho num nível onde coloco muito poucas pessoas, que é designá-lo como um gênio da música cristã, neste caso. Proponho-lhe, por isso, uma música que me tocava muito, que eu cantava muito, que ainda hoje consigo dizê-la de cor, mesmo sem a ouvir durante muitos anos, e que me marcou muito a minha infância e a minha juventude. É o tema É Muito Jovem Minha Oração.

O segundo tema que vos proponho, na verdade é um tema erudito, um dos grandes clássicos da música sacra, uma porção, neste caso, um trecho do Messias de Handel. Eu venho de um berço, embora cristão, mas essencialmente de uma família rural, operários fabris, e portanto, obviamente, como é natural, nos anos 80 e 90 cresci sem vir de um ambiente propriamente erudito. No entanto, o meu pai fazia um grande esforço para trazer cultura e que nós também tivéssemos, obviamente, esse ambiente como parte da nossa educação. E, sobretudo, tive alguns amigos que, de facto, eram pessoas de grande cultura, muito eruditos nas suas escolhas musicais e culturais. E isso também teve alguma influência sobre mim, sobretudo no início da minha adolescência. E, por isso, a grande peça da minha vida na área clássica e erudita, precisamente, foi o Messias de Handel, que também numa cassete eu ouvi durante anos a fio. E impressionava muito a qualidade daqueles sopranos, sobretudo. Enfim, a grandeza musical. Eu proponho-vos uma porção. O Aleluia, normalmente a peça mais conhecida, mas a mim sempre me tocou muito uma porçãozinha, com cerca de 2 minutos, How Beautiful Are the Feet. E esta é uma versão que vamos ouvir pelo Choir of Christ Church Cathedral de Oxford, em Inglaterra, dirigida pelo maestro Christopher Hogwood. Espero que gostem.

Para quem, como eu, ouvia, consumia e cantava em muitos grupos e coros cristãos nos anos 90, música cristã, houve uma espécie de antes e depois, quando começaram a surgir em Portugal os CDs de um grupo, os Maranatha Music. Os CDs eram conhecidos como os Praise e eram numerados. Entre os vários CDs que eu pude comprar ou que amigos me emprestavam, há um deles, o Praise 14, que de facto é um dos CDs da minha vida, claramente. Ouvi aquelas músicas de para trás e para a frente e, sobretudo, há uma música que me marcou muito, não só porque é uma música extraordinária, mas também porque eu ali com 16 aninhos tive a oportunidade de a cantar num grupo que fazia parte, na altura, em Coimbra. E, portanto, marcou-me muito o tema The Lion and the Lamb, que agora vos proponho ouvirmos.

Para quem, como eu, frequentou uma igreja protestante, uma congregação, durante toda a sua infância e juventude, é evidente que o hinário, onde tínhamos uma recolha, uma grande seleção de hinos que cantávamos na congregação, portanto com o conjunto dos crentes, enquanto adorávamos em conjunto, obviamente é uma coisa muito marcante e que fez parte da minha formação musical e da história da minha vida musical. Entre os muitos hinos que cantei sempre e que fizeram parte da minha vida, sem dúvida, há um que me marcou muito, também porque ele estava não apenas no hinário adventista que eu usei ao longo da minha juventude, mas também fazia parte de uma cantata de um grande compositor, John Peterson. A cantata tinha o nome Maior Amor, e eu tive a oportunidade de a cantar muitas vezes com um coro de igreja do qual fazia parte, e aí uma porção dessa cantata era precisamente o hino Seu Maravilhoso Olhar, e ainda hoje é um dos meus hinos de eleição. E por isso proponho-vos este hino da minha vida.

Um outro aspecto importante na formação da música da nossa vida é seguramente aqueles compositores, autores, cantores que se tornam uma espécie de referências para nós, que acompanhamos, que nos inspiram. E de facto eu tenho vários, não foi muito fácil de escolher, mas eu já há vários anos que digo, aliás, em vários fóruns ou a conversar com amigos, que o compositor Stenio Marcius é provavelmente o meu compositor de referência por várias razões. Não interessa agora entrar em grande detalhe, mas talvez nos últimos 15 anos tenha sido o homem cujas músicas, sobretudo a dimensão da composição, que é uma parte muito importante da minha história também na música, eu dizia então a composição inspira-me muito e por isso eu proponho-vos um dos meus temas preferidos de Stenio Marcius, Senhor do Tempo.

que falei de composição, vamos a isso. De facto, na música, compor e escrever canções, hinos, foi grande parte da história da minha vida na música. E Deus deu-me a oportunidade de escrever muita música, de a partilhar, de ser usada e cantada também por muitas pessoas, quer a nível individual, grupos ou mesmo em grandes congregações, especialmente na área jovem. Entre as muitas escolhas que poderia ter, até porque escrevi dezenas e dezenas de hinos e também tenho vários projetos que até passam aqui na RCS, nos quais tem algumas composições minhas, mas decidi trazer-vos uma música que está num projeto que chamamos de Louvor Jovem, porque também essa é uma parte importante da minha história musical, o escrever e cantar com jovens e para jovens, e por isso escrevi há uns anos atrás um tema chamado Eu Me Entrego, e pensei-o precisamente para jovens poderem cantá-lo em momentos espiritualmente fortes da sua vida, e por isso aqui vai a minha proposta, uma música que eu compus por volta do ano 2010, Eu Me Entrego.

Quem acompanha o fenómeno da música cristã, música gospel, um pouco por todo o mundo, não pode deixar de ser marcado por um certo fenómeno, posso dizer assim, especialmente dos últimos 10 a 15 anos já, mas especialmente já na era mais digital, que refirme a grandes igrejas que no fundo se tornaram quase marcas e produtoras musicais e que são hoje responsáveis pela produção e divulgação de grande parte da música cristã que é ouvida à escala global. Dificilmente alguém que siga e acompanhe o mundo do gospel não vai reconhecer nomes como Hillsong ou Bethel Music. Mais recentemente comecei a acompanhar também bastante outros labels, como se dizem em inglês, como Elevation Worship ou Maverick City. E entre as muitas músicas destas várias marcas e produtoras, eu proponho uma que não é tão conhecida, mas é uma música que me encanta. Ouço-a com regularidade, vou à procura dela para voltar a ouvi-la. Chama-se Talking to Jesus. É uma espécie de história de gerações, de três gerações, que vai dos avós até aos netos. E é uma música extraordinária. Eu proponho-vos ouvir, então, numa parceria entre, precisamente, Elevation Worship e Maverick City, o tema Talking to Jesus.

bom, faltam-me escolher duas músicas. Acho que vou ter que fazer aqui algumas escolhas, mas não queria passar ao lado de um aspecto que para mim é muito importante, especialmente aqui no que diz respeito à história da minha vida musical. Eu sou um grande apreciador da cultura musical brasileira e, aliás, a cultura artística em geral do Brasil. Não falo apenas da música cristã, estou mesmo a falar do fenómeno artístico e da cultura que é produzida no Brasil há muitos anos. Eu acho que a cultura brasileira, particularmente a cultura musical, está no top dos tops do que se faz em todo o mundo, obviamente na minha consideração, e por isso eu sou realmente um assíduo consumidor de arte e cultura brasileira. Não apenas da cultura cristã, mas da cultura como um todo. Mas de facto há uma música e uma versão, na verdade, e uma música tradicional da música popular brasileira, o Caçador de Mim, uma música de Milton Nascimento, mas que nos últimos anos tenho ouvido muito uma versão de um autor e compositor cristão que, aliás, aprecio imenso e que passa aqui também na nossa playlist da Rádio RCS, que é o Estevão Queiroga, e que tem uma versão extraordinária desta música, cantada e tocada ao vivo, de uma forma muito simples, quase crua, ele e a sua guitarra. E, na verdade, o poema de Caçador de Mim é um poema que, não sendo cristão na sua essência, ele tem uma interpretação que de facto tem muito a ver também com uma certa filosofia cristã, antropológica, e uma reflexão sobre nós próprios, e por isso eu acho esta versão extraordinária, e este tema reflete bem aquilo que eu me refiro como a grandeza da canção e da cultura popular brasileira. Por isso proponho-vos ouvir Estevão Queiroga numa versão ao vivo de Caçador de Mim.

E pronto, eu tive o privilégio de partilhar convosco durante esta hora algumas das minhas escolhas musicais de eleição, que representam grande parte da história da minha vida, e vou terminar com uma grande memória, porque a música tem uma capacidade de gerar emoções, de fixar mesmo grandes momentos, que certamente por isso todos nós temos pedaços da nossa história que estão associados a músicas. Por isso escolhi uma música que eu mesmo escrevi há uns anos atrás e que o meu filho mais velho, o João, que tem 20 anos hoje, gravou comigo. Eu escrevi a música para ele, é uma música infantil, e cantámo-la juntos algumas vezes, quando ele tinha talvez 5, 6 anos, 7 anos mais ou menos, não recordo a idade exata, mas vocês vão ver a vozinha dele, era um menino. Isto foi cantado em direto na nossa casa, com um micro à frente, ligado ao computador e uma guitarra na mão. Foi a nossa forma de vivermos uma memória juntos. Obviamente que a mim evoca-me sentimentos bonitos e uma recordação maravilhosa, quando com o meu filho reconhecia tudo o que Deus já fez na minha vida e com gratidão cantávamos Obrigado, Jesus. O que eu desejo para ele é que ele se torne um homem que continue a reconhecer com gratidão o que Deus faz na sua vida. E também a si, que me acompanhou aqui nesta lista, nesta seleção musical, que Deus o abençoe e que na sua vida tenha muitos motivos para dizer obrigado, Jesus.

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3: Olá, amigo ouvinte, é sempre um prazer estar consigo. Hoje quero falar-lhe de uma palavra que abrange o que há de mais belo e mais extraordinário em cada um de nós. Estou a referir-me aos sentidos. Leonardo da Vinci, ao escrever sobre os 5 sentidos, dizia que estes, os sentidos, são o guia e os servos da alma. E, na verdade, não há nada em nossa inteligência que não tenha passado pelos sentidos. Com eles sentimos e contemplamos o que há de mais belo no mundo que habitamos. A natureza que cobre o nosso planeta está repleta de maravilhas que são capazes de nos causar algum deslumbramento e até assombro. Pese embora a grave degradação causada na natureza pela ação humana, mas ainda assim não podemos deixar de maravilhar-nos perante aquilo que, ao contemplarmos, é capaz de intervir em nossas emoções e proporcionar-nos momentos de prazer, deleite e bem-estar. Quantas vezes, ao assistirmos a um pôr do sol, nos sentimos envolvidos por uma atmosfera de paz que nos leva a pensar quão belo é ainda o mundo e quão gratos nos deveríamos sentir por estarmos ali a olhar e a participar do ciclo da vida. Quantas vezes olhamos deslumbrados para o céu estrelado numa noite de verão e contemplamos um turbilhão de cores e pontos luminosos que parecem dançar no firmamento enquanto a lua brilha intensamente. O arrobo emocional é de tal forma que muitos que passaram por essa experiência não a conseguem descrever por palavras. A 11 de novembro de 2011, a Fundação New Seven Wonders, com sede na Suíça e com apoio de diversas entidades, entre as quais a Unesco, apresentou o resultado de uma campanha realizada em todo o mundo com o objetivo de serem nomeadas aquelas que seriam consideradas as 7 maravilhas do mundo natural. Entre as 77 candidaturas selecionadas, as mais votadas foram a Floresta Amazónica e o Rio Amazonas, que abrange, como sabemos, vários países da América do Sul, a Baía de Ha Long, no Vietnã, as Cataratas do Iguaçu, na Argentina e Brasil, a Ilha de Jeju, na Coreia do Sul, o Komodo, famosa ilha na Indonésia, o Parque Nacional de Puerto Princesa nas Filipinas e a Montanha da Mesa na África do Sul. Qualquer destas maravilhas da natureza, seja pela sua biodiversidade, ou pelas paisagens, ou ainda pela contribuição inestimável para a vida no planeta, tem sido, ao longo do tempo, a atração de milhões e milhões de turistas. É impressionante pensarmos que nenhum daqueles prodígios naturais é fruto do acaso. Por trás de cada uma das inúmeras maravilhas que contemplamos na natureza, podemos perceber a mão de um Deus onipotente, inteligente e amoroso. A impressão digital desse mesmo Criador está em nós, bem visível também na forma como nos criou, com todas as faculdades sensoriais que possuímos e que nos tornam, de facto, a maior de todas as maravilhas por ele criadas. O rei Davi, ao dirigir-se a Deus em cântico de louvor, dizia: "Eu te louvarei porque de um modo admirável e maravilhoso fui formado. Maravilhosas são as tuas obras e a minha alma o sabe muito bem." O salmista acerta em pleno ao identificar Deus como o grande obreiro, a fonte da nossa origem. Os cinco sentidos com os quais fomos dotados tornam-nos não só criaturas especiais, como também uma revelação admirável da grandeza e da imensidão do amor de Deus. Podemos ouvir, sim, podemos ouvir o som da natureza no cântico dos pássaros, no sussurro do vento, no murmúrio da fonte, no crepitar de uma fogueira. Podemos tocar, sim, podemos fazê-lo e perceber pelo tato aquilo que muitas vezes com o olhar não percebemos. No aperto de mão a um amigo, no abraço e no beijo a quem amamos. Podemos também ver e com os olhos contemplar o colorido dos bosques com múltiplos matizes nas folhagens das árvores e nas pétalas de centenas de flores diferentes. Podemos também cheirar. Sim, podemos desfrutar de inúmeros odores que permeiam florestas e jardins. Também podemos saborear e apreciar o paladar de um fruto ou o gosto de uma boa refeição. Tudo isso é possível porque um dia, lá bem distante, Deus, movido pelo seu imenso amor, decidiu trazer à existência os seus filhos, criando-os de um modo admirável e maravilhoso. Ficamos então perplexos perante a habilidade divina ao dotar-nos de mecanismos que funcionam harmoniosamente e nos permitem participar intensamente da vida. Ver, ouvir, tocar, cheirar, saborear, a estes cinco sentidos alguém denominou as avenidas da alma. Pois é, é através deles que temos acesso a tudo o que nos rodeia. No entanto, também é através destas avenidas da alma que o mal pode chegar até nós. E por essa razão, precisamos com algum esforço tornar-nos sentinelas dos nossos sentidos se quisermos controlar a nossa mente e evitar tudo o que é mau, sejam pensamentos vãos ou qualquer outra coisa que mancha a alma. O rei Salomão, usando da sabedoria de Deus, afirmou um dia: "Sobre tudo o que se deve guardar, guarda o teu coração, porque dele procedem as fontes da vida." Guardar o coração é mais do que proteger-nos daquilo que não é bom, mas permitir que o nosso coração se encha do que vem de Deus. Aliás, essa é a única forma de manter as avenidas da alma fora do alcance do mal. O rei Davi, ainda na sua juventude, percebeu perfeitamente isso ao declarar: "Escondi a tua palavra no meu coração para não pecar contra ti." Esconder a palavra de Deus no coração, expressar-lhe cada dia gratidão por tanto que nos ama e confiar na graça salvadora de Cristo, nos manterá seguros até o dia do encontro com Jesus. E assim termino hoje. Estimado ouvinte, voltaremos a encontrar-nos numa próxima edição de Palavras e Virtudes. Espero por si. Até breve.
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4: Pensar faz bem. Crescimento pessoal e profissional. Uma época de crise financeira, económica e monetária provoca falências de muitas empresas e desemprego em larga escala. Neste contexto, aconteceu um episódio insólito numa empresa em situação muito difícil. As vendas iam mal. Os empregados estavam desmotivados. O passivo negativo crescia cada mês. Era preciso fazer alguma coisa para inverter a situação. Ninguém queria assumir responsabilidades. Pelo contrário, os trabalhadores da empresa limitavam-se a reclamar porque achavam que alguém deveria tomar a iniciativa. Um dia, quando os funcionários chegaram de manhã ao trabalho, encontraram um enorme cartaz na portaria com a seguinte mensagem: "Faleceu ontem a pessoa que impedia o seu crescimento pessoal e profissional na empresa. Está convidado para o velório que terá lugar esta tarde no Átrio Sul." A reação comum a todos os empregados foi de tristeza pela morte de alguém que não sabiam quem era. "Ainda bem que esse infeliz morreu", comentavam alguns. Todos ficaram curiosos para conhecer aquele que tinha estado a bloquear o crescimento de cada funcionário daquela empresa. Durante o velório, um após outro aproximava-se da urna funerária. Ao olhar para dentro do caixão, todos se surpreendiam e ficavam no mais absoluto silêncio, com ar pensativo. O que havia dentro da urna? Apenas um espelho. Conclusão: só existe uma pessoa capaz de limitar o seu próprio crescimento. Você mesmo. Recordo um pensamento de Dietrich: a arte de vencer aprende-se nas derrotas. Com as derrotas, cada um pode fazer por si próprio o que mais ninguém pode: decidir mudar para crescer, não só no âmbito profissional, mas também pessoal. Disse Charles Wells: só podemos mudar o mundo transformando os homens.
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Como Maria, eu não quero perder tempo, nem oportunidades para honrar-te, exaltar-te e servir-te. Pela razão que não esqueço o quão alto foi o preço que pagaste para me resgatar do pecado. Assim, recebe a minha vida aos teus pés como oferta voluntária, pois és digno de recebê-la. Prostro-me para te oferecer o melhor que eu tenho. Derramo sobre ti a minha adoração. Cobre-te dela e deleita-te no seu perfume. E como Maria, que enxugou os teus pés com os seus cabelos, eis-me aqui também, na mesma atitude de serva, de uma mulher que te ama, mas que não tem palavras para descrever o quão importante és. Por isso, deixa-me fazer isto. Recebe o meu coração, o meu amor, a minha obediência e tudo o que possuo. Prostro-me, tu és levantado. Estendo-me no chão, tu és adorado. Humilho-me, tu és exaltado. Diminuo, tu cresces. Desço, tu apareces. E nada disto me custa, porque tenho prazer em honrar Jesus, o meu Senhor.

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1: Olá, meus amigos da Rádio Novo Tempo, aqui do programa Equilíbrio. Bom estar com vocês de novo. Hoje eu queria falar para vocês algum ramo da psicologia. Pode ser psicologia genética, psicologia ligada a recursos humanos, RH, psicologia animal, psicologia clínica, psicologia educacional, entre outras. Psiquiatria é diferente. Psiquiatria é uma especialidade dentro da medicina. Eu disse que para se tornar um psicólogo, você tem que estudar a faculdade de psicologia. Para se tornar um psiquiatra, você precisa estudar na faculdade de medicina, se graduar em medicina geral e depois especializar-se em psiquiatria, que a psiquiatria estuda e descreve as doenças mentais, como elas se desenvolvem, como diagnosticá-las e como tratá-las, além também de atuar na prevenção. Então, o psiquiatra é médico, pode medicar e internar a pessoa no hospital ou numa clínica. O psicólogo não pode fazer isso, não pode medicar nem internar porque não é médico. Mas ambos atuam com psicoterapia individual ou de grupo, que é uma forma de tratar os sofrimentos mentais através de técnica. A psicoterapia é isso, né? São técnicas que a gente usa, técnicas psicológicas de tipos variados. A psicoterapia funciona com consultas com um profissional chamado de psicoterapeuta ou terapeuta. Então, claro, tem psiquiatra que não trabalha com psicoterapia, faz a psiquiatria clínica, mas tem psiquiatras que fazem cursos

0: como eu fiz vários, né, para atender do ponto de vista psicoterápico. Existem diferentes teorias e técnicas de psicoterapia, como a psicanálise, o psicodrama, a análise transacional, a psicoterapia psicodinâmica, a terapia cognitivo-comportamental, a TCC, a lacaniana, junguiana e outras teorias e técnicas de usar a terapia psicológica. Já a neurologia é outra especialidade médica. Existe o neurologista clínico, que não faz cirurgia, e tem o neurocirurgião. Para ser um neurologista, você precisa também, como psiquiatra, estudar medicina, se gradua e depois se especializa nessa área médica, neurologia ou neurocirurgia. Então, o neurologista vai cuidar da doença do sistema nervoso central e periférico, ou seja, o cérebro, a medula, os nervos. E as doenças mais comuns que são tratadas pelos neurologistas clínicos e neurocirurgiões são a epilepsia, a meningite, a encefalite, hérnia de disco, as neurites, neurite é a inflamação dos nervos, tumor cerebral, acidente vascular cerebral, chamado derrame, né? Paralisias faciais e outras paralisias, outras disritmias cerebrais, sem ser epilepsia, traumatismo craniano e encefálico, problemas da coluna vertebral, dores de cabeça e outras doenças. Já o psiquiatra e o psicólogo vão tratar transtorno de personalidade, como personalidade antissocial, borderline, paranoica, transtorno de ansiedade excessiva, né, como a doença do pânico, as fobias, o transtorno obsessivo compulsivo. Também o psiquiatra vai tratar a esquizofrenia, o sofrimento do espectro autista, o transtorno bipolar, depressão e outras situações de sofrimento emocional. Então, não devemos nutrir preconceitos porque alguém procura um psiquiatra ou um psicólogo, né, como se esse especialista só tratasse pessoas psicóticas ou loucas, o que não é verdade. E precisamos respeitar os portadores das psicoses porque são pessoas sofridas. Um grande abraço, espero você aqui no próximo programa Equilíbrio. Até lá.
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1: Olá, sejam bem-vindos ao Magazine Regional, o programa onde vai ficar a conhecer todas as atividades que a região de Sintra tem para lhe oferecer. Para este fim de semana de junho, tal como costume, a proposta é que comece o sábado com atividades ao ar livre. Se gosta de caminhadas junto ao mar, tome nota desta sugestão. Este sábado, no período da manhã, o ponto de encontro está marcado para as 9h20 no parque de estacionamento da Praia do Magoito. Ao longo de 14 km, o percurso passa por alguns dos recantos mais bonitos da costa de Sintra, com o destaque para a Praia da Samarra, a impressionante Lomba dos Pianos e ainda vestígios históricos como a antiga calçada e a ponte romana de Catribana. Entre falésias, caminhos rurais e paisagens atlânticas de cortar a respiração, esta é uma caminhada que combina a aventura, o património e o contacto com a natureza. É de certeza uma excelente proposta para começar o fim de semana ao ar livre. Ainda nas comemorações do Dia da Criança, há muitas atividades gratuitas para descobrir durante este mês nos Centros Lúdicos de Sintra. Neste sábado, às 15 horas, o Centro Lúdico de Massamá recebe o Jogo do Ambiente, uma atividade divertida que ensina aos mais novos a proteger o planeta através de jogos e desafios. À mesma hora, no Centro Lúdico Rio de Moro, há um concerto especial dedicado ao universo musical de Moondog, com uma experiência criativa para toda a família. Por outro lado, no Centro Lúdico das Lopes, continuam as atividades lúdicas do Dia da Criança, pensadas para promover a diversão, a criatividade e o convívio entre os mais novos. Todas as atividades são gratuitas e uma excelente forma de ocupar a tarde de sábado, em família. Já para o período da noite de sábado, há uma experiência mágica também para toda a família. O ponto de encontro é às 20h45, no parque de estacionamento do Parque e Palácio de Monserrate, para uma caminhada noturna à descoberta dos pirilampos. Ao longo de cerca de 5 km, os participantes vão percorrer trilhos na Mata de Belas e observar um dos mais belos espetáculos da natureza, centenas de pequenas luzes a brilhar entre as árvores. Uma caminhada acessível a todas as idades e também perfeita para quem gosta de natureza e quer viver uma noite diferente sobre as estrelas. Por outro lado, para domingo está de volta à Feira da Bagageira, desta vez no parque de estacionamento da EMS Monte Abrão. Um mercado diferente, onde cada carro se transforma numa pequena loja cheia de roupa, livros, decoração, discos, brinquedos e muitas outras relíquias em segunda mão. Além de encontrar artigos originais a preços acessíveis, a feira também promove a reutilização e a sustentabilidade. A entrada é livre, por isso só falta mesmo aparecer e descobrir verdadeiros tesouros. A partir das 10 horas, na EMS de Monte Abrão. E para terminar, recorde-se que em Sintra a cultura é gratuita e está à sua espera com inúmeras exposições e para todos os gostos. Aproveite o fim de semana para passear em família e conhecer mais através das exposições, workshops e muitas outras atividades. Tem também as praias e a serra à sua espera para navegar nelas e desfrutar deste privilégio. Já sabe, estas são as atividades que a região de Sintra tem para lhe oferecer e que pode realizar em família, com amigos ou até mesmo sozinho.
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1: Olá! Que bom é poder contar consigo na partilha desta nova reflexão neste nosso ponto e vírgula. E começo por partilhar um episódio ocorrido com os meus alunos. Para assinalar o final do tempo que havia dado à realização de uma determinada tarefa, iniciei, como às vezes o faço, uma contagem decrescente, na qual fui rapidamente acompanhado por grande parte da minha turma. 10, 9, 8, 7, 6, 5, 4, 3, 2, 1, 0. Pois nesse exato momento, alguém gritou: Feliz Ano Novo! A turma, claro, essa desfez-se às gargalhadas. E eu, que luto constantemente contra a tendência que certos alunos têm de pegar nas coisas que estão a ser ditas para as desviarem do contexto, para as enfatizarem num contexto realmente distinto e desajustado, desta vez desfiz-me em gargalhadas com eles. E em vez de censurar o autor da observação, até o elogiei. E porquê? Porque vi nessa observação um ato criativo. Primeiro, porque a ousadia e a síntese humorística que ali estavam presentes constituem dois dos fatores básicos da pessoa criativa. Fatores esses identificados por Solange Wechsler, uma investigadora brasileira com créditos no estudo da criatividade. E ela identificou em vários estudos. Depois, também porque dar novos sentidos às coisas é prova de criatividade. Estava na presença de um aluno com sinais de criatividade. A par das aptidões, como a capacidade de raciocínio, a memória e o espírito crítico, a criatividade é também apontada na lei de bases do sistema educativo português como algo que faz parte da formação que todos os portugueses devem obter. Não há dúvida, então, da sua importância. Aliás, sem criatividade não poderemos esperar nunca que surjam novos medicamentos, novos materiais, novas tecnologias, novas músicas. Importa, por isso, que na escola se dê também espaço a raciocínios divergentes, que se aceitem respostas para além daquelas que são as esperadas e que se valorize a inovação também, etc., etc. Devido às suas características, às características da criatividade dos alunos criativos, que são, por exemplo, a espontaneidade, a intolerância à rotina, a excentricidade ou mesmo a ousadia, esses alunos criativos são mais propensos a terem problemas comportamentais na sala de aula. Mas isso só acontecerá se nós confundirmos uma golfada de criatividade com um jorro de distúrbios. Foi por isso que voltei a rir e a rir bem quando, após eu ter referido que a Ásia e a África são dois continentes, um aluno rematou dizendo: ou seja, são dois supermercados. Passa publicidade, haja criatividade. Convido, como sempre, a que estejamos juntos na próxima reflexão. O encontro já está marcado, é no próximo ponto e vírgula. Até lá!
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Nas notícias para este sábado, damos destaque ao esgotar dos recursos naturais do planeta Terra já no próximo mês, alertamos para os riscos do fim de mais de 1 milhão de postos de trabalho na Europa e atualizamos a informação relacionada com o preço dos combustíveis para a próxima semana em Portugal. Conheça agora todas estas notícias, assim como as notícias em destaque na região de Sintra. A humanidade vai esgotar os recursos naturais que a Terra consegue regenerar no ano já no próximo dia 30 de julho. A data é conhecida como o dia da sobrecarga da Terra e marca o momento a partir da qual passamos a consumir mais do que o planeta consegue repor. Segundo a organização Global Footprint Network, a humanidade utiliza atualmente recursos a um ritmo equivalente a 1,73 planetas Terra. Em Portugal, o dia da sobrecarga foi atingido a 7 de maio. Isto significa que, se toda a população mundial tivesse o mesmo padrão de consumo dos portugueses, seriam necessários quase 3 planetas para sustentar este nível de utilização de recursos. A organização alertou para o aumento da pressão sobre os ecossistemas e para os impactos nas alterações climáticas e também na biodiversidade. E pela Europa, até 1 milhão e 300 mil postos de trabalho podem estar em risco devido à guerra no Médio Oriente. O alerta foi deixado pelo Comissário Europeu para o Emprego, Roxana Minzato. Segundo a responsável, os setores mais vulneráveis são as indústrias com elevado consumo de energia devido ao aumento dos custos provocados pelo conflito. Bruxelas avisou ainda que a subida dos preços da energia poderá afetar sobretudo as famílias com menores rendimentos e recomendou aos Estados-membros medidas de apoio aos grupos mais vulneráveis. A Comissão Europeia considera também que a falta de trabalhadores qualificados continua a travar o investimento e defende mais formação em áreas estratégicas, como a inteligência artificial, a cibersegurança e os semicondutores. E para a próxima semana, em Portugal, o preço da gasolina deverá manter-se inalterado, mas o gasóleo deverá subir cerca de 4,5 cêntimos por litro, segundo as previsões da Associação Nacional de Revendedores de Combustíveis. Com estes valores, o gasóleo simples poderá atingir os 1,91 € por litro, enquanto a gasolina 95 deverá manter-se nos 1,92 €. Esta evolução acontece num contexto de tensão nos mercados internacionais de energia, influenciados pela instabilidade no Médio Oriente e pela pressão sobre o preço do petróleo. Ainda assim, a média final poderá sofrer ligeiras alterações até ao fecho dos mercados e varia também consoante os postos de abastecimento. E agora direcionada à atualidade noticiosa do município, a Orquestra e o Coro Juvenil do Conservatório de Música e Teatro Sons e Compassos apresentam no dia 9 de junho, terça-feira, às 21h, no Centro Cultural Olga Cadaval, o concerto Beethoven da Fantasia à Sinfonia. O programa é dedicado à obra de Beethoven e inclui algumas das suas peças mais emblemáticas, como a abertura Egmont, a Fantasia Coral e a Quinta Sinfonia. O concerto destaca ainda o célebre tema do Hino da Alegria, num momento que junta em palco músicos de orquestra juvenil e infantil. Os bilhetes estarão disponíveis na Ticketline. E para terminar, Sintra vai receber a Quinta-feira da Saúde e Bem-Estar nos dias 13 e 14 de junho, ou seja, no próximo fim de semana, entre as 10 e as 18 horas, no Isqueté Sintra. Durante 2 dias, o evento vai contar com palestras, rastreios de saúde gratuitos, atividades físicas, show cooking e uma mostra de artesanato. A iniciativa pretende promover estilos de vida saudáveis e reforçar a literacia em saúde, sensibilizando a população para a prevenção da doença. A feira é organizada pelo Núcleo Rotário de Desenvolvimento Comunitário de Sintra, com o apoio da Câmara Municipal. E é tudo por hoje. Quanto à informação, tenham um ótimo dia, neste sábado de junho, sempre ao som da RCS.

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1: Olá, estimado amigo e amiga. Bem-vindo ao programa Abraço. Quero fazer-lhe um pedido, tá bom? Um pedido muito especial. Vou dar apenas, talvez, 15 segundos, tá bom? Pega no seu telemóvel e vai partilhar o link da Novo Tempo com 5 amigos para que possam visualizar este programa, porque é extremamente importante para eles também, para nós podermos orar juntos, tá bom? Partilha lá com os teus amigos. 5 amigos apenas, tá bom? Partilha o link do Novo Tempo com 5 amigos. E assim vamos ter uma rede ainda maior. Hein? Maior. E que Deus realmente nos possa abençoar grandemente nestes minutos que vamos estar juntos. Eu gosto muito de abraços. Daqui eu vou pedir novamente aqui ao meu cameraman, aqui o Helder. Helder, por favor, vem aqui. Dá aqui um abraço. É isso.
2: É isso.
1: Que Deus te abençoe. Sem dúvida nenhuma. Olha, aproveita também e dá um abraço lá em casa, tá bom? Ao filho, à filha, à avó, tá bom? Ao marido, à esposa. Um grande beijinho para ela também. Esse é o nosso programa. O Abraço. O Abraço. Sem dúvida nenhuma que nós vivemos num mundo com tantas pessoas que carregam dores e muitas delas em silêncio. Mas existe algo capaz de transformar vidas. Um abraço. Eu nunca me vou esquecer do dia em que eu perdi alguém muito especial da minha família, quando perdi a minha mãe. Muitos amigos chegaram à nossa casa, deram-nos palavras de conforto e de consolo, e foi extremamente importante. Mas houve alguém que chegou em silêncio. E ele não disse rigorosamente nada. A única coisa que ele fez foi abrir os braços. Era um homem alto, forte, e abraçou-me. Eu sei que ficamos ali alguns longos minutos. Ele não disse rigorosamente nada. Eu não precisava de ouvir palavras, mas precisava de sentir um abraço. E aquele abraço confortou-me. O abraço traz conforto. O abraço fortalece. O abraço aproxima corações, sabe? Mas existe um abraço ainda maior, bem maior. O abraço de Deus. Este é o programa onde a fé encontra a oração. E onde cada pedido que nos chega até aqui a Novo Tempo será levado diante do Deus vivo, o Todo-Poderoso. Por isso, bem-vindo ao programa O Abraço. Porque quem ora nunca está sozinho. E tu não estás sozinho. Não estás sozinha. Bem-vindo a este nosso programa. A propósito, antes de falarmos sobre o programa, como é o segundo ainda, nós temos aqui uma oferta para si. Nesse momento ela está aqui, na Novo Tempo. Alguns já receberam, porque já fizeram pedido. Mas se não fizeste pedido ainda, olha, só estás a perder. É uma grande revista que nos fala sobre a oração. A oração. E tem como título, Deus me ouve. Será que Deus ouve realmente? Eu digo que sim. Pela minha experiência pessoal, eu digo que sim. Ouve sempre. A resposta dela às vezes tarda em chegar. Mas ele responde, Deus ouve. E aqui, talvez algumas perguntas que tenhas, que possas fazer. Vou apenas ver aqui talvez alguns títulos que essa revista aborda. Um privilégio restaurado. Deus sempre ouve, está aqui a questão. Onde está o poder da oração? Ui, onde está o poder da oração? Okay? A oração e a dependência de Deus. A oração e perseverança. A oração e fé. E tantos outros temas também que estão aqui escritos nessa revista. Essa revista pode ser sua. Pode sempre entrar em contato conosco através desse número, através do WhatsApp, Ok? Ah, mas aí está. E como será, podemos dizer, o programa? Como que se vai desenrolar o programa? Qual o modelo? Como é que podes fazer os pedidos de oração? Ok? Nós temos, quando enviarem, quando enviares o pedido de oração, ok? Esse pedido chega até nós, através desse número. Nós temos uma equipe, e quero dizer aqui um grande segredo. Nós temos uma grande equipe chamada os Guerreiros de Oração. Todos os dias eles oram pelos vários pedidos que chegam até nós. E esses pedidos, assim que nos chegam, depois são colocados neste quadro. Eu diria que é este altar. Vejam como está bonito o nosso quadro. Temos vários nomes aqui, vários pedidos, histórias, preocupações, e os quais nós estamos a orar. Daqui os pedidos chegam-nos, até a nós, e são colocados neste quadro. É verdade que a cada programa selecionamos alguns, que damos talvez algum destaque pelos quais nós oramos. E nós depois iremos enviar pelos pedidos que chegaram até a nós já agora. Daqui tu podes enviar os seus pedidos de oração de três formas. Através do número 933-93-9291, ou então usar o QR Code, que podes ver no seu ecrã, e também através do site orar.novotempo.pt. Muito simples. orar.novotempo.pt. Ou então, e nós recebemos aqui, ok? Temos aqui três pedidos que nos chegaram e dos quais nós iremos orar. Pela Maria Azevedo, ela pede para que possamos orar tanto por ela, pelos filhos e pelas famílias dos filhos, pela família em geral. Que Deus possa abençoar a Dona Maria, a amiga Maria, tá bom? Amiga do Novo Tempo. Que Deus realmente possa suprir as necessidades dos seus filhos e também das suas respectivas famílias também. Nós vamos orar por si. Temos também um segundo pedido. O segundo pedido é pela dona Manuela Caeiro. Ela está novamente a lutar com uma doença. Ela já enfrentou, talvez a primeira vez, um grave problema de saúde, mas esses últimos dias voltou novamente. É uma guerreira, é uma lutadora. E nós vamos pedir ao Senhor para que o Senhor possa dar as forças para poder suprir as necessidades. Sabe, Dona Maria, Dona Manuela, desculpa, nós iremos orar por si. Aqui irei orar por si e também a nossa equipe de guerreiros da oração irão diariamente orar por si também. Por isso não estás sozinha. Somos uma família, família de Novo Tempo. Tá bom? Não, em momento algum, a senhora se possa sentir só. Somos a família Novo Tempo, de que nós iremos orar por si. Você faz parte da família Novo Tempo, tá bom? Muito bem. E também o terceiro pedido é para o nosso amigo Augusto Rodrigues. Ele pede pela proteção de Deus. Ele sabe por que está a pedir. E vamos suplicar realmente que o Senhor o possa abençoar, o possa ajudar e o possa proteger também. Que ele se sinta ricamente abençoado pelo Senhor. Tá bom? Antes que eu me esqueça, nós vamos colocar aqui no nosso quadro, tá bom? A nossa amiga, no nosso quadro de oração, ok? A Manuela Caeiro, a Dona Maria Azevedo e também o nosso amigo Augusto Rodrigues. Eles agora fazem parte deste lindo quadro de oração. De que mesmo lá em casa, se um dia te lembrares desses nomes que mencionamos, podes mencionar, mesmo não conhecendo. Tá bom? Vamos orar. Eu aqui vou fechar os olhos. Também se estiveres em casa, nesse momento, ou na cozinha, podes fazer uma pequena pausa de 30 segundos, talvez, ou menos, para podermos orar. Querido Pai que habita nos altos céus, é com gratidão que nos encontramos aqui para podermos interceder pelos nossos amigos. Te suplicamos de todo o nosso coração que o Senhor possa atender a esses pedidos que chegaram até nós. Sabemos que o Senhor é Deus. Sabemos que no momento certo, no momento oportuno, o Senhor dará a resposta que eles tanto necessitam. Seja pela saúde, seja pela proteção, seja pela família. Bondoso Pai, entregamos estes pedidos nas Tuas bondosas mãos. E nós o fazemos não pelos nossos méritos, nós o fazemos pelos méritos de Jesus, aquele que é o nosso único intercessor. E nós te agradecemos mais uma vez, no nome de Jesus. Amém. Que Deus os abençoe. Quero apenas relembrar, tá bom? Nós oramos pelos três amigos, mas também podemos orar por si. Se não, nós temos as três formas dos pedidos chegarem até nós, tá bom? Primeiro, através do número 933-93-9291. Também podes usar o QR Code que poderás ver já no seu ecrã, tá bom? Ou através do site orar.novotempo.pt. Chegamos ao fim da primeira parte do nosso programa e voltamos já a seguir. Vamos fazer esse breve intervalo e não mudo de canal. Ok? Não mude de canal. Continua no Novo Tempo, porque temos uma mensagem muito especial da parte do Senhor para si e para a sua família também. Até já.
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1: Bem-vindo e bem-vinda à segunda parte do nosso programa, O Abraço. Eu tenho uma curta reflexão baseada num texto que nós encontramos no livro de Mateus, o capítulo 8, o versículo 1 até o versículo 4. Se tiveres a sua Bíblia lá em casa, podes abrir, tá bom? Vamos ler em Mateus, o capítulo 8, versículo 1 a 4. É um milagre que Jesus operou na vida de alguém. O texto começa assim. Diz que, e descendo ele do monte, seguiu uma grande multidão. E eis que veio um leproso e o adorou, dizendo, Senhor, se quiseres, podes tornar-me limpo. E Jesus, estendendo a mão, tocou, dizendo, quero ser limpo. E logo ficou purificado da lepra. Disse-lhe então Jesus, olha, não digas a alguém, mas vai, mostra-te ao sacerdote e apresenta a oferta que Moisés determinou para lhe servir de testemunho. A história de um homem que tinha uma lepra e que foi curado por Jesus. É verdade que existem dores que não aparecem apenas no corpo. Há feridas que atingem a alma, que atingem o coração, a dignidade e mesmo a esperança. A lepra, no tempo de Jesus, não era apenas uma doença física. Era, podíamos dizer, uma sentença social, uma sentença emocional e espiritual. O leproso que Mateus nos fala, Mateus o capítulo 8, como nós acabamos de ler aqui, não carregava somente manchas na pele. É verdade que era uma doença que naquela época não tinha cura, hoje a lepra tem cura. Só começava com pequeninas manchas na pele e podia chegar mesmo ao ponto de perder algum dos membros do corpo. Um dedo, a ponta do nariz, a orelha. A pessoa chegava ao ponto de ficar completamente desfigurada. É verdade que essa doença também carregava o peso da rejeição, carregava o silêncio das pessoas que se afastavam. Era doloroso viver assim. Era extremamente difícil. Talvez noites sem um abraço da esposa. Imagine que fosse o marido que tivesse essa doença, essa enfermidade, ou o filho. Porque as pessoas, eles, naquele momento, eles não podiam estar com os outros. Eles deviam viver completamente isolados. Dias sem um toque. Anos sem sentir o calor humano. Naquele tempo, o leproso era considerado como um impuro, imundo. Ele não podia viver no meio das pessoas. Não podia frequentar a família. Não podia participar da vida normal da sociedade. E quando alguém se aproximava, ele precisava de gritar, impuro, impuro. Ou então, se tivesse condições de pegar, de tocar uma campainha ou um sino, era uma forma de sinalizar que aquele leproso estava naquele caminho. E uma vez que vinham pessoas, porque achava-se que a doença era contagiosa e as pessoas não se podiam cruzar de forma nenhuma, de que tinha que assinalar a presença dele. Imagine viver uma dor assim e sem ser tocado, nem pela família e nem pelos amigos. Talvez hoje existem pessoas assim, pessoas vazias por dentro, pessoas que sorriem por fora, mas que carregam uma lepra invisível na alma. A rejeição, a culpa, o abandono, o pecado, a solidão, a ansiedade, a depressão, ou mesmo o medo. E é exatamente nesse cenário que Jesus entra. Aquele leproso teve a coragem de se aproximar de Jesus. O texto diz simplesmente que aquele homem veio até Jesus. Isso é surpreendente. Aquele homem pensou, esta é a minha oportunidade de ouro. Por quê? Jesus está aqui a passar na área, no território onde eu me encontro. Se eu não aproveitar agora essa oportunidade de estar com Jesus... Ele também ouvi dizer que todo aquele que se aproxima de Jesus, de maneira nenhuma ele o lança fora. Essa é a minha oportunidade de ouro. É que a sociedade dizia

algo dentro daquela homem dizia: se eu conseguir chegar perto de Jesus, a minha história pode mudar. Prezados, há momentos em que tudo o que temos é, podemos chamar, a última esperança. E às vezes é exatamente aí, é exatamente ali, que começa o milagre. Ele ouviu falar de Jesus e ele pensou: esta é a minha grande oportunidade. E quando ouvimos falar de Jesus, quando ouvimos falar da verdade, Jesus disse: eu sou o caminho, a verdade e a vida. Ali nasce. Sabe o que é que nasce? Nasce a esperança. Até em lugares mortos. Até em lugares mortos. Mas o mais emocionante é a forma como ele chega. A forma como ele chega. Ele corre. Possivelmente a multidão que se encontrava perto de Jesus afastou-se, vendo aquele leproso. Possivelmente houve aí alguns atropelos. E ele simplesmente dirige-se para Jesus, talvez de cabeça baixa, cabeça curva: Senhor, se quiseres, podes tornar-me limpo. Aquele leproso não duvidou do poder de Jesus, porque ele sabia que Jesus era Deus. Ele apenas não sabe se Jesus o quer. Quantas pessoas vivem assim hoje? Eles acreditam que Deus pode curar qualquer pessoa, menos elas. Acreditam que Deus ama o mundo, ama todas as pessoas, menos elas. Acreditam que Deus perdoa os pecadores, menos elas. A dor da rejeição faz a pessoa sentir-se indigna de amor. Mas Jesus estava prestes a destruir essa mentira. Jesus podia curar apenas com uma palavra, como ele fez. Apenas uma palavra. Jesus podia perfeitamente curar à distância, apenas com uma palavra. Jesus tinha autoridade. Autoridade suficiente para dizer: seja limpo, e o homem seria curado. Mas antes da palavra, veio o toque. Isso é poderoso. Porque Jesus não queria apenas curar a pele. Não queria apenas curar a lepra. Jesus queria curar o coração daquele homem. Jesus queria curar o coração daquele homem. O maior milagre, talvez, não tenha sido a lepra desaparecer. Mas o maior milagre que podia acontecer naquele homem era, em primeiro lugar, aquele homem sentir o toque de alguém. Eu não sei há quanto tempo é que este homem padecia dessa enfermidade. Há quanto tempo é que este homem saiu de casa? Há quanto tempo aquele homem não recebeu um abraço da esposa, dos filhos? Eu não faço mínima ideia. Quantos anos? Ninguém olhava para esse homem com olhos de amor. Com um olhar de amor. Há quanto tempo? Mas Jesus tende a sua mão enquanto todos recuavam. Jesus aproximou-se enquanto todos evitavam. E Jesus toca enquanto todos condenavam. Jesus acolhe o toque. Jesus acolhe. E o toque de Jesus dizia: tu ainda tens valor. Tu não és um descartável. Tu não estás esquecido. Eu não tenho medo das tuas feridas. A tua dor não me afasta. Que amor extraordinário é esse? Jesus podia curar à distância, mas escolheu tocar primeiro este homem. Eu diria, primeiramente, ele o abraçou. Há milagres. Há milagres que começam no acolhimento. Há pessoas que não precisam primeiro de uma explicação, mas precisam de sentir este amor, o abraço. Este homem sentiu o abraço. Se te sentes indigno, corre a Jesus. Vai a Jesus. Não perca o teu tempo. Vai a Jesus. Ele te recebe e te aceita tal como tu estás. Que Deus te abençoe. Quero apenas relembrar, o nosso tempo já passou.

0: Eu quero apenas te lembrar que temos aqui a nossa revista, e essa revista poderá ser sua, se entrares em contato conosco através do 933-939291. Podes também enviar os seus pedidos de oração, tá bom? E sabemos muito bem as três formas, através do número 933-939291, ou através do QR Code, que aparece por baixo do seu ecrã, ou através do site orar.novotempo.pt. Que Deus te abençoe. Até o próximo programa.
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1: Seja muito bem-vindo a este espaço, Dois Dedos de Cultura, um programa semanal que se propõe a dar sugestões e conselhos no âmbito cultural. Já sabe, eu chamo-me Cristina Leal e hoje vamos dar início a um roteiro. É um roteiro medieval por São Pedro Penaferrim, um local rico de história e informação. E acreditem em mim, há muito para desvendar. Vamos começar este roteiro por uma capela pequenina, uma capela pequena mas com um grande significado histórico, um significado grandioso. É a Capela de São Lázaro. Já uma vez ouviu falar? Apenas conhecida por algumas pessoas que visitam a Vila de Sintra e as suas redondezas, em parte devido à sua pouca visibilidade, esta Capela de São Lázaro situa-se em São Pedro Penaferrim e está um pouco acima da Praça Dom Fernando II. E constitui hoje um testemunho importante, um testemunho de tempo e de uma instituição que tinha como objetivo recolher e guardar aqueles que padeciam do chamado mal de São Lázaro, a lepra. Esta pequena capela de São Lázaro encontra-se localizada naquela que foi a antiga gafaria de São Pedro de Penaferrim, em Sintra. Já agora uma pergunta, sabe o que é uma gafaria? Gafaria é isso mesmo, um hospital de leprosos, uma pequena cidade onde tudo funcionava para os leprosos. Para falar desta capela de São Lázaro, é impossível não relatar a história da gafaria de Sintra. É uma história muito desconhecida, mas acredito que enobreceu o local de São Pedro de Penaferrim. Mas para contar esta história, vamos recuar até à Idade Média. Na Idade Medieval, a sociedade desenvolveu pelos leprosos sentimentos ambivalentes. Por um lado, uma grande aversão, por outro lado, uma atração. Por um lado, um horror, mas também compaixão. Por outro lado, repugnância e, por algumas pessoas, a necessidade do socorro, de socorrer. Este sentimento paradoxal traduziu-se na existência de legislação para manter as gafarias longe da cidade, mas simultaneamente próximas para possibilitar a caridade cristã para o socorro. Naturalmente, pelo perigo de contágio, elas deviam situar-se em espaços afastados, nomeadamente fora das muralhas. Inclusive, por vezes recorriam-se a muralhas naturais como um rio, ou um pântano, ou um bosque, enfim. E neste âmbito, a gafaria de Sintra localizava-se dentro da cerca murada, a qual ainda existe em parte, sendo possível verificar pormenores, como por exemplo janelas gradeadas, para que os gafos, ou seja, os leprosos, pudessem assistir aos ofícios, sobretudo os ofícios religiosos, sem o contacto direto com o público. Os leprosos estavam assim quase sempre retidos, em troca do seu encerramento na instituição. Os Lázaros eram por ela sustentados, recebiam assim cuidados não só de saúde, mas também cuidados alimentares, a chamada ração individual. Mas os gafos, por vezes, podiam receber autorização para sair do seu espaço, o seu espaço de retenção, e podiam vaguear, e quase sempre iam vaguear para pedir ajuda às casas mais ricas da região. Para isso, eles tinham que utilizar um sino que os identificava como doentes, permitindo assim ao resto da população evitar o contacto e o contágio da doença. Isto acontecia em Sintra, também acontecia com outras gafarias noutras zonas do país. Nas gafarias maiores, era normal a existência de uma capela, de cemitérios, cemitérios que eram privativos, habitações destinadas a pessoas sãs, pessoas saudáveis, e alojamento, em geral, um alojamento térreo para os leprosos. Naturalmente que havia também jardins, pomares, terras para semear, e havia algo que era indispensável, por razões de contágio, era obrigatório existir um poço privativo. Existiam também outras dependências, naturalmente, o celeiro, o lagar, o forno, uma despensa, e todo o recinto, como eu disse há pouco, estava cercado por um muro comum. E a gafaria de Sintra era grande, era muito grande, e foi um dos mais importantes guetos para a colocação de leprosos na região de Lisboa. Posso dizer-vos que acolheram milhares de doentes durante os seus séculos de existência, que foram quase 2 séculos e meio. Milhares de doentes. Em São Pedro de Sintra restam muito poucos vestígios da antiga gafaria que teria ocupado o espaço central da população atual. Nas escavações que foram realizadas recentemente no local, o local que é a Praça Dom Fernando II, onde antigamente se fazia a feira de São Pedro, neste espaço foi encontrado sepulturas, o que ajuda a perceber que a zona residencial, o espaço de culto e o cemitério anexo se uniam a uma zona muito restrita nas imediações da atual capela, a Capela de São Lázaro. Desconhecemos as circunstâncias da fundação da Gafaria em Sintra. A única coisa que sabemos é que o Visconde Juromanha, que é considerado o pai da historiografia de Sintra, num dos seus trabalhos sobre Sintra, diz que em 1409 este espaço já cedia a memória dos homens à fundação desta gafaria. Portanto, é natural que ela recua até ao século XIII. A primeira gafaria de Sintra encontra-se num local mais à entrada de Sintra, o que corresponde hoje ao campo de jogos de futebol e à bomba de gasolina, e é neste contexto que nos deparamos com um túmulo do lado direito de quem vai para São Pedro de Penaferrim, designado Túmulo dos Dois Irmãos. Habitualmente está associado a este túmulo uma lenda, mas a realidade é que este sepulcro fazia parte integrante do cemitério dos Gafos. E esta informação resulta de uma deliberação da Mesa da Misericórdia de Sintra, tomada em 1598, onde se pode ler: que se conserte o monumento dos Lázaros, que está no ramalhão, por ser memória dos Lázaros que estavam nele sepultados, e esta casa ter a obrigação de o ter sempre consertado. Ou seja, a informação que temos é que ali estavam restos mortais de Lázaros, de pessoas que estavam doentes com lepra e que morreram e foram sepultados no cemitério privado da gafaria. A nova gafaria, da qual subsiste a Capela de São Lázaro, teria sido edificada sob os auspícios da Rainha Dona Leonor. Esta rainha foi esposa de Dom João II e foi fundadora das Misericórdias já no início do século XVI. Na nave e capela-mor da capela é possível de observar o escudo de armas lavrado em duas chaves das abóbadas, caracterizado por ser da época de Dona Leonor. E na própria frontaria, a divisa real da rainha Dona Leonor, um camaroeiro. Enquanto instituição destinada a tratar dos leprosos, a gafaria parece ter mantido alguma atividade até aos finais do século XVI, altura em que a doença dava já sinais evidentes de extinção. Sabe-se que em 1580 falece o último leproso que aqui residiu em permanência, chamado Bartolomeu Fernando. O nome desta capela, Lázaro, faz-me pensar na personagem bíblica, o irmão de Marta e Maria, que era o tão amigo pessoal e íntimo de Jesus. O seu nome, oriundo de uma antiga expressão grega cujo significado literal é aquele a quem Deus ajudou, conjuga-se com o milagre que lhe aconteceu durante todo o processo de convivência íntima com Deus. Morreu de forma repentina, antes ainda de Jesus ter conseguido chegar à sua casa, na antiga aldeia de Betânia, e Lázaro foi ressuscitado dos mortos pela intervenção direta do Filho de Deus, num ato que simboliza o poder maior e total que a expressão física da divindade possui sobre toda a matéria. Lázaro, ao ressuscitar, depois de 3 dias de morto, e perante as testemunhas concretas que assistiram toda a cena, comprova ele próprio que nem a morte supera a força absoluta de Deus, oferecendo assim a toda a humanidade que sofre um testemunho claro, pessoal e sentido de que é possível ultrapassar todos os percalços que a vida nos traz. É certamente este o significado mais profundo que surge por trás da construção da pequena capela de São Lázaro. Acredita-se que os antigos gafos sintrenses, de corpo corrompido pela doença, com a dor das chagas, com uma alma certamente acabrunhada pelo abandono social a que eram votados, encontravam neste espaço de culto e na presença espiritual uma ponte emocional com a existência plena que auguravam alcançar quando chegassem ao céu. A Capela de São Lázaro é, sim, ao mesmo tempo um espaço de culto, mas também um portal que ajudava a ultrapassar as vicissitudes impostas pelo tempo. E esta capela é também um dos expoentes das memórias de São Pedro, um dos mais importantes conjuntos manuelinos de Sintra, uma encomenda régia da Rainha Dona Leonor, a fundadora das Misericórdias, e é um dos últimos tesouros de Sintra, património mundial, a descobrir. Por isso eu falo dela hoje, neste programa Dois Dedos de Cultura. Como disse inicialmente, um local pequenino, uma capela pequenina, mas que tem uma história envolvente, grandiosa e enorme. Por hoje chegamos então ao fim. Espero que me aguardem na próxima semana e até lá acompanhem toda a reportagem fotográfica que fiz a este espaço em RCS Novo Tempo. E este informe também que este e todos os programas transmitidos encontram-se em podcast para ouvir quando melhor entender. Então fiquem bem e até para a semana, se Deus quiser, as maiores bênçãos de Deus na sua vida.
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1: Olá, estamos de volta então para mais um Lifestyle, este espaço para promover a saúde e bem-estar em pleno. E o verão está a chegar oficialmente mesmo, não é? Não há dúvida. O calor já começa a apertar. Hoje vamos falar sobre a importância de comermos, saborearmos, petiscarmos fruta da época, em especial a fruta do verão. Para falarmos então sobre este tema e as propriedades da fruta de verão, está hoje connosco então a Lara Prazeres. Olá, Lara, muito bem-vinda.
2: Bom dia, Sara, bom dia.
1: O verão está por aí, parece que também desperta novos apetites, mais vontade de, vá lá, termos aqui uma alimentação mais saudável, mais equilibrada, e há frutas do verão riquíssimas. Então, se calhar, para começar, questionava-te sobre a importância de escolher fruta da época e, neste caso, qual é aquela de eleição nesta estação do calor?
2: Sim, olha, nós, quando falamos em frutas de verão, nós falamos numa hidratação natural, ou seja, estas frutas têm um alto teor de água e até algumas até chegam a ter 90% de água e ajudam a manter o corpo hidratado. Então é essencial durante então estes dias de calor e aqueles dias que ainda vêm aí, quando transpiramos mais e quando perdemos mais líquidos, esta é realmente uma importância nesta altura e acaba por ser uma hidratação natural. Depois, para além disso, estas frutas de verão são ricas em nutrientes, e estamos a falar de nutrientes riquíssimos nesta altura e que nós precisamos também, no caso da vitamina A, na C e na E, que acabam por reforçar o sistema imunitário, porque mesmo no verão nós temos algumas oscilações de temperatura, e estamos a falar, por exemplo, quando nós vamos para a praia ou para uma piscina e depois no final do dia temos também que ter alguma atenção no final do dia, porque as temperaturas baixam ligeiramente, então é importante também reforçar o sistema imunitário e cuidarmos da pele, não é? E para além dos cuidados que devemos ter, estas vitaminas ajudam depois também, no caso da vitamina E, ajuda também a termos uma pele cuidada, e no verão é importantíssimo temos também a pele cuidada. Depois temos, não só a nível de vitaminas, temos os minerais, como o caso do potássio e do magnésio, são muito importantes para o equilíbrio dos fluidos e um bom funcionamento muscular. Nós precisamos não só de hidratar, de repor, não é? Mas nós precisamos também de colocar em equilíbrio, porque lá está, pela transpiração, nós vamos perder. Então, se nós equilibrarmos, e o caso do potássio e o magnésio, eles ajudam então a equilibrar então os fluidos, esta hidratação que nós precisamos nesta altura. E depois, a nível de antioxidantes, combatem os radicais livres e previnem o envelhecimento precoce. Então, nós, quando estamos expostos muito ao sol e às temperaturas elevadas, a nossa pele e até o nosso organismo fica em alerta, de forma que, a nível de radicais livres, nós precisamos de cuidar. E então os antioxidantes o que fazem é serem uns combatentes para o envelhecimento precoce, ou seja, a nível de pele já não fica tão ressequida, fica mais cuidada e, claro, nunca esquecendo depois os cremes. Em termos de, falámos aqui em nutrientes, mas é importante porque elas são leves, estas frutas são leves, são digestivas, e isso, nesta altura, no verão, nós temos a tendência para reduzir o apetite, algo mais leve, mais fresco, e as refeições não podem ser mais pesadas, não é? Então, estas frutas são digestivas e são leves. E depois, como são naturalmente doces, elas são baixas no valor calórico. E está sempre aqui a ressalva, desde que consumidas com moderação. Então, acaba por também ajudar a também a saciar esta vontade de consumir doces processados. E depois temos sempre aquela parte, sendo fruto da época, não é? Para além de ter mais sabor, tem a ver com a sustentabilidade, ou seja, consumir as frutas que são consumidas na época certa, não é? Elas são mais saborosas, são mais acessíveis, porque não têm que vir, ou seja, são locais, não têm que vir de muito longe, e depois torna-se amigas do ambiente, ou seja, há menos transporte, menos conservação artificial. E vou-te dizer, Sara, eu não sei, mas a partir do momento que começa aqui o verão, aqui em casa, o consumo destas frutas e a preparação também destas frutas, porque muitas vezes quando nós vamos comprar, não é, ao mercado e até ao supermercado, estas frutas também têm que ser preparadas e têm também de ter algum especial cuidado. Estamos a falar, no caso, por exemplo, da melancia, do melão, da meloa, têm que ser cortadas, colocadas dentro do frigorífico, portanto, refrigeradas, tapadas para uma melhor conservação. E eu, se me permites, vou aqui sugerir aqui algumas, mas queria só deixar também esta ressalva em termos de conservação, porque muitas vezes o que acontece é que nós, quando adquirimos e quando compramos estas frutas, depois colocamos no frigorífico ou até, se for preciso, colocamos na bancada da cozinha e deixamos, e só depois, quando vamos consumir, é que as vamos partir, é que as vamos preparar. Mas não, se a prepararmos logo e se as partirmos e se conservarmos de forma adequada, podemos beneficiar num todo das suas propriedades, desta leveza, a parte da digestão e também dos seus nutrientes. Então, eu estava aqui de referir só aqui algumas, porque realmente são muitas as frutas de verão, e o que cada uma, porque cada uma tem depois as suas propriedades específicas. Eu falei muito no geral, mas cada uma tem as suas propriedades específicas. Então, começando aqui, este exemplo que eu dei também da melancia, ela é daqueles exemplos que tem 90%, entre 90% a 92% de água, e ajuda também a combater o inchaço. É muito rico em licopeno e então é excelente para a pele e também para o coração.
1: Eu diria que a melancia é a rainha do verão.
2: É a rainha do verão, sim, é verdade. E a cor vibrante, não é, do vermelho, com as sementes, é realmente o espelho, né, do verão. Depois, em relação ao melão, o melão é doce, ele é suave, ele é excelente para a digestão e ajuda também a controlar a pressão arterial, pois é muito rico em potássio. Depois, podemos aqui ir caminhando, não é? Estamos a falar de pêssego, por exemplo. O pêssego é muito rico em fibras e em vitamina C, regula o intestino e fortalece também o sistema imunitário. E tem também propriedades antioxidantes. Portanto, se vimos aqui, ele é bastante, bastante completo. Depois temos os morangos, né? Também esta cor vibrante de verão. Então, os morangos são muito, muito baixos em calorias, mas são riquíssimos em vitamina C e antioxidantes e ajudam também a fortalecer o sistema imunitário. E depois temos os frutos vermelhos, né? Estamos a falar das framboesas, dos mirtilos, eles são muito ricos em antioxidantes, que ajudam também a proteger o cérebro e ajudam também na concentração e o foco, né? O nível de foco. E por último, e não esquecendo, e às vezes nós falamos muito riquíssimo em vitamina C e vamos para a laranja, mas temos o kiwi. O kiwi tem uma maior percentagem de vitamina C comparada com a laranja e também de fibras. E é excelente para o intestino e também, sendo a vitamina C, é também excelente para o sistema imunitário. E podia continuar aqui, Sara, a falar sobre, por exemplo, a papaya, a manga, que no fundo são também reflexo aqui do verão e ricas em vitamina A, que são excelentes para a pele e são, no fundo, doces. Voltamos ao mesmo. Frutas são sempre doces, não é? Mas, e energéticas, acabam por dar energia, mas baixas em calorias. E nesta altura nós precisamos de hidratar e precisamos também de aproveitar estas propriedades todas para passarmos aqui o verão de uma forma plena e podemos usufruir destas frutas de verão desta época, Sara.
1: Ficam estas dicas com água na boca, muita hidratação e muita cor também nas frutas de verão. Obrigada, um beijinho e até para a semana, se Deus quiseres.
2: Até para a semana, Sara, um beijinho.
1: Lara Prazeres, hoje no nosso espaço Lifestyle falámos sobre fruta da época, fruta de verão.
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1: Aqui estamos nós mais um dia, olhando para a palavra de Deus, começando o dia com Deus. Acima de tudo, dando mostras da nossa inteligência. Por que é que eu digo isto? Vê o que diz o nosso texto de hoje. Capítulo 14 e verso 33 do livro de Provérbios. A sabedoria habita no coração do homem inteligente. Mesmo no meio dos insensatos, ela manifesta-se. Por que é que eu relaciono aqui sabedoria com inteligência? O próprio livro de Provérbios diz que o temor do Senhor é o princípio da sabedoria. O que é que significa o temor do Senhor? É nós virmos à palavra de Deus. O temor do Senhor significa nós virmos à palavra de Deus, aprender a vontade de Deus, conhecer a vontade de Deus e colocá-la em prática na nossa vida. E quando nós fazemos isso, quando nós olhamos especialmente, eu digo isso muitas vezes, para o exemplo de Jesus, a maneira como Jesus lidava com as pessoas, a maneira como Jesus lidava com os seus discípulos, homens muitas vezes mais dispostos a agir intempestivamente do que, portanto, homens insensatos, do que com calma. Como é que Jesus reagia perante os desafios dos fariseus, dos doutores da lei? Como é que Jesus reagia perante aqueles que estavam doentes? Como é que Jesus reagia perante aqueles que tinham outro tipo de necessidades? A multidão esfomeada, a multidão que o queria fazer rei. Quando nós olhamos para a palavra de Deus e aprendemos com Jesus, nós somos estas pessoas inteligentes. Nós conseguimos fazer-nos manifestar ou realçar, perdão, conseguimos realçar perante aquelas pessoas, muitas vezes, que são os insensatos, que são aqueles que são precipitados, que são aqueles que não têm uma capacidade tão grande para analisar as situações e tomar decisões. Por isso, prezado amigo, prezada amiga, a palavra de Deus é a fonte da nossa sabedoria e da nossa calma e da nossa inteligência.
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1: Olá, está no ar mais um Diário da Saúde, um momento diário aqui em antena para cuidarmos da nossa saúde e do nosso bem-estar. Hoje, o meu olhar vai focar-se na esfera da saúde mental para falar, mais precisamente, de um tema sério, muitas vezes silencioso e invisível aos olhos, mas que é, infelizmente, profundamente sentido por muitas pessoas no mundo. A depressão. Sabia que, segundo a Organização Mundial da Saúde, a depressão é o transtorno mental mais comum em todo o mundo? Estima-se que mais de 350 milhões de pessoas sejam afetadas em todo o mundo. E mais do que apenas um estado de tristeza temporário ou mais prolongado, ela é hoje, note bem, a principal causa de incapacidade e desadaptação, contribuindo para um grande número de outras doenças. Os transtornos depressivos estão diretamente relacionados com mais de 30% dos casos de suicídio, segundo dados da OMS. No entanto, há uma boa notícia. Quando tratada de forma adequada, cerca de 80% dos sintomas podem ser significativamente reduzidos. O problema é que quase 60% dos casos continuam sem o acompanhamento necessário. Vivemos numa era em que a depressão se tornou o maior transtorno mental e uma das doenças mais incapacitantes deste século. E isso traz obviamente consigo não só apenas desafios clínicos, mas também sociais e económicos. Mas afinal, o que é exatamente a depressão? De acordo com o Manual Diagnóstico e Estatístico de Transtornos Mentais, o manual usado pelos profissionais de saúde mental para diagnóstico, a depressão é um distúrbio afetivo que se manifesta por um estado de tristeza persistente, distimia, perda de interesse por atividades que antes davam prazer, o que se designa por anedonia, e pode vir acompanhada por distúrbios do sono, do apetite, dificuldades cognitivas, como problemas de memória e atenção, e até pensamentos suicidas. As mulheres são mais afetadas do que os homens, e o tratamento tradicional envolve geralmente medicamentos antidepressivos e psicoterapia. Mas é importante saber que nem sempre os fármacos têm o efeito esperado. Entre 30 a 40% dos pacientes não respondem bem aos medicamentos e ainda têm de lidar com efeitos secundários indesejados. Outro grande desafio, a adesão ao tratamento. Infelizmente, muitas pessoas acabam por interrompê-lo ou nem chegam a iniciá-lo, o que faz com que a situação se agrave com o tempo. O diagnóstico da depressão não é feito de forma imediata. É necessário que os sintomas persistam por mais de 2 semanas e interfiram significativamente no dia-a-dia da pessoa. Ainda assim, os médicos encontram desafios para chegarem a um diagnóstico conclusivo. E apesar de ser classificada como um transtorno do humor, os seus efeitos vão muito além do emocional. Afetam o corpo, as relações, o trabalho e a qualidade de vida como um todo. Por isso, se sentir que algo não está bem, procure ajuda. Falar é o primeiro passo para o cuidado e lembrar que há caminhos possíveis, tratamentos eficazes e, acima de tudo, esperança. Ficamos por aqui no Diário da Saúde de hoje. Se este episódio fez sentido para si, então partilhe. Quem sabe se pode ajudar alguém.
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1: Plantas que falam. Ó Deus, Tu és o meu Deus forte, eu Te busco ansiosamente. A minha alma tem sede de Ti, o meu corpo Te deseja numa terra árida, exausta e sem água. Salmo capítulo 63, versículo 1. Algumas plantas conseguem dizer-nos quando estão com muita sede. Um botânico australiano, John Milburn, descobriu isto há pouco tempo ao estudar a mamona. E o que diz a mamona? Apenas um som. Clique. Para sermos justos com o cientista, convém explicar que ele ouvia as plantas através de um microfone especial preso ao calo. O mini microfone do Dr. Milburn é tão sensível que é testado com batidas de fios de cabelo humano. O som produzido é, segundo ele, como se duas toras se chocassem. Dá para imaginar a potência do pequeno microfone colocado no calo da planta. Quando a planta fala, ou seja, quando produz o clique, o microfone capta o som sem dificuldade. Depois, o som é amplificado, permitindo o Dr. Milburn ouvir claramente. Mas como é que a planta produz esses cliques? Dentro de cada planta existem pequenos tubos-células chamados xilemas, que conduzem água das raízes até às folhas. Quando há bastante água no solo, esses tubos enchem-se e a planta puxa literalmente a água para cima. Durante secas prolongadas, quando deixa de existir água no solo e em redor das raízes, os tubos esvaziam-se. No entanto, a planta continua a tentar retirar a água, mesmo quando já não há nenhuma. O esforço é tão grande que os tubos acabam por se romper devido à pressão. Ao quebrarem, produzem um estalo, o clique captado pelo microfone. Exemplo maravilhoso de perseverança estas plantas nos dão. Nunca desistem. Jesus prometeu-nos água viva por meio do seu Espírito Santo. Basta pedirmos. Mas, por vezes, desanimamos e até parece que já não há mais água. Davi ansiava por Deus como um viajante sedento no deserto, desejando encontrar água. Jesus prometeu que qualquer pessoa pode beber da água viva gratuitamente. Mas às vezes precisamos de sentir um pouco de sede para reconhecermos a nossa necessidade.
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6: Passada mais uma semana, cá estamos para lhe trazer mais um médico de família. Hoje vamos falar de autismo. Vamos perceber o que é, como funciona e as diferenças que podemos encontrar. Mas, para nos falar sobre este assunto, temos connosco mais uma vez a doutora Cláudia Neves. Cláudia, mais uma vez, bem-vinda.
7: Muito obrigada. É um prazer estar aqui.
6: Eu vou começar desde logo brincando contigo. Tens trazido, eu diria, até na área da prevenção, muitas doenças. Mas, quando falamos de autismo, não podemos falar de doença, pois não? O que é o autismo?
7: Não. Está inserido num grupo de perturbações que se chamam perturbações do neurodesenvolvimento. E como diz o próprio nome, não é uma doença, porque não tem cura, é uma perturbação, uma alteração que ocorre desde da concepção, no cérebro, no desenvolvimento do sistema nervoso central e que vai dar alterações a nível físico, a nível intelectual, pode dar a nível social. E, portanto, quando se fala de autismo, estamos a falar de um problema do neurodesenvolvimento, mas o mais correto até é falar em perturbações no espectro do autismo. Porquê? Porque ela é muito heterogénea e na mesma pessoa pode variar ao longo da sua vida. Ou seja, chamamos mesmo do espectro porque ela não é linear, é por assim dizer circular. E há pessoas que têm problemas numa área, outras pessoas têm problemas noutra, mas é difícil nós estarmos no meio de uma frase sempre a dizer perturbações no espectro do autismo. Então, durante o programa, vamos dizer autismo para ser mais fácil. Ou poderíamos dizer a sigla PEA. Mas vamos designar autismo, mas a forma mais correta de designar realmente é perturbações no espectro do autismo.
6: Mas quando falamos em espectro, falas como se fosse uma espécie de intervalo onde há vários sintomas, eu diria que eles podem mudar na mesma pessoa com o tempo. Ou seja, a mesma pessoa pode ter numa altura determinado tipo de dificuldades, outras mantêm-se, outras conseguem ultrapassar e outras surgem depois com mais idade. Esta noção de espectro, ou seja, de ser tão diferente, torna, eu diria, cada caso um caso?
7: Cada caso é um caso. Conheço várias pessoas, crianças, com esta perturbação e cada uma é à sua maneira. Elas são cada uma especial, como eu costumo dizer. Porquê? Cada uma tem as suas limitações, as suas dificuldades e cada uma tem os seus pontos fortes. Cada uma precisa de terapia, de ajuda para ultrapassar as suas dificuldades nessas diversas áreas e que algumas vão sendo ultrapassadas e deixam de existir. E essa pessoa pode evoluir melhor ou estagnar, tudo depende da idade com que se inicia a terapia, depende realmente do envolvimento dos pais, da escola, tudo o que é o apoio daquela criança ou daquele jovem, e ao longo da vida também pode mudar, por isso é que se diz do espectro do autismo. E como tu disseste, também são todos diferentes. Uns têm mais limitação numa área, outros têm mais limitação noutra. Não quer dizer que uns sejam muito graves, outros muito leves. São diferentes. É isso como tu disseste. Cada um à sua maneira, são todos diferentes.
6: E intervém-se, diria, medicamente, na forma como se manifesta. Não na pessoa em si no seu todo, nem no autismo no seu todo, mas nas manifestações. Qual a prevalência, se tens noção de alguns números, no contexto português?
7: No contexto mundial diz-se que é 1%. Mas tem-se verificado nas últimas décadas que cada vez mais estes números têm vindo a aumentar, a chamada prevalência, o número de casos que existem. E de certeza que tu tens essa noção, até eu como médica tenho essa noção. Cada vez existem mais crianças com este diagnóstico. Por um lado, porque toda a sociedade está mais sensível para estas perturbações, os critérios diagnósticos estão mais definidos e cada vez se intervém mais cedo. Portanto, realmente existem mais casos porque a perturbação é mais conhecida, é mais diagnosticada.
6: Ou seja, mesmo naqueles casos mais ligeiros, como se consegue identificar aqueles traços do autismo, então a pessoa passa a ficar diagnosticada com o autismo.
7: Exatamente. E isso é bom, porque quanto mais cedo for essa intervenção, melhor é o prognóstico. Mas a nível mundial diz-se que a estimativa dá 1%, 1 em cada 100. No entanto, dados recentes em Portugal, o último estudo foi de 2005, apontava para 1 em cada 1000 crianças. Pela minha própria experiência, isto é muito pouco. E Fernando Campilho, que é o presidente da Federação Portuguesa de Autismo, ele diz que existe cerca de 1% das crianças em Portugal com perturbação no espectro do autismo.
6: Ou seja, ele é dessa com, ideia. Com o resto
7: Sim,
6: do mundo.
7: Com o resto do mundo, 1 em cada 100. Por exemplo, no meu grupo de utentes que eu tenho no meu ficheiro, eu tenho mais que isso. Eu tenho mais que 1% das crianças. Isto é 1% das crianças. Eu tenho mais que 1% das crianças, por exemplo, no meu ficheiro. Claro que também é variável, não é? De sítio para sítio. E a verdade é que em todos os sítios onde eu já trabalhei, este é o sítio onde eu trabalho atualmente, é o que mais maior número tem de pessoas realmente com
6: autismo. Mas aqui estamos a falar de pessoas diagnosticadas, não?
7: Sim.
6: Nós estamos a falar de pessoas que dizem que têm.
7: Não, pessoas diagnosticadas e com acompanhamento.
6: Nós vivemos aí durante uns tempos uma moda, por exemplo, com a hiperatividade, né? Todas as crianças tinham hiperatividade. Aqui não, estamos a falar de traços bem concretos que estão estudados, reconhecidos e, portanto, estamos a falar de pessoas diagnosticadas. complicadas.
7: Deixa-me só dar aqui um parênteses. A perturbação déficit de atenção e hiperatividade é outra perturbação dentro das perturbações do neurodesenvolvimento e realmente é a perturbação do neurodesenvolvimento mais frequente em Portugal, em termos de crianças à idade escolar. É a mais frequente.
6: Muito bem. Sabendo então, como disseste, que não é uma doença, a pergunta é, já podemos falar, ou já é conhecido, quais são as causas, como é que surge o autismo?
7: Essa costuma-se dizer é a pergunta que vale 1 milhão, não é? Era bom que soubéssemos a causa, porque se soubéssemos a causa poderíamos prevenir. Não se pode dizer que esta é a causa, não existe nenhuma causa identificável. Tem-se a certeza que é multifatorial, vários fatores contribuem para o seu aparecimento. Pensa-se na parte genética, pensa-se na parte de influência do estilo de vida. Claro que há várias teorias, mas não há nada comprovado. Não há dúvida que realmente há vários fatores que contribuem para isso. Não há dúvida também que o problema é mesmo o desenvolvimento cerebral. Ou seja, tem a ver mesmo com o desenvolvimento do sistema nervoso central durante a gravidez, que tem alguma perturbação. Qual o fator que afeta, não sabemos. E que vai realmente dar esta limitação, esta perturbação depois da própria pessoa por causa dessa alteração que acontece mesmo no cérebro. Portanto, é o que se sabe até hoje.
6: Vamos falar um pouquinho mais à frente, talvez de algumas características, porque eu acho que é um mundo, eu acho fascinante. São pessoas fascinantes, têm dons e talentos extraordinários, outras vezes com dificuldades muito próprias, mas assim de traços típicos, traços gerais, quais são aqueles que tu podes identificar?
7: Está muito bem definido. Normalmente as perturbações identificam-se no autismo em duas áreas específicas, nomeadamente nas dificuldades da comunicação social e nos padrões de comportamentos repetitivos. Ou seja, na comunicação social podem ter uma dificuldade em iniciar ou manter uma conversa, a entender os sinais não verbais. Por exemplo, desde cedo nós temos comunicação não verbal, a expressão facial que nós temos, a expressão corporal. Eu estar a falar com um bebê, por exemplo, depois dos 6 meses e apontar-lhe para um sítio, ele convergiu a olhar para esse sítio e acompanhar-me. Olhar para mim, se eu sorrir, ele corresponde com um sorriso. É a comunicação não verbal. Aqui é uma logo das limitações, tem a ver com esta comunicação, interação social. Porquê? Porque as pessoas com a perturbação no espectro do autismo podem entender a comunicação de forma diferente, não que eles não queiram comunicar. Para eles a comunicação, a interação é diferente. Por outro lado, eles podem ter necessidade, por vezes, de ter o seu espaço, não comunicar quando nós o desejamos. Este realmente é um dos campos em que realmente eles são diferentes, por assim dizer. Outro é os padrões de comportamentos repetitivos. Eles têm, para eles é muito importante, a rotina rígida. Tudo o que saia da sua rotina, dos seus hábitos, cria-lhe ansiedade. Por outro lado, têm interesses muito focados em termos específicos. Gostam de fazer aquilo e fazem aquilo repetidamente.
6: São apaixonados, não é? São
7: exatamente.
6: Demasiado focados até.
7: Exatamente. Pode ser por números, pode ser por música, pode ser por arte, pode ser por áreas diferentes.
6: Eu diria, essas duas áreas são muito conhecidas de todos nós, não é?
7: Sim, são chamados pontos fortes de alguns realmente autistas. Outra é a sua sensibilidade sensorial, que pode ser à luz, ao barulho. Barulhos que para nós nos habituamos a ouvir regularmente, para eles incomoda muito, porque eles, não é porque eles, coitadinhos, são mais sensíveis, não, eles próprios têm uma sensibilidade sensorial maior que a nossa.
6: São uma espécie de gatilhos que dispara no cérebro, não é? Que eles não conseguem controlar, não é?
7: Vou dar um exemplo, é determinados sons que os cães ou os gatos ouvem que nós não ouvimos. As pessoas com autismo, para eles, esses sons são muito mais alarmantes no seu cérebro do que para nós. Tem a ver como o cérebro interpreta esses sinais sonoros. Para outros é a luz, para outros é as texturas ao toque, para alguns na textura até nos próprios alimentos. As texturas de alguns alimentos, algumas crianças com autismo não conseguem comer, por exemplo, alimentos sólidos durante os primeiros anos. Tem a ver com as texturas. Não tem a ver por manias deles, não é esse o problema, é a sensibilidade deles à textura que é diferente. Pronto, são diferentes. E é interessante, como tu disseste, porque eu, como médica de família, tenho várias crianças e adolescentes autistas no meu ficheiro, e lembro-me de um menino que tem neste momento 6, 7 anos, ainda não está no primeiro ciclo, está realmente a fazer o apoio das terapias e tem feito uma evolução extraordinária nos últimos 2 anos. Para quem não falava, não respondia ao nome, não interagia connosco, excelente. Ele chega ao consultório, claro que nós temos que respeitar o espaço deles. Se eu disser, dá cá 5, ele dá o 5. É incrível. E a última consulta, eu fiquei maravilhada quando o pai me diz assim, olha, deixa, eu vou-lhe mostrar o que é que ele faz agora. Ele não aprendeu a ler, ele está na pré, não é? O pai não pega num texto de criança, pega num texto qualquer, naquele caso foi o Boletim de Saúde Infantil, e ele começa a ler o texto, linearmente.
6: Fantástico.
7: Ele aprendeu sozinho a ler. O som das letras, a juntar as letras, as sílabas e a ler. É um exemplo de como realmente ele tem um interesse naquilo, é um ponto forte dele, não é?
6: Eu diria que tem um... Por isso é que eu acho que é fascinante. Tem uma espécie de um mundo próprio, não é? Que é maravilhoso até quem está, quem convive, conhecer. Uhum. É um mundo diferente do nosso, uhum, mas ao mesmo tempo acaba por ser bastante interessante e apaixonante.
7: Mas isto que eu acabei de dizer são os dois campos principais. Mas não quer dizer que eles estejam com estas características todas presentes na mesma pessoa.
6: Claro.
7: Isto é que é... Por isso é que é um espectro. É muito
6: nem
7: variável.
6: Com a mesma intensidade.
7: Exatamente. São todos diferentes. Todos diferentes.
6: Muito bem. Já voltamos à conversa sobre este assunto. Para já vamos fazer um pequenino intervalo, apenas 2 minutinhos. Voltamos já a seguir e com uma oferta muito especial para si. Então até já.
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6: Estamos de volta nesta segunda parte, hoje no consultório aqui no seu Médico Família, na Novo Tempo e na Rádio RCS, estamos a falar de autismo. Por isso, escolhemos como oferta para si este guia de estudo Mente Feliz. É um guia de estudo fantástico, trabalhado por especialistas, para cuidarmos da nossa mente. E também com alguns textos bíblicos para mostrar como Deus quer que nós possamos trabalhar a nossa mente, enfim, as nossas decisões. 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Não hesite, é mesmo totalmente gratuito, até podemos enviar gratuitamente para a sua casa pelo correio. Vamos então agora a uma pergunta que pode até ser muito difícil, mas pelo menos termos algumas ferramentas, e até para os jovens pais. A que sinais devemos estar alertas? Porque muitas vezes algumas crianças são diagnosticadas tardiamente porque não se consegue ler os sinais logo nos primeiros momentos.
7: Hoje em dia, felizmente, isso já não acontece muito, porque as crianças são vigiadas na sua unidade de saúde, pelo médico e enfermeiro de família, e nós, em todas as consultas, desde o nascimento, avaliamos não só o crescimento, avaliar o perímetro da cabeça, a estatura, o peso, mas avaliamos o desenvolvimento por uma série de exames que nós fazemos à criança, desde bebê, no exame objetivo, e perguntas que fazemos aos pais ou atividades que pedimos às crianças para fazerem. Fazemos uma avaliação do desenvolvimento. E normalmente até aos 2 anos já notamos que há ali algum problema de desenvolvimento da criança. Antes dos 2 anos, hoje em dia já notamos. Mas realmente há sinais de alerta, é verdade. Nem todos podem ter estes sinais, que como já vimos, eles podem ter umas limitações, outros outras. Não responder ao seu nome, por exemplo. Alguns pais até referem isso e nós notamos na consulta, e uma das coisas que avaliamos e devemos avaliar e descartar é realmente o déficit auditivo, a ver se é esse o problema. A fraca imitação verbal ou não verbal, aquela criança que realmente não imita sons, seja de um, mesmo não falando como é que faz um animal, ouviste um carro, como é que faz o carro, não imita sons ou sílabas que um outro adulto ou cuidador tente realmente fazer com que imite. Dificuldade em estabelecer o contacto visual. A criança não olha para nós. Parece que não nos está a ver sequer, está desligada do sítio onde está. Pode ter um atraso no desenvolvimento motor. Isto pode-se notar. Logo, uma coisa que avaliamos, por exemplo, aos 6 meses, essa criança se senta. Isto tem etapas por idades. O que é importante atingir alvo a determinadas idades. E, por exemplo, o sentar. Depois, se aos 9 meses põe em pé, quando nós seguramos, se firma os pés e as pernas. Se realmente consegue segurar nas grades da cama e levantar-se. Isto tem a ver com o desenvolvimento motor. Avaliamos também. Pode ser dificuldade em ter atenção conjunta. Quando nós mostramos um livro e a criança devia olhar para o livro que nós estamos a mostrar, mas não olha para o sítio onde estamos a mostrar. Tem dificuldades em brincar ao faz de conta. Não corresponde à afetividade. Por exemplo, alguém faz-lhe um carinho, dá-lhe um beijo. A criança não corresponde, nem percebe às vezes o que é que isso quer dizer. Os comportamentos repetitivos e bizarros, pode ser motor até, e pode ter variações extremas do temperamento, que às vezes pode ser interpretado como birras. Lembro-me, por exemplo, de uma utente relativamente aos comportamentos repetitivos. Ela já era mãe de 2 filhos antes deste mais novo. E ela ainda com 1 ano, ela disse-me na consulta, o meu menino deve ter autismo, porque eu já tenho outros 2 filhos e ele é diferente.
6: A mãe sentiu logo interessante.
7: A mãe notou. Então o que é que a mãe fez? Eu vou-lhe mostrar um vídeo que eu filmei. Todos os dias ele faz isto antes de adormecer. Então ela filmou no telemóvel e mostrou-me o vídeo. Aquele menino, todos os dias antes de adormecer, batia no peito até adormecer. Batia, batia, batia com a própria mão dele. Era um movimento repetitivo e bizarro, que não é comum. E realmente depois foi enviado para a consulta de especialidade, foi estudado e está confirmado. E vemos como uma mãe que estava alerta e foi diagnosticado cedo. E quanto mais cedo, melhor realmente para podermos atuar o mais rápido possível, não é?
6: Interessante, tu tens partilhado connosco a tua experiência, porque vemos como cada um pode ser tão diferente.
7: É, né? Estes exemplos, eu penso que o melhor é o exemplo prático para ajudar aqueles que nos estão a ver ou ouvir. Claro que não vamos pensar que todos os têm uma ou outra característica que têm autismo. Não é essa a ideia. Há um conjunto de sinais, não é?
6: Até há pessoas que podem ter alguns traços, mas que não acaba. Mas não são diagnosticadas como. Têm ali alguns traços, mas conseguem viver bem com isso e lidar até com isso. Mas há aqui uma curiosidade que é, alguns deles são mesmo opostos. E isso é que nos deixa intrigados. Por exemplo, um determinado autista pode ser músico exímio num determinado instrumento. E outro, por exemplo, ter dificuldade em ouvir aquele som. Estamos a falar de extremos. Fala-nos já um pouquinho mais particularmente o que é que nós podemos encontrar no autista. Uhum.
7: Por exemplo, na comunicação. Há aqueles que preferem comunicar verbalmente. Apesar deles muitas vezes não olharem para nós olhos nos olhos, é importante sempre respeitarmos as suas limitações e mostrarmos empatia e comunicarmos da forma que eles preferirem. Estou a falar, por exemplo, na comunicação. Alguns preferem comunicar por aparelhos audiovisuais. Escrevem num tablet, escrevem num telemóvel e mostram-nos. Devemos respeitar sempre. É importante, mas isso é em qualquer pessoa. Devemos respeitar o espaço que a pessoa quer. Outros preferem por gestos. Pequenos gestos, eles conseguem comunicar o que é que os perturba. Naquele dos interesses realmente mais intensos, alguns podem ter realmente um conhecimento detalhado e enorme acerca de uma determinada área.
6: Como são focados, estudam muito e aprendem muito.
7: Porque,
6: né?
7: É aquilo que eles gostam, que lhes dá prazer e passam tempo nisso. E isso é o que lhes dá realmente alegria e fonte de satisfação e especialização. E isso deve ser visto não como uma obsessão, porque não é uma obsessão, é o que lhes dá prazer. Devemos ver isso como um ponto forte. E por que não utilizar isso para a sua autonomia no futuro? Porque é assim, o grande objetivo de todas as perturbações do neurodesenvolvimento, o objetivo da sociedade, deveria ser aceitá-los, respeitá-los e dar-lhes ferramentas para eles terem autonomia e independência ao longo da sua vida. Esse é o grande objetivo. E se realmente alguém tem um ponto forte em determinada área, por que não explorar isso para ele ter uma autonomia, até profissional, ocupacional, nessa área? Relativamente à sensibilidade sensorial, já falámos que uns são muito sensíveis às luzes, ao barulho, outros são hipossensíveis, ou seja, vemos aqui o extremo oposto. Alguns realmente preferem até ver luzes, cores mais intensas. Porquê? Porque eles acham que têm pouca sensibilidade a estes estímulos sensoriais, e então gostam de coisas mais intensas, por causa da sua hipossensibilidade. A forma de socialização podem ser diferentes de uns para os outros. Alguns conversam connosco normalmente, muitas vezes olham-nos nos olhos, outras vezes não olham nos olhos, são todos diferentes e depende da idade. É um processo e das fases que eles já ultrapassaram, não é?
6: Uns não conseguem suportar o toque, outros são muito apegados.
7: Outros
6: muito
7: gostam
6: do abraço.
7: É verdade.
6: É tão engraçado.
7: Tem alguns meninos autistas, eu pergunto se pode abraçar, eles dizem que sim e abraçam também. Não quer dizer que eles não queiram socializar. A forma de socializar deles é diferente. Eles não veem o interagir com outra pessoa, em termos verbais e não verbais, como nós vemos. É simplesmente isso, são diferentes. Podem preferir interações diretas, podem ser pragmáticos e achamos que eles estão a ser até brutos, né? Frios no seu discurso. Não, é a forma deles serem, é a forma deles sociabilizarem. Ou podem precisar de mais tempo a sós para recarregar as baterias. É como tu dizes, são todos diferentes, não é? E o cérebro deles pode funcionar de maneira diferente uns dos outros e funciona diferente, de forma diferente, daqueles que não são autistas. Eles então, quando recebem determinado tipo de informação, eles podem focar-se mais numa informação e desligar da outra. Ou podem conseguir captar a ideia geral. São todos diferentes. E isto realmente até permite que eles sejam inovadores e originais. A questão é essa. Podem estar a ver os assuntos de uma outra perspectiva. Agora, é importante que eles precisam sempre de rotina e previsibilidade. Tudo o que seja coisas novas, seja numa criança, uma brincadeira nova, ir a um sítio diferente, ir de férias a um sítio diferente, cria-lhes ansiedade. Porque eles estão habituados à sua rotina e que deve ser rígida. Desde o levantar até ao deitar, tudo. Isso é importante. Para eles se sentirem bem, não é?
6: Estamos mesmo a chegar ao fim, mas tu já mencionaste aqui e acolá como devia ser a nossa atitude perante o comportamento do autista, mas em breves minutos eu pergunto-te, primeiro, como agir perante o diagnóstico e depois qual deve ser a nossa atitude, não só dos familiares, mas de todos nós.
7: Como já falámos, o grande objetivo realmente é a autonomia e a sua inclusão quase total na sociedade. Neste sentido,

0: Tem sempre multidimensional, nas várias dimensões do espectro do autismo, e multidisciplinar, por vários profissionais. Normalmente são seguidos numa consulta hospitalar de pedopsiquiatria, com apoio de terapia da fala, terapia ocupacional, psicologia, tudo, como vemos, de várias especialidades. E os objetivos são sempre maximizar a sua funcionalidade e nós devemos realmente respeitá-los, ter paciência, criar laços com eles, mas à maneira que eles querem, não à maneira que nós queremos. Respeitá-los e amá-los como eles são, não é?
1: É uma aprendizagem mútua, não é?
0: É. Nós devemos aprender a viver ou a lidar com pessoas no espectro do autismo e realmente eles próprios têm a noção das suas limitações e estão num processo que é por fases, não é?
1: Obrigado.
0: Estão a aprender a lidar com essas limitações.
1: Muito bem, Cláudia. Obrigado mais uma vez. Para si que está desse lado, espero que tenha gostado deste programa. Eu acho fascinante. Haveria muito mais para dizer, mas o tempo não permite. 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Se tiver alguma sugestão, se gostaria de trazer aqui alguma questão ao médico família, não hesite, entre também em contacto connosco. Teremos todo o gosto, e quem sabe, numa próxima data, trazer aqui esse assunto ao seu consultório, ao seu médico de família. Até ao próximo programa, se Deus quiser.
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5: Olá, cá estamos nós para mais um espaço da Parentalidade Positiva. E hoje vamos falar da importância de criar rituais, pequenos rituais, que criam grandes memórias em família. Então, para abordarmos este assunto, está hoje connosco uma vez mais a professora Carla Escada. Olá, Carla, bem-vinda.
6: Olá, Sara, bom dia aos senhores ouvintes.
5: Então, vamos a este tema. O que são os rituais? Que tipo de rituais em família podemos criar? A importância dos mesmos e os frutos, não é? Os resultados, quando realmente já se cria aquela expectativa dos rituais que vão acontecendo.
6: Exatamente, Sara. Hoje vamos ver então a importância de criar rituais, porque os pequenos rituais que vamos criando com os nossos filhos e em família vão nos ajudando a criar memórias com os nossos filhos. Estamos a chegar a uma altura em que muito em breve os nossos filhos vão começar a entrar de férias e é importante aproveitarmos esta oportunidade em que passamos mais tempo com eles para criar então estes rituais, estas memórias que daqui a alguns anos os nossos filhos vão poder lembrar e sentir que foram pequenos rituais, mas que tiveram um grande impacto e uma grande importância na nossa dinâmica familiar e na relação que vamos criando com eles.
5: Sem dúvida, pequenos rituais que fazem grandes diferenças, não é? Na expectativa, nos laços, nas memórias que se vão criando dentro do lar, não é? Na família.
6: Exatamente, Sara. Os rituais familiares acabam por dar previsibilidade às crianças. Se definirmos que todas as sextas-feiras é dia de ver um filme e comer pipocas, vai entrar na rotina, vai ser previsível para os nossos filhos e quanto maior previsibilidade as crianças têm na vida delas, mais facilmente sabem o que é esperado delas, sabem com aquilo que contam e vão se organizando internamente para estarem disponíveis e cooperantes perante aquilo que lhes é solicitado. E então, sempre que nós criamos um ritual em família, também estamos aqui a dar esta segurança e esta organização aos nossos filhos, que é tão importante para que depois estes momentos corram bem. Para além disso, sempre que temos um ritual familiar, se é algo que vamos fazer juntos, também estamos a fortalecer o quê? A nossa relação com os nossos filhos, a fortalecer o vínculo que temos com eles e, no fundo, a criar aqui uma identidade da família. Vamos escolher em conjunto com eles os rituais que queremos fazer e depois vamos manter a consistência. Eu depois já vou dar aqui alguns exemplos, mas a partir do momento em que há esta consistência, que naquele dia da semana ou naquele momento do dia há sempre este ritual a acontecer, começa a fazer parte da identidade da nossa família. E então aí vamos estar a fortalecer muito daquilo que é a nossa relação e quem nós somos enquanto família. Não é só quem é a mãe, quem é o pai, quem é o filho, é quem somos enquanto família. E isto é muito importante para dar segurança aos nossos filhos, para que eles se sintam que pertencem de facto à nossa família. Eles são parte integrante destes momentos e então o sentimento de pertença também se desenvolve. Estes rituais não precisam ser elaborados, podem ser coisas muito simples que incluímos no nosso dia-a-dia. O que é mesmo importante é que sejam consistentes. Se definimos que a partir de agora, como eu disse há pouco, a sexta-feira é o dia de filme e pipocas, então todas as sextas-feiras vai ser dia de filme e pipocas, mesmo que não nos apeteça muito, mesmo que naquele dia até estivemos a fazer outras coisas e até já fizemos outras atividades com os nossos filhos, mas se este é o dia definido para o filme e as pipocas, vamos manter, porque este ritual é o fazer parte do nosso dia-a-dia, da nossa agenda, que vai tornar isto, de facto, num ritual. Características que é importante ter atenção quando escolhemos um ritual. É que eles sejam simples, que sejam fácil de colocar no nosso dia-a-dia ou naquele dia que escolhemos colocar determinado ritual e que depois os vamos repetir, que seja algo que seja possível repetir. Eu trouxe aqui o exemplo do filme, porque se nós decidirmos que todas as sextas-feiras vamos ver filme e pipocas, e comer pipocas, perdão, conseguimos naturalmente ter um filme a cada sexta-feira. E portanto é importante quando decidimos um ritual que consigamos perceber se é algo que é possível ser repetido, ok? Depois é importante que os nossos filhos também sejam envolvidos na escolha dos rituais. Não tem que ser em todos, alguns deles podemos ser nós pais a sugerir, noutros podemos pedir a opinião deles e podemos fazer uma reunião de família agora em que vamos dizer, olha, a partir de agora gostávamos de criar aqui mais alguns rituais, ou podem dar outro nome, o que é que vocês gostavam de fazer ou em cada dia ou uma vez por semana e pedir às crianças que tragam ideias. Não quer dizer que depois tudo aquilo que for falado e todas as sugestões sejam possíveis de executar, mas peçam que eles colaborem, peçam-lhes ideias e de preferência consigam encaixar uma ou outra nos vossos novos rituais. É importante depois de decidirem que então este dia é para fazer este ritual ou em cada momento do dia vamos ter o ritual de ler a história antes de ir para a cama, por exemplo, é importante manter a consistência, porque só dessa forma é que vamos então trabalhar aquelas questões, como eu falava há pouco, da previsibilidade e de fortalecer aqui também a nossa relação com os nossos filhos. Vou deixar então aqui mais alguns exemplos. Eu falei, tenho estado a falar de ver um filme e comer pipocas à sexta-feira, mas pode ser, por exemplo, ao domingo fazerem um brunch caseiro, em que é preparado em conjunto, podem fazer algo mais elaborado, demorado, com calma, com tranquilidade, fazerem esta refeição depois também com calma em conjunto e criar assim este momento ao fim de semana, em que habitualmente temos um bocadinho mais de tempo de manhã, mas que seja algo que é feito em conjunto, que não seja a mãe e o pai a irem para a cozinha fazer e depois o momento em conjunto ser só quando estão à mesa. Mais uma vez, é importante incluirmos os nossos filhos na execução das coisas. Se é para ser um momento de família, se vamos escolher o domingo de manhã para fazer este momento de família, então vamos incluir os nossos filhos na sua preparação também. Outra sugestão que deixo aqui para quem gostar mais de fazer atividades ao ar livre, agora já estamos com dias mais solarengos, também mais convidativos, definir um dia ao fim de semana, por exemplo, o sábado de manhã, para fazerem um passeio de bicicleta em família. E quem diz bicicleta pode ser fazer uma caminhada, pode ser ir ao parque jogar à bola, pode ser fazer alguma coisa em que pais e filhos estejam todos a participar, e aqui deixar uma ressalva. O estarem todos a participar não inclui levar as crianças ao parque, nós pais ficarmos no banco e eles andarem a brincar. Isso é ótimo e é para fazer muitas vezes, mas é importante escolher algo em que os pais estejam ativamente a participar, que não estejam só em modo observadores, que é o que acontece muitas vezes quando vamos ao parque com os nossos filhos. E então, deixo aqui estas três sugestões, mas podem ser coisas mais pequeninas. Durante a semana, o ler a história antes de ir para a cama, ou terem 10 minutos depois de jantar para brincar um bocadinho com eles, sentarem-se no chão, fazer um jogo. Não têm que ser rituais muito demorados nem muito elaborados. O importante é ter atenção que seja algo que podemos manter a consistência, repetir ao longo dos dias ou ao longo das semanas e que as crianças sejam, de facto, incluídas e envolvidas na escolha e no desenvolvimento depois na prática destes rituais. É importante que eles cada vez mais vão tendo esta participação ativa e não uma postura passiva na vida e na dinâmica familiar. É mesmo muito importante que eles tenham esta posição ativa.
5: Para terminar, que conselho prático, uma dica, diria mesmo um trabalho de casa para esta semana para as famílias que nos escutam?
6: Então, o desafio, o trabalho de casa para esta semana é precisamente conversarem em família. Podem chamar-lhe reunião familiar, pode ser num almoço ou num jantar em que estejam todos à mesa e vão então pedir a participação dos vossos filhos em ideias que se possam tornar os vossos rituais. Não recomendo que comecem por colocar muitos rituais agora, de repente, na vossa rotina. É preferível escolherem um ou dois, um que se possa fazer durante a semana porque é curtinho e porque é possível encaixar na rotina, e outro talvez um bocadinho mais prolongado, que possa ser feito ao fim de semana, quando temos mais disponibilidade. Não vamos querer fazer muitos, que depois não seja possível manter a consistência e aí passa a ser uma atividade pontual e não um ritual, ok? Então, a minha sugestão, o trabalho de casa para esta semana é criarem um momento para ter esta conversa com os vossos filhos. Podem levar uma folhinha e uma caneta e escreverem as ideias deles, ou fazer passar a folha por cada um dos elementos da família e todos escrevem pelo menos uma ou duas ideias e depois em conjunto vão perceber se aquelas ideias são execuíveis, quais é que poderão ser encaixadas na rotina durante a semana, quais é que poderão ser encaixadas na rotina do fim de semana e quais é que vão escolher para iniciar. Okay? Não vá, mesmo que tenham uma lista muito grande, escolham um ou dois e depois, quando esses estiverem consolidados, vejam se é possível acrescentar mais, está bem? E então, trabalho de casa esta semana, reunião familiar para escolher um ou dois rituais. Um, de preferência que seja semanal, para ser algo mais demorado, em que há a oportunidade de estarem mais tempo juntos. E eventualmente outro mais pequenino para ser utilizado numa base mais diária. E vamos assim então fortalecer o vínculo, o sentimento de pertença dos nossos filhos e a nossa relação e aproveitar melhor o tempo que temos com eles.
5: Muito obrigada, Carla. Deixamos aqui também, mais uma vez, os nossos contactos. Os nossos ouvintes que quiserem podem entrar em contacto com a RCS para nos mandarem as suas mensagens, as suas perguntas, outros temas relacionados com a parentalidade, desafios que possamos abordar aqui no nosso programa, através dos nossos contactos habituais, nomeadamente via SMS e WhatsApp 933-912-912, 933-912-912. E também podem contactar diretamente a professora Carla Escada.
6: É isso mesmo, Sara. Carla Escada, _parentalidade, são as minhas redes sociais e é com muito gosto que vou recebendo e respondendo às questões que os nossos ouvintes me enviam. E alguns destes temas que vamos aqui trazendo vêm precisamente dessas mensagens que recebemos e, portanto, sintam-se à vontade de continuar a enviar as vossas questões, as vossas dificuldades para vos poder acompanhar e orientar da melhor forma. Obrigada a todos, Sara, obrigada aos senhores ouvintes e até para a semana.
5: Obrigada, Carla. Para a semana estamos de volta com outro tema da parentalidade positiva. Combinado?
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